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Grandiosidade não é uma questão de tamanho, mas de atitude. Eu queria continuar a trazer grandes músicas no canal esportivo da Rádio Moçambique e trazer também a grande companhia. Mas a minha oportunidade já excedeu. Fico por aqui, volto na próxima ocasião aqui no canal esportivo da Rádio Moçambique. Um abraço do tamanho do mundo, que tudo corra muitíssimo bem para si. Eu sou Adérito Magaia, até na próxima ocasião. Fui!

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Domingo sim, quarta sim, não falha. Já é tradição, né? 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Sabe que este programa iniciou no 2012, até esta parte nunca falhamos, domingo sim, quarta sim, trazemos o melhor que há da música moçambicana, para si que gosta da música nacional, a diferença é que toca música de todo o país. Você já sabe, né? Esta é a rádio da Unidade Nacional, a que une os desportistas Lejalé. Semana a semana temos uma estrela em antena, trazermos o historial da sua carreira. Ouvimos Grande Constâncio da Zambésia com a Zombwe. Quinquelea, mas que grande a cassete! É o mais velho Constâncio. Bom dia, bom dia! Um bom dia especial para si que já despertou desde as 5, está a ouvir música moçambicana. Se está aí desse lado é porque gosta da música moçambicana. Sabe que daqui a pouco vamos começar a olhar as notícias que marcam a atualidade com destaque para os mambinhas, mambinhas, mambinhas. Grita aí também comigo. Mambinhas, mambinhas. É daqui a pouco. Vamos interagir através da nossa terminal. Já sabe que aí temos a caixinha, temos o WhatsApp. Temos a turma 80, 90, que habitualmente o domingo eles ficam na bancada. Só ficam a assistir aos domingos de manhã. É, os mais velhos da turma 80, 90. Mas estão todos aí. Obrigado pela companhia. Obrigado por ser ouvinte fiel. Todos os domingos você desperta cedo porque já sabe que há de ouvir música moçambicana. Não falha. É tradição. É da casa. Para já vamos ao encontro dos nossos compromissos comerciais e depois voltamos para começarmos a olhar o que marca a atualidade desportiva para o seu domingo 24 de maio de 2026. Então, junto à antena, portanto, a nossa vitrina comercial. Volto daqui a pouco. Tempo para um copo de água. Até já.

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6: Já sabe que estamos de mãos dadas até às 10. Muita música moçambicana, informação desportiva. Momentos de interatividade, temos a nossa caixinha que está a mexer desde as 5, que responde pelo número 8439-29501 para as mensagens. 8439-29501 para as mensagens. Temos o WhatsApp, que responde pelo número 8520-25931. 8520-25931. E naturalmente a turma 8090, que tem via aberta, a qualquer momento ele escreve para a gente, a qualquer instante, começarmos a conferir o que marca, portanto, a atualidade no que diz respeito às mensagens e à informação do desporto. E é para lá onde vamos com esse inédito. Moçambique apura-se para o Mundial de Futebol de Sub-17. Os Mambinhas superaram a Etiópia ontem sábado no desembate por pontapés de marca de grandes penalidades por 5-4, após igualdade a um golo nos 90 minutos do play-off. O selecionador Luís Guerreiro refere que esta qualificação é colorário de um trabalho aturado.
7: Não foi fácil. Foi um trabalho muito grande que nós tivemos. Agradecer a esta equipa técnica que é formada tanto pelo Macurra como o Hilário, como o Nelinho. Esta equipa técnica merece tudo e mais alguma coisa. Eu só vou dizer aos meus críticos que o idoso apresenta trabalho e apresenta vitórias. Eu neste momento não renego a minha pátria, que é Portugal, mas neste momento sinto-me tão moçambicano como eles. Sinto-me moçambicano. Eu sou um moçambicano de gema neste momento. Muito obrigado pela vossa atenção também.
8: Muito obrigado por este jogo. Desde o primeiro dia, em maior penalidade, para que se aprecie.
6: Portanto, esta é a reação do selecionador nacional de sub-17, Luís Guerreiro, que refere que esta qualificação é colorário de um trabalho aturado. Importa referir que Luís Guerreiro destaca ainda a competência dos jogadores moçambicanos nos pontapés de marca de grandes penalidades. Não foi obra de acaso, sublinha o selecionador, portanto, nacional.
7: Não é loteria, é realmente saber marcar a grande penalidade. Eu não considero que haja loteria nas grandes penalidades. Há sim trabalho, há sim a marcação de grandes penalidades pelos meus jogadores, que foram excelentes, foram grandes, foram homens com H grande.
8: E a quem dedica essa vitória para terminar, Mister?
7: Dedico ao povo moçambicano, que precisa de alegrias, e esta é a maior alegria que nós podemos dar, é os Mambinhas, ao povo moçambicano. Estamos todos juntos, é uma alegria enorme que nós sentimos. Tanto eu como a minha equipa técnica sentimos uma alegria tão grande, tão grande, tão grande, que vocês nem calculam.
6: Portanto, a Seleção Nacional de Futebol de Sub-17 terminou a fase de grupos na terceira posição, com 4 pontos, fruto de uma vitória por 2 sobre Angola, empate por 1-1 diante do Mali e a derrota diante da Tanzânia por 3-0. Moçambique está assim no Mundial de Futebol de Sub-17. Nunca antes uma seleção de futebol do nosso país esteve numa Copa do Mundo. Entramuros, o destaque para o Moçambola, a Associação Desportiva de Vilanculos e o Ferroviário de Nacala, equivaleram-se, empataram a 1 golo no desafio da 5ª jornada do Moçambola 2026. A ADV e o Ferroviário de Nampula empataram a 1 golo na única partida realizada, portanto, ontem, na Machis, para a 5ª jornada do Moçambola 2026. A ronda tem em agenda para este domingo 2 partidas, a saber, Liga Desportiva de Sofala, Machakene, e Ferroviário de Lixinga, Bahia de Pemba. Recordo-vos que na sexta-feira, a União Desportiva de Songo voltou às vitórias no Moçambola. 3 jornadas depois, o campeão bateu o Ferroviário de Maputo por 2 bolas sem resposta, em partida válida para a ronda número 5. Quem procura regressar à elite é o Grupo Desportivo de Maputo. Ontem, sábado, os alvinegros não foram para além de um nulo na recepção ao Mafil, em partida inserida na 6ª jornada. Grau a grau, enche o Águia e o Papo. O treinador do Grupo Desportivo de Maputo, Sérgio Faif Matsolo, considera justa a partida, portanto, esta partição e a partilha dos pontos. Vamos ouvir, portanto, Matsolo.
9: É uma divisão de pontos válida. Nenhuma das duas equipes merecia perder por aquilo que o jogo foi. Primeiro porque nós fomos melhores na primeira parte, tivemos muitas oportunidades, mas o Mafil foi melhor na segunda. Esporadicamente fomos atacando, mas eles foram melhores, tiveram mais oportunidades, podiam ter finalizado como nós também podemos ter feito na primeira parte. Eu acho que é uma divisão de pontos válida num jogo espetacular. Eu acho que foi um grande jogo de futebol. Tenho certeza que nós que estávamos aqui, as pessoas que estavam a assistir, não deram o seu tempo por perdido. Espero que o campeonato continue nesta onda, porque é um campeonato muito renhido, muito forte, em que tem muitos candidatos e todos estão a demonstrar que querem lutar pela ida a pulo de apuramento.
6: Ao Mafil faltou uma pontinha de sorte, considera o treinador Vali Moussa, para quem o ponto amelhado, neste caso, neste encontro, vai contar no fim das contas, segundo a reação do técnico.
10: Foi um bom jogo, bem disputado, e o Desportivo veio para este jogo com missão estudada, apresentou-se de forma diferente para aquilo que eram as suas exibições nos jogos anteriores, mas penso eu de que acabamos ficando com um ponto, e um ponto vai contar no fim do campeonato, e é continuar a trabalhar.
6: Continuar a trabalhar é a palavra de ordem nesse empate histórico. Desportivo e Mafil termina em nulo. Na sexta-feira, a Liga Desportiva de Maputo goleou o 1 de maio por 4-0. Na província de Maputo, o Desportivo da Matola dividiu pontos na visita à Escola de Formação de Sargentos de Boane, no encontro referente à quarta jornada. Vamos para esse apontamento do reportagem.
11: Quem aproveitou-se deste resultado em Comadres Navani, que bateu o clube de Marraquene por uma bola sem resposta. Resultado do clube da Manhissa, que bateu a Associação do Umbelizo Futebol Clube por 5 bolas sem resposta. 17 de maio bateu a equipa do Lingam Futebol Clube por 3 bolas a 1. A nossa reportagem assistiu o jogo em Comadres, ou Escola de Sargentos de Boane, Desportiva da Matola. Vou começar com o técnico da Escola de Sargentos de Boane, Mestre Zuma, o que terá falhado para o dia de hoje?
12: Em primeiro lugar, agradecer a oportunidade que nos dá justamente para falar desse jogo e dizer de que pronto, é a primeira vez em que nós sucumbimos aqui na nossa casa, dividimos os pontos contra o Desportivo da Matola, que é uma equipe que é de realce, é bom que se diga. Mas falando concretamente do jogo, tivemos duas partes distintas, onde a nossa primeira parte foi um pouco conseguida do ponto de vista de organização do próprio jogo. Tivemos ali algumas situações em que poderíamos ter concretizado o gol, sobretudo no nosso corredor do lado esquerdo, onde o Gerson aparece cara a cara com o guarda-redes e não concretizou, só fez o passo ao guarda-redes. Mesmo assim, continuamos atrás do resultado, a ver se poderíamos sair na primeira parte, pelo menos a ganhar por uma bola, e não conseguimos. Na segunda parte, entramos e o Desportivo da Matola transfigurou-se, é bom que se diga, e nós andamos atrás da bola, porque os nossos meio-campistas não estiveram à altura daquilo que o jogo precisava, e quando é assim, fizemos algumas mexidas, a ver se poderia o jogo tornar-se um pouco monótono para nós, mas mesmo assim não conseguimos, e esse é um ponto, sabe a derrota, justamente naquilo que pretendemos como ESFA, na ideia daquilo que é o nosso objetivo final, que é levar a equipa a pole.
11: Era o Mr. Zuma da Escola de Sargento de Boada, agora o técnico adjunto desportivo da Matola. Mr., sem objetivos adequados, a equipa trava um dos líderes.
13: Para nós é um pontinho muito bom, porque todo mundo sabe que o Desporto da Matola, esta época, somente é só para participar e montarmos equipes. Estamos satisfeitos. Não é fácil jogar aqui neste campo, difícil é jogar com a Escola de Sargento, mas ficamos satisfeitos com esse empate. As duas equipes aqui estão de parabéns pelo que fizeram em campo.
11: Palavras do técnico adjunto desportivo da Matola, Orlando Massano, com este empate aqui no campo da Escola de Sargento de Boane, a 0 bolas. Recapitulo então os resultados desta tarde ou desta quarta jornada. Em Comadres Navarro, bateu a equipa do clube de Marraquene por uma bola sem resposta. Na Manhissa, o clube da Manhissa derrotou a Associação Umbelizo Futebol Clube por 5 bolas sem resposta. 17 de maio recebeu e bateu o Lingam Futebol Clube por 3 bolas a 2. Estes são os resultados da quarta jornada do Nacional da 2ª Divisão na província de Maputo, de onde vos falou Rigoberto Chissano.
6: Obrigado, Rigoberto Chissano, por esse apontamento de reportagem. Na Praia do Belém, destaque que vamos ter hoje a primeira edição da história do país do Campeonato Nacional de Natação em Águas Abertas. Portanto, Praia do Belém acolhe hoje, domingo, o Campeonato Nacional de Natação em Águas Abertas. Em por seu turno, Tete recolhe e festeja, portanto, desde ontem, a fase provincial dos Jogos Desportivos Escolares para acompanhar este apontamento de reportagem que chega-nos a partir da província de Tete.
14: O chefe do Conselho Executivo Provincial de Tete espera a entrega abnegada de todos os convocados para esta 20ª edição, que tem a responsabilidade de selecionar aqueles que vão lutar para o topo ou, na pior das hipóteses, manter-se como vice-campeões da edição de 2025 em Nampula. Viola disse que para esta missão acredita na capacidade daqueles que serão selecionados nesta fase provincial que arrancou este sábado e que vai decorrer até próxima sexta-feira, 29 de maio de 2026.
15: Todos vocês, como distrito, terão que se comportar como uma equipa, apesar de lá dentro do distrito terem ou praticar modalidades diferentes. Mas, acima de tudo, nós queremos que vençam, nós queremos, como província, os melhores deste festival sejam selecionados para representar condignamente a nossa província no Festival Nacional que vai ter lugar na província de Inhambane, no próximo mês de agosto. E nós queremos, como na edição passada, Nós conquistamos como província de Tete o segundo lugar. A nossa meta desta vez não é o segundo lugar, é consolidar e lutarmos para vencermos o primeiro lugar.
14: E o governador de Tete, Domingos Viola, disse que não quer ouvir de falsidade de idades e identidade.
15: Não vamos admitir falsificação de idade. E vamos responsabilizar aos distritos que trouxerem crianças com idade superior àquela que é recomendada para esse tipo de desporto.
14: Governador de Tete, Domingos Viola, e a abertura solene da fase provincial dos Jogos Desportivos de Escolares a decorrer nas cidades de Tete e Matize, de 23 a 29 de maio deste 2026. Futebol, basquetebol, handebol, voleibol, atletismo, xadrez, ginástica e jogos tradicionais são as modalidades esportivas que estarão a disputar.
6: Portanto, este é o apontamento de reportagem que chega-nos a partir da província de Tete, que marca o início provincial dos Jogos Desportivos Escolares, portanto, um torneio que foi lançado ontem, contou com a presença do governador Domingos Viola. Vamos, dentro de instantes, começar a ouvir a sua reação em torno desta proeza dos Mambinhas que marcam presença no Mundial de Futebol de Sub-17. Pela primeira vez, já fizemos menção que Moçambique apurou-se para o Mundial de Futebol de Sub-17. Os Mambinhas superaram a Etiópia ontem, sábado, no desembate por pontapés de grandes penalidades, por 5-4, após a igualdade a um golo nos 90 minutos do play-off. Já ouvimos o selecionador nacional, Luís Guerreiro, que mostrou-se bastante satisfeito com esta proeza. Diz ele que a competência dos jogadores moçambicanos nos pontapés de marca de grandes penalidades não foi obra de acaso, foi mesmo por mérito dos rapazes. Então vamos ouvir a sua reação. Daqui a pouco começamos a conferir as mensagens, abrimos também as linhas, como é hábito a esta hora, para ouvirmos também o seu sentimento em torno desta proeza. Então vamos para lá. A partir de já está disponível o 82-310-576-6, 82-310-576-6, deixe ficar o seu sentimento, o seu comentário em torno da prestação dos Mambinhas neste torneio que marcou a qualificação para o Mundial da categoria. Então vou em encontro do primeiro campeão, já está disponível o número, via aberta, as mensagens também vão chegando, tanto as mensagens já caíram para a nossa castinha. Bom dia, meu campeão, aqui é o Guimarães Lacido, estou ligado a partir do Niassa, distrito de Chimbunila, viva, viva Mambinhas, por vencer a Etiópia nas grandes penalidades. Muito bem, agradecemos aí, continuo desse lado a ouvir o programa. Bom dia, sou José Muxanga de Mafuiano, vim parabenizar os Mambinhas de Sub-17 pela qualificação pela primeira vez a uma fase do Mundial da categoria. Parabéns, parabéns para todos os moçambicanos. Muito bem, estamos todos de parabéns. Outro campeão que escreveu, diz ele: bom dia, mestre, aqui Flávio a partir da cidade de Lixinga, parabéns para os meninos que ganharam nas grandes penalidades, boa sorte para o Ferroviário de Lixinga. Muito bem, mais uma antes de irmos às chamadas. Bom dia, sou Aquimo Felipe a partir do bairro Namacula em Lixinga, quero parabenizar o Clube Ferroviário de Lixinga, muita força, que ganha o jogo de hoje contra a Bahia de Pemba. Enquanto nos Mambinhas estamos de parabéns, sabemos que não foi fácil, eu gritei aqueles golos em língua materna. Yahoo, sou Aquimo Felipe a partir de Lixinga. Muito bem, Lixinga, obrigado aí. Estão ativos, portanto, os campeões em Lixinga. Vamos ao encontro dos primeiros já em viva voz para a nossa terminal. Já está aí o primeiro. Bom dia, campeão.
16: Bom dia, irmão.
6: Bom dia, com quem tenho o prazer de falar?
16: Aqui fala com o Bernardo Paulo Praia do Bileiro.
6: Muito bem, Praia de Belém, que hoje acolhe o Campeonato Nacional de Natação em Águas Abertas. Vai ser uma festa aí.
16: É verdade. Hoje será uma festa grande.
6: Muito bem, muito bem. Então, qual é o seu comentário em torno dos Mambinhas?
16: O comentário de Mambinhas, parabéns para eles. Gostei da jogada. A equipe dos Mambinhas ainda estão em vantagem, ainda vão lutar para frente, para Moçambique. Na verdade, aquilo ali me encontrou enquanto já estou no meio de jantar. Comi jantar, parece que estou a engolir, não sei o quê, não sei. Então, parabéns mesmo, parabéns Moçambique, parabéns todos nós, povo moçambicano. É grande festa isso.
6: É, de fato. É uma grande conquista, uma grande proeza dos Mambinhos.
16: É verdade.
6: Muito bem. É para terminar...
16: E para os mapas também, não pode desistir. Isso é que há outras pessoas quando o Moçambique perde. Então, perdem força. Não podem perder força. Tem que esperar o que vem amanhã ou o que vem depois de amanhã. Isso já tem que estar notado. Deve estar notado que perder, a pessoa não pode chorar só por perder. Amanhã tem que lutar para conseguir vencer também. É isso aí. E por fim, o Mano Mabunda trabalha bem durante o dia, vai para casa, ver a família. Obrigado.
6: Estamos juntos, obrigado pela sua participação. Desejar aí um feliz domingo aí na Praia do Bilene.
16: Obrigado, Mabunda.
6: Obrigado. 6 horas e 22 minutos, estamos a interagir. Para si que já despertou, já está ligado, jogue conosco, entra para as quatro linhas, já estamos a jogar. Estamos a ouvir aqui comentários em torno desta proeza dos Mambinhas, que conseguiram a qualificação para o Mundial de Sub-17. Então escreva, pode também interagir conosco através da nossa terminal. Já dissemos que responde pelo número 82-310-576-6. 82-310-576-6. A via aberta para si, ligue e deixe ficar o seu sentimento. Daqui a pouco vamos ao encontro do segundo campeão, vamos recebendo muitas mensagens. Bom dia, mestre. Dizer que você é um ferro sem usar serralharia. Avante o seu programa. Mabunda, imagine se tivesse eletrodes. Não sabemos onde estaríamos. Sou Casimiro a partir do Bilene. Veja só, Casimiro. Obrigado aí, Casimiro. Se tivesse eletrodes, isto ia pegar fogo, né? Essa é boa. Fica aí, Casimiro. Continua a ouvir o programa. Vou para já o encontro de mais um 20 linha que já está preparado para interagir. Bom dia, campeão.
17: Muito bom dia, meu ídolo, mestre Mabunda, o promotor da música jovem moçambicana. Já estou bem ligadinho, personal desportivo da Rádio Moçambique. Muito feliz a arriscar o chão porque conquistamos uma proeza, mestre, não vai?
6: É verdade, Alberto. É uma grande proeza, Alberto.
17: Uma grande proeza, um fato mesmo inédito, visto que nunca antes tínhamos sido apurados para o Mundial em qualquer categoria, e os sub-17 tornam-se os primeiros a nos qualificarem ao Mundial de Qatar. Que se vai realizar ainda neste ano aqui de 2026. Portanto, estamos todos em festa, estamos todos a vibrar, estamos todos felicíssimos por esta qualificação inédita dos nossos miúdos. Portanto, isso mostra que os miúdos mostraram garra, determinação e mesmo a questão que tudo é possível, não é como começa, mas sim como termina. Nós observamos que os nossos rapazes entraram em falso, perdendo com a Tanzânia por 3-0 logo na primeira jornada. Na segunda jornada tivemos a oportunidade de batermos o Mali, também não deu, acabamos tendo um empate, mas percebemos que os rapazes já estavam a acreditar que tudo seria possível. Com Angola foi difícil, mas acabamos ganhando. E esse jogo de Angola nos levou para que pudéssemos ir aos playoffs de ontem diante de Etiópia. Portanto, estamos todos de parabéns. Foi um jogo muito renhido ontem. Começamos a perder, mas acreditamos. Chegamos ao empate logo na segunda parte. Um jogo muito emocionante. Nos penaltis, fomos certeiros. Por isso, estamos todos nós de parabéns. Estamos em festa, mestre. Todo o país celebra esta qualificação inédita dos Mambinhos de sub-17. Por isso, a festa é nossa. E para terminar, quero dar muita força à província, quero dar muita força aos Jogos Esportivos Escolares que onde tiveram o seu início cá em Tete, né? Foi aberto aos Jogos Escolares na sua fase provincial. Espero que sejam bons jogos, os alunos se divirtam. E saiam os melhores atletas para o Festival Nacional de Jogos Escolares que se avizinha em Inhambane. Portanto, muita força. Mestre Mabunda, continuação de um bom trabalho. Estamos juntos na companhia deste ano esportivo da Rádio Moçambique. Estamos juntos, mestre. Chumbo grosso, não falha.
6: Não falha, Alberto. Obrigado pela sua participação. Desejar aí um feliz domingo em Tete.
17: Muitíssimo obrigado, mestre. E para o mestre também. Tenha um bom trabalho. Estamos juntos. Bom domingo.
6: Estamos juntos. Obrigado. Bom dia. 6 horas e 26 minutos, estamos a jogar até às 10, participe, não fique fora de jogo, deixe ficar o seu sentimento em torno desta proeza. Moçambique apura-se para o

500 GU. Para os Madodas, tem a turma 8090, via aberta, podem também escrever. Vamos ao encontro de mais uma mensagem, enquanto aguardamos o próximo campeão que já prepara-se para interagir conosco. Daqui a pouco também vamos espreitar a turma que está a mexer, também é muito debate ali na turma. Enfim, tanta gente a escrever e de fato é uma proeza, estamos todos em festa. Muito bem, então vou ao encontro para já de mais uma mensagem. Vamos ver quem está aqui, que também escreveu nesta manhã. Diz ele: bom dia 93.1, saudações a toda a família Maung, a esposa Nina, os filhos Maung, Francisco Maung, Máquina Maung, ligado a partir do bairro Nhagói, Cota Salvador Maung. Cota Salvador, quantas mambinhas? Não acredito que essa proeza passa-lhe despercebido, não é? Ele não disse mais, eu mesmo assim obrigado pela mensagem. Vamos correndo, o que é que se passou aí com a caixinha? Ficou escuro, vou ao encontro de mais um campeão. Vamos lá ver quem está aí, em viva voz. Aguardo o sinal para 82-310-576-6. Na turma, para não perdermos tempo, está o André Pequenino, que colocou a fotografia do presidente da Federação Moçambicana de Futebol, também festejando esta proeza. Só podia ser grande presidente aí também a festejar. Estamos no Mundial, presidente, muito bem. Boas festas aí. Temos o Carlos de Olém também, que colocou uma foto a riscar o chão, está satisfeito. Ai, ai, ai, muito bem, está na turma. Está o Cota Faísca também, que diz: estou orgulhoso pelos nossos mambinhas, Cota Faísca, obrigado. Está o Hermínio Bila, que diz: apoiei muito a nossa seleção, confiei nos rapazes, mambinhas. Oi, muito bem, Cota Hermínio. Está o Cota Faísca, que também diz: oi, mambinhas, parabéns, muito bem, Cota Faísca. Está o Aurélio Mulungo, de Maputo, que também festeja esta qualificação, e Pedro Machungo, que também diz: vamos fazer festa, estamos no Mundial. Este é o Pedro Machungo, na turma 80-90. Acaba de chegar o Cota Mazive, de Maputo, que diz: bom dia, está tudo bom, estamos todos de parabéns, os jovens conseguiram chegar pela primeira vez ao Mundial. Força, rapazes. Muito bem, Cota Mazive, a partir de Maputo. Agora vamos às chamadas. 82-310-576-6 está disponível para atendermos o mais um campeão que daqui a pouco vai interagir conosco. Vamos aguardar o próximo. A caixinha ficou escuro. Vamos ao WhatsApp para não pararmos, porque não devemos perder o tempo. O tempo corre. Vamos ao WhatsApp também para trazermos os primeiros. Cadê o WhatsApp? Aí está. Quem está aí? Está o primeiro campeão, que diz assim: bom dia, o programa Onanga. Venho por este meio saudar a todos que estão, que neste domingo, ou dominical, neste dominical, conforme ele diz, Pentecoste, seja muito especial. Receba um Espírito Santo em paz. Carlos António de Uleni. Muito bem, Carlos, obrigado aí pela mensagem. Está o André Pequenino, de Pemba: não é dinheiro, as pessoas invejam mesmo, o sorriso é fácil, paz, espírito, energia. Bom, qual é essa, ô Pequenino? Quanto aos mambinhas? Vamos lá ver o que ele mais diz cá para baixo. Me parece que não disse nada em torno dos mambinhas. Apenas confirma que é ouvinte assíduo, André Pequenino, moçambicano, a partir da Pérola do Índico. Abraços a toda a todo o auditório. Muito bem, obrigado aí, André Pequenino. Vamos ao encontro de mais um campeão. Bom dia. Bom dia, campeão. Não está lá ninguém? A indicação que temos, mais um 20 linha. Não está lá ninguém. Vamos correndo. Chega mais uma mensagem no WhatsApp. Diz ele: bom dia, grande mestre Mabunda. Aqui escreve Carlos Kumbane, a partir da Pretória, parabenizar os mambinhas pela qualificação mundial de sub-17. Desde ontem eu ainda não dormi pela alegria. Dizer que mestre

0: João fez um relato magnífico. Mabunda, estamos a pedir o número do WhatsApp no programa É Desporto para podermos interagir a partir da diáspora, sempre ligado ao RM Desporto. Portanto, o programa É Desporto é feito noutro estúdio, né? Mas eles também têm usado a nossa página no Facebook. As mensagens vão para a página no Facebook, noutro estúdio. Portanto, é só ficar atento logo no início do programa e eles vão atualizar a nossa página no Facebook. Vocês podem escrever no Facebook. Vamos avançar. Temos mais alguém aí. Mais uma mensagem antes de irmos à chamada. Bom dia, Mano Mabunda, como está? Estamos de parabéns todos moçambicanos pelos Mambinhas. Pai Luís, parabéns, vamos para o Mundial Moçambique, oi, oi. Mandar abraços para Laura, Isabela, Breu, Lúcia, do Zimpeto, Atibo, Joma, Mano Mabunda, um bom trabalho, um bom domingo. Sou Rosa Bié, a partir da cidade da Beira. Eu só podia ser Rosa, já despertou. Obrigado aí pela companhia. Agora sim, vamos ouvir mais um campeão. Bom dia.
1: Bom dia.
0: Bom dia, com quem falamos?
1: O Alberto de Congolote.
0: Alberto de Congolote. Então, qual é o seu sentimento, Alberto? Estamos no Mundial.
1: Sim, sim, estou muito feliz, bicho. Desde ontem, até agora, até amanhã, até para sempre. Queria que fosse assim. Para todo o povo moçambicano. Pela primeira vez. No dia especial também. É dia especial porque os cristãos estão a dizer que hoje é o dia de Pentecoste. É muito bom mesmo, muito bom assim. Temos que continuar assim e todos nós agradecermos os nossos miúdos. Temos que irmos receber os miúdos quando voltar. Era só isto que eu queria dizer e saudar a todo o povo moçambicano. Sejamos felizes porque ganhamos a entrada do Mundial pela primeira vez. Muito obrigado. Para não levar muito espaço, vou terminar assim. Até a próxima oportunidade.
0: Agradecemos pela sua participação. De fato, essa sua chamada para todos nós recebermos os Mambinhas no aeroporto. Seria boa que todo mundo corresse ao aeroporto para dignificar o esforço que os rapazes empreenderam nesta qualificação ao Mundial. É, de fato, uma boa ideia.
1: Eu estarei, se assim formos convidados, por mais que não se formos convidados, mas, espiritualmente, vou dizer assim, no coração estarei sempre convosco.
0: Agradecemos pela sua participação, uma vez mais, desejar aí um feliz domingo.
1: Muito obrigado.
0: Vamos correndo, 6 horas e 35 minutos, estamos a interagir, para si que despertou há pouco tempo, ligue, deixe ficar o seu sentimento, acredito que não dormiu devido a esta proeza, os Mambinhas estão no Mundial de Futebol. Para já ligue para 82-310-576-6, 82-310-576-6. Temos também o WhatsApp, para quem preferir ir ao WhatsApp, 8520-25931 para o WhatsApp, 8520-25931, e também deixe ficar a sua mensagem. Na caixinha, já sabe, é o 84392951 para as mensagens normais escritas, e também deixe ficar o seu sentimento. Na turma, tenho o Alberto Paulo de Maputo, diz ele, muito obrigado, campeão, estamos a pedir nos atualizar sempre. Muito bem, Alberto Paulo, continua aí. Está o João Janeiro da Matola, diz ele, saudações, mestre Mabunda, Mambinhas estão de parabéns, souberam sofrer e a Etiópia meteu o frio na barriga quando marcaram um golo, que se comece a preparar um Mundial. Hoje não, quando estiver quase a começar, virem em público apresentar lamentações, ok? João Janeiro, do município da Matola, Rio. Obrigado, João Janeiro. Vamos ao encontro de mais um campeão. Vamos lá ver se está alguém para deixar ficar o seu sentimento em viva voz para 82-310-576-6. 6. No WhatsApp, temos também outro campeão que chega, diz ele, Carlos Bimbi, a partir do Murrumben. Bom dia, mestre. Felicito os Mambinhas pela vitória consequente e qualificação para o Mundial. Muito bem, Qatar 2026. Nota 19 para o Pelembi. Obrigado ao nosso treinador, Luso, que pela primeira vez leva a seleção nacional ao Mundial, por convidado de todos os desportistas virem testemunhar a festa do futebol. Jogos desportivos escolares, fase provincial, iniciam, portanto, amanhã no Municipal Valdemar Oliveira Fernandes, na Machis. Um bom domingo para cima, bunda. Quits, obrigado aí. Estamos juntos. Carlos Bimbi, a partir de Murrumben. Um bom domingo aí na nossa companhia. Vamos ao encontro de mais um campeão. Bom dia.
2: Bom dia.
0: Com quem falamos? Mas de quem é essa voz?
2: A voz é Saíde, a partir de
0: Lixinga. É o Saíde?
2: Aide,
0: Aide, a partir de Lixinga.
2: Sim.
0: Muito bem, Aide, já está a participar. Me parece que é a primeira vez, Aide, confirma?
2: Não percebi.
0: É a primeira vez que nos liga?
2: Não.
0: Muito bem, muito bem. Então, qual é o seu sentimento?
2: Estou muito feliz, porque conseguimos pela primeira vez.
0: Oh, perdemos o Aide a partir de Lixinga. Aide, se puder, volta à antena, né? Volta a tentar para 82-310-576-6 e para ouvirmos o seu sentimento. Enquanto esperamos o próximo campeão, vamos olhar mais uma mensagem no WhatsApp. Bom dia, Mano Mabunda. Venho parabenizar os miúdos pela qualificação para o Mundial na categoria. Penso aos responsáveis do futebol nacional para trabalharem mais, isto para melhorar, representar melhor no Mundial. De Capitão Dunga da Matola, escreve a mensagem. Muito bem, Capitão Dunga. Obrigado aí. Continuo ligado. Vamos ao encontro de mais um campeão. Em viva voz. Bom dia. É o Tom. O Tom também quer participar. Daqui a pouco vamos espreitar a caixinha. Muita pressão na caixinha, é natural. Vamos espreitar daqui a pouco. Vamos correndo no WhatsApp. Ainda temos mais. Já concluímos. Concluímos no WhatsApp. Daqui a pouco vamos espreitar a caixinha. Na turma, chegou o Betolas Langa a partir de Xexai. Diz ele, saudações para cima, Mano Mabunda. Venho parabenizar os Mambinhas pelo êxito alcançado ontem. Muita força para eles e ao todo o staff da Federação Moçambicana de Futebol. Cumprimentos aos campeões de A a Z. Aqui é o Cota Betolas, a partir da cidade de Xexai. Obrigado, Betolas. Estamos juntos. Boas festas aí. Estamos no Mundial, Betolas. Não é para menos. Vamos ouvir mais um campeão. Bom dia. As chamadas hoje está complicado. É a pressão. Todo mundo a ligar ao mesmo tempo. Fica um amarranhado aqui. Mas enfim, nós vamos prosseguindo. 6 horas e 40. Mantém aí firme. Tente ligar para 82-310-576-6. É a única via, infelizmente. 82-310-576-6. Seis, ligue e deixe ficar o seu comentário. Vamos à caixinha, muita mensagem na caixinha. Quando começarmos a ler as mensagens, olha, não vamos parar mais. É tanta mensagem na caixinha. Vamos lá ver quem está aí, enquanto aguardamos o próximo campeão em viva voz. Vamos daqui a pouco trazermos mais uma série de mensagens na caixinha. No WhatsApp, vamos a isso. Bom dia, Mano Mabunda. Hoje é domingo, Pentecostal, já sabemos, para todos cristãos que vão receber o Espírito Santo. Mas para mim, a Pentecosta começou ontem com a inédita qualificação dos Mambinhas pela primeira vez ao Mundial. Assina Júlio Chilaúl a partir da Praia do Bilênio. Ô, Júlio, não deixe também de acompanhar ali o campeonato de natação e águas abertas que vai acontecer hoje na Praia do Bilene. Portanto, muita festa aí também aí no Bilene para essa prova que terá lugar neste domingo. Aproveitem ver aí os atletas que vão participar nesta edição histórica do país, do Campeonato Nacional de Natação em Águas Abertas, hoje na Praia do Bilhene. Vou espreitar, portanto, as chamadas para se tenham alguém já preparado para entrar. Vamos a isso. Bom dia, campeão.
1: Ora, filho, muito bom dia, mano, uma bunda.
0: Bom dia, bom dia. Com quem falamos?
1: Júlio Novelli, diretamente da Europa aqui.
0: É, diretamente da Europa. Está frio, aí está mesmo na Rússia.
1: Está frio, é verdade, mano. Mas é para. Mas faz sentido por causa da alegria que eu sinto como moçambicano, né?
0: Isso aí, não é para menos.
1: O mundial.
0: Muito bem, viva, então, diga aí.
1: Viva os mambas. É para todo mundo feliz, mano, uma bunda, muito feliz mesmo. Eu nem sequer acompanhar o jogo, mas essa manhã, quando eu ouço o Mano Abunda dizer que estamos qualificados para o Mundial, pá, sabe, eu comecei a saltar aqui na cama, meu Deus, sabe, é tanta felicidade, meu irmão, que toda gente sabe, porque aqui no nosso país nem campeonato de sub-17 não temos, mas juntou-se uma equipa, os meninos acreditaram, estamos no Mundial, sabe, nós somos um país mesmo, é um país de milagres mesmo.
0: Um país de milagres.
1: É verdade. Isso aqui é milagre, mano. Isso aqui é milagre. Os outros que ficaram, Angola, Etiópia, sei lá, tantos outros que ficaram, aqueles têm campeonatos regularmente nos seus países, mas ficaram. Mas nós, que se nos juntamos, pela fé que acreditamos, estamos lá. Então, eu só vou dizer obrigado, Deus. Obrigado, os mambas. Obrigado, a federação. Esse mesmo merece uma bunda. Merece mesmo... Merece de verdade. A ideia do ouvinte disse que tínhamos que ir no aeroporto para recebê-los. É bem-vindo mesmo. Tinha que ser assim. Até por mim deviam estar num caminhão assim, num carro assim, tipo descapotável. Todo mundo a saudá-los para uma passeada pela cidade. Merece. É uma história. Merece mesmo. Estou feliz. A emoção é tanta aqui. Eu vou dizer obrigado, meu Deus. Obrigado à nossa seleção. Que nos dignificou como Moçambique. A nossa bandeira já vai estar lá, no Mundial, lá. Esse Moçambique, olha, é a primeira vez, meu irmão. Estou muito feliz mesmo. E para o ultimar, né? Fizer um bom domingo a todos os ouvintes da rádio. E um bom início de semana para cima, uma boa, bom trabalho. Estamos juntos.
0: Estamos juntos, não é para menos. Muita alegria. Estamos todos, de fato, satisfeitos. Desejar aí um feliz domingo na nossa companhia.
1: Obrigado.
0: Estamos juntos, obrigado. 6 horas e 45 minutos, vamos espreitar a caixinha. Bom dia, mestre Mabunda. Estão de parabéns os Mambinhas pela vitória, Davi, a partir de Lixinga. Lixinga está em peso hoje, hein? Despertaram com energias, só para menos. Bom dia, mano. Parabéns para os Mambinhas, estamos no Mundial. Eu sou a Rony Alho, a partir de Moatize, em Tete. Obrigado, Rony Alho, em Tete. Outro campeão. Diz ele, mestre, estamos a pedir ao presidente Faisal negociar com Lalji para que os Mambinhas fiquem alojados no complexo para fazerem melhor preparação. Manuel Luiz Charles, na Beira, na Manga, 6000. Portanto, fica aí a ideia do Manuel. Muito bem. Obrigado aí pela sua participação. Bom dia, mano. Mabunda, saudações para todos os moçambicanos. Bom trabalho. Eu gosto muito do trabalho que faz Reunildo. É isso? Faz Reunildo. Muito obrigado. Paito Zito de Namakura. Muito bem. Agradecemos aí pela mensagem. Outro. Bom dia, mestre. Flávio, a partir de Lixinga. Parabéns aos Mambinhas. Saúde a todos os campeões. Ao filho Silva, que está na área. Muito bem, Silva. Parabéns também para o seu filho. Portanto, filho é Silva, ok? Mambinhas, oi. Não assinou a mensagem. Mesmo assim, obrigado. Outra, bom dia, mestre. Valeu a qualificação dos Mambinhas. Hilário Waluto, Namakura, na Zambésia. Oi, Hilário, não é para menos. Estamos todos em festa. E feliz domingo aí na nossa companhia. Mais uma para terminarmos, irmos às chamadas. Paz, irmão Mabunda, parabéns aos Mambas e também para o Arsenal Boaventura de Congoloto. Obrigado, Boaventura. Um feliz domingo. Voltamos às chamadas. Vamos ver quem está aí para o 82. Vamos lá. 310-576. 6, 82 310 576 6, e deixe ficar o seu sentimento. Vamos também a qualquer momento espreitar o WhatsApp, muita mensagem a chegar. Um dia de fato de festa, depois desta proeza dos Mambinhas, a qualificação para o Mundial de Sub-17. Tenho mais um campeão? Confirma? Ainda não? Ok, então vamos ao WhatsApp enquanto aguardamos o próximo campeão. Bom dia, Mano Mabunda. Parabéns aos Mambinhas por qualificação ao Mundial. Aqui Gaspar de Ulene, saúdo a Rosa Bié na Beira, o Xilaúl, Armindo Vilanculos e mais outros campeões que estão ligados. Agradecemos nós, um feliz domingo. Bom dia, estamos de parabéns pela qualificação e parabéns ao Diego, o João, a Randa da Silva, da Matola, Nicolau, Matola 700. Muito bem. Obrigado aí, Nicolau. Continuo a ouvir o programa. Outro que escreveu no WhatsApp, diz ele: bom dia, Mano Mabunda, bom trabalho. Sou Nito Mondiani, da cidade da Matola. Abraço para todos os amigos do RM Desporto. Os amigos de verdade, não é? É verdade. Obrigado aí pela sua mensagem. Bom dia, vitória para a minha equipe, Bahia de Pemba, que joga com o Ferroviário de Lixinga. Pelo menos conseguimos os 3 pontos. Aqui, Ansumani de Pemba, no bairro Natite. Bairro Natite. Bom trabalho, mano. Mabunda, estamos juntos. Muito bem, obrigado aí, em Pemba. Estamos juntos. Bom dia, campeão. Felicitar os Mambinhas pelo excelente trabalho de ontem, do apuramento. Aqui João Luiz Gomes na área. Obrigado, João Luiz Gomes na área. Continua aí. Bom dia, Mano Mabunda. Parabéns aos Mambinhas. Agora peço à Federação Moçambicana de Futebol começar a trabalhar seriamente. Eu sou Castigo Augusto Manhissa, a partir de Maracuene. Muito bem, Castigo. Continua aí. Feliz domingo na nossa companhia. Bom dia, Mano Mabunda. Sou Manuel Madanta. É isso? Madanta. A partir da cidade de Tete. Parabéns aos Mambinhas. Força, força. Aproveito mandar um forte abraço para Titus Madanta. Babucho conforme. Saidon Júnior. O único Amicides. O Inácio Gomes. O Benjamin Chuveiro. Assim, mano, com noção de um bom trabalho. Agradecemos. Um feliz domingo, Manuel, na nossa companhia. Voltamos às chamadas. Temos aí alguém já preparado. Bom dia, campeão. Hoje está complicado. Não faz mal, não faz mal. Vamos prosseguir enquanto aguardamos o próximo em viva voz. Bom dia, Mano Mabunda. Só passei para desejar muitos parabéns aos nossos Mambinhas pela qualificação ao Mundial. Muita boa sorte para o grande Costa de Sol, Sarmento Josias de Matendene. Obrigado, Sarmento, Matendene. Parabéns, Mambinhas, rumo ao Mundial. Agradeço bastante aos Mambinhas. Arnaldo Hortêncio Paulino, falo a partir de Tete. Agradecemos aí em Tete. Bom dia, RM Desporto. Bom dia, grande mestre. Venho deste meio parabenizar os Mambinhas e todos os moçambicanos, especialmente ao Luchero Cândido. Sou Henrique Malemo. O Luchero Cândido. Já despertou, Luchero? Está ligado. Ele está a ouvir. Ele sempre desperta cedo. Bom dia, aqui Ivódio Machava. Ivódio Machava. Parabéns, Mambinhas, que demonstraram o que valem. Diamante, todos estamos em festa. From Mucatini. Muito bem, a partir de Mucatini. Bom dia, venho para este meio parabenizar os Mambinhas por qualificarem-se para o Mundial. Força, meninos. E criticar comentaristas do programa é desporto. O que é que se passa? O Moreira, por responder a um ouvinte que Domingues já está descartado. Não fica bem. Luiz Simone. Luiz, será mesmo? Ok. Obrigado aí pela sua mensagem. Bom dia, mano. Parabéns, Mambas, pela vitória. Viva, Mambas. Cobra está a picar bem. Sou Helder, a partir de Inhambane. Obrigado, Helder, Inhambane. Outro, daqui a pouco as chamadas. Bom dia, ligado a partir de Miese. Cabo Delgado. Miese, Cabo Delgado. Parabéns, Mambinhas. Quero O Emola, veja só, quer o Emola do guarda-redes, que defendeu o penalti da vitória do Moçambique, que entra pela primeira vez na história do Mundial. Ramires assina a mensagem. Quer a Emola do guarda-redes. Ok, Ramires, ficou aí a sua intenção. Outro, ora viva, mano, uma bunda. Meu DJ favorito, venho desta forma parabenizar os nossos mambinhas pelo feito inédito. Alcançado ontem, pelo menos já marcamos o nosso nome na maior prova do nosso futebol. Abraços do tamanho da família Tsautani e o Deco na área. Vamos às chamadas, vamos às chamadas. Quem está aí? Agora sim temos a via aberta. Temos a via aberta para as chamadas 82-310-576. 6, vamos também espreitar o Facebook e a turma 8090. Não está fácil, né, as mensagens. É tanta gente a escrever. Infelizmente as chamadas está todo mundo se acotovelar e fica difícil falarmos via telefone. Mas há muita gente a tentar ligar. Ok, vamos tentar mais uma incursão na nossa terminal 82-310-576. 6, vocês estão a receber aí o sinal que diz a linha está ocupada, né? É tanta pressão. Tanta pressão. Ok, para não perdermos tempo, vamos à turma. Vamos à turma. É, está o Cota sozinho e diz ele: saudações campeões, felicito este apuramento ao presidente, Cidade, ok? Pela força que dá para alavancar o futebol moçambicano. Cota sozinho na área, muito bem, Cota. Está o menino Colo, depois do bolo de ontem, já acordou o menino Colo que completou mais um ano ontem, ainda está na ressaca da festa. Estamos juntos, meu DJ. É, desejar e agradecer a todos, Madodas, pela felicitação ao meu aniversário. Foi máximo. Muito bem. Ainda não recebi o bolo, né? O menino Colo, o bolo vai chegar. Bom dia, mano Mabunda. Parabenizar o menino. É um orgulho enorme estar no Mundial de Futebol 11. Sonho realizado para os moçambicanos. Abraços para o grande amigo Hermínio Bila, que sofreu junto comigo no jogo de ontem. Jemen Temem, a partir de Maracuene. Muito bem, Jemen, agradecemos aí. Está o Betolas, voltou Betolas, mais uma vez, a partir de Xaxai. Saudações para si, mano, uma bunda. Venho parabenizar os mambinhas pelo êxito alcançado ontem. Muita força para eles e a todo o staff da Federação Moçambicana de Futebol. Cumprimentos aos campeões de AZ. Betolas, a partir de Xaxai. Está o Alberto Paulo. Muito obrigado, campeões. Estamos a pedir nos atualizar sempre. Muito bem, agradecemos aí pela mensagem. Voltamos às chamadas. Vamos lá ver se desta vez temos sorte. Bom dia, campeão.
3: Bom dia.
0: Como é que está?
3: Estou obrigado.
0: E também, com quem falamos?
3: Fala com José Domingos Veja, Nuno Barro, na Munhava.
0: Muito bem, já está a participar. Qual é o seu sentimento?
3: O meu sentimento é festejado pelos Mambinha, pelo gostar pela primeira vez na história do Moçambique. Eu estou muito feliz mesmo. E agradecer a todos os campeões, ao Dr. Mabunda. Muito obrigado.
0: Obrigado nós pela sua participação. Desejar aí um feliz domingo.
3: Sim, muito obrigado. Igualmente.
0: Muito bem, obrigado. Obrigado. Vamos correndo, estamos a caminhar lentamente para o fecho deste espaço interativo. 6 horas e 56. Já sabe que às 7 vamos atualizar o bloco das notícias com destaque para esta proeza dos Mambinhas. Vamos ao encontro de mais um campeão. Bom dia.
4: Bom dia, mano, uma bolha.
0: Bom dia, com quem falamos?
4: Bilhete a partir de Ponta Douro.
0: Quem? Da Ponta Douro?
4: Sim, sim.
0: Muito bem. Já está a participar a sua mensagem, o seu sentimento?
4: Eu só felicitar os Mambinhas 17, fizeram um bom trabalho, gostei. Gostei também do lado B, do Carlos Matus, foi bom comentarista ontem.
0: Quem é? O Matus?
4: O Matus foi grande comentarista ontem, gostei do trabalho que ele fez ontem.
0: Muito bem, muito bem. Agradecemos. É tudo? Oh, já se foi. Acredito que é tudo. Muito bem, ele já saiu. Vamos correndo. Estamos a caminhar lentamente para o fecho. 6 horas e 57. Vamos às mensagens. Bom dia, champion. Só para parabenizar a nossa seleção de sub-17. que garantiu o apuramento para o próximo Mundial. Vamos estar no Mundial. Aqui, Bill, a partir das Palmeiras, na Beira. Bill, obrigado aí pela mensagem. Tenho mais um ouvinte em linha. Vamos lá ver se ele fala. Bom dia, campeão.
5: Golo! Bom dia!
0: Golo, golo, golo dos Mambinha.
5: Qatar.
0: É muita festa, não é?
5: Como está, Manoel?
0: E está tudo bem, não sei como é que está desse lado.
5: Eu também estou bem, muito
0: bem. Então, o seu sentimento é de alegria, de fato.
5: Ah, logo a entrada, ouvi-se logo.
0: O golo.
5: O golo, o último golo do penalti.
0: Verdade, é verdade, é verdade.
5: Aquilo foi um sonho.
0: É um sonho realizado.
5: Já realizado, realizado. Qatar diretamente. Ilustre. Bom trabalho. Bom regresso a casa.
0: Obrigado. É o campeão Madzaia. Estamos juntos. Desejo aí um feliz domingo.
5: Obrigado, irmão. Também.
0: Estamos juntos, estamos juntos. 6:58. As mensagens são tantas. Vamos ler ao longo da manhã até às 10. É tanta gente a escrever. Infelizmente estamos com dificuldade na nossa terminal de chamadas, mas gota a gota vamos conseguindo falar com um e o outro. E pedimos a todos muita paciência. Vamos conversar ao longo da manhã. Vamos ter várias janelas para você também deixar ficar o seu sentimento. Bom dia, Mano Mabunda. Bom trabalho. Mais uma edição. Um bom trabalho. Aqui é o C4. Paz de Namakura. Abraços para a tia Namuela. É isso? Tia Manuela. Ok, diretamente de Macuse. Estamos juntos. Aí, Macuse, continue a ouvir o programa. Vamos ao encontro de mais um campeão. Rapidamente, estamos só com um minuto. Bom dia. Alô? Bem, já esgotou o tempo para as chamadas. Hoje o telefone está difícil. Apenas só vamos ler uma mensagem no WhatsApp. Bom dia, Mano Mabunda, melhor DJ do planeta. Parabéns, os Mambinhas, por se qualificarem para o Mundial. Sou a Cássio, a partir de Climano, no bairro Matundo. Ter Mabunda na rádio é ter tudo da informação em tempo real. Obrigado, fui. Muito obrigado, irmão. Continua aí a ouvir o programa. Então, fechamos esta fase, mas já sabe que vamos ler ao longo da manhã, até às 10, vamos continuar a trazer as mensagens no WhatsApp e também as mensagens neste caso na caixinha, são as duas vias e a turma 80-90. Mas para já acerte o seu relógio, em Moçambique são 7 horas.
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0: Daqui a pouco o bloco das notícias.
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2: Vamos ao encontro das notícias que marcam a atualidade nesta manhã. Já fizemos menção que Moçambique apura-se para o Mundial de Futebol de Sub-17. Os Mambinhas superaram a Etiópia ontem sábado, no desembate por pontapés de marca de grandes penalidades por 5-4, após a igualdade a um golo nos 90 minutos do play-off. O selecionador Luís Guerreiro refere que esta qualificação é colorário de um trabalho aturado. Vamos para já, encontro do técnico.
3: Não foi fácil. Foi um trabalho muito grande que nós tivemos. Agradecer a esta equipa técnica que é formada tanto pelo Macurra como o Hilário, como o Nelinho. Esta equipa técnica merece tudo e mais alguma coisa. Eu só vou dizer aos meus críticos que o idoso apresenta trabalho e apresenta vitórias. Eu neste momento não renego a minha pátria, que é Portugal, mas neste momento sinto-me tão moçambicano como eles. Sinto-me moçambicano. Eu sou um moçambicano de gema neste momento. Muito obrigado pela vossa atenção também.
2: Luís Guerreiro destaca a competência dos jogadores moçambicanos nos pontapés da marca das grandes penalidades. Não foi obra do acaso, sublinha o selecionador nacional.
3: É realmente saber marcar a grande penalidade. Eu não considero que haja lotaria nas grandes penalidades. Há sim trabalho, há sim a marcação de grandes penalidades pelos meus jogadores, que foram excelentes, foram grandes, foram homens com H grande.
4: A quem dedica essa vitória para terminar, Mister?
3: Dedico ao povo moçambicano, que precisa de alegrias. E esta é a maior alegria que nós podemos dar, é os Mambinhas, ao povo moçambicano. Estamos todos juntos. É uma alegria enorme que nós sentimos. Tanto eu como a minha equipa técnica sentimos uma alegria tão grande, tão grande, tão grande, que vocês nem calculam.
2: A Seleção Nacional de Futebol de Sub-17 terminou a fase de grupos na terceira posição com 4 pontos, fruto de uma vitória por 2 sobre Angola, um empate por 1-1 diante do Mali e a derrota diante da Tanzânia por 3-0. Moçambique está no Mundial de Futebol de Sub-17. Nunca antes uma seleção de futebol do nosso país esteve numa Copa do mundo. Ainda no desporto nacional, destaque para o Moçambola, a seção desportiva de Vilanculos e o Ferroviário de Nacala equivaleram-se, empataram a um golo no desafio da 5ª jornada do Moçambola 2026. A ADV e o Ferroviário de Nampula empataram a um golo na única partida realizada ontem na Machis para a 5ª jornada do Moçambola 2026. A ronda tem agenda para este domingo, 2 partidas, a saber, Liga Desportiva de Sofala Machaquene e Ferroviário de Lixinga Bahia de Pemba. Na sexta-feira, recordo-vos que a União Desportiva de Songo voltou às vitórias no Moçambola. 3 jornadas depois, o campeão bateu o Ferroviário de Maputo por 2 bolas sem resposta em partida válida para a 5ª ronda. Quem procura regressar à elite é o Grupo Desportivo de Maputo. Ontem, sábado, os alvinegros não foram para além de um nulo na recepção ao Mafil, em partida inserida na 6ª jornada, grau a grau, enche a águia. O treinador do Grupo Desportivo de Maputo, Sérgio Faif Matsolo, considera justa a dispersão dos pontos ou a partição dos pontos entre as duas equipes. Vamos para já ao encontro do técnico para ouvirmos a sua reação.
5: São de pontos válidos. Nenhuma das duas equipes merecia perder por aquilo que o jogo foi. Primeiro porque nós fomos melhores na primeira parte, tivemos muitas oportunidades, mas o Mafil foi melhor na segunda. Esporadicamente fomos atacando, mas eles foram melhores, tiveram mais oportunidades, podiam ter finalizado como nós também podemos ter feito na primeira parte. Eu acho que é uma divisão de pontos válida num jogo espetacular. Eu acho que foi um grande jogo de futebol. Tenho certeza que nós que estávamos aqui, as pessoas que estavam a assistir, não deram o seu tempo por perdido. Espero que o campeonato continue nesta onda, porque é um campeonato muito renhido, muito forte, em que tem muitos candidatos e todos estão a demonstrar que querem lutar pela ida a pulo de apuramento.
2: Portanto, este é o jogo histórico. O Desportivo Mafil termina em nulo. Na sexta-feira, a Liga Desportiva de Maputo goleou o 1 de maio por 4-0. Na província de Maputo, o Desportivo da Matola dividiu pontos na visita à Escola de Formação de Sargento de Boan, encontro referente à quarta jornada.
6: Quem aproveitou-se deste resultado em Comadres Navani, que bateu o clube de Marraquene por uma bola sem resposta. Resultado do clube da Manhissa, que bateu a Associação do Umbelizo Futebol Clube por 5 bolas sem resposta. 17 de maio bateu a equipa do Lingam Futebol Clube por 3 bolas a 1. A nossa reportagem assistiu o jogo em Comadres, ou Escola de Sargento de Boane, Desportiva de Matola. Vou começar com o técnico da Escola de Sargento de Boane, Mestre Zuma. O que é que terá falhado para dia de hoje?
7: Em primeiro lugar, agradecer a oportunidade que nos deram justamente para falar desse jogo e dizer de que é a primeira vez em que nós sucumbimos aqui na nossa casa, dividimos os pontos contra o Desportivo da Matola, que é uma equipe que é de realce, é bom que se diga. Mas falando concretamente do jogo, tivemos duas partes distintas, onde a nossa primeira parte foi um pouco conseguida do ponto de vista de organização do próprio jogo. Tivemos ali algumas situações em que poderíamos ter concretizado o gol, sobretudo no nosso corredor do lado esquerdo, onde o Gerson aparece cara a cara com o guarda-redes e não concretizou, só fez o passo ao guarda-redes. Mesmo assim, continuamos atrás do resultado, a ver se poderíamos sair na primeira parte, pelo menos a ganhar por uma bola, e não conseguimos. Na segunda parte, entramos e o Desportivo da Matola transfigurou-se, é bom que se diga, e nós andamos atrás da bola porque os nossos meio-campistas não estiveram à altura daquilo que o jogo precisava, e quando é assim, fizemos algumas mexidas a ver se poderia o jogo tornar-se um pouco monótono para nós, mas mesmo assim não conseguimos, e esse é um ponto, sabe a derrota justamente naquilo que pretendemos como ESFA, na ideia daquilo que é o nosso objetivo final, que é levar a equipa a pulo.
6: Era o Mr. Zuma da Escola de Sargento de Boada, agora o técnico adjunto desportivo da Matola. Mr., sem objetivos adequados, a equipa trava um dos líderes.
8: Para nós é um pontinho muito bom, porque todo mundo sabe que o Desportivo da Matola esta época somente é só para participar e montarmos equipes. Estamos satisfeitos, não é fácil jogar aqui neste campo, difícil é jogar com a Escola de Sargento, mas ficamos satisfeitos com esse empate. As duas equipes aqui estão de parabéns pelo que fizeram em campo.
6: Palavras do técnico adjunto desportivo da Matola, Orlando Massano, com este empate aqui no campo da Escola de Sargento de Boane, a 0 bolas. Recapitulo então os resultados desta tarde ou desta quarta jornada. Em Comadres Naval, bateu a equipa do clube de Marraquene por uma bola sem resposta. Na Manhissa, o clube de Manhissa derrotou a Associação Umbelizo Futebol Clube por 5 bolas sem resposta. 17 de maio recebeu e bateu o Lingam Futebol Clube por 3 bolas a 2. Estes são os resultados da quarta jornada do Nacional da 2ª Divisão na província de Maputo. De onde vos falou, Rigoberto Chissano.
2: Para terminar, saiba para já que a Praia do Bilhão acolhe na tarde de hoje, portanto, o Campeonato Nacional de Natação em Águas Abertas. Tete, portanto, recebe desde ontem a fase provincial do jogo desportivo escolares, que vão decorrer até dia 29 de maio, para ouvirmos o apontamento de reportagem a partir de Tete.
9: O chefe do Conselho Executivo Provincial de Tete espera a entrega abnegada de todos os convocados para esta 20ª edição, que tem a responsabilidade de selecionar aqueles que vão lutar para o topo, ou, na pior das hipóteses, manter-se como vice-campeões da edição de 2025 em Nampula. Viola disse que para esta missão acredita na capacidade daqueles que serão selecionados nesta fase provincial que arrancou este sábado e que vai decorrer até próxima sexta-feira, 29 de maio de 2026.
10: Todos vocês, como distrito, terão que se comportar como uma equipa, apesar de lá dentro do distrito terem ou praticar modalidades diferentes. Mas, acima de tudo, nós queremos que vençam. Nós queremos, como província, os melhores deste festival sejam selecionados para representar condignamente a nossa província no Festival Nacional que vai ter lugar na província de Inhambane no próximo mês de agosto. E nós queremos, como na edição passada, nós conquistamos como província de Tete o segundo lugar. A nossa meta desta vez não é o segundo lugar, é consolidar e lutarmos para vencermos o primeiro lugar.
9: E o governador de Tete, Domingos Viola, disse que não quer ouvir de falsidade de idades e identidade.
10: Não vamos admitir falsificação de idade. E vamos responsabilizar aos distritos que trouxerem crianças com idade superior àquela que é recomendada para esse tipo de desporto.
9: Governo de Tete Domingos Viola e a abertura solene da fase provincial do Jogo Desportivo de Escolares a decorrer nas cidades de Tete e Moatize de 23 a 29 de maio deste 2026. Futebol, basquetebol, handebol, voleibol, atletismo, xadrez, ginástica e jogos tradicionais são as modalidades desportivas que estarão a disputar.
2: Estas são as notícias que marcam a sua atualidade esportiva para o seu domingo. São 7 horas e 14 minutos. Vamos aos nossos compromissos comerciais. Já sabe que daqui a pouco vamos trazer as notícias que marcaram a semana, no habitual programa retrospectiva semanal, assina Carlos Langa daqui a pouco. Vamos a isso.
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2: Já está posicionado o Carlos Langa para as notícias que marcaram a semana. Até já.
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0: Saudações! Esta semana demos conta do sorteio de apuramento para o CAN do próximo ano, onde referimos que Moçambique integra o Grupo J juntamente com Senegal, Etiópia e o Sudão.
1: O conjunto nacional fará sua estreia em Dakar, no Senegal, na primeira jornada, e recebe depois o Sudão na segunda ronda da campanha de qualificação entre os dias 21 de setembro e 6 de outubro próximo. Na terceira e quarta jornadas, projetadas para entre 9 e 17 de novembro, ainda deste ano, os mamas recebem a Etiópia e contra a mesma equipa jogam no arranque da segunda volta. As rondas finais da campanha estão agendadas para março do próximo ano, com recepção ao Senegal, e a última ronda será contra a equipa nacional do Sudão, fora de casa. O selecionador nacional de futebol, Chiquinho Conde, atribuiu ao Senegal o favoritismo do grupo e coloca os mamas na posição seguinte, com atenções redobradas para não ser surpreendido.
2: Calhou-nos o Senegal. Senegal toda poderosa, campeã africana. Já estivemos inseridos no mesmo grupo noutras competições. Os últimos resultados com o Senegal não foram satisfatórios. De qualquer forma, é a principal candidata ao primeiro lugar do grupo. E nós vemos a seguir. Depois temos o Sudão e a Etiópia. A Etiópia tem vindo a crescer no panorama de futebol africano, o Sudão também. Não podemos de todo menosprezar esses adversários. Temos que preparar com dignamente a nossa preparação para que de facto possamos fazer face a esses adversários.
1: Selecionador Nacional de Futebol de Moçambique, Chiquinho Conde, em reação ao resultado do sorteio da campanha de apuramento ao CAN 2027. Eis então a composição dos restantes grupos desta campanha. Grupo A, Marrocos, Gabão, Níger e Lesoto. Grupo B, Egito, Angola, Malawi e Sudão do Sul. Grupo C, Costa do Marfim, Gana, Gâmbia e Somália. Grupo D, África do Sul, Guiné-Conakry, Quênia e Eritreia. Grupo E, República Democrática do Congo, Guiné Equatorial, Serra Leoa e Zimbábue. Grupo F, Burkina Faso, Benin, Mauritânia e República Centro-Africana. Grupo G, Camarões, Comores, Namíbia e Congo. Grupo H, Tunísia, Uganda, Líbia e Botswana. Grupo I, Argélia, Zâmbia, Togo e Burundi. Grupo K, Mali, Cabo Verde, Ruanda e Libéria. E finalmente, no grupo L, estão as seleções nacionais da Nigéria, Madagascar, Tanzânia e Guiné-Bissau.
0: Os mambinhas falharam a qualificação para os quartos de final do CAN de Sub-17 que decorre em Marrocos. Na competição, o combinado nacional conseguiu 4 pontos na sequência da vitória frente a Angola por 2-1 e empate a um golo diante do Mali. O presidente da Federação Moçambicana de Futebol, Faisal Cidade, referiu sobre a modalidade a nível das camadas de formação.
3: O presidente da Federação Moçambicana de Futebol aponta o fraco apoio e incentivo ao futebol das camadas de formação como fator que desacelera a potenciação e profissionalização de jogadores moçambicanos se comparado com outras regiões do continente. Faisal Cidade, que falava na noite desta quarta-feira em Rabat, no Marrocos, disse ser urgente a necessidade de Moçambique começar a investir os talentos que tem no sentido de preservar as futuras gerações do futebol. O titular da pasta da FMF sugere ainda a criação de políticas viáveis que incentivem o empresariado moçambicano a apoiar ainda mais o futebol e o desporto no seu todo.
4: Futebol sem dinheiro não há futebol, digo desporto no geral, não é? Vai dizer que nós estamos aqui à nossa mercê, né? Com o sacrifício de alguns empresários, até estamos já a contrair dívidas, mas esperemos que as pessoas em Moçambique, aquilo que viram com estes miúdos, que eles merecem o apoio, dignificaram o futebol moçambicano. Estão aqui muitos olheiros da Europa e do mundo. Mas é isto que eu tenho a dizer, algum ressentimento. Quando a gente quer trabalhar para o futebol, para o desporto, quando não há dinheiro, dizem que não há dinheiro, não há dinheiro, então vamos para o recreativo, né? Pensamos que estamos para o recreativo. Mas vamos acreditar que temos jogo com a Etiópia, não é? Então vamos acreditar que no final de semana possamos qualificar para o Mundial.
3: Faisal Cidade, presidente da Federação Moçambicana de Futebol, e o investimento que se deve evidenciar nos escalões de formação do futebol moçambicano, não só, mas também para o desporto no geral. Depois da jornada de ontem, a Seleção Moçambicana de Futebol de Sub-17, que está aqui em Rabat, no Marrocos, já a olhar para o Mundial agendado para Qatar, treina esta tarde para a recuperação muscular. RM Desporto, Mércio João, com os Mambinhas no CAN de Futebol Sub-17 em Rabat, Marrocos.
0: O Instituto Médio do Desporto e Educação Física de Moçambique promoveu esta semana um simpósio no quadro dos 10 anos da sua criação.
5: O ministro da Juventude e Desportos, Kaifadine Manasso, enalteceu o contributo do IMED na formação de quadros técnicos nas áreas do desporto e educação física. Manasso falava esta quinta-feira em Maputo, na abertura do Simpósio Internacional 10 anos do IMED, que decorre sob o lema 10 anos de excelência, transformando vidas no desporto e na educação física. O governante realizou que o simpósio é um ato académico que se afirma como um espaço privilegiado de reflexão crítica, produção de conhecimento e construção de soluções.
6: O desporto moderno já não pode ser entendido apenas na lógica de entretenimento ou de competição. Hoje o desporto é ciência, economia, diplomacia, saúde pública, inclusão social e a afirmação identitária dos povos.
5: Ministro da Juventude e Desportos, Kaifadine Manasse, falando esta quinta-feira em Maputo, na abertura do Simpósio Internacional 10 anos do IMED. Por sua vez, o diretor do Instituto Médio do Desporto e Educação Física de Moçambique, IMED, Paulo Saveca, destacou a importância do desporto e da educação física.
7: O desporto e a educação física assumem um papel de grande importância na construção de um sistema de relações sociais. Por outro lado, o desporto une os povos, o desporto une nações, une culturas, une religiões, une ideologias, une continentes, une os homens.
5: Diretor do Instituto Médio de Desporto e Educação Física de Moçambique, IMED, Paulo Saveca. O Simpósio Internacional 10 anos do IMED contou com a participação do corpo docente, discente, representantes de instituições de ensino superior de Moçambique, Angola, Portugal e Brasil.
0: Os Jogos Desportivos para a Pessoa com Deficiência decorrem no município da Matola.
8: Mais de 150 atletas participam de hoje até próximo sábado na Matola, província de Maputo, no Campeonato Nacional dos Jogos Desportivos para Pessoas com Deficiência Psíquica e Síndrome de Down. O certame, que acontece pela primeira vez no país, surge no contexto da inclusão e ocupar os atletas neste período de férias escolares. Os jogos que decorrem na Escola Secundária da Matola junta atletas de todo o país, com a exceção dos das províncias de Inhambane, Niassa e Cabo Delgado, por dificuldades financeiras. Isso mesmo explicou a presidente da Associação Especial Olympics em Moçambique, Dália Vaz.
9: E então não conseguimos realmente trazer a todas as províncias a Maputo. Pronto, esperamos que os próximos campeonatos a gente consiga fazer. E sendo o primeiro campeonato, é como forma de incentivo, não é? E as pessoas com deficiência intelectual, como sabe, temos muitas crianças aqui que outras estavam mesmo em casa, sem acesso à escola e... Era em algum momento crianças ou pessoas que não contribuíam nada para a sociedade. Então, este é o grande prémio. Só saber que já veste a camiseta da Especial Olímpico, vem para um campo, vem competir. Aqui é interessante que o desporto na Especial Olímpico não é só competição. É mesmo vencer na vida. Porque são pessoas com muitas dificuldades que elas encontram. Discriminação, estigma. São pessoas que em algum momento são excluídas ou olham de uma forma diferente. Então, aqui o objetivo é trazer tornar visível o invisível.
8: A maior parte dos atletas que participam neste certame são selecionados nas escolas. Vaz fala do processo de seleção de atletas que são igualmente encontrados nas comunidades.
9: Nós temos uma equipe na Especial Olímpica. Para além dos professores, os treinadores, temos voluntários da área médica, não é? Medicina, temos médicos e temos psicólogos. Então, fazendo esta divulgação do que a Especial Olímpica faz, e fazemos, tentamos chegar à comunidade, precisamos de mais ainda, mas estamos a fazer pessoa por pessoa, não é? Para dizer que os próprios treinadores nos bairros, então se vêem, identificam uma criança com uma necessidade especial, neste caso com deficiência intelectual, então reporta-nos internamente, a equipe vai visitar a família, conversa com a família, sensibiliza a família e passamos a integrar as pessoas com deficiência intelectual nas nossas equipes. Então passam a treinar, participam em campeonatos em que nós também vamos até ao Mundial.
8: Com a aproximação dos Jogos Desportivos Escolares, a

0: da hidroelétrica de Caurabaça. A prova, a realizar-se na cidade de Chimoio, vai juntar atletas federados, veteranos e corredores populares de várias províncias do país, numa iniciativa da HCB, em parceria com a Associação Provincial de Atletismo de Manica. O diretor do Gabinete Técnico da Associação Provincial de Atletismo de Manica, Fernando João, explicou que as restantes fichas de inscrição já foram distribuídas por diversas escolas com vista a facilitar a adesão dos participantes. A fonte apelou, no entanto, aos interessados para efetuarem as inscrições com maior brevidade, de modo a garantir uma participação organizada e condigna no evento que marca as celebrações dos 51 anos da HCB. Segundo Fernando João, a prova visa não apenas incentivar a prática de hábitos saudáveis, mas também fortalecer o espírito de convivência, união e intercâmbio entre atletas de diferentes escalões.
1: Ali ficamos só 93 fichas para preenchermos os 450. Significa que dentro de dia, até segunda, terça-feira, vamos terminar. Aqueles que estão interessados em participar dessa corrida aqui, que viessem no campo municipal se inscreverem antes que seja tarde, porque as fichas já estão a terminar. Este ano será mais bem organizado. O que não posso dizer aqui são as premiações, mas os prêmios são imunitários. Então, que venham, todos os corredores vão ter camisete. Durante a corrida, terão água pelo caminho, não sei o que, toda aquela coisa bem. A prova está assegurada. Temos tudo para organizar a corrida aqui. Então, gostaríamos que a cidade de Chimoio fosse, no dia 30, tivesse uma festa do atletismo. Não vai faltar nada à corrida. Nesse momento, o apelo que faço, que venham participar, hein? Não só pelo prêmio, correr é saúde. Correndo os 10 mil metros, vamos fazer a saúde. E, em princípio, vamos ter ali, na partida, a ginástica aeróbica, para o aquecimento dos atletas. Então, isso vai fazer bem a todos nós, os participantes da corrida. E depois é a corrida, que faz bem a saúde de todos nós.
0: Fernando João, diretor do Gabinete Técnico da Associação Provincial de Atletismo de Manica e os níveis organizacionais da meia-maratona alusiva aos 51 anos da HCB.
2: TED acolhe a partir deste fim de semana o Festival Provincial dos Jogos Desportivos Escolares.
3: O setor da educação, juventude e tecnologia no distrito de Caurabaça garante estar tudo a postos para a deslocação da delegação distrital à fase provincial dos Jogos Desportivos Escolares, edição 2026, que arranca este sábado na cidade de Tete. Segundo o diretor daquele setor, Manuel Mangulo Mera, o distrito vai contar com cerca de 133 membros, dos quais 112 são atletas. Os adolescentes e jovens vão disputar espaços para a fase nacional em Inhambane nas modalidades de futebol, basquetebol, handebol, voleibol, atletismo, xadrez, ginástica e jogos tradicionais. Mangulo Mera fez saber que os técnicos estiveram engajados na monitoria dos treinos dos atletas com vista a garantir uma participação condigna no evento desportivo. Manuel Mangulo Mera garantiu ainda que a delegação de Caurabaça está confiante na conquista de lugares cimeiros para a fase nacional na província de Inhambane.
4: Ao nível do distrito estamos a preparar esta participação e para que a mesma seja uma participação condigna, obviamente temos que fazer alguma coisa. E ao longo deste período já enviamos a lista atualizada dos nossos atletas, também já estamos a trabalhar seriamente no assunto da documentação, não é, dos nossos atletas, e também estamos a fazer a monitoria dos treinos nos centros, porque para que nós tenhamos vitórias lá, nós temos aquele slogan: a vitória prepara-se, a vitória organiza-se. Então estamos nos preparando, organizando com vista a alcançarmos bons resultados nesta fase provincial, tanto do jogo desportivo e escolar. Também estamos a trabalhar para vermos as questões logísticas, para garantir a participação da nossa delegação neste evento do mais alto nível da nossa província.
3: Manuel Mangulo Mera, diretor distrital dos Serviços de Educação, Juventude e Tecnologia de Caurabaça, em Tete, falando do ponto de situação dos preparativos à fase provincial dos jogos desportivos escolares. De Tete, Lloyd Nascimento.
2: Dois atletas da província de Gaza estão em Espanha, onde tentam jogar naquele país europeu.
5: Trata-se de Gift Tembi Adelirio Matsov, jovens jogadores que passaram no casting realizado pela Academia de Saragoza da Espanha, em parceria com a Mabrinhane Entretenimento, que por terem conseguido este ensejo, prometem maior entrega e empenho com vista a garantir a sua atuação no futebol europeu. Gift Tembi Adelirio Matsov disseram na sua despedida a familiares, colegas, amigos e governo de Xokwe que o limite é o céu, pois, através deles, deve-se abrir um novo capítulo

0: para mais talentos deste ponto do país.
1: É continuar a acreditar nos sonhos, cada um acreditar no sonho dele, que tudo é possível. Tudo é possível, com Deus tudo é possível, nada aqui não é possível. Então, é só continuar a acreditar e lutar e não desistir. Estar nos melhores clubes do mundo, por exemplo, Real Madrid, Barcelona e outros também. Esse é um sonho de qualquer jogador que eu acredito. Também jogar na Europa. E também apresentar a seleção moçambicana, que é o meu país.
2: Esperem muita coisa no sentido positivo. Queremos que depois do contrato firmado do outro lado, vamos lutar para também, de forma repetitiva, merecermos espaço na nossa seleção nacional.
3: Sabe que nesta altura tudo depende de vocês?
2: Obviamente.
3: Tem que puxar até o máximo, é isso?
2: Vamos duplicar o esforço, vamos redobrar o esforço para isto acontecer sem sobressalto.
0: Por sua vez, o gestor da Mabrinhanha Entretenimento em Choco, Inocêncio Chongo, mais conhecido por Tio Bonito, garantiu que a sua entidade vai continuar a trabalhar para que mais jovens possam rumar para o futebol espanhol através desta parceria com a Academia de Zaragoza.
4: Não é fácil sair do moçambicano daqui para a Europa, é um processo um pouco longo, e estamos felizes, estamos aliviados e também estamos estimulados ao mesmo tempo, que afinal de contas é sim impossível nós nos empenharmos, entregarmos as nossas energias para buscarem jovens, que esses jovens, de certa forma, podem concretizar os seus sonhos. É uma felicidade, é um sentimento de felicidade, um sentimento de alívio, um sentimento de gratidão a Deus, porque este é um poder de Deus.
0: Gestor de Mabrinhanha Entretenimento em Choco e Gaza, Inocêncio e Chongo, e as portas que se abrem para talentos de futebol da província e que dois deixaram esta quarta-feira o país rumo à Espanha, concretamente para o Almeria, através da Academia de Zaragoza. RM Desporto, Francisco Nelson, em Xaxai.
5: Elias Mabote, da Comissão do Desporto de Marraquém, na província de Maputo, morreu esta semana.
6: Desporto em Marraquém, província de Maputo, está de luto. Morreu vítima de doença esta quinta-feira. Elias Mabote, presidente da Associação Distrital de Futebol. Elias Mabote foi em vida o impulsionador do desporto no seu todo e futebol em particular no distrito de Marraquém. Lutou juntamente com os seus associados na defesa dos interesses desportivos, como a não usurpação de campos de futebol, bem como a legalização de equipas locais. Levou clubes de Marraquém ao Campeonato Nacional de Segunda Divisão, bem como a massificação do desporto infantil. O Bebeque, o chefe da repartição de desporto e cultura na Direção Distrital de Educação e Desenvolvimento Humano em Marraquém, Nelson Nayene, descreve a morte do presidente da Associação Distrital de Futebol como uma perda irreparável, olhando para a sua entrega e dedicação na causa do desporto.
7: Perdemos uma figura que impulsionou bastante o desporto aqui em Marraquém, a massificação do desporto, a criação da Associação de Desporto de Marraquém, o combate à ocupação dos campos comunitários. E neste momento em que ele perde a vida, lutava para a oficialização da Associação Distrital de Futebol de Marraquém.
6: Os restos mortais de Elias Mabote, presidente da Associação Distrital de Futebol de Marraquém, vão enterrar este sábado no cemitério de Michafuten, em Marraquém, província de Maputo. Júlio Mavota, RM Desporto, Matola.
5: E desta feita, colocamos ponto final à retrospectiva semanal aqui no RM Desporto. Saudações.
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3: Estamos de mãos dadas até às 10. Renovamos para já votos de um feliz domingo na nossa companhia. Continuo desse lado, acompanhando o programa. Já sabe que vamos continuar a trazer muita música moçambicana. Vamos interagir através das nossas terminais, SMS, temos o WhatsApp e a turma 80 90. Então aguardo por si e continuo a felicitar os Mambi. Enfim, vamos avançar e para já vamos ao encontro do nosso convidado desta semana. Da semana passada, hoje só vamos trazê-lo. Quem não acompanhou

lenda da província de Gaza, o músico de momento, portanto, na província de Gaza, ele é do Guijá, é o grande convidado da semana. Vamos ouvi-lo daqui a pouco. De Gaza, vamos já Sofala na beira. Encontro do Fernando Raposo. Molongueiro.

Grande Raposo, músico da província de Sofá, na cidade da Bé. Malungueiro. Malungueiro. 7:49. Passamos para Kilimani, na Zambeza. Mista Conselho.

0: Mista Conselho, músico da província da Zambézia, em clima humildade, o apuro. Sete e 53, já sabe que está a ouvir a música moçambicana, domingo sim, não falha, trazemos o melhor que há da música moçambicana. Vamos espreitar algumas mensagens que vão chegando.
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0: Estamos de mãos dadas, vamos às mensagens no WhatsApp para esta série. Vamos ver quem está aí no WhatsApp, vamos ver se está preparado o WhatsApp para conferirmos mais uma série de mensagens. No WhatsApp tenho aí, portanto, o campeão Madjaya. Diz ele: bom dia, Cota Mabunda, Força Mambinhas. Mando cumprimentos para todos os ouvintes do RM Desporto. Aqui é o campeão Madjaya a partir do Zimpe. Bom dia, venho por este meio parabenizar os Mambinhas. Aqui Isabel Abreu a partir de Tete. Oh, Isabel, já despertou a partir de Tete. Bom dia, Mano Mabunda, sou Braga de Lixinga, força Mambinhas, força a toda a equipe.

Na caixinha, vamos correndo. Bom dia, Mano Abunda, Força Mambinha. Sou Sérgio, sério, aqui Lixinga, no bairro Matola. Sério, obrigado aí. Continuo a ouvir o programa. Bom dia, mestre Mabunda, parabéns para os Mambinhas pela qualificação ao Mundial. Ainda diz mais, a vitória também para a União Desportiva de Sungo, é certo. Diante do Ferro Verde Maputo, cumprimentos para todos os ouvintes, portanto, do RM Desportos, meus amigos juntos com a minha família, Ofêncio, a partir da Praia do Bileno. Obrigado, Ofêncio.

Bom dia, quero parabenizar os Mambinhas pela qualificação, desejar muita força para o treinador desta seleção, que é de direito, ajude esta seleção a ir mais longe. Assinado por Amâncio Mazivila. Bom dia, mestre. Valeu a qualificação dos Mambinhas, Hilário Aluto, de Namakura, na Zambésia. Bom dia, DJ Mabunda. Estou feliz por regresso do Domingues no campo. Força, ele é todo e todo o grupo da UDE. Assina os, portanto, assina que e essa força para os Mambinhas, ok? Abraços para Rodrigo, Isaú, Geraldo. Sou Hilton, a partir de Mavunzi, Ponte. Hein? Bom trabalho, até às 10, estamos juntos. Muito bem, obrigado aí. Ora viva, muito bom dia, Mabunda. Obrigado pelo ping-pong do WhatsApp, caixinha nas chamadas. Sou um DJ que consegue fazer isso. Por isso está de parabéns, meu DJ. Ontem vi uma calma de tamanho dos 33 milhões de moçambicanos nos nossos rapazes. Por isso, viva Moçambique. Espero que surja mais ardenas como do... mais arenas, ok? Como do Lalegi. Deco falando das margens do nosso Oceano Índico em Maçaneta. Muito bem, obrigado aí pela mensagem. Bom dia, Rádio do Desporto. Bom dia, Mano Mabunda. Gostei muito pelos Mambinhas que já entraram para o Mundial, ok? Sou Miguel Joanqui, da cidade de Inhambane. Um bom trabalho. Ora viva, muito bom dia a todos os moçambicanos, nossa terra gloriosa, povo unido, povo do Ruvuma Maputo, milhões de braços, uma só força colhe os frutos do combate pela vitória. Vamos vencer, boas festas para os Mambinhas e todos os moçambicanos. Daniel Tiki, da Beira, a partir de Mucuba. Um bom dia. Ô, Daniel. Ora viva, bom dia. Estamos de parabéns pela qualificação dos Mambinhas. Moçambique, oi. Muniz Sundi, do bairro Musangani, em Nhansunji, na Zambésia. Ora viva, bom dia. Quem você para não gostar do programa Unanga? Sim, senhora. Parabéns, os Mambinhas. Viva a força, rapaz. Alegria total. Penso que os jogadores que jogaram no CAN sejam os mesmos, não trocar dos jogadores para calar a boca daqueles que não acreditaram nesses rapazes. Oi, oi, Moçambique. Aqui Vitor, Simão. Aquele abraço. Uma bunda. Estamos juntos. Obrigado aí. Continua aí ligado ao seu programa. Bom dia, mestre. Só para parabenizar os rapazes, mostraram que os velhos, para ter raiva de si, qualificar para o próximo Mundial. Aqui Ricardo Seven, a partir de Chopin. Portanto, diz que mostraram os bambas, mas velhos, também para se qualificarem ao Mundial. Outro, bom dia, mano. Saúde a todos os campeões, parabéns aos Mambinhas, um bom trabalho. Aqui Afonso, a partir de Pemba. Viva, muito bom dia, mestre. Aqui Ângelo do Chimoio, Mambinha, oi. Espero que Chiquinho faça o mesmo. Saudações, mestre Mabunda. Mambinha, estão de parabéns. Souberam sofrer e a Etiópia meteu frio na barriga quando marcaram um golo. Que se começa a preparar o Mundial hoje, não quando estiver quase começar a vir ao público apresentar lamentações. Lamentações, ok? João Janeiro, do município da Matola, Rio, assina a mensagem. Bom dia, mestre Mabunda. É com muita satisfação com o apuramento para o Mundial dos Mambinhas do Sub-17 e também aproveito mandar beijinhos para a esposa Sarafina Machava e para todos os adeptos do Desportivo do Maputo. Assina António Zacarias do Porto Iriques em Namá. É terra do frio.
Imagina na marcha no mês de junho e julho. Olha, estivemos aí agora em maio, aquilo é frio terrível. É uma terra muito fria. Muito bem, vamos correndo as últimas mensagens na caixinha. Bom dia, mano Mabunda, parabéns, Moçambique. Viva, sou Jorge Tembe, a partir de Congolô. Obrigado, Jorge. Ora, viva, muito bom dia, meu DJ. Já estou dentro das quatro linhas. Viva Moçambique, viva Mambinhas. Parabenizar a nossa seleção, os Mambinhas, num apuramento histórico para o Mundial. Sou Joaquim Afonso, Big Joia, a partir de Lixinga, na terra de jogador Xarifo. Big Joia, continua aí. Ora viva, muito bom dia, mano. Sou Pedro, a partir de Tete, passei para aproveitar a sua voz e também mandar a sua mensagem para a mulher Marita. E não esqueço do filho Clecelísio, lá em Climane, em Mucuba. DJ, um bom trabalho, força aí, Mambinhas. Parabéns! Ora viva, muito bom dia, mestre Mabunda. Vim por este meio parabenizar os nossos Mambinhas por honrar e levar bem alto o nome de Moçambique, a alto nível do Mundial. Muito obrigado, Mambinhas. Aqui, Almirindo de Congolô. A última na caixinha. Bom dia, caríssimo Mabunda. Venho por este meio parabenizar os Mambinhas pela qualificação para a Copa do Mundo. Arlindo John, a partir de Caia, em Sofala. Obrigado, Arlindo, em Sofala.

Vamos à turma, o 80, 90, está o Betolas Langa de Xaxai. Diz ele, bom dia, meu DJ favorito. Voltei de novo para dar mais força ao meu desportivo de Maputo e ao técnico Sérgio Faife Mazzolo. Muito bem. Betolas Langa, a partir da cidade de Xaxai. Sou Saúl, estou agradecido pela qualificação. Mambinhas, força, Saúl. Está o Coisas Doces, diz ele, bom dia, mano Mabunda, parabenizar os meninos, orgulho enorme de estarmos em Mundial, sonho realizado, mandar abraços para o grande amigo Hermínio Bilas, que sofreu junto comigo no jogo de ontem, Gemen Tembe a partir de Manaus. No WhatsApp, bom dia ilustre Mabunda, parabéns aos Mambinhas pela vitória de toda a equipe de jornalistas, sou Dofra a partir de Lixinga em Niassa. Obrigado, Dofra. Vamos então ao encontro do nosso convidado da semana. Sabe que ele é de Guijá, na província de Gaza. Uma estrela que dispensa qualquer apresentação. Não há espetáculo ou festa neste momento na província de Gaza, concretamente na cidade de Xaxá, no Chibuto, Majacá, Guijá e Xokwe, sem Mr. Chiquete.

0: Fomos à cidade de Xai-Xai ao encontro do Mr. Chiqueto com Rui Macaring e conseguimos trazer o Chiqueto a Maputo para dois dedos de conversa. Mas para si que despertou há pouco tempo, já sabe que hoje continuamos a falar, portanto, deste caso inédito que é a qualificação mundial, não é verdade? Já sabido que Moçambique apurou-se para o Mundial de Futebol de Sub-17, os Mambinhas superaram a Etiópia. Ontem sábado, no desempate por pontapés de grandes penalidades, por 5-4, após igualdade a um golo nos 90 minutos do play-off. Já ouvimos ao longo da manhã o nosso solicitador de sub-17, Luís Guerreiro, que refere que esta qualificação é colorário de um trabalho aturado. Destaca ainda a competência dos jogadores moçambicanos nos pontapés da marca das grandes penalidades. Diz ele que não foi obra de acaso, sublinha o selecionador nacional. E vocês podem continuar a felicitar a nossa seleção a partir das nossas terminais. Daqui a pouco vamos conversar com o Chiqueto. Podem fazer a partir do WhatsApp, responde pelo número 8520-25931 para o WhatsApp. 8520-25931. Temos a caixinha 84392951 na caixinha para as mensagens escritas. 84392951 e via aberta para a turma, portanto, 8090 também podem escrever. Lá mais adiante vamos ter uma janela rápida para vocês também deixarem ficar o vosso sentimento em viva voz para a nossa terminal telefónica. Já está aí o Mr. Chiqueto, este jovem da província de Gaza. Vamos ao encontro.
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0: Os nossos cumprimentos a todos os apreciadores da música ligeira moçambicana. É sempre um prazer estar na vossa companhia para mais um programa Unanga. Sempre trazemos um artista em antena. Vamos receber, portanto, um jovem músico e desportista natural da província de Gaza, concretamente no distrito de Guijá, que já tem 5 álbuns no mercado. Já participou de um grande espetáculo na África do Sul, ao lado de grandes nomes, tal como General Música, John Shiriman. Está neste momento a trabalhar com Zico Mabuazuda. Portanto, é um jovem que jogou futebol na escola primária Sifo, em Guijá. Ele já está aqui nos estúdios do RM Desporto para dois dedos de conversa. Finalmente, hoje vamos conhecer o percurso da carreira deste jovem artista da província de Gaza, que está a fazer bastante sucesso em Chibuto, Machakaze, Guijá, Xokwe e uma parte da cidade de Maputo e província. Vamos, portanto, chegar à fala com o grande Mr. Chiqueto. Mr. Chiqueto, seja bem-vindo ao programa.
3: Muito, muito obrigado. Cumprimento a todos que estão a acompanhar o programa. E obrigado pelo convite à Rádio Desporto.
0: Muito bem, Mr. Chiqueto, primeiro o seu nome oficial. Mr. Chiqueto é nome artístico ou é o seu nome oficial?
3: Mr. Chiqueto é nome artístico, mas quando nasci me deram esse nome. Disseram que, porque quando cresci perguntei aos pais, apenas que não vivi muito com eles. Mas disseram que era nome do meu avô, pai do meu pai. Já é meu nome. É meu nome, assim, artístico e oficial.
0: Oficial.
3: Sim.
0: Então, fala-nos um pouco da sua infância. Mr. Chiqueto é de Guijá, na província de Gaza. É lá onde decorreu a sua infância, Mr. Chiqueto?
3: A minha infância... eu sou de Guijá, na província de Gaza, aldeia Sifo Javanhan. Sou natural de lá mesmo.
0: Muito bem.
3: Sim.
0: E quando é que entras para o mundo da música? Tiveste o contacto da música desde criança?
3: Sim, eu tinha sonho de ser famoso, figura pública, E tinha sonho de ser um jogador mais popular do mundo. Mas não deu certo. E comecei a compor músicas quando perdi os meus pais. Comecei a minha carreira de compor músicas quando perdi os pais. É daí que comecei a cantar, hein? Sofrimento, não sofrimento, o que é que é? Sim, comecei ainda criança.
0: Mais ou menos tinhas que idade nessa altura?
3: Tinha 9 anos.
0: 9 anos?
3: Sim, 9 anos.
0: Isso em Guijá?
3: Em Guijá, em Guijá, sim. Eu gostava muito do músico general. E o meu sonho era de ser jogador mais popular e também me chamava de General Músicas, pois gostava muito das músicas deles.
0: Exato.
3: Sim, gostava muito das músicas deles. Na altura, eu me chamava muito de General Músicas, de General Música, porque gostava muito dele.
0: Imitava as músicas dele?
3: Sim, sim. Na escola, na machamba, em casa, imitava muito.
0: E quando é que gravas as primeiras canções, as primeiras músicas?
3: Isso aí, quando tinha sonho de ser músico também, tive sorte porque há um músico de lá, da minha banda, que é o Dias. Ele começou a cantar, fez músicas. Depois, quando voltou com as músicas, ele começou a ensaiar em casa dele. Depois, o público de lá disseram que, ei, Dias, por que não chama aquele puto esqueto? Ele dança muito, até, epa, como ele gosta de dançar. Ia sair bom, e daí o dia se chamou, mandou 2 pessoas, vieram na minha casa, me chamaram. Depois eu fui lá, comecei a dançar. É daí que comecei a entrar no mundo da música. Trabalhei 2 anos com ele sendo bailarino. Depois, em 2014, comecei a minha carreira oficial.
0: Muito bem, então sim. A carreira oficial iniciou em 2014.
3: 14, sim.
0: Isso em Guijá.
3: Em Guijá.
0: Muito bem, muito bem. Dissemos também no início deste programa que abraçaste também o desporto, querias ser um grande jogador do mundo, como dizes, né?
3: Sim, sim.
0: O que falhou? O que falhou, Mr. Schiquet?
3: Epá, eu deixei de jogar bola quando deixei de estudar. Porque, na verdade, quando os meus pais desapareceram, a vida começou a ser difícil para mim. Deixei de verdade, tirei essa mente de ser jogador mais popular quando deixei de estudar.
0: O futebol jogavas na escola, portanto, era desporto escolar.
3: Escola, na escola, sim, sim.
0: E nunca estiveste, nunca fizeste parte de uma equipe do bairro lá em Guijá, não?
3: Não, tentei não. Um pouco, mas não deu certo.
0: Muito bem. Em 2014 inicia a sua carreira, gravas as primeiras músicas. Recorda-se da primeira música que gravaste, que fez sucesso, que o público recebeu muito bem na altura?
3: As primeiras músicas não receberam bem. Mas a música que começaram a receberem bem é a música intitulada Munganuanti Isso Angakona. Amigo verdadeiro não está, não está. Pode gostar dos amigos, mas não confia em ninguém.
0: Sim. Muito bem.
3: Sim.
0: E dessa fase, qual foi a fase posterior? Seguiste para a cidade de Xaxai ou mantiveste sempre no Guijá? Ou foste à África do Sul? Como é que depois geriste, depois do início da sua carreira, mantiveste sempre em Guijá?
3: Não. Depois saí para a África do Sul e trabalhei lá. O meu sucesso começou de verdade quando já estava na África do Sul.
0: Na África do Sul.
3: Isso em 2016.
0: Muito bem.
3: Sim.
0: E na África do Sul tenho informações que trabalhaste com o general, com o John Shiriman, foi nessa altura?
3: Sim. Uhum. Sim, porque... Mas ali eu... Eles tinham um show, um grande show lá, de Munganalonene. Depois eu fui pedir atuar. Não me convidaram de verdade. Eu fui pedir atuar. Depois, quando entrei no palco, quando saí, o Joyce Rimano e o general me chamaram. Disseram, ei, puto, você tem talento, já? Continua em frente e confia em Deus. Com Deus tudo é possível.
0: Tudo é possível.
3: Sim, não vai ser fácil alcançar os seus objetivos, sonhos, mas com Deus tudo é possível. Tens que colocar Deus em frente.
0: Portanto, o seu sucesso na carreira iniciou já na África do Sul.
3: Na África do Sul,
0: que era
3: sim.
0: Preciso, portanto, Chiqueto, ir à África do Sul para a sua carreira ter visibilidade. Em Moçambique não era possível?
3: É possível, mas... O meu sucesso começou lá, mas é possível também em Moçambique. E eu não desisti, de verdade. Não foi fácil, mas não desisti quando ouvi essas palavras do meu grande ídolo, General Música.
0: Exato.
3: Sim, é por isso que, epa, tive muita força que ainda tenho, mais que tu imagina ter.
0: Muito bem. Para situar os nossos ouvintes, vamos dentro de instantes ir ao encontro numa das primeiras canções, numa das primeiras músicas do Mr. Chiqueto, que é este jovem músico da província de Gaza, que faz bastante sucesso em Chibuto, Majakaz.
3: Todos os distritos de Gaza.
0: De Gaza.
3: Sim.
0: E na cidade de Xechai?
3: E na cidade, lá, lá, lá. As pessoas de lá, sabe, quando fazem festa e não estar o Mr. Chiqueto, tá a ver quando faz festa depois de não ter feijão? Não ter bebidas. É o que acontece lá em Gaza.
0: Muito bem, muito
3: todos,
0: bem.
3: Todos os distritos de lá, o Mr. Chiqueto já...
0: E também tenho informações que alguns distritos da província de Maputo, Magude...
3: Claro, claro, Maputo também.
0: Maputo também.
3: Moçambique inteiro, porque recebo chamadas, mensagens de Tete, de Inhambane, Kwala Kwala, Maputo, Matola. Tenho muitos fãs.
0: Muito bem.
3: Sim.
0: Vamos começar com Narula, pode ser?
3: Narura.
0: Narura.
3: Narura, sim, pode ser.
0: Pode ser.
3: Pode ser.
0: Só para situarmos os nossos ouvintes, para saberem quem que está aqui nos estúdios do RM Desporto, recebemos um grande músico da província de Gaza, está a fazer menção, que faz bastante sucesso nos distritos da província de Gaza e Maputo.

0: o jovem canta. É por essa razão que o general e o John Shiriman tiraram o chapéu. Essas são as primeiras músicas do menino. É o jovem de Xechai, na província de Gaza, né? Do Guijá. Veja só, hoje é uma lenda a nível nacional. Mr. Chiquete. Nós fomos a Xechai, imagina que nós deslocamos a Xechai à procura dele. Foi preciso ir a Xechai. O Rui Macarlinho Recordas ajudou também para localizarmos o Mr. Chiquete. Depois trouxemos a Maputo. Mr. Chiquete confirma, né? Olha, veja só. Veja só. Vocês podem felicitar este músico através das nossas terminais. Quem conhece, que está a ouvir da cidade de Xechai, confirma que ele é o homem show no Xechai. Não há espetáculo aí no Xechai sem ele, não é? Então confirma aí na caixinha. A caixinha responde pelo número 84392951. 84392951. No WhatsApp, o número para o WhatsApp é 85 20 25 93 1. Para o WhatsApp, 85 20 25 93 1. Pode também escrever, pode felicitar os Bambinhas, pode felicitar o Mr. Chiqueto, o músico da província de Gaza. Na turma 80-90, via aberta, eles escrevem em qualquer momento, apesar que nos domingos ficam na bancada, escrevem a partir da bancada, vão escrevendo e nós vamos conferindo as vossas mensagens. Mr. Chiqueto, vamos prosseguir. Dissemos no início, músico, desportista, jogou futebol, queria ser jogador internacional, sonhava ser Cristiano Ronaldo, mas não deu certo, não deu certo. Por essa razão que está a preparar uma música para o Clube de Xibuto. A música do Clube de Xibuto já foi gravada, Mr. Chiqueto?
1: Só temos letra da música, ainda não cantamos, não gravamos.
0: Uhum.
1: Sim.
0: Muito bem. E na África do Sul, tiveste a oportunidade de participar de algum espetáculo, um grande evento, ou só foi em festas privadas, como é que foi?
1: Na África do Sul é que aconteceram muitas coisas. Principalmente começou naquele evento mesmo que conheceu o General da Música.
0: Okay.
1: Sim. Depois as pessoas começaram a ver que aqui estamos a perder, temos um talento aqui, o grande Chiqueto de Gaza, vamos convidar. Depois começaram a me convidar, fiz grandes shows, muitos shows também na África do Sul.
0: Depois disso, voltaste para Moçambique?
1: Sim, depois disso, quando vi que, em Moçambique também.
0: As coisas já tinham pegado.
1: Sim, depois voltei para cá, em casa.
0: Uhum. Isso em Guijá?
1: Em Guijá.
0: Muito bem.
1: Sim.
0: E tenho informações que fazes muito sucesso no Xibuto. Qual é a história que tens de Xibuto? Já fizeste um grande evento no Xibuto? Por que o público em Xibuto te acarrinha muito?
1: As sons de lá, posso dizer como, eles me dão força e eles fazem de tudo para o Mr. Chiqueto não desistir no mundo da música. Por exemplo, no ano passado, 2021,
0: uhum,
1: fui coroado, considerado como o melhor artista de Gaza. Já não sei como justificar isso, mas o que eu sei é que a gente de lá, de verdade, está comigo.
0: Muito bem.
1: E estou muito feliz

0: O povo de lá mandaram uma pessoa para dar tudo para mim, coroar e dar certificado, dar dinheiro também, porque pá, prepararam uns 120 mil meticais.
1: Uau, uau. É, foi um bom bolo, né?
0: Sim, sim,
1: Muito
0: sim,
1: bem.
0: sim.
1: Nós ouvimos.
0: Na rua, hei
1: Ok.
0: de sair de casa dos pais. Esta música, isso acontece muito. Nós temos os pais que ainda são jovens. Já, eu quero lhe dar nora, pois caso com a minha esposa. Quando saio de casa, ele está sempre a dar o olho na minha esposa. Deixa ver? Já, o pai está sempre com o coelho, como se chama o coelho?
1: Em português, o
0: Ciúmes,
1: ciúmes,
0: sim.
1: exatamente.
0: O pai tem ciúmes, enquanto a mulher não é dele, é minha. Já, é por isso, eu prefiro sair de casa para não matar o meu pai de tensão. Porque ele sempre, quando vem a sua nora, epa, não aguenta. É por isso que eu digo, vou sair de casa, porque epa, não quero criar problemas com o meu pai, porque aqui já não temos uma boa relação com o meu pai, porque ele quer a minha esposa. Já é por isso que eu prefiro sair de casa.
1: Muito
0: Sim.
1: bem, a seguir vamos ouvir Never Give, é isso?
0: Never give up.
1: O que quer
0: Nunca
1: dizer?
0: desista.
1: Nunca desisto. Esta
0: Sim.
1: cantas em inglês ou
0: Não,
1: só
0: em
1: deste
0: Xangai
1: título?
0: só
1: O título?
0: dei o título Never Give Up, porque o coro é Never Give Up, mas canto em Xangai.
1: Muito bem.
0: Essas são as músicas que me fizeram ser coroado.
1: Ah, muito bem.
0: Sim, que me fez ser coroado em casa.
1: Vamos então conferir mais uma do Mr. Chiqueto, ele que está aqui nos estúdios do RM Desporto, este músico da província de Gaza, concretamente em Guijá.

0: Never Give, do Mr. Chiqueto, 8h34. Vamos espreitar aqui algumas mensagens que já começam a chegar. Tenho aqui a primeira, presta séria. Bom dia, campeão, sou Ariel Longagnani, da Rádio Marcon. Parabenizar os Mambinhas de sub-17 pelo histórico. Saudações para si, Mano Mabunda, e também aí ao nosso convidado, Mr. Chiqueto. Este é o Mafuiane e para todos os canarinhos. Muito bem, Mafuiane. Obrigado aí pela mensagem. Outro, parabéns, meu irmão. Boa apetite. Aqui está boa apetite. Eu sou Mr. Osvaldo. Palmas para você, irmão Chiqueto. É verdade, o jovem canta, não é? É verdade. Outro, bom dia, locutor em serviço, sou eu, Mambo da Zambésia, do distrito de Nhansunge. Desejo parabéns aos Mambinhas e o apuramento ao Mundial. Muito bem, agradecemos aí pela mensagem. Bom dia, aqui Dani de Tete. Eu gosto das músicas do Mr. Chiqueto. Força, veja só, Mr. Chiqueto, até em Tete. É a confirmação de que ele já... passou as barreiras da província, né? Já está para além da província de Gaza. Bom dia, mestre, e a todos os campeões. Desde já quero parabenizar a rapaziada pela qualificação inédita à Copa do Mundo. Bruno, a partir da Costa do Sol. Obrigado, Bruno, na Costa do Sol. Bom dia, Rádio dos Campeões. Venho por este meio parabenizar os Mambinhas pela qualificação. Mário, da Liberdade. Muito bem, Mário, na Liberdade. Outro, bom dia, chamo-me João António, vamos lá ver, da cidade da Beira. Vim por este meio parabenizar os Mambinhas, mais força, felicidades a todos os moçambicanos. Ver o talento do moçambicano a evoluir cada vez mais. Muito bem, é bom vermos, né, as nossas estrelas, os nossos jogadores também a evoluir. Bom dia, mestre, felicito com o maior jubilo o mundo, a qualificação dos Mambinhas, Chicona Waluma. Parabéns a todo o povo moçambicano, a equipe técnica, a federação, a todos. Jonas Francisco Matzinho de Binganyane, em Majacaz, na terra aí do Chiqueto, né? Muito bem, meu DJ, faço chegar esta mensagem ao presidente Lalegi. Estou disposto a andar pelos povoados à busca de mais talentos para rechear mais academia por academia, hein? E também para alimentar a nossa seleção. De quem é esta mensagem? Não assinou o nome? Talvez lá para cima tenha o nome. Não consigo visualizar o seu nome aqui, né? Ok. Mesmo assim, obrigado aí pela mensagem. Ora viva, Mambinha, estamos juntos até o Mundial. Aqui é Matique, de Inhamban 2, Matique. Obrigado aí. Outro, sou campeão Januário Horácio de Lixinga. Obrigado os meninos, obrigado pela qualificação, a Federação Moçambicana de Futebol, por esta qualificação. É pela primeira vez no Mundial. Muita sorte no Qatar. Gritar, vamos gritar mais golos, e bem alto. Mércio João gritou muitos golos dos Mambinhas. Viva, viva, Mambinhas. Muito bem, temos mais três. Vamos lá ver. Bom dia, aqui André Maché, Força Mambinha, ligado ao programa, ouvir o Chiqueto. Muito bem, continua aí a ouvir a história do Chiqueto. Parabéns, Mambinhas, pela qualificação para o Mundial. Aqui David Júlio Milione, da cidade de Tete. Por fim, mando abraços para as filhas, Tatiana, David, Chardila, David. Fui na companhia da música moçambicana. Muito bem. Bom dia, Cota Mabunda. Força, Mambinhas. Mando cumprimentos para todos os ouvintes. Aqui é o campeão Madzaia, a partir do Zimpeto. Obrigado aí, campeão. Bom dia, mestre. Parabéns, Mambinhas, pela qualificação ao Mundial de Qatar. Felipe Patrício Quanda, a partir da cidade de Lixinga. Felipe, obrigado aí, portanto, pela sua mensagem. Vamos prosseguir, Mr. Chiqueto. Vamos recebendo aí ainda muitas felicitações em torno dos Mambinhas, que conseguiram uma proeza, já sabe, para si, que esteve fora de jogo. Moçambique está apurado para o Mundial de Futebol de Sub-17. Os Mambinhas superaram a Etiópia ontem, no desembate por pontapés de marca das grandes penalidades, por 5-4, após a igualdade a um golo nos 90 minutos do play-off. Portanto, este é o grande destaque do dia. Estamos a receber aqui muitas felicitações dos Mambinhas pelo trabalho que fizeram. Já há uma onda para a recepção dos Mambinhas no aeroporto, que seria bom todos os campeões irem receber os Mambinhas no aeroporto na sua chegada. Portanto, vamos prosseguir com Chiqueto.
1: Mister Chiqueto, falamos, portanto, que o seu sucesso iniciou na África do Sul. Vejam só, é um jovem músico do Guijá, portanto, na província de Gaza, mas só despontou na África do Sul. Mas ele tem uma história, portanto, de superação, porque ele perdeu os pais muito cedo no Guijá. Mister Chiqueto, depois de terem falecido os teus pais, frequentaste a escola onde jogaste futebol, só conseguiste, devido às dificuldades que tiveste, até na sexta classe. Sim. Conta-nos um pouco dessa história.
2: Nessa história, quando perdi os meus pais, não tive condições de continuar a estudar. E depois fugi à escola, fui pastar os gados em troca de comida, porque não tinha nada para comer em casa. Tenho família, grande família, mas a vida, não aceitava.
0: Uhum.
2: E saí de casa, fui no Xokwe, numa aldeia, chama-se Massavasi. É ali onde pastei os gados em troca de comida. E fui a Machamba, não me davam salário, só queria comer, porque não tinha nada para comer, nem tinha roupas. Deixei a escola porque nem, não tinha cadernos, nem uniforme da escola, nem nada. E até um dia o meu professor, porque essa parte também é importante, o meu professor que tinha, ele gostava muito de me falar, me bater também, porque atrasava. Um dia, ele voltou comigo em casa, queria saber o porquê eu sempre atraso na escola. Depois, quando chegou lá na minha casa, ele viu que eu tinha duas irmãs, mais novas mesmo, porque só tinham dois anos. E eu tinha que ir pastar os bois de casa, voltar, cozinhar e dar banho também, depois eu banhar para ir à escola.
0: Exato.
2: Estás a ver?
0: Uhum.
2: É daí quando ele joelhou e pediu desculpa. Até agora é um professor que eu amo muito. E ele disse, mas Gerson, você tem talento, sabe escrever, sabe ler, mas por quê? Depois ele pediu desculpa e deixei a escola por causa dessa situação. Depois vim para Maputo. Uhum. Aqui em Maputo, cheguei no Fajardo. Ali não conhecia ninguém, mas tinha amigos que trabalhavam ali. Mas nem conhecia onde é que eles vivem.
0: Exato.
2: Sim. Dormi durante 7 dias, uma semana toda, na estrada 24 de julho, acho que conheces.
0: Uhum.
2: Ali no... é Malanga, não é? Perto do mercado de Malanga ali.
0: Uhum.
2: Dormi ali 7 dias sem comer, não trocar roupa, não banhar, muitas coisas, nem tinha... Okay, papá. O meu português é aquele mesmo de tentar comer, porque de verdade eu não estudei. Quando saí daqui, fui à África do Sul ir para andar lá.
0: Uhum.
2: É agora que recomecei a estudar de novo, porque eu amo Moçambique, tenho orgulho de ser moçambicano.
1: Muito bem. Sim. E para chegares à África do Sul, como foi? É necessário sempre ter um passaporte. Conseguiste, através dos trabalhos que fazias cá em Maputo, juntar algum dinheirito para conseguir passaporte para a África do Sul?
2: Não, passaporte nem tinha.
1: Então como é que chegou à África do Sul?
2: Epá. Você sabe.
0: Corta-matos.
2: Sim, sim, sim. Quando alguém tem sonho de fazer algo, mesmo dizendo que epa, ali você vão te matar, ele mantém aquele esforço mesmo para chegar onde ele quer que chegar. Tá a ver? Eu cheguei, nem tinha passaporte, só juntei dinheiro aqui na cidade, depois basei para África do Sul.
0: Muito bem.
2: Sim.
0: Essa história é semelhante com outros músicos da província de Gaza. Têm uma infância bastante sofrida, mas conseguem superar através da coragem que vocês têm.
2: Claro.
0: E Mr. Bau também começou
2: claro.
0: De baixo.
2: Até um dia saí lágrimas quando ouvi a história dele, porque eu posso dizer que Deus me abençoou, porque tinha sonho de ser como o General Música. E tenho a máxima certeza que o Mr. Bau também é fã, grande fã do General.
0: Aliás, trabalham juntos, tem algumas músicas
2: juntos.
0: Sim, porque
2: o estilo que ele fazia antes, Marabenta, juntava com o disco do General. Sim, eu tenho a máxima certeza que ele também é fã do General. E digo que Deus me abençoou, por quê? Porque tinha sonho de ser como General. E depois aqui em Mose apareceu o Zico e o Mr. Bau. Eu sou grande fã desses músicos. Quando chegamos aqui em casa, em Mose.
0: Muito bem.
2: Sim.
0: Estamos já na África do Sul. Na África do Sul, qual foi o primeiro trabalho que fizeste antes da música, quando passaste para a África do Sul? Foste trabalhar primeiro?
2: Sim. Entrei no salão. Depois deixei porque não sabia nada. As pessoas de lá, até um dia me deram xamboca, porque não cortava bem. Me deram xamboca e depois eu fugi, deixei ir vender e comecei a guevar. Porque vendi muitas coisas na África do Sul. Sim, comecei a guevar cintos, sapatos, e gorros, chapéus. Comecei a vender isso aí. Depois há uns manos de lá da minha banda que perceberam que eu tenho talento de cantar, de ser produtor também. Compraram um laptop, juntaram dinheiro, depois compraram um laptop, me deram. E quando comecei a trabalhar com a música, até hoje.
0: Até hoje.
2: Sim.
0: E de repente apareceu essa oportunidade de pedir o General para atuar nesse evento.
2: Sim.
0: Foi o pontapé de saída.
2: Para atuar no evento dele.
0: Exatamente. Sim. E de lá, as portas abriram.
2: Sim, porque quando disse o General que eu sou grande fã, depois ele disse sim. Antes de abrir a boca, eu percebi logo que você é o meu grande fã. Só do estilo, da música, a mensagem também. E quero te dar oportunidades. Ele fez muito aqui em Moçambique, que ainda não disse, não falei disso aí, mas ele fez com que os músicos daqui do meu país focarem em mim. Verem que aqui temos um
0: talento. Um jovem talentoso.
2: Sim, temos um jovem talentoso. General fez isso aí, com alguns músicos da casa.
0: Portanto, ele tem um carinho muito especial,
2: sim,
0: por si. Muito
2: sim,
0: bem.
2: Que ele deu, sim.
0: Mas estamos a ouvir a história de superação do Mr. Chiqueto, afinal ele vem mesmo de baixo, lutou e hoje já é um músico de referência na província de Gaza.
2: Claro.
0: É uma história marcante, que é preciso que os jovens acreditem em si, que é possível chegar onde a gente sonha, não é verdade?
2: Claro. Eu acredito muito em mim e coloco Deus em frente, porque, por exemplo, a música que já tivemos aí, o Never Give Up, essas são as palavras que o General Música, Mabermuda, Zico e o Mr. Bau que me disseram quando perceberam que o jovem, eu, tenho talento. São as palavras que eles disseram, essas aí. Do Never Give Up, que não desista. Mesmo as pessoas que hoje conseguem comer e conduzir carros dos milhões. E eles também dormiam com fome. Mas não desistiram. Até chegaram onde eles queriam chegar. São as palavras que eles deram e muito obrigado por isso também.
1: Muito bem, vamos ouvir mais uma história aqui. Uma, quem sabe? Essa música chama atenção às mulheres, né?
2: Claro.
1: Mas qual é? Conta aí.
2: Essa aí, já estamos a...
1: Uma, essa aí.
2: Sim, uma, essa aí.
1: Essa aí, exatamente.
2: Por exemplo, não quero dar exemplo, quero falar as coisas que acontecem nas casas.
1: Uhum.
2: E há mulheres, as mamães e os pais que vivem só porque eu tenho que ter mulher. Não vivem, não tem amor na relação deles.
1: Uhum.
2: Um pai tem mulher em casa porque tem que ter mulher, enquanto aí não há amor. E há mulheres que vivem com os maridos deles, vendo que o marido não tem amor, não tem carinho, não tem nada, não lhe ama, mas porque ela tem filhos com o marido, ele continua a ficar com ele. Enquanto não há amor, o marido nem compra chinelos, capulanas, nem roupa, nem dinheiro de comida não dá. E nós filhos também não dá oportunidade de ir à escola só porque não ama a mulher dele. Já, eu digo que mulheres ou homens, saiam. Não fiquem num lar só porque eu tenho que casar, tenho que ter mulher, tenho que ter marido. Uma, sai nessa relação. Logo, por exemplo, eu não, ainda não cresci, não tenho mulher em casa, mas na relação do namoro, quando vejo que pá, aqui não há amor, ele só gosta de namorar comigo. Porque há pessoas que só gostam de namorar com a tal pessoa. Não tem amor, só gosta de namorar com ele. Tem que sair, porque está já te castigar mesmo.
1: E perder tempo também.
2: Sim, não perder tempo. Sim, ia fazer outras coisas, ver outras coisas, né? Ia ter um namoradinho aí, uma namoradinha boa, mas só porque você se amar mesmo, se meter na cadeia, sai dessa relação.
1: Uma gele, sai da cadeia. Portanto, hoje estamos a conversa com o Mr. Chiquete. Vocês estão a perceber o português dele. Ele viveu muito tempo na África do Sul. Portanto, o sotaque dele... Na África do Sul falavas o quê? Zulu?
2: Zulu, inglês também.
1: É inglês? Falas bem inglês, né?
2: Sim.
1: Vamos falar daqui a pouco.
2: Inglês também. Muito mas bem. É de falar bem português.
1: Português, não. Já voltou à escola. Já voltou à escola?
2: Sim, já voltou à bem. Escola.
1: Vamos falar disso depois da música.
2: Yeah.
1: É uma história de superação. O jovem vem de baixo, está aqui a lutar e vai chegar longe, porque ele tem talento para ir longe. Uma, vamos ouvir, é uma das músicas que eu toco muito, esta, muito, bastante solicitada dos nossos ouvintes.

Uma gela, sai da cadeia. Mas às vezes não é fácil, né? Pior quando já há raízes. É a história do Mr. Chiqueto. Relações sem amor. Fica ou sai? O Mr. Chiqueto aconselha que não. Saia, porque já não existe amor. Não perca tempo. Uma gela, grande Chiqueto. Às 9, vamos, portanto, atualizar o bloco das notícias. Estamos a conversar com este músico da província de Gaza, natural do Guijá, que hoje é uma lenda, portanto, um pouco pelo país, mas vem de baixo. Foi pastor de gado, passou fome no Fajardo, foi empregado doméstico, só foi despontar na África do Sul com a ajuda do general e do John Shiriman. Foram as pessoas que deram-lhe uma mão. O Mr. Bau também aconselhou-lhe a prosseguir na sua carreira, não desistir. E hoje, se vocês verem o carro que usa Chiqueto, a casa que tem o Chiqueto no Xexai, não podem acreditar que é um menino que vem de baixo. Mr. Chiqueto. Agora vai casar, não é isso, Chiqueto? Vai casar, né? Ai, ai, ai. Ok, vamos aos nossos compromissos comerciais. Temos muitas mensagens. Temos muitas mensagens que chegaram no WhatsApp, chegaram à caixinha, ainda em torno dos Mambinhas, né? Vamos atualizar o bloco das notícias dentro de instantes, com destaque para essa qualificação mundial dos Mambinhas, uma qualificação histórica, e todo mundo está satisfeito com esta proeza. Mas para já, vamos a um copo de água. Voltamos daqui a instantes.

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3: Acerte o seu relógio, em Moçambique são 9 horas.
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3: Já está posicionado o Carlos Langa para o Essencial das Notícias a esta hora. Carlos, seja bem-vindo. Vamos a isso.
6: Bom dia, emídio Mabunda e ouvintes do RM Desporto. A Seleção Nacional de Futebol de Sub-17 qualificou-se para o Campeonato Mundial da Modalidade que vai ter lugar este ano no Qatar. Os bambinhas apuraram-se após vencer ontem em Rabat, no Marrocos, a Etiópia por 5-4 em jogo de playoff de acesso ao Mundial. Este resultado foi obtido na marcação de grandes penalidades após empate a um golo no tempo regulamentar. O selecionador nacional de futebol de sub-17, Luís Guerreiro, diz que a qualificação é fruto de muito trabalho.
7: Não foi fácil. Foi um trabalho muito grande que nós tivemos. Agradecer a esta equipa técnica que é formada tanto pelo Macurra como o Hilário, como o Nelinho. Esta equipa técnica merece tudo e mais alguma coisa. Eu só vou dizer aos meus críticos que o idoso apresenta trabalho e apresenta vitórias. Eu neste momento não renego a minha pátria, que é Portugal, mas neste momento sinto-me tão moçambicano como eles. Sinto-me moçambicano. Eu sou um moçambicano de gema neste momento.
6: Luís Guerreiro, selecionador nacional de futebol de sub-17 e a qualificação de Moçambique para o Campeonato Mundial da Modalidade a ter lugar este ano no Qatar. No CAN de sub-17, Moçambique terminou a fase de grupos em terceiro lugar com 4 pontos, resultante de uma vitória frente à Angola e um empate diante do Mali. No Moçambola, a Liga Desportiva de Sofala recebe hoje no campo do Ferroviário da Beira o Machakene, jogo da 4ª jornada da competição. Ainda hoje em Lixinga, o Ferroviário local defronta o Bahia de Pemba. Ontem, a ADV e o Ferroviário de Nacala empataram a um golo. Na sexta-feira, a União Desportiva do Songo venceu o Ferroviário de Maputo por 2-0. O clube da Manhissa goleou ontem o Umbeluzo por 5-0 em jogo da 4ª jornada do Campeonato Nacional de Futebol da 2ª Divisão, fase da província de Maputo. Outros jogos da ronda forneceram os seguintes resultados: Desportivo da Matola 0, Esfa 0, Incomate 1, Clube de Marraquene 0, 17 de Maio 3, Lingamo 2. A fase provincial dos Jogos Desportivos Escolares de Inhambane inicia amanhã no município de Machiche. No entanto, o evento vai decorrer no meio de algumas dificuldades de infraestruturas desportivas.
5: Setor de educação em Inhambane reconhece que houve poucas intervenções nas infraestruturas que irão acolher a partir desta segunda-feira as modalidades inseridas na fase provincial dos Jogos Desportivos Escolares. A falta de fundos, aliada aos eventos extremos que afetaram a província, agravaram a precariedade de alguns espaços eleitos para a festa do desporto escolar. Trata-se de uma situação que ditou que os organizadores do certame decidissem por alojar as diversas modalidades nas cidades de Inhambane e Machiche. O chefe da repartição do desporto escolar na Direção Provincial de Educação em Inhambane, Jacinto Jussias, explica com detalhe o cenário.
8: Algumas, sim, tiveram alguma intervenção, mas muito que tem afetado esta parte das infraestruturas desportivas são as intempéries. Há um acontecimento sistemático e quase repetitivo de eventos naturais que reduzem cada vez mais o esforço do governo, não é? na construção, na manutenção, reabilitação e assistência de infraestruturas desportivas.
5: Jacinto Jussias e o nível de preparação dos locais que irão acolher a partir desta segunda-feira a fase provincial dos Jogos Desportivos Escolares. Alexandre Matsimpe.
6: Os jogos dos quartos de final do CAN de futebol de sub-17 que decorre em Rabat, no Marrocos, realizam-se todos hoje com o seguinte programa: Senegal, Mali, Tanzânia, Argélia, Marrocos, Camarões e Costa do Marfim, Egito. E desta feita colocamos ponto final ao bloco de notícias. Bom dia.
3: Obrigado, Carlos Langa, com o essencial das notícias a esta hora. Voltamos aos nossos compromissos comerciais. Daqui a pouco vamos prosseguir para a segunda e última parte da conversa com o menino de Gaza, o Mr. Chiqueto. Até já.
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3: Continuamos de mãos dadas até às 10 nesta conversa com o Mr. Chiqueto. Já sabe que às 10 vamos contar outra história. Vamos contar a história do clube histórico em Manica. Você vai ficar a saber qual o clube, para acompanhar pontualmente às 10 a história de um clube de referência em Manica, para acompanharmos o seu percurso aqui na sua estação. Antes de avançarmos, Mr. Chiqueto, vamos olhar as mensagens. Muita gente está a escrever, querem ligar, querem... é muita pressão aí. De fato, Mr. Chiqueto é uma lenda da música jovem na província de Gaza e um pouco pelo país. Bom dia, campeão. Quero saudar a todos, Mambinhas. Saúde também a Fátima, os filhos, Igor e Ivandro, pequena Chifra, o progenitório, portanto, a progenitora, Ângela, e a pequena Chifra. Sou Milagre Coça, a partir de Xaxai, no bairro 3, a ouvir o Mr. Chiqueto. Só podia, não é? É músico da casa. Xaxai está em peso. Muito bem. Saudações a todos os campeões. Aqui Fátima, só vim marcar a minha presença, desejar aí um bom domingo a todos. Esse menino canta muito bem. Já viu, Fátima? Esse menino canta muito bem. Aprecio o conteúdo das suas músicas. Um forte abraço, um bom trabalho. Para cima, numa bunda, até amanhã no 80-90. Oh, muito bem, Fátima. Tem bom ouvido, Fátima. Menino, de fato, canta. Canta. Vamos a outra mensagem. Bom dia, canal dos campeões. Sou Tina, da Liberdade. Venho por este meio desejar os meus parabéns aos Mambinhas pela qualificação. Força, Mambinhas. Tina, da Liberdade, a ouvir o Mr. Chiqueto. O que acha, Tina, das músicas do Mr. Chiqueto? Ele diz que uma gela. No amor, você não deve ficar amarrado aí. Uma gela, Mr. Chiqueto. Bom dia, Cota Mabunda, estou ligado ao programa Unanga, mando cumprimentos para todos os ouvintes, aqui é o campeão Madai a partir do Zimpeto. Obrigado, campeão, continua aí. Aqui Sérgio, da cidade de Maputo, parabenizar esse músico, Mr. Chiqueto, comecei muito a ouvir as músicas dele, desejar força, irmão, que Deus lhe abençoe e ilumine os seus caminhos, muita força. É verdade, Mr. Chiqueto. Mano Mabunda, força Mambinhas, força Mr. Chiqueto. Sou Antônio Armando Chival, em Xisindane. É isso? Xisindane, Masinga. Muito bom dia, vamos trabalhar. Que, Mr. Chiqueto também faz sucesso aí em Masinga. Escreva aí, confirma aí, né? Mr. Chiqueto também faz sucesso em Masinga. Bom dia, nosso grande DJ Mabunda. Aqui Luiz Lino, a partir de Chiveve. Grande cidade que me viu a nascer. Chiqueto, já esteve num Bauito músico? Ele tem uma relação de amizade com o Bau? Beijinhos para minha esposa Beatriz Raimundo de Buanos. Aí, o Mr. Chiqueto. Mas ele já tinha dito que o Bau sempre deu-lhe uma mão, né? Deu-lhe um porão de encorajamento, de força e continuar a trilhar no ritmo que ele está a fazer. Agora, amizade também existe, né? Mr. Chiqueto, depois vais confirmar. Estás a ouvir, Mr. Chiqueto? Ok. Bom dia, Mano Mabunda. Gostaria de lhe pedir para que nos cante uma música para os Mambinhas. Vem um desafio. Queremos a acompanhar com a nossa seleção no Mundial. Sundo Muniz, Sundo de Musungani, em Nyansunji, na Zambésia. Que nós sempre colocamos o desafio de gravar música para o desporto. Agora vai para os Mambinhas, né? Vai para os Mambinhas. Fica aí o desafio. Mr. Chiqueto, toma nota aí. Bom dia. Espero que esteja a passar bem com a música nova do Rei Bravo. Ok. Aqui Bonifácio, a partir da Terra das Formigas. Mando um forte abraço da dona do meu coração, Hermínia. Terra das Formigas, está. Eu apanhei as formigas aonde? Em Coamba, está no Niassa. Eu apanhei formigas em Coamba. Agora não sei se ele está a referir essa terra. Terra das Formigas. Recordo aquela história das formigas em Coamba. Bom dia, Mano Mabunda, tudo bem? Aqui está tudo bem. Sou Mário, a partir de Xaixai, bem perto da Mocita. Cumprimentos para todos os ouvintes do RM Desporto. Estamos juntos até o fim da emissão. Estou sempre ligado. Parabéns ao nosso músico. Só podia ser, né? Chiqueto, meu grande ídolo. Veja, a província de Gaza está em peso hoje. É Chiqueto a movimentar. Bom dia, Mano Mabunda. Arthur da Machava, sou small. Eu conheci esse músico Chiqueto aqui em Maputo, no Fajardo, a trabalhar. Ah, foi no momento que estava no Fajardo. Veja só. Conheceu o menino no Fajardo a trabalhar, como empregado doméstico. Ele ficou ali noites sem mudar de roupa, sem tomar banho, só a cargar aquelas caixas, aqueles sacos ali para comer. Mas a vida dá volta, hein? A vida dá volta. Hoje, mano, está a puxar um Mercedes. Está a puxar um BM. É, vocês podem não acreditar, mas a vida dá voltas. Bom dia, Rádio do Desporto. Felicito os Bambinhas pela qualificação. Dar força ao Mr. Chiqueto. Quito Mavoco. Quito Mavoco. Muito bem, Quito. Obrigado aí. Bom dia, mestre. Estou nas quatro linhas. Sou João de Boan, a ouvir o Mr. Chiqueto. Muito bem. Sim, faz muito sucesso aqui em Massinga. Veja só, já chegou o feedback de Massinga. Sim, o Mr. Chiqueto faz muito sucesso aqui na Massinga. Espero que um dia venha fazer show aqui. Antônio Armando Chival, na Massinga. Veja só, Mr. Chiqueto. Até na Massinga. Tete, alguém escreveu de Tete também. É? Muito bem. Muito bem, obrigado aí pelas mensagens. Vamos correndo para não perdermos tempo. Vamos à turma ver os Madodas. O que, que dizem os Madodas na turma? Acredito que não está ninguém. O menino Cole é único. Menino Cole. Aí postou a foto do aniversário. Ok. Mr. Chiqueto, para não perdermos tempo, vamos prosseguir. Depois de Huma Jele. Qual é a proposta a seguir, Mr. Chiqueto? Vamos ouvir Na Kumbula. Na Kumbula. Na Kumbula. E eu me recordo. Faz comentário depois. Na Kumbula.

0: Cumbo, 9 horas e 19 minutos. Mr. Chiqueto, já voltaste à escola, né? Ele já está a falar alguma coisa. Melhorou um pouco a língua portuguesa. Mr. Chiqueto, confirmas, já voltaste à escola?
1: Sim, sim, já voltei à escola.
0: Eu dizia que eu fui a Xaxai ter com o meu colega Rui Macarrinho para saber, olha, como é que nós podemos localizar o Mr. Chiqueto?
1: Sim, porque eu conta, estou porque sempre, na,
0: está sempre na África do Sul.
1: Sim.
0: Então tivemos a paciência e hoje temos aqui nos estúdios.
1: Há pessoas que pensam que nas minhas contas das redes sociais, tenho pessoa que escreve para mim. Não, eu consigo bem escrever. Consigo bem escrever. Escrever-lhe uma portuguesa.
0: Exato.
1: Sim. Mas falar, não consigo bem. Mas tenho certeza que vou melhorando.
0: Claro, claro.
1: É de
0: claro.
1: Falar muito bem, porque já voltei à escola e já voltei aqui em Moçambique. Já estou aqui.
0: Definitivamente.
1: Agora estou aqui, só vou à África do Sul quando tenho trabalho na África do Sul.
0: Correto.
1: Antes só voltava aqui em Moçambique quando tenho trabalho aqui, mas vivia muito na África do Sul. E agora estou em Moçambique.
0: Eu acredito que vai chegar longe, tendo em conta o historial da sua carreira, da sua vida. O Mr. Chiqueto vem mesmo de baixo e está subindo com muito sacrifício. Acreditamos nós que vai chegar, portanto, no ponto que ele quer.
1: Sim.
0: Vamos prosseguir. Mr. Chiqueto, estás cá em Moçambique, jogaste futebol, fizemos menção na escola primária em Guijá. Tens acompanhado de longe o desporto. Como é que sentes, Mr. Chiqueto, com os resultados da nossa seleção? Eu sei que acompanhas os Mambas, né?
1: Epa, como acompanho é? Muito, até nessa parte aí. Eu saio lágrimas sempre, porque vejo muitos moçambicanos apoiam ou suportam
0: de outros
1: países fora, mais do que do nosso país, porque os Mambas também estão sempre aí. O que podemos fazer apoiarmos os Mambas também? Porque, pá...
0: Uma das possibilidades que existe, que nós temos colocado aqui os músicos, é compor uma música, como fez o General. O General tem uma música Mambas.
1: Sim, sim, sim.
0: O Mr. Chiqueto, tendo em conta que é um músico com muita influência na província de Gaza, aceitaria um desafio por forma de gravar uma música para os Mambas, que
1: sim.
0: Apoia a nossa seleção?
1: Sim, sim, sim. Posso?
0: Pode.
1: Sim, posso.
0: Então vamos contar com esse desafio do Mr. Chiqueto para...
1: Posso.
0: Por forma
1: fazer
0: apoiarmos
1: uma,
0: a nossa seleção.
1: Com a música bem.
0: Com
1: bem,
0: este
1: que,
0: ritmo.
1: Que até vai dar força a eles, melhorar, sim.
0: Muito bem. Sim. A música do General, até hoje em dia, nós tocamos dos Mambas.
1: Sim.
0: Nunca fica fora de moda.
1: Aquela música é muito boa.
0: É muito forte, exato.
1: É muito forte aquela música.
0: Agora, para além dos Mambas, Mr. Chiqueto, tens algum clube de coração em Moçambique? Ou lá na província de Gaza, algum clube que gostas de acompanhar também?
1: Sim, eu gosto muito de assistir, de acompanhar também. Temos o clube de Xibuto.
0: De Xibuto.
1: Temos de Xibuto.
0: Só podia, né? Só podia.
1: Também
0: é o clube da casa, né?
1: É o clube da casa. Sim, o clube da casa, sim. Eles jogam muito bem. Mas o problema é que lá em Gaza, o apoio para nós,
0: é
1: não temos apoio lá. Não temos apoio de verdade. Mesmo na música, só lutamos. Até muitos talentosos lá desistam por não ter apoio. Sim.
0: É preciso sair de Xaxai para Maputo.
1: Para Maputo, sim.
0: Caso
1: e
0: não...
1: depois as pessoas dizem que como ele já viu que já está no outro nível, é por isso que abandonou a sua banda, enquanto não é isso. Lá você faz, depois perder tudo que já criaste por causa de apoio, porque lá não temos apoio de verdade.
0: O clube de Xibuto foi uma grande força no que diz respeito ao desporto na província de Gaza. Era um clube bastante admirado pelos resultados. Conseguiu chegar quase a lugares cimeiros no Moçambola.
1: Moçambola, sim.
0: E de lá para cá foi desaparecendo. Mr. Chiqueto, qual é o seu sentimento depois de ter visto a grandeza que teve o Clube de Xibuto? Todo mundo falava do Clube de Xibuto.
1: Sim.
0: Hoje, olha, está esquecido. Para si, o que é que falhou nesse projeto do Clube de Xibuto?
1: Não sei. Ou o problema é não ver o talento das pessoas levarem as pessoas que conhecem, colocarem no, no, nas mambas. Digo isso porque, por exemplo, o Clube de Esboto fazia muito bem. Eu acompanhava e apoiava muito porque eu levava dinheiro por um combustível nos carros da minha banda, depois enchermos os carros de pessoas para acompanhar.
0: Ir ao campo.
1: Sim, no campo. E pagamos também para entrar a acompanhar o futebol. Mas o que acontece, epa, nem sei como dizer, mas os meus sentimentos, pá. Os meus sentimentos, tenho saudades do Clube de Esboto, porque nem sei o que aconteceu ali. Uhum. Eu já não estava aqui em Mose, fui para a África do Sul. Nem sei o que aconteceu, mas temos que apoiar de verdade. Porque na parte da bola, aqui em Mose...
0: Agora, na África do Sul, tinhas também algum clube lá que gostas de ver?
1: Lá gosto muito de Orlando
0: Pirates.
1: Uhum. Em português, Orlando Pirates. Uhum. Sim.

0: Nitanizanirista.
1: Ei, Mr. Chiqueto. Portanto, já estamos na ponta final. Chiqueto, já estamos a caminhar lentamente para a ponta final desta conversa com este jovem músico, para quem despertou há pouco tempo. Estamos a conversar com uma lenda jovem da música na província de Gaza. Não há espetáculo no Xeixai, nos distritos ao redor da cidade de Xeixai. E lá para o interior, estamos a falar do Guijá, Xokwe, Mabalane, Massingir, Xikwalakwala. Ei, Chiqueto vai longe. Sem este jovem, Mr. Chiqueto. Muito bem, antes do fecho, eu vou olhar as mensagens no WhatsApp. Já sabe que hoje estamos na ressaca desse apuramento para o Mundial da seleção de sub-17, que conseguiu uma proeza. Pela primeira vez, Moçambique vai estar no Mundial de futebol de sub-17. E vão chegando várias mensagens a parabenizar os rapazes. Agora, a ideia é recebermos a eles no Aeroporto Internacional de Maputo. Se calhar uma passeata pela cidade. Vamos lá ver o que é que vai acontecer. Ok, vamos olhar as mensagens no WhatsApp, quem está aí rapidamente. Bom dia, Mano Mabunda, eu sou Sérgio Vitorino, aqui, Kiara, a partir de Teto, Força Mambinhas, de Sub-17. Muito bem. Bom dia, Cota Mabunda, estou ligado ao programa Unanga com a música de Gaza. Mando cumprimentos para todos os ouvintes. É o pastor Madzaia, a partir do Zimpeto, campeão Madzaia. Obrigado aí. Bom dia, Rádio do Desporto. Aqui Inácio Marcos Nhampulo, da Macia, no Bilene. Veja só, hoje está a dar Gaza só. É a força do Chiqueto. Na semana passada estava a dar Tete. Tínhamos o puto Nelson. Era só Tete. Para a semana quem vem? Atenção para a semana. Pode ser Nampula, Mista Ama ou Maputo, Nelson Tivan. Vamos lá ver essas duas estrelas. Ou Nampula ou Maputo. Bom dia, Rádio do Desporto. Aqui nasce o Marcos Nhampulo, da Macia Bilene. Parabéns, Mambinhas, pela qualificação ao Mundial. Esperamos que os Mambas consigam também, na próxima campanha, a qualificação para o Mundial. Abraço para toda a turma. Muito bem. Seria muito bom, não é? Os mais velhos, os mais novos no Mundial. Seria muito bom. Na turma, parece que já despertaram os cotas. Vamos lá ver quem está aí. Sou do Portador. Chama Boy. O músico Chama Boy também já esteve aqui. Muito bem, Chama. Obrigado aí. Ok. Vamos à caixinha para as últimas mensagens depois da turma. Eu disse que do domingo a turma dos Madodas ficam na bancada. Não há muita coisa lá. Vamos à caixinha. Admiro muito a humanidade deste menino. De tudo que falou sobre o seu passado, muitos dos jovens da atualidade não fariam o mesmo. Sentiriam vergonha por orgulho. Mas o verdadeiro talento vem destes que sentiram a porrada da vida. Que Deus ilumine o seu caminho, Mr. Chiqueto. Estás de parabéns. Continua a ser humilde. O jovem é humilde. Abraços, Fátima. Fátima, imagina que nós fomos a Xeixai. Eu fui a Xeixai à procura dele. Fui ter com o nosso colega, o Rui Macaring. Rui, vamos localizar o Chiqueto. E localizamos. Ele sempre foi humilde. E aceitou vir a Maputo. Ele disse que não, eu quero conversar consigo em direto a partir de Maputo. Podíamos fazer a partir de Xeixai. Mas ele disse que não, eu quero vir aí, de perto. É de fato humilde.

0: Mestre Mabunda, geração João Chissano receberam terrenos e os miúdos escreveram a história com letra de ouro. O governo deve pensar pelos jovens. Aqui Manuel Luiz Charles da Beira na Manga, Six Man. Acredito que sim. Há de haver qualquer coisa. Vamos esperar para ver. Bom dia, Mano Mabunda. Liga no canal dos campeões. Aqui Miguel Bernardo Mangiati. Marco presença, saudar a todos os campeões. Esse é um grande músico, Chiqueto. Felicitar também os sub-17. Desejar boa sorte ao esporte no jogo de hoje. Mando cumprimentos para toda a família Mabunda e Mangiati. Oh, muito bem. Estamos gratos, agradecemos pela mensagem. Outro, bom dia, Cota Mabunda, estou ligado ao programa. Bom trabalho, estou a caminho da igreja. O campeão Maduaia, muito bem. Continua aí a ouvir Missa Chiqueto, a caminho da igreja. Bom dia, Mano Mabunda. Estou a pedir-me informar o que aconteceu na minha província, na Zambésia. Estou a vir nenhum clube no Moçambola. Será isso? Ok. Missa Chiqueto, estamos já na ponta final. Vamos para as considerações finais, projetos para o futuro. Shows, o que é que tu podes avançar? Mr. Chiqueto, estás a trabalhar com Zico, uma boa zuda, é uma boa parceria. Ele está a fazer dueto com Zito. Confirmas isso, Mr. Chiqueto? Quais são os projetos?
1: Muito obrigado. Em primeiro lugar, quero agradecer à Rádio Desporto, com o Sr. Mabunda, pelo convite, pela oportunidade também. Muito obrigado. E espero voltar de novo, mil vezes até.
0: Exato.
1: Já está em casa. E na parte do Zico, estou muito feliz também trabalhar com a pessoa que eu admiro muito nele e que tive sonho de ser como ele. Ele é uma boa pessoa e não tem nada a ver com o que as pessoas falam. Ele faz o que quer fazer no momento que ele quer. E é uma das pessoas que ajudaram muito na minha carreira. Ele ouviu o meu trabalho e viu através dos redes sociais. Depois, há um amigo meu que é amigo dele também, que é fã do meu trabalho, mostrou o Zico e o Zico logo disse que, epa, eu quero muito esse puto, ele tem talento, mas como é que posso lhe localizar? Ele fez de tudo para o Zico me encontrar e daí estou a ver que os caminhos já estão a ser abertos por causa do Zico.
0: Uhum.
1: Muito obrigado, Zico. Juntando com o manager Ito e, por último, o conta Tivane, Miguel Tivane. E quero agradecer aqui os produtores e as pessoas que trabalham comigo, como os gêmeos da Quality Studio do Chibuto, DJ Vasco GSV de Choque, Dionísio Dion Zero Records de Choque, SJ de Master Beats. E o Mr. Nice é a pessoa que faço com ele os vídeos. E a Clean Vision, DJ Cota. E feliz aniversário, DJ Cota, porque ele completa mais um ano de vida hoje. E tenho sonho de ser cantor já sou, de ser popular aqui no meu país, assim como nos outros países. E tenho sonho de levantar a música moçambicana. Eu amo Moçambique. Gosto de ser moçambicano também. Muito obrigado a todos. Para quem quer seguir o Mr. Chiqueto, estou no Instagram como Mr. Chiqueto Official, Facebook Mr. Chiqueto, YouTube Mr. Chiqueto Official. Contacto para shows 84-76-066-59.
0: Pode repetir?
1: 84-76-066-59. Outro é 86-74-47-444. 86-74-47-444. Podem seguir, apoiam-me, está esquieto, preciso do apoio de verdade. Eu tenho talento, sei que faço boas músicas porque as pessoas recebam muito bem e preciso do apoio. E obrigado o Castigo Xilonguano pelo apoio, Sérgio Nguenha. Muito obrigado a todos que apoiam, Miel do Stoi e o Justino Macucule. Muito obrigado.
0: 9h39 são os agradecimentos de Missa Chiquet. Vamos ouvir Missa Chiquet, o mais recente, Bad.

0: Sim, senhora! Mr. Chiquete. Chiquete, quer rir pro último rir melhor. Badocha. É o mais recente trabalho do Mr. Chiquete. Já sabe que a partir das 10 vamos contar outra história. Um clube de Manica, portanto, no programa Um Clube, Uma História. Acompanhem. Um clube de Manica, que vamos trazer o historial também da formação do clube. Todo o percurso que o clube, portanto, percorreu até os dias de hoje, quando forem 10 horas. Mr. Chiquete, quer dizer alguma coisa? Mr. Chiquete, o quê? Diga aí, Mr. Chiquete, ele está a pedir.
1: Bem. Quero dizer isso. Eu te achava uma outra pessoa. Eu pensava que és uma outra pessoa que eu imaginava da minha maneira. Mas quando cheguei, epa, vi o carinho, és uma boa pessoa. E já estou a ver que o que falava no telefone é uma boa coisa. É coisas que saiu do teu coração.
0: Uhum.
1: Continua apoiando a música moçambicana. Nós precisamos do apoio. E já estou a ver, já começaste a dar um passo. Muito obrigado.
0: Obrigado. Nós. É nosso dever de, portanto, promover a música moçambicana. Isso tudo. Aqui toda semana está um artista das províncias, é de todo o país.
1: Estou a pedir, estou a ver que tens um coração aberto. Estou a pedir, penso para receber todas as artistas do nosso país.
0: Uhum.
1: Porque lá em Norte, Sul, temos talento. Temos muitos artistas com talento, mas não temos como chegar onde nós queremos chegar. Por exemplo, eu conheço muitos artistas de Gaza que têm talento, produtores também, mas não conseguem chegar. E penso para receber. Eu vou agendar contigo. Para receber muitos artistas aqui.
0: O desafio está lançado, Mr. Chiquete. Nós temos dito que esta é a Rádio da Unidade Nacional. Todos os músicos têm espaço aqui.

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0: Muito bem, terminamos assim esta conversa longa com o Mr. Chiqueto.
1: Penso para fechar com a música que estou com o pai grande, Zico. Da Silva Mabuazuda.
0: E Adlio Amale. Quer dizer que vamos comer dinheiro.
1: Vamos comer dinheiro.
0: Vamos comer dinheiro então.

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1: Nove e cinquenta e dois. Estamos já na ponta final. Trouxemos a história do Mr. Chiquet, músico da província de Gaza.

0: Trouxemos muita música moçambicana, muita informação. Um destaque para o apuramento ao Mundial dos Mambi. Interagimos via telefone ao longo da manhã. Só que tem que acordar cedo. Aqueles que acordaram cedo tiveram a oportunidade de interagir connosco via telefone. Verdade, e trouxemos também as mensagens que caíram para a caixinha, para o WhatsApp, para a turma 8090, que habitualmente o domingo ficam na bancada. Os cotas não escrevem, só ficam a assistir. Mas eles estão em peso amanhã no 8090, é outro programa que traz música antiga. Eles estão aí e vão interagir connosco. Mr. Chiquete, muito obrigado. Continua a trabalhar, continua a gravar umas músicas. Esperamos a música dos Mambas. Agora quem diz que também grava para os Mambinhas. Não sei se ele vai topar aí o desafio. Também gravar a música para os Mambinhas. Para a semana, aliás, esta semana, sim, esta semana vamos confirmar na terça-feira se vamos receber Mr. Ama de Nampula ou vamos receber Nelson Tivan de Maputo, que gravou com a Casa. Vai estar aqui. Portanto, são os músicos que estão mais próximos de estar cá. Enquanto prepara-se o Gestácio Fernandes, prepara-se o Bocli, o Gestácio Fernandes da Machixa em Nhambane, prepara-se o Bocli da Zambésia em Quilimane, prepara-se o Bonamoassa Mateus de Cabo Delgado, também vai estar aqui, prepara-se o Tixofa de Manica em Guro, também vai estar aqui, para dois dedos de conversa. Portanto, semana a semana, trazemos um músico aqui para vocês conhecerem o historial. Esta é a Rádio da Unidade Nacional. Aqui toca música moçambicana de leja a leja. Desde 2012 é assim, quarta, domingo, não falha. Portanto, estão aqui as nossas lendas. Começamos com músicos da velha guarda, vocês recordam-se, e agora estamos com jovens. Estamos a ouvir os jovens de todo o país. Muito obrigado. Força, e também agradecer a vocês que estiveram aí ligadinhos desde as 5 até esta parte. Obrigado por serem ouvintes fiéis. Continuem ligados a este canal. Já fiz menção que às 10 vamos contar a história de um clube de Manica, no programa Um Clube e uma História. Então não deixe de acompanhar. Eu fico por aqui na esperança de voltar amanhã com 80, 90 a partir das 21. Até lá, um forte abraço.
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0: Saudações, Rádio 20. Seja bem-vindo a mais uma edição do programa Um Clube, Uma História, o espaço onde revisitamos o percurso, os desafios, as conquistas e os sonhos das equipas que dão vida ao desporto na província e no país. Hoje vamos conhecer a trajetória do Clube Desportivo Escola de Condução do Planalto de Chimoio, um clube fundado no ano de 2014, mas que neste momento escreve páginas importantes no futsal provincial e nacional. Nesta edição, vamos falar sobre a história do clube, os desafios enfrentados, os projetos para o futuro, as infraestruturas e as ambições para a presente temporada do Campeonato Provincial e as projeções para o Nacional. Fique desse lado, porque começa agora mais uma viagem pelo futsal, pela paixão e pela história. Eu sou Daniel Oliveira e este é o programa Um Clube, Uma História. E hoje vamos falar com o presidente do Clube Desportivo Escola de Condução do Planalto de Chimoio, Orlando Reginaldo Cumbani. Para começarmos, como nasceu o Clube Desportivo Escola de Condução do Planalto de Chimoio?
1: Nasceu partindo dos meus filhos. Estava a brincar lá, não sei o quê, com os amigos. Então, num belo dia, aproximaram-me e pediram-me para que eu desse um apoio em termos de material desportivo. E eu assim fiz. Então, foram jogando, na altura deles, isso foi 2013, quando eles começaram. Então, viram e disseram, epa, pai, nós estamos a pedir que patrocine esta nossa equipa. Quando eu fiz isso, então, foi motivo para eles virar e dizer que nós queremos que o senhor seja o presidente e, automaticamente, este já não é Celtic, como era chamado, é Clube de Exclusivo, Escola de Condução do Planalto.
0: Anteriormente, não se chamava de Escola de Condução do Planalto, mas sim Celtic, uma equipa que movimentava o futebol recreativo.
1: Não, eu estava a praticar o futsal, eles iniciaram com o futsal. Então, eles optaram pelo nome de Celtic. Então, entenderam que o nome de Celtic não lhe convinha, porque não conhece onde está, não lhes dá nada, não sei o quê. Nem são conhecidos que eles existem. Então, o importante é dar o nome da equipe, o clube da Escola de Educação do Planalto.
0: Quem foram os principais mentores da criação do clube e qual era o grande objetivo naquela altura?
1: Era uma diversão, futsal, entre os miúdos. Juntaram-se entre eles, começaram a jogar. Daí foram progredindo, até que em 2014 tornou-se um clube. O nosso primeiro campeonato foi em Nampula, em 2014. Ficamos eliminados na primeira fase de grupo. Éramos inexperientes, não entendíamos nada do futsal. Mas 2015, 2016, 2017, nos campeonatos que se realizavam no país, então nós estávamos sempre em quarto lugar.
0: Mas antes, sem olhar os campeonatos nacionais, falo mesmo de 2014, como é que a Escola de Condução do Planalto chega ao Nacional?
1: Partiu de uma competição que se promoveu aqui, o Campeonato Provincial. Na altura estava com o Puta Solunche e a Escola de Condução do Planalto. São as duas equipas que qualificaram-se para o Nacional. E nós, com o Puta Solunche, fomos para Nampula. Começou aí o Planalto a participar nos campeonatos nacionais, nas competições nacionais.
0: E como é que foi essa primeira experiência nos nacionais?
1: Foi uma experiência um bocado difícil, porque era para a primeira vez. Era muito difícil. Ficamos eliminados na primeira fase de grupos e voltamos para casa. Viemos nos preparar melhor. 2015, 2016, 2017, conseguimos sempre posicionar-nos em quarto lugar.
0: Depois de 2014, foram participando nos nacionais de forma consecutiva, não é?
1: Sim, foi. Primeiro nacional nosso foi 2014, em Nampula. 2015 foi em Chimoio. 2016 foi em Chimoio. 2017 em Maputo. 2018 foi na Beira. Nós fomos desqualificados porque alegaram de uma irregularidade na inscrição do jogador, que ninguém nos provou. Depois de vencermos todas as equipas, então arranjaram a artimanha e afastaram-nos da competição. Então quase nós desistimos, porque sentimos-nos injustiçados. Então, graças ao conselho de alguns amigos, não sei o quê, disse que continua lá, nós vimos que foram batizados. Então, 2019, voltamos, foi em Chimoio, sagramos-nos campeões nacionais.
0: São campeões nacionais de futsal, uma prova conquistada em 2019.
1: Sim, 2019. Até posso dizer mais, que foi a primeira taça após a independência de Moçambique a sair da cidade de Maputo. Até agora, não há nenhuma província que conseguiu, mas Planalto já está lá.
0: Esta conquista, o que é que significa para Planalto, que tira pela primeira vez um troféu nacional para uma província?
1: É uma boa preparação, uma dedicação, e provamos que nós estávamos mesmo à procura da taça e ganhamos. Está aí Daniel Oliveira, está, tens possibilidade de ver, está aí.
0: Vejo muitas taças aqui, mais de 20 taças.
1: São 49 taças.
0: 49 taças. Sim. Que o Clube Desportivo, a Escola de Condução de Planalto, conquistou.
1: Conquistamos 49 taças a partir de 2014, incluindo a nacional.
0: Senhor Presidente, falei um pouco, antes de chegar no ano de 2019, passaram por diferentes nacionais. Como é que foi a experiência? Primeiro foi na Nampula, 2014, e depois, 2015, o Nacional foi realizado na cidade de Chimoio. E como é que foi a vossa participação?
1: A participação foi boa, porque conseguimos nos posicionar em quarto lugar, em relação às outras equipas que vinham jogando. E estou a falar das equipas Maputo, que já que tinham muita experiência, mas nós conseguimos superar eles e ficamos em quarto lugar em 2015. Em 2016 foi em Chimoio. Ficamos também em quarto lugar da classificação geral. Ficamos em quarto lugar. Então, daí, 2017 foi em Maputo, ficamos em quarto lugar. 2018 é tarde batota que nos fizeram na Naveira, quando nós estávamos a bater todos. Então, 2019, viemos para Chimoio.
0: Antes de chegarmos ao Nacional de 2019, esta conquista do quarto lugar, ou seja, foram se posicionando em quarto lugar 2014, 2015, aliás, 2015, quarto lugar, 2016, 2017, 2018, estavam mesmo a passos largos para chegar à final.
1: Sim, tínhamos essa vontade. Nós estávamos, mesmo 2018 que nos batutaram, tínhamos certeza que ganharíamos a Taça Nacional.
0: Chega o ano de 2019, já tinham todas as condições criadas mesmo para a conquista do título?
1: Estávamos a jogar, é como a valer, ganhamos a taça, está aí. Ganhamos a taça, está aí.
0: Antes de chegar ao Nacional, a meta era mesmo da conquista do título?
1: Era, era. Essa é a aposta de todos, não é? Todos lutam pela mesma taça, mas que nós fomos vencedores nessa época.
0: Mas foi fácil?
1: Foi muito difícil. Foi muito difícil porque em todos os jogos nós sofrimos golos e superávamos. Então, até porque na primeira fase de grupos perdemos um jogo. Então, viemos fazer a segunda fase, ganhamos, ficamos qualificados para a fase seguinte, que nós vencemos, fomos para as meias finais, passamos para a final.
0: Mas o que terá lhe marcado nesta época de 2019 como clube alcançar um título nacional, como se não bastasse? Planalto tirava o título nacional da capital para a província de Manica.
1: Muita emoção, orgulho, não só para mim, para toda a província também. E uma fase que nunca tinha chegado à província. Nós chegamos primeiros em relação às outras províncias. Foi uma grande emoção, uma grande alegria mesmo para nós e para a província.
0: Em pouco tempo, o clube já conquistou cerca de 40 títulos de índole provincial e nacional. Qual é o segredo desse crescimento rápido?
1: Dedicação, empenho. Nós éramos decisivos mesmo que isso acontecesse para nós. Por isso que nós estávamos a lutar para sermos os melhores. E assim, nós provamos aos outros que somos um clube que representa mesmo a província de Manica.
0: Como é que avalia a evolução da equipa desde a sua fundação até os dias de hoje?
1: Está muito avançada. está numa posição muito positiva, porque em 2023 ficamos em segundo lugar. Depois de batermos todas as equipas no Campeonato Nacional Maputo, fomos perder no jogo da final. Então, 2024-9.
0: Desde que Planalto está nas competições oficiais organizadas pela Associação Provincial, também participa em todos os nacionais. O que é que isso significa?
1: Isso significa dedicação. Dedicação. E nós estamos a participar, de fato, todos os anos, nenhum ano faltamos já ao Campeonato Nacional. Senão, deixando do 2020-21, por causa da pandemia, não fomos ao Nacional. Mas todos os anos estamos lá presentes e sempre no quarto lugar. Só o ano passado, 2025, é que perdemos logo na primeira fase de Nampula. Acho que não tenho sorte com Nampula. Foi a primeira vez que Nampula fiquei na fase de grupo. Então, no ano passado, 2025, fiquei também na fase de grupo. Mas todos os anos posicionamos sempre em quarto lugar.
0: Quais foram as maiores dificuldades encontradas nessas campanhas nacionais?
1: Temos encontrado dificuldades no alojamento dos próprios atletas quando viajamos, transporte, não sei o quê. É uma coisa muito difícil, de fato. Não conseguimos. A gente. Estamos com. De ninguém. Fazendo os
0: sendo relativamente jovem, já consegue mobilizar muitos adeptos. Como descreve a relação entre a equipa e os seus simpatizantes?
1: Bom, acho que nós estamos a trabalhar segundo aquilo que é a expectativa das pessoas gostar. Nós estamos a jogar, as pessoas estão gostando daquilo que os miúdos apresentam no campo.
0: O clube aposta também na formação de jovens talentos ou o foco principal está apenas na equipa sénior?
1: Nós só temos a equipa sénior, só dedicamos ao futsal. Houve um ano também experimentamos Bebek de Futebol 11. Fomos campeões na província, Taiatás, de campeão provincial de Bebek. Mas devido aos custos, não conseguimos. Então, preferimos ficar somente com o futsal.
0: A Escola de Condução do Planalto introduziu o Bebek, futebol infanto-juvenil. Logo na primeira época, conquistaram o título da província de Manica. E por que desistiram?
1: Desistimos por causa dos custos. Abraçar duas modalidades ao mesmo tempo não é fácil. Dos Bebeks, parecendo que não, porque são crianças, mas têm custos. Então, o futsal também tem custos elevados. É o material desportivo, são deslocações, não sei o quê. E tudo isso requer que a pessoa esteja devidamente preparada para isso.
0: Que impacto o Planalto tem tido no desenvolvimento do futsal na província de Manica?
1: Nós temos tido apoio público. Quando temos jogo, o Planalto tem jogo, o campo enche. E quando o Planalto não está lá a jogar naquele momento, quase ninguém vai. E temos tido muito apoio público aqui na província. Muita gente gosta do Planalto. E nós tivemos um último jogo de supertaça, né? Supertaça. Quase o campo superlotado. Já não havia espaço para entrar mais gente lá. Quase o público era do Planalto. E quando marcasse o golo Planalto, todo o público levantava. Isso é que mostra que, de fato, o Planalto tem os seus adeptos na província.
0: Nesta época, a equipa da Escola de Condução do Planalto também vai participar no Campeonato Provincial de Futsal e, quiçá, ainda vai lutar pela fase nacional. Como é que estão preparados para esta época?
1: Estamos a trabalhar para isso. Ainda é prematuro dizer que vamos vencer, mas estamos preparados para isso. Nós vamos tentar ganhar o Campeonato Provincial, porque é uma das taças que nos falta. Apesar de termos atingido o topo, mas a Provincial ainda não conseguimos.
0: A Escola de Condução de Planalto tem todos os troféus possíveis, Supertaça, o Nacional, mas não tem o Campeonato Provincial de Futsal de Manique.
1: Sim, não temos ainda. Não é porque nós já sabemos, quando as coisas são tratadas na mesa, as coisas não costumam sair bem. Não é porque o Planalto tem capacidade de fazer isso. Já fizemos melhores jogos, ganhamos jogos, mas alguém entendeu que tínhamos que tirar o mérito por fez aquilo que nós vemos, que não dá para contar aqui.
0: Quais são as metas traçadas para a presente temporada?
1: Nós estamos com as nossas metas traçadas de conquistar as taças do Campeonato Provincial e para a posterior irmos ao Nacional, não é?
0: E o que falta para concretizar esse objetivo de conquistar o título provincial?
1: Não falta nada, porque nós temos os jogadores capazes de fazer isso aí. Não falta nada. Temos jogadores competentes, capazes de conquistar o campeonato, a taça provincial. Só que...
0: E neste caso, Sr. Orlando, a Escola de Condução de Planalto utiliza campos emprestados. Existe um projeto para infraestruturas próprias?
1: Sim, estamos trabalhando nisso. Já começamos, já temos espaço. Amanhã vamos nivelar o nosso espaço. Primeira fase, vamos fazer um retângulo de jogo. A posterior, vamos fazer outras coisas, né? Mas o nosso objetivo é fazer o retângulo de jogo para sermos de dependência, porque todas as vezes que nós precisamos jogar, não é a tempo que a gente quer, só temos que esperar a escala, vamos jogando, entra o outro, sai, entra o outro, sai. Mas nós estamos preparados no seu campo. Amanhã temos as máquinas prontas para limpar o nosso terreno, nivelar o nosso terreno, começamos com o campo. Acho que dentro em breve o campo vai estar pronto para nós jogar no nosso próprio campo.
0: E olhando para este recinto desportivo a ser construído, onde e quais serão as dimensões do recinto?
1: As dimensões do campo serão as máximas para jogos oficiais. E o campo localiza-se lá no Campo dos Citrinos, aqui no centro da cidade de Chimoio. Então, amanhã já temos as máquinas posicionadas, vamos fazer limpeza do terreno, está começando a traçar o retângulo de jogo.
0: E já existe orçamento para a construção desse recinto desportivo?
1: Não há orçamento, se nós estamos fazendo na medida possível, dependendo das condições nossas. E isso é um trabalho que nós temos que fazer dentro das nossas possibilidades. Não é porque existe orçamento, não existe orçamento de nada.
0: Mas dos levantamentos feitos para a materialização deste projeto, prevê gastar quantos milhões de meticais?
1: Não há previsão. Não há previsão. Não posso adiantar que... Porque não é um projeto que vai se fazer daqui para aqui. Não, é um projeto de longo prazo. Na medida possível, vamos juntar os nossos fundos e fazendo aquilo que pudermos fazer na devida altura.
0: Até que ponto a falta de recinto desportivo próprio influencia na prestação da equipa?
1: Nem sempre temos condições para ir fazer as nossas vontades no campo alheio. Se estivéssemos no nosso campo, a qualquer momento íamos fazer criar o plano do clube, né? Mas por falta do campo, é difícil planificar confiando no campo do outro. Essa é a razão de nós estarmos a preparar o nosso campo para a qualquer momento fazermos aquilo que é a nossa vontade.
0: E, neste momento, quais são as principais necessidades do clube em termos de infraestruturas neste momento? As principais necessidades para a materialização deste projeto?
1: Bom, se nós tivéssemos apoio de algum material, como pedra, cimento, ferros, seria bem-vindo esse material. Mas não temos, só temos que desarrascar nós próprios. A não ser que pessoas de boa vontade ou pessoas amantes de esportes começa ouvindo desta reportagem que o Plenário está a preparar o seu recinto, aproximar-nos, dar apoio. Nós agradecemos que essas pessoas nos dessem esse apoio para acelerar o nosso campo, acabar o mais rápido possível.
0: Como os jogadores e equipa técnica lidam com os desafios ligados à falta ou insuficiência de infraestruturas?
1: Isso é uma preocupação muito grande, porque às vezes quando vamos, nós treinamos no campo da Escola Secundária Samora Machel, às vezes o campo não é nosso, a gente chega lá, o campo está ocupado, os jogadores percorrem longas distâncias, chega ali, não há espaço para treinar, tem que esperar, então às vezes saem frustrados, não sei o quê. Então, por isso que nós tomamos a decisão de irmos preparar o nosso lugar, também para sairmos dessas dependências.
0: A Escola de Condução do Planalto de Chimoio está no panorama do desporto nacional há sensivelmente 12 anos. O que é que lhe marcou como dirigente deste clube?
1: Uma boa participação, uma dedicação, e nós somos pessoas apaixonadas no futsal. Não podemos desistir, estamos sempre lá. Apesar das dificuldades imensas que nós encaramos, sempre estamos lá. E vamos trabalhando para conseguirmos aquele que é o nosso objetivo.
0: E durante esses 12 anos, a Escola de Condução do Planalto tem pouco mais de 40 taças internacionais e provinciais. O que é que lhe marcou nessas andanças todas?
1: Um momento de alegria, um momento de grande disputa, uma participação positiva. Isto é aqui o resultado do nosso esforço, do esforço dos nossos atletas. E é assim como nós trabalhamos, apesar das dificuldades, estamos gatinhando. Esta conquista da Taça Nacional e mais um caso que me marcou é do certificado atribuído pela Federação Moçambicana de Futebol. Como um homem apaixonado com a organização do futsal a nível do país. E então a Federação Moçambicana entendeu, ofereceu um certificado de agradecimento pela participação ou pela prática de futsal.
0: E, na sua opinião, o que deve ser feito para aumentarmos as infraestruturas desportivas a nível provincial e nacional?
1: Esse problema de falta de recinto desportivo não é só a falta de campos para futsal. Todas as modalidades que se praticam no desporto moçambicano, as infraestruturas não são suficientes para a nossa prática. Por exemplo, aqui na província de Manica, na cidade de Chimoio, temos muita falta de campos de futebol 11, futsal. Porque, se, na minha opinião, se o município, o presidente do município, se marcasse um bairro novo, tinha que instalar em cada bairro um campo desportivo, infraestruturas desportivas, para os miúdos desse bairro começar de lá a jogar todas as modalidades que forem necessárias.
0: E Sr. Presidente, como é que olha o futsal a nível da província e a nível nacional?
1: Está a evoluir. Está a evoluir. Por exemplo, já a partir do ano passado começou-se a ver uma grande diferença. Há muita participação e melhoramento de muitas equipas que estão a jogar futsal como deve ser. Agora está-se a disputar de verdade futsal em Moçambique. Vimos em Nampula o ano passado. Aí não era brincadeira, jogou-se muito bem. Nos jogos também anteriores em Maputo mostraram-se que o futsal está a evoluir em Moçambique.
0: Falou aqui do desenvolvimento do nosso futsal. E o que é que falta? para que Moçambique participe de forma consecutiva nos campeonatos africanos e mundial?
1: Esse é um processo, isso não está ao meu nível. Isso, na minha opinião, o que se devia começar a ver, a equipa que fica campeã em Moçambique, no futsal, devia também participar nos jogos internacionais, com aquilo que se verifica no Moçambola, não é? O campeão de Moçambola. O campeão joga com outro campeão de outro país. Agora aqui nós não chegamos nessa fase. Talvez porque o futsal é praticado por equipas de indivíduos. Então, só é da responsabilidade de uma única pessoa que gosta de esporte, organiza um grupo de jovens e vai lá. Mas quando chega a essa fase, acho que fica limitado, porque é uma competição que não depende daquela equipa, depende também da Federação Moçambicana de Futebol.
0: E já discutiram esse assunto com a própria Federação Moçambicana de Futebol a propósito de lançar as equipas campeãs nacionais de futsal no panorama internacional?
1: Não, a Federação não está limitada. Quando chegar a vez, há de organizar, de avisar as equipas para poderem se organizar para isso. Não é? Não é vontade da equipa que eu, já que sou campeão, tenho que ir fazer competições internacionais, não. A federação, por sua vez, quando chegar a vez que está organizada para dar lugar ao futsal, há de dizer, nós simplesmente ainda dedicamos às competições nacionais. Quando chegar a vez de fazer competições internacionais, não somos nós as equipas a dizer isso. A federação há de criar espaço para que isso aconteça.
0: E por várias vezes a Escola de Condução do Planalto já teve atletas a representar a seleção nacional. O que é que isso significa?
1: Uma valia. Nós temos, por exemplo, até agora tínhamos 4 jogadores lá na seleção nacional. Já foram fazer um jogo como África do Sul, no Maputo. Primeira, segunda mão, Moçambique ganhou. Estavam lá também os nossos jogadores.
0: E como se não bastasse, estiveram lá também seus filhos.
1: Estão lá até agora, estão lá.
0: E o que é que lhe vem na alma? Ter um filho a representar a seleção nacional? Falo de Sérgio Reginaldo, assim como o Taimo. São alguns que já representaram a seleção nacional.
1: O Sérgio ainda não foi. Foi lá treinar, mas não foi apurado. Quem foi convocado, mas... E quem esteve lá, que já jogou, é o Taimo. Já fez jogos com a África do Sul no Maputo, fez jogo com a Zâmbia no Maputo, foi

0: jogadores bons.
1: Chegamos assim ao fim de mais uma edição do programa Um Clube, Uma História. Hoje conhecemos um pouco mais da caminhada do Clube Desportivo Escola de Condução do Planalto de Chimoio. Um clube que, apesar da sua juventude, já se afirma como uma das referências do futsal provincial e nacional. Agradecemos assim, amigo ouvinte, pela companhia nesta viagem pela história e desenvolvimento do desporto. Eu sou Daniel Oliveira e, em nome de toda a equipa de produção, tenham uma excelente continuação e até à próxima.

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2: Atenção, larga para Rosália Jumis, mete para entrar no garrafão, lançou, a bola entrou, saco número 13, Eduardo Jongo Machaquene, Carlos Silva.
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5: 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Ainda na ressaca da passagem de Moçambique para a primeira presença no Mundial de Futebol 11. Proeza da Seleção Nacional Sub-17 aconteceu ontem em Rabat, no Marrocos. Foi frente à Etiópia. Vitória por 5-4. Na marcação de grandes penalidades após empate a...

Mundial Sub-17 terá lugar de 19 de novembro a 13 de dezembro próximos. Moçambique está inserido no Grupo B, juntamente com a República da Coreia, Nova Caledónia e Equador. Renovamos os votos de um bom dia e ótima escuta, onde quer que se encontre e com quem quer que esteja. Para os incomodados, vão os nossos votos de rápidas melhoras. Sou Jamie Tamajaya e até às 14 serei a sua companheira de viagem. Espero bem que a nossa emissão chegue até si em perfeitas condições de audição e que seja do seu inteiro agrado. Vamos seguir musicalmente até o meio-dia e um minuto, altura em que, em simultâneo com a Antena Nacional, levaremos até si o Jornal Desportivo. Seguidamente teremos variado musical até às 14. Já sabe, 14h10, teremos o Domingo Desportivo. Vamos com Belisário Macamo. Bom domingo. Bom trabalho, se for o caso. Cuide-se aí. Obrigada pela preferência.

Ribalta, pois é, estamos no Mundial de Futebol Sub-17. Força Moçambique. 10h42. Um abraço muito especial para você que continua desse lado bem ligado a este canal dos campeões. Para os incomodados, vão os votos de rápidas melhoras.

funcionas em todo o território nacional. Desporto e música nesta manhã de domingo, para acompanhá-lo onde quer que se encontre e com quem quer que esteja.

Viagem agora até Portugal, onde o Sporting de Jenny Catamo e o Torrense têm encontro marcado no Estádio Nacional do Jamor, onde irão discutir a tão aguardada final da Taça de Portugal. Pois é, a espera chegou ao fim. Já esta noite que o Estádio Nacional do Jamor irá receber a tão aguardada final da Taça de Portugal na forma de um aparente embate entre David e Golias, que colocará frente a frente o Sporting, o atual detentor do troféu, e o Torrense, que ainda sonha com a subida à Primeira Liga. Os Leões olham para a prova rainha do futebol interno como uma potencial tábua de salvação para uma temporada desportiva de 2025-2026 que ficou aquém das expectativas, particularmente na Primeira Liga, onde o objetivo do tricampeonato foi barrado por um renovado Futebol Clube do Porto, que fez a festa à boleia de Francesco Farioli. Para acompanhar mais logo, 11 e 2, boa viagem.

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São 11h32, viagem agora até a terra do tio Sam, onde os New York Knicks mantiveram o rolo compressor ligado e tornaram-se, na madrugada de sábado para domingo, apenas na décima equipa de toda a história do basquetebol norte-americano a alcançar 10 vitórias consecutivas nos playoffs, desta feita em plena Rocket Arena, perante os Cleveland por 108-121. A formação orientada por Mike Brown, recorde-se, até entrou tremida na fase a eliminar da NBA, tendo levado a melhor sobre os Atlanta Hawks por 4-2 ao cabo de 6 jogos. Seguiu-se uma autêntica varridela diante dos Philadelphia por 4-0, ao passo que a vantagem na final da Conferência Este é já de 3-0. New York Knicks e Cleveland voltam a defrontar-se já na terça-feira na Rocket Arena, sabendo os primeiros de antemão que, na eventualidade de uma nova vitória, irão carimbar automaticamente o passaporte para as tão aguardadas finais da NBA. Assim vai o desporto. Bom domingo. Obrigada pela preferência.

Estamos a 10 minutos do meio-dia. Recordar que o meio-dia e um minuto em simultâneo com a Antena Nacional levaremos até si o Jornal Desportivo hoje com a assinatura de Castro Jorge. Para já, vamos a mais um compromisso comercial.

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0: chama atenção. 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

0: Beijo, Planeta, boa tarde. É histórico. Moçambique marca a sua primeira presença no Mundial de Futebol 11 através da equipa sub-17. Estão longe de ser ideais as condições criadas para a fase provincial do Festival Desportivo de Jogos Escolares em Inhambane, o palco do Festival Nacional. Principais destaques do Jornal Desportivo da Rádio Moçambique nesta tarde de domingo, 24 de maio de 2026, numa edição e apresentação de Castro Jorge com a sonorização de Hermínio Abel. Boa tarde e ótima audição. Está escrita a primeira página da história de Moçambique no Mundial de Futebol 11. Moçambique está assim pela segunda vez no Campeonato Mundial de Futebol. O primeiro foi no futebol de praia na Rússia em 2021 e agora será o 11 no escalão de sub-17. O inédito apuramento na modalidade das multidões aconteceu ontem no play-off da zona africana de apuramento diante da Etiópia. Depois do empate a um golo no período regulamentar, a decisão foi tomada na marca de pontapés de grande penalidade para confirmar a presença dos maminhas no Qatar. Mércio João.
1: A seleção moçambicana de futebol sub-17 cumpriu na íntegra o objetivo no Campeonato Africano das Nações ao garantir a qualificação ao Mundial da categoria programado para Qatar. O feito histórico foi alcançado na noite deste sábado em Rabat, no Marrocos, onde no play-off de acesso à prova do mundo, Moçambique derrotou a seleção da Etiópia por 5-4 no desempate através da marca de grandes penalidades, depois de um igual no período regulamentar de uma bola. Levar pela primeira vez uma seleção moçambicana no futebol sub-17 para o Campeonato do Mundo é fruto de muito trabalho e dedicação. Disso ouvimos dos jogadores Xarifo Carlos e Diego Pelemba.
2: Dedico a todo o povo moçambicano que esteve a nos apoiar até o fim. Isso é uma vitória para todos, porque só de nós entrar no Mundial já fizemos história. Depois de 25 anos fomos para o CAN. Além do CAN, entramos no Mundial. Nunca aconteceu na história do futebol, nem a nível sénior, a nenhum nível. No futebol, é a primeira vez.
3: Nos jogos de preparação não começamos muito bem, também no nosso primeiro jogo no CAN. Não foi o resultado que nós esperávamos, mas depois conseguimos levantar a cabeça, ter um empate, ter uma vitória, depois virar este jogo, empatar e ir aos penaltis e conseguir ganhar. E eu acredito que é um grupo excepcional e que esse grupo continue por muito mais anos a trabalhar junto.
1: A alegria presente no seio dos jogadores pela primeira qualificação à Copa do Mundo esteve igualmente pintada no rosto do treinador dos Mambinhas, sub-17, Luís Guerreiro.
4: O povo moçambicano precisa de alegrias e esta é a maior alegria que nós podemos dar, é os Mambinhas, ao povo moçambicano. Estamos todos juntos, é uma alegria enorme que nós sentimos, tanto eu como a minha equipa técnica, sentimos uma alegria tão grande que vocês nem calculam.
1: Aqui em Rabat, no Marrocos, falou igualmente sobre a qualificação dos Mambinhas ao Mundial o presidente da Federação Moçambicana de Futebol, Faisal Cidade.
5: Um marco indelével que esta direção está fazendo, não é? Estamos a fazer história. Era um dos grandes nossos objetivos, chegar ao Mundial. Naturalmente que foi um trabalho pela direção executiva, também pela equipe técnica e principalmente para esses 25 ou 30 atletas que estão aqui, não é? Que é o futuro para eles, estarem no Mundial. E vai ficar história para esta gente, para esses jovens, não é? E acho que bem mereceram.
1: Mambinhas de futebol sub-17 alcançam feito histórico ao qualificar-se ao Mundial da categoria, previsto para os meses de novembro e dezembro do corrente ano em Qatar. RM Desporto, Mércio João, a partir de Rabat, Marrocos.
0: E por cá, o Presidente da República, Daniel Chapo, felicitou a equipa nacional por esta conquista que engrandece o país no Concerto das Nações. Em comunicado, o chefe do Estado destaca os briosos rapazes por esta façanha desde o primeiro minuto deste campeonato africano que decorre no Marrocos. O Presidente da República disse acreditar no potencial dos jovens jogadores e ressalva que, unidos e com foco, são capazes de chegar mais longe. As felicitações são igualmente estendidas à equipa técnica, à Federação Moçambicana de Futebol e a todos os demais membros da delegação moçambicana. E o Ministro da Juventude de Desportos, Kaifadini Manasse, descreve o momento como ímpar e que demonstra a qualidade e bravura dos jovens moçambicanos.
6: Muitos parabéns, Mambinhas. Muitos parabéns, sub-17. Muitos parabéns, jovens moçambicanos. Demonstram cada vez mais que Moçambique trilha o desporto para a sua autoafirmação. Cada vez mais Moçambique está bem alto. Parabéns, Mambinhas, por elevarem o nosso grande Moçambique para bem alto. Levarem a nossa bandeira para muito bem alto. Este caminho para o Mundial demonstra claramente que Moçambique não é um país qualquer. Moçambique é um país, sim, soberano, com seus jovens e jovens que vão levar Moçambique sempre à frente. Parabéns, Federação Moçambicana de Futebol. Parabéns a todos e parabéns, mas muitos parabéns mesmo.
0: Ministro da Juventude e Desportos, Kaifadini Manasse, e a inédita qualificação de Moçambique para um campeonato mundial de futebol de 11. Em Tete, este apuramento é celebrado com euforia e recomendações para uma participação condigna no Mundial do Catar.
7: Adeptos de futebol em Tete, eufóricos. Quanto à qualificação dos Mambinhas sub-17 em futebol ao Mundial da categoria Qatar 2026, Moçambique consegue colocar a sua equipa no Mundial sub-17 em futebol e em pleno solo marroquino. Foi o acreditar de um sonho que tornou-se realidade e através dos Mambinhas do sub-17 que acreditaram nesta inédita qualificação 50 anos depois da nossa independência nacional. Foi um feito que muitos adeptos de futebol aplaudiram, dando glória aos vencedores, afirmando ser uma qualificação merecida e à altura dos moçambiquenos. Foi assim que reagiram os adeptos Janete Fidelis, Almeida Rufino, Ayrton Obodo e Biuta António, radiantes quanto a esta inédita qualificação.
8: Estamos no Mundial Cardoso. Não há melhor coisa neste momento, futebol sub-17 no Mundial. Convido todos os moçambicanos para nós todos estarmos unidos para este futebol. Vamos todos torcer pelo Moçambique. Após 50 anos, não há maneira, Cardoso.
9: Estou muito, mas muito feliz por isso. Vale a pena saudar de Rovuma Maputo esses rapazes, de fato. Estamos mais felicíssimos.
10: Então, já é um espelho daquilo que vai ser o futuro de Moçambique.
11: Estou muito satisfeita, muito mesmo.
10: Não é?
11: Sim.
10: 50 anos depois, não é todos os dias?
11: Não é.
7: Festa rija no seio dos adeptos de futebol em Tete, nomeadamente Janete Fidelis, Almeida Rufino, Edson Obodo e Beauty António, e a inédita qualificação do 11 nacional na categoria sub-17 em futebol. Foi na noite deste sábado e em pleno solo marroquino que os Mambinhas sub-17 em futebol eliminaram a seleção da Etiópia por 5-4 na marcação de grandes penalidades. RM Desporto, Cidal de Tete, Manuel Cardoso.
0: No Niassa também se celebrou esta qualificação, Abdul Zacarias.
12: Desportistas no Niassa enaltecem a prestação da Seleção Nacional de Futebol Sub-17, que qualificou-se este sábado ao Mundial da categoria. Os nossos entrevistados dizem que a qualificação da Seleção Nacional Sub-17 abre-se uma janela de mostrar as qualidades do futebol moçambicano no Campeonato do Mundo da Modalidade a ter lugar em novembro próximo no Qatar. Para o efeito, as nossas fontes pedem a todos os extratos acarinharem e prestar todo tipo de apoio aos Mambinhas com vista a trazer bons resultados ao solo pátrio.
13: Daniel Massamba, sim, o Mundial é Mundial, não interessa, é Mambinha, tudo é Moçambique. E temos que apostar mesmo, ajudar mesmo, adepto todos, vamos em massa, recebemos ele para ter moral. Temos que pedir ideias com o nosso mestre que nos levou para o Mundial, né? Temos que pedir ajuda a ele, como que ele faz para conseguir ir ao Mundial.
14: Jordão Lourenço, eu estou muito satisfeito, a nossa equipa qualificar, é pela primeira vez que isso está acontecendo e eu gostaria que o nosso governo desse mais força. Já peço mais a equipa para que nós apresentássemos lá com toda a força.
15: Fernando Maurício de Santos. Aí dar força, né? Porque para os jovens mesmo, estão a vir bem. E com o nosso apoio também, nossa força, estão a vir bem. Vamos conseguir. Aí muita força de gratidão mesmo, trabalharam bem.
12: Desportistas no Niassa, satisfeitos com a prestação da Seleção Nacional de Futebol Sub-17, que garantiu este sábado um lugar no Campeonato do Mundo da categoria. De Lixinga para o RM Desporto, Abdul Zacarias.
0: Horas e 12 minutos no ar o Jornal do Desporto da Rádio Moçambique. Internamente termina hoje a disputa da quinta jornada do Moçambola 2026 com a realização de duas partidas nas cidades da Beira e Lixinga. No Chivévia, a Liga Desportiva de Sofala bate-se com o Majacane e em Lixinga o Ferro Velho Local terá a visita da Baía de Pemba. Ontem, no prosseguimento da jornada, a Associação Desportiva de Vilanculo e o Ferro de Nacala empataram a um golo. E na segunda prova mais importante do nosso país, Tete já tem escalonados os jogos da Taça de Moçambique na sua fase provincial. Mamad Rafiki.
16: A Associação Provincial de Futebol de Tete este fim de semana realizou o sorteio da primeira eliminatória da Taça de Moçambique, fase provincial de Tete. O sorteio ditou que o Clube de Desporto de Xangal de Tete mede forças com o Clube Ferroviário de Matisse. A União Desportiva de Songo cruza caminho com o Grupo Desportivo de Tete. Ainda para a primeira eliminatória da segunda maior prova futebolística, a Planície de Empado enfrenta a Jindal África de Marara. A Associação Desportiva de Xangal terá pela frente Mulambe Futebol Clube de Matisse. São jogos agendados para o dia 3 de junho próximo nas cidades de Matisse, Tete e Vila do Songo. A secretária-geral da Associação Provincial de Futebol de Tete, Elsa Nelson, explica os motivos que ditaram a marcação dos jogos da primeira eliminatória da fase provincial de Tete para dia 3 de junho próximo.
17: Eu acredito que haverá uma boa disputa entre eles e que teremos representantes preparados para a Taça de Moçambique.
16: Por quê? Esta data.
17: É para a associação conseguir gerir todo o campeonato e poder com o tempo entregar o vencedor da província para os próximos passos.
16: Na ocasião, os presentes no sorteio realizado este fim de semana na sede da Associação Provincial de Futebol de Tete reagiram ao cruzamento das equipas.
18: Se o Xingaro for a preparar os bilhetes, o provérbio Matisse tem que estar ao par da associação. Quantos bilhetes foram feitos, qual foi o custo de efetivação dos bilhetes? Antes de vender os bilhetes, o provérbio Matisse tem que trazer seus elementos para ali, para trabalharmos juntos.
19: Mais um jogo, vamos, como Planície do Padre, enfrentar a Jindal como se fosse qualquer adversário.
20: Há quem diz que é uma final antecipada ao nível do provincial.
19: Não sei. Esse tipo de jogos tem sido jogos atípicos em que qualquer uma das equipas pode vencer.
21: Estou satisfeito, é um adversário que está a fazer o seu futebol. Acredito que vamos chegar respeitando o adversário e jogamos até os 90.
22: É, por acaso é um prato pesado, uma equipa com objetivos diferentes em relação à nossa. Mas pronto, nós vamos trabalhar para ver se nesse dia chegue e disputamos de igual para igual.
16: José Dick, chefe do Departamento do Desporto no Clube de Desporto de Xingal. Caetano Vontade, presidente do Planície de Empadue. Jamal Santana, chefe do Departamento do Futebol na Associação Desportiva de Xingal. E Narcísio Macona, treinador do Clube Ferroviário de Matisse, quando reagiram ao sorteio da primeira eliminatória da Taça de Moçambique, fase provincial de Tete, decorrido este fim de semana na sede da Associação Provincial de Futebol de Tete. De salientar que a segunda competição futebolística mais importante contará com a participação de 8 clubes, destes 2 da cidade de Matisse, 1 do distrito de Cauarabassa, igual número do distrito de Marara e 4 da cidade de Tete, onde falou Mohamed Rafique.
0: Na província de Gaza, é Bilene que está no centro das atenções da natação, acolhendo hoje os campeonatos nacionais de águas abertas. Francisco Nelson.
23: Saudações a respondermos a partir daqui, portanto, da Praia do Bilene, local que acolhe este primeiro campeonato nacional de natação em águas abertas. É uma história que está a ser desenhada e que começa também a ganhar outro rumo ao nível daqui do nosso país. Mas agora estamos a falar concretamente das águas daqui da Praia do Bilene. O senhor presidente da Federação Moçambicana de Natação, Justino Francisco, esta prova, o que é que significa e a escolha da província de Gaza, concretamente na Praia do Bilene, como é que as coisas estão a andar?
24: Está tudo correndo bem. A escolha para a Praia de Bilene, para esta prova, é uma escolha que já foi feita durante o nosso manifesto para a campanha nossa. Então, a Praia de Bilene foi escolhida para o desenvolvimento das águas abertas. É o primeiro sítio onde está a acolher o Campeonato Nacional, será o primeiro sítio que vai receber o curso de treinadores de natação de águas abertas, que vai correr entre julho e agosto deste ano. Então, é um sítio escolhido a dedo, porque a Praia de Bilene realmente é uma referência no nosso país e tem que ser isso capitalizado. Como deve saber, isso não é só uma questão de natação, é a vida. Porque traz aqui a natação, traz aqui o ensino, traz aqui o turismo.
23: Muito obrigado, senhor presidente da Federação Moçambicana de Natação. Vamos muito rapidamente juntarmos aqui a conversa, nesta reportagem, uma mãe que leva consigo, são 3 filhos que estão aqui nesta prova, são dois, sim. Como se chama a mãe? Estamos a falar para a Rádio Moçambique, para o RM Desporto.
25: Eu sou mãe de Arvin e Kyle Abdelmacia. Meus filhos vão nadar 5 mil metros, vão ter também tempos parciais para 3 mil e para 1 mil metros. Está a decorrer o campeonato, estamos aqui em Belém, tudo está muito bem, obrigada pela Federação de Natação, a organização, tudo está muito bem feito.
23: Muito obrigado, este é o primeiro sinal que estamos a dar a partir daqui da Praia do Belém. Estamos aqui implantados, o RM Desporto está naturalmente a acompanhar a prova de natação. Estamos a falar de um campeonato nacional da modalidade que decorre pela primeira vez em águas abertas e é aqui na Praia do Belém. Aquele abraço de Francisco Nelson, até daqui a pouco.
0: Muito obrigado, Francisco Nelson, na cobertura então da primeira edição dos Campeonatos Nacionais de Águas Abertas em Belém, na província de Gaza. Em preparação para a fase nacional do Festival Desportivo dos Jogos Escolares de Agosto próximo, decorrem esta semana as fases provinciais que deverão definir as composições das delegações ao Festival da Terra da Boa Gente. No palco do festival, a fase provincial decorre debaixo de condições não adequadas. Alexandre Massimbe.
1: Setor de educação em Inhambane reconhece que houve poucas intervenções nas infraestruturas que irão acolher a partir desta segunda-feira as modalidades inseridas na fase provincial dos Jogos Desportivos Escolares. A falta de fundos, aliada aos eventos extremos que afetaram a província, agravaram a precariedade de alguns espaços eleitos para a festa do desporto escolar. Trata-se de uma situação que ditou que os organizadores do certame decidissem por alojar as diversas modalidades nas cidades de Inhambane e Maxixe. O chefe da repartição do desporto escolar na Direção Provincial de Educação em Inhambane, Jacinto Jussias, explica com detalhe o cenário.
2: Algumas, sim, tiveram alguma intervenção, mas muito que tem afetado esta parte das infraestruturas desportivas são as intempéries. Há um acontecimento sistemático e quase repetitivo de eventos naturais que reduzem cada vez mais o esforço do governo, não é, na construção, na manutenção, reabilitação e assistência de infraestruturas desportivas. Mas, se nós formos a ver, o atual figurino dita que as atividades nesta fase provincial vamos realizar nas duas cidades. A razão, bom, primeiro, não seria mal, não é, nas condições normais realizamos nas duas cidades.
1: Jacinto Jussias e o nível de preparação dos locais que irão acolher a partir desta segunda-feira a fase provincial dos Jogos Desportivos Escolares. Alexandre Matsimpe, Inhambane.
0: E o tempo não dá para mais. Ponto final ao Jornal do Desporto aqui na Rádio Moçambique. Nesta tarde de domingo, 24 de maio de 2026, Castro Jorge e Hermínia Bela assinam este jornal. Boa tarde e bom domingo.
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0: executive de futebol, Chapo Chapo.
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Estamos a 7 minutos das 3 ou 1 da tarde, como preferir, no dia em que o Fá de Marrocos recepciona o Mamelodi Sundowns da África do Sul em partida da segunda mão da final da Liga dos Clubes Campeões Africanos de Futebol. O encontro terá lugar no estádio Príncipe Mualai Abdelá em Rabat.

Galatasaray será conhecido esta noite o vencedor da Liga dos Campeões Africanos em Futebol. O FA Rabat de Marrocos ou Mamelodi Sundowns da África do Sul.

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Bom domingo.

são 13h07, é o show musical nesta tarde de domingo. Em que serão conhecidos os semifinalistas do CAN do Marrocos. Às 15 horas estarão frente a frente a Tanzânia e a Argélia. Às 18, Marrocos e Camarões. À mesma hora batem-se Senegal e Mali. E às 21 teremos o um encontro entre a Costa do Marfim e o Egito. CAN de futebol de sub-17 na ordem do dia. Evento que tem como palco o Reino do Marrocos. Foi lá que o combinado nacional marcou então o passaporte, o carimbo, o passaporte para a final. Ou seja, para o Mundial de Futebol Qatar 2026 de sub-17. Um abraço muito especial para você que está desse lado bem ligado a este canal. É tão bom contar consigo. Cuide-se.

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Galo nesta tarde dominical. Moçambola na ordem do dia. Para esta tarde estão agendadas duas partidas. Liga Desportiva de Sofala, Machakene e Ferroviário de Lixinga, Bahia de Pemba. 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

Estamos a 13 minutos das 14 ou 2 da tarde, como preferir. Sabe que o Petro de Luanda perdeu este sábado com o Dar City da Tanzânia por 82-88 em jogo da primeira jornada da fase final da Liga Africana de Basquetebol, que decorre até o dia 31 deste mês em Kigali, no Ruanda. A equipa angolana esteve a vencer até perto do final, tendo permitido ao adversário uma recuperação a 2 minutos do fim da partida, altura em que praticamente parou nos 75 pontos e viu os tanzanianos então com 74 pontos passarem em frente e fugir do placar. Estas equipas voltam a defrontar-se amanhã. Na outra partida, o Al Ahly da Líbia venceu o Clube Africano de Túnez por 88-87. Referi que o torneio envolve 8 equipas que jogam a 2 mãos no sistema de todos contra todos e as 4 melhores avançam para as meias finais. E 49. Boa viagem.

E é desta forma que me retiro com a promessa de cá voltar amanhã pontualmente às 5. Sou Jamie Tamajai, amei a sua companhia e desejo-lhe a continuação de um bom domingo e ótima escuta a restante programação deste Canal dos Campeões. Tchau, tchau, fica bem e cuide-se.

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muito boa tarde. Já a começar mais uma edição de Domingo Desportivo, edição 21 para o ano de 2026, aqui no seu canal dos campeões, RM Desporto em simultâneo com a Antena Nacional, até bem perto das 18, como sempre, com as notas que marcam a atualidade desportiva nacional e internacional. Hoje são 24 de maio, no dia a seguir a histórica qualificação da seleção de sub-17 de futebol para o Mundial que terá neste lugar neste ano no Qatar. Foi ontem esse feito alcançado no Reino de Marrocos, no Complexo Desportivo Mohamed VI, onde Moçambique conseguiu, após empate por 1-1 no tempo regulamentar frente à similar da Etiópia, levar a melhor no desempate por pontapés da marca de grandes penalidades por 5-4, resultado suficiente para marcar presença no Mundial do Qatar, do Sub-17. São ao todo 10 seleções africanas. Moçambique foi no grupo dos terceiros classificados que disputaram o play-off, que tinha então reservadas mais duas vagas, uma vez que os primeiros e segundos classificados da fase grupo tiveram acesso direto ao Mundial. África com 10 seleções, tal e qual no campeonato principal, portanto, Mundial. A partir deste ano, África com 10 seleções. São 14 horas e 12 minutos, hoje é Moçambola, com duas partidas na cidade da Beira. Liga Desportiva de Sofala recebe no Caldeirão o Machacane, e no estádio 1º de Maio em Lixinga, o ferroviário local terá pela frente o Bahia de Pemba. De ontem vem então um empate por 1-1 entre a Associação Desportiva de Vilanculo e Ferroviário de Nacala. Hoje é também Liga dos Campeões, vai decidir-se então quem fica com o trono, quem conquista o cetro do continente berço, frente a frente o AS FAR Rabat de Marrocos e o Sundowns da África do Sul. A equipa sul-africana está em vantagem de 1-0. O confronto de hoje então para decidir quem conquista esta Liga dos Campeões versão 2025-2026. E seis atenções centradas então nesse encontro para logo mais a partir das 21 horas de referência horária do nosso país. Haverá então esse AS FAR Rabat de Marrocos Mamelodi Sundowns, Liga dos Campeões Africanos. Tal como disse, o jogo começa às 21 horas. E atenção que na Liga, na Taça Nelson Mandela, já sabe que já o vencedor, tanto na Taça Nelson Mandela e a formação do o RCM, tanto da Argélia, que acabou então por levar a melhor no desempate por pontapés da marca de grandes penalidades. O vencedor de hoje vai ser o adversário do USM na Supertaça Continental. 14 horas e 14 minutos. Na central técnica está Jerónimo Macamo e Domingos Liela, condição de Belisário Macamo.

0: E hoje em Portugal, a final da Taça Jenny Catamo vai então entrar em cena a partir das 18 horas e 15 minutos no Estádio do Jamor. É o Estádio Nacional, portanto, do Jamor, onde a equipa onde milita o moçambicano Jenny Catamo Sporting Clube de Portugal procura então conquistar a Taça de Portugal, a competição que vai fechar a época futebolística em Portugal, isto oficialmente, e a última competição para encerrar então esta, portanto, este ano, a época 2025-2026. O jogo começa às 18h15 minutos.
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5: 14:18, como disse na abertura, ontem a Seleção Nacional de Sub-17 conseguiu um feito histórico. Pela primeira vez conseguiu, então, passe a repetição, a qualificação para um campeonato do mundo. Feito alcançado diante da Etiópia no desempate por pontapés da marca de grandes penalidades por 5-4 após 1-1 no tempo regulamentar. O selecionador Luís Guerreiro a dizer que não se tratou nada de sorte, isto não é lotaria, é competência, e tem toda a razão, é que ser competente no, portanto, nos pontapés de penalti. Foi o que aconteceu, os 5 jogadores da nossa seleção conseguiram converter, enquanto do lado dos etíopes não foram todos, isto porque o guarda-redes da nossa seleção defendeu um pontapé de penalti. Mas vamos ouvir este despacho de Mércio João.
6: A seleção moçambicana de futebol sub-17 cumpriu na íntegra o objetivo no Campeonato Africano das Nações ao garantir a qualificação ao Mundial da categoria programado para Qatar. O feito histórico foi alcançado na noite deste sábado em Rabat, no Marrocos, onde no play-off de acesso à prova do mundo, Moçambique derrotou a seleção da Etiópia por 5-4 no desempate através da marca de grandes penalidades, depois de um igual no período regulamentar de uma bola. Levar pela primeira vez uma seleção moçambicana no futebol sub-17 para o Campeonato do Mundo é fruto de muito trabalho e dedicação. Disso ouvimos dos jogadores Xarifo Carlos e Diego Pelemba.
7: Dedico a todo o povo moçambicano que esteve a nos apoiar até o fim. Isso é uma vitória para todos, porque só de nós entrar no Mundial já fizemos história. Depois de 25 anos fomos para o CAN. Além do CAN, entramos no Mundial. Nunca aconteceu na história do futebol, nem a nível sénior, a nenhum nível. No futebol, a primeira vez.
8: Nos jogos de preparação não começamos muito bem, também no nosso primeiro jogo no CAN. Não foi o resultado que nós esperávamos, mas depois conseguimos levantar a cabeça, ter um empate, ter uma vitória, depois virar este jogo, empatar e ir aos penaltis e conseguir ganhar. E eu acredito que é um grupo excepcional e que esse grupo continue por muito mais anos a trabalhar junto.
6: A alegria presente no seio dos jogadores pela primeira qualificação à Copa do Mundo esteve igualmente pintada no rosto do treinador dos Mambinhas, sub-17, Luís Guerreiro.
9: O povo moçambicano precisa de alegrias e esta é a maior alegria que nós podemos dar, os Mambinhas, ao povo moçambicano. Estamos todos juntos, é uma alegria enorme que nós sentimos, tanto eu como a minha equipa técnica, sentimos uma alegria tão grande, que vocês nem calculam.
6: Aqui em Rabat, no Marrocos, falou igualmente sobre a qualificação dos Mambinhas ao Mundial o presidente da Federação Moçambicana de Futebol, Faisal Sidat.
10: Um marco indelével que esta direção está fazendo, não é? Estamos a fazer história. Era um dos grandes nossos objetivos, chegar ao Mundial. Naturalmente que foi um trabalho pela direção executiva, também pela equipe técnica e principalmente para esses 25 ou 30 atletas que estão aqui não é? Que é o futuro para eles, estarem no Mundial, e vai ficar história para esta gente, para esses jovens, não é? E acho que bem mereceram.
6: Mambinhas de futebol sub-17 alcançam feito histórico ao qualificar-se ao Mundial da categoria, previsto para os meses de novembro e dezembro do corrente ano em Qatar. RM Desporto, Mércio João, a partir de Rabat, Marrocos.
5: Obrigado, Mércio João. São 14h21 minutos. Tal como dissemos, então, esse feito histórico alcançado ontem pela Seleção Nacional de Futebol de Sub-17, que acabou então por conseguir a qualificação para o Mundial de Futebol. E o Ministro da Juventude e Esportes já reagiu, mas antes chamar aqui destacar também a mensagem, a reação do Presidente da República, Daniel Chapo, a felicitar toda a estrutura federativa, portanto também os jogadores da Seleção Nacional, equipa técnica, pelo feito alcançado que eleva o nome do nosso país, portanto, enfim, a ecoar pelo mundo, isto porque vai ser uma das seleções presentes no Qatar para o Mundial de Futebol de Sub-17, Mundial deste ano. Dizia então que o Ministro da Juventude e Esportes também reagiu a esta qualificação. Kaifadir Manasse felicita a todo o grupo moçambicano.
11: Muitos parabéns, Mambinhas. Muitos parabéns, Sub-17. Muitos parabéns, jovens moçambicanos. Demonstram cada vez mais que Moçambique trilha o desporto para a sua autoafirmação. Cada vez mais Moçambique está bem alto. Parabéns, Mambinhas, por elevarem o nosso grande Moçambique para bem alto. Levarem a nossa bandeira para muito bem alto. Este caminho para o Mundial demonstra claramente que Moçambique não é um país qualquer. Moçambique é um país, sim, soberano, com seus jovens e jovens que vão levar Moçambique sempre à frente. Parabéns, Federação Moçambicana de Futebol. Parabéns a todos e parabéns, mas muitos parabéns mesmo.
5: Aí está o Ministro da Juventude e Desportos, Kaifadir Manasse, na reação à qualificação dos Mambinhas de Sub-17 ao Mundial deste ano, realizar-se no Qatar. E em Lixinga, os adeptos da Seleção Nacional estão, obviamente, felizes por esta qualificação e por isso mesmo que pedem mais apoio à Seleção.
12: Os nossos entrevistados dizem que a qualificação da Seleção Nacional Sub-17 abre-se uma janela de mostrar as qualidades do futebol moçambicano no Campeonato do Mundo da Modalidade a ter lugar em novembro próximo no Qatar. Para o efeito, as nossas fontes pedem a todos os estratos acarinharem e prestar todo tipo de apoio aos Mambinhas com vista a trazer bons resultados ao solo pátrio.
13: Daniel Massamba. Sim, o Mundial é Mundial, não interessa, é Mambinha, tudo é Moçambique. E temos que apostar mesmo, ajudar mesmo, adepto todos, vamos em massa, recebemos ele para ter moral. Temos que pedir ideias com o nosso mestre que nos levou para o Mundial, né? Temos que pedir ajuda a ele, como que ele faz para conseguir ir ao Mundial.
14: Jordão Lourenço, eu estou muito satisfeito, a nossa equipa qualificar, é pela primeira vez que isso está acontecendo e eu gostaria que o nosso governo desse mais força. Apoia-se mais a equipa para que nós apresentássemos lá com toda a força.
15: Fernando Moura de Santos. Aí dar força, né? Porque para os jovens mesmo é pá, estão a vir bem. E com o nosso apoio também, nossa força, estão a vir bem. Vamos conseguir. Aí muita força de gratidão mesmo, trabalharam bem.
12: Desportistas no Niassa, satisfeitos com a prestação da Seleção Nacional de Futebol Sub-17, que garantiu este sábado um lugar no Campeonato do Mundo da categoria. De Lixinga para o RM Desporto, Abdul Zacarias.
5: É uma satisfação que se estende pelo país, como por exemplo para a cidade de Tete, onde também os adeptos regozijam com este feito.
16: Foi o acreditar de um sonho que tornou-se realidade e através dos Mambinhas do Sub-17 que acreditaram nesta inédita qualificação 50 anos depois da nossa independência nacional. Foi um feito que muitos adeptos de futebol aplaudiram, dando glória aos vencedores, afirmando ser uma qualificação merecida e à altura dos moçambiquenos. Foi assim que reagiram os adeptos Janete Fidelis, Almeida Rufino, Ayrton Obodo e Biuta António, radiantes quanto a esta inédita qualificação.
17: Estamos no Mundial Cardoso. Não há melhor coisa neste momento, futebol sub-17 no Mundial. Te convido todos os moçambicanos para nós todos estarmos unidos para este futebol. Vamos todos torcer pelo Moçambique. Após 50 anos, não há maneira, Cardoso.
18: Estou muito, mas muito feliz por isso. Vale a pena saudar de Rovuma a Maputo esses rapazes, de fato. Estamos mais felicíssimos.
19: Então, já é um espelho daquilo que vai ser o futuro de Moçambique.
20: Estou muito satisfeita, muito mesmo.
19: Não é?
20: Sim.
19: 50 anos depois, não é todos os dias?
20: Não é.
16: Festa rija no seio dos adeptos de futebol em teto. Nomeadamente Janete Fidelis, Almeida Rufino, Edson Obodo e Beauty António e a inédita qualificação do 11 nacional na categoria sub-17 em futebol. Foi na noite deste sábado e em pleno solo marroquino que os Mambinhas sub-17 em futebol eliminaram a seleção da Etiópia por 5-4 na marcação de grandes penalidades. RM Desporto, Cidal DT, Manuel Cardoso.
5: 14:27 minutos, esta edição de Domingo Desportivo aqui no seu canal dos Campeões.

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0: 14:30. Vamos então lembrar o que disse um do selecionador de futebol de sub-17 ontem, Luís Guerreiro, na reportagem da RM Desporto em Rabat.
1: Não foi fácil. Foi um trabalho muito grande que nós tivemos.

0: desde o primeiro dia, em qual era a finalidade para que já previa?
1: É assim, nós temos que prever tudo aquilo que possa acontecer no jogo. Ir num jogo a eliminar, há sempre as grandes penalidades. E nós treinámos todos os dias, fazíamos o treino de grandes penalidades. Uns com maior concentração, outros com menos concentração, mas hoje, no dia que era preciso eles estarem concentrados, eles deram realmente o valor desta, da imagem que tem, que esta geração tem, a concentração para a finalização, para o grande penalti, que marcaram com mestria, e também, não só os que marcaram, mas aquele também, o João, foi grande na defesa daquele grande penalti, também que está imbuído nesse espírito da concentração. Portanto, todos eles estiveram concentrados para realmente, como não pudemos ganhar no jogo nos 90 minutos, ganharmos nas grandes penalidades. Não é lotaria, é realmente saber marcar a grande penalidade. Eu não considero que haja lotaria nas grandes penalidades. Há sim trabalho, há sim a marcação de grandes penalidades pelos meus jogadores, que foram excelentes, foram grandes, foram homens com H grande.
0: A quem dedica essa vitória para terminar, Mister?
1: Dedico ao povo moçambicano, que precisa de alegrias. E esta é a maior alegria que nós podemos dar, é os Mambinhas, ao povo moçambicano. Estamos todos juntos. É uma alegria enorme que nós sentimos. Tanto eu como a minha equipa técnica sentimos uma alegria tão grande, tão grande, tão grande, que vocês nem calculam. Uma alegria muito grande para o povo moçambicano. Estamos convosco.
2: Aí está Luís Guerreiro, ontem, após a qualificação, a histórica qualificação de Moçambique para o Mundial de Sub-17, que são 14 horas e 34 minutos. Ainda não tem luz verde para avançar para os campos que nesta tarde vão receber então as partidas, duas para o Moçambola, no caso concreto, o Estádio Municipal 1º de Maio, em Lixinga, onde o Ferroviário, portanto, a capital provincial do Niassa, terá pela frente Baía de Pemba, e também para o campo do Ferroviário da Beira, casa emprestada, a Liga Desportiva de Sofala, que vem enfrentar o Machakene. Machakene, que ao longo da semana empatou, portanto, 0-0 frente ao Ferroviário da Beira, em pleno Caldeirão, e hoje, na digressão a Beira, portanto, no último jogo nesta digressão, vai enfrentar a Liga Desportiva de Sofala, que está a começar muito bem o campeonato, a fazer um início irrepreensível à equipa de Ivo Gonçalves. 14h35, já que disse então que fora de portas hoje é a final da taça, Liga dos Campeões, melhor dizendo, africanos, entre o AS FAR Rabat de Marrocos e o Mamelodi Sundowns da África do Sul. A equipa sul-africana tem vantagem, venceu por 1-0 na primeira mão, e hoje então vai decidir-se quem fica no trono do futebol africano no concernente a clubes. É a Liga dos Campeões, a competição mais importante de portanto, clubes no concernente ao nosso continente. 14h35, tal como disse também, Portugal hoje joga-se para a final da taça. Essa taça que a taça em que veio pôr o Sporting é o Torriense, é precisamente isso, o Torriense que luta então pela subida, está a jogar um play-off com o Casa Pia, play-off de acesso à Liga Portuguesa da próxima edição, à Primeira Liga. Para hoje também há esses jogos, jogos referentes a jogos da Copa Africana das Nações, são os quartos de final. Tanzânia-Argélia começa às 15, depois às 18 há dois jogos. Marrocos-Camarões, Senegal-Mali às 21, Costa do Marfim-Egito. Estas 8 seleções já estão qualificadas, portanto, pela passagem aos quartos de final, têm de ter acesso direto ao Campeonato do Mundo, para o qual Moçambique conseguiu ontem o apuramento. No que diz respeito a mais informação no concernente ao futebol, já pelo resto do mundo que vai acontecendo, não só pelo nosso continente, mas também pelos outros quadrantes. Neste dia de hoje, o que é que temos? Termina também a Premier League, às 17, todos os jogos começam às 17, com Brighton, Manchester United, Burnley, Wolverhampton, Crystal Palace, Arsenal, Fulham, Newcastle, Liverpool, Brentford, ainda Manchester City, Aston Villa, Nottingham Forest, Bournemouth, Sunderland, Chelsea, Tottenham, Everton e Leeds United.

West Ham Leeds United, assim está correto. São jogos marcados para as 17 horas, referência horária do nosso país. Joga-se também em Itália, precisamente isso. Futebol em Itália, campeonato italiano, portanto, a Série A. Para hoje, então, há partidas, vamos lá aqui ver, então, as partidas projetadas para o dia de hoje, que é a 38ª última, no caso concreto, e são os seguintes encontros projetados para hoje. Vamos lá ver se aqui já estamos, temos, então, o quadro de jogos para o dia de hoje na Liga Italiana de Futebol. Já aqui demos conta da Liga inglesa, a Liga Italiana, às 15 a Parma Sassuolo e 18 Napoli Udinese. Estes jogos já não têm influência direta na classificação. 20:45 AC Milan Cagliari, Cremonese Como, Lecce Génova, Torino Juventus e Verona AS Roma. São estas as notas que vão então pelo mundo do futebol. Importa realçar que na Liga Inglesa de Futebol o português Bruno Fernandes foi eleito o melhor jogador do campeonato, portanto da Liga 2025-2026, é então considerado o melhor jogador da Liga Inglesa de Futebol. 14:39, vamos então fazer-se com um passo de espera para que possamos ter então luz verde para seguirmos pelos campos que nesta tarde recebem jogos do Moçambola. São dois.

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0: 14h41, vamos então à primeira incursão nesta tarde para o exterior. Estádio Municipal 1º de Maio na capital provincial do Niassa, onde o Ferro Verde de Lixinga tem para frente Bahia de Pemba, Esteu, Moçambola, sem as emoções do principal campeonato do nosso futebol. Litos Meyer, boa tarde.
1: Ora viva, boa tarde, Balizário Macamo, boa tarde, ouvintes do canal esportivo da Rádio Moçambique. Estamos efetivamente a responder a partir do Estádio Municipal da cidade de Lixinga, onde vamos testemunhar esta grande partida de futebol que vai envolver as equipas do Ferroviário de Lixinga e também a equipa de Bahia de Pemba, partida pontual que marca a quinta jornada do Nacional do Futebol. Está uma tarde boa, propícia para a prática do futebol, com os termómetros a marcar os 26 graus centígrados. Portanto, motivos mais que suficientes para que tenhamos uma grande partida de futebol. Muito rapidamente, Balizário Macamo, vou avançar aqui com a constituição das equipas. A equipa do Ferroviário de Lixinga vai alinhar nesta parte inicial com Horácio, Cambala, Comissário, Lolo, Malela, Quaresma, Egas, Raul, Abrão, Ivan e Brizer. Portanto, este é o 11 inicial da equipa do Ferroviário de Lixinga. Por seu turno, a equipa que viajou de Pemba, ou seja, a equipa de Bahia de Pemba, vai alinhar com Noia na baliza. Depois temos o Bila, Bimo, Bento, Horácio, Gonçalves, Macamito, Mimi, Will, Jojo e Neldon. São suplentes da equipa treinada pelo senhor Antoninho Muxanga, ou seja, a equipa do Ferroviário de Lixinga, Macarufo, Walter, Mairosse, Zinho, Milição, Fortinho, Mundinho, Jardel e Mataus. Por seu turno, Arthur José Semedo, treinador da equipa de Bahia de Pemba, tem no banco de alternativas o nomeado Edson, Miguel, Abuba, Machud, Parquim, Denis, Rafik e Fred. A equipa de arbitragem, ou seja, o trio de arbitragem, veio de Nampula e é constituído pelo senhor Danilo Jerónimo, que é o árbitro principal, será coadjuvado nas suas funções como o primeiro assistente Macário Gaveto, o segundo assistente Abacar Murchide, quarto árbitro Cacilda Fernandes de Niassa, assessor de árbitro Julião Miguel Julião e o delegado da Liga é Armando Saide. A equipa do RM Desporto será constituída por mim, Litos Meyer, e estarei com os cuidados técnicos de Júlia Sindala. Portanto, Balizário Macamo, num dia em que o Municipal 1º de Maio vem com uma considerável moldura humana, não aquela que estamos habituados a assistir, talvez olhando a dimensão desta partida. Portanto, estão lançados os dados a partir daqui do Municipal 1º de Maio, numa altura igualmente em que as equipas já estão a fazer exercícios de aquecimento. Se formos mais pontuais, queremos que a partir das 15 horas...
0: Alô, ficamos sem Litos Meyer. Alô, Lito, apresentou aqui, avançou 11, mas depois desapareceu.
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0: 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Esperamos tê-lo de volta então, mesmo para o início de jogo, para termos então as emoções dessa e Ferro Verde e Lixinga, Bahia de Pemba, para o Campeonato Nacional de Futebol Moçambola, versão 2026. São 14h45, estamos a um quarto de hora da hora certa, 15, a altura então que são previstos os arranques das partidas marcadas para hoje. O outro jogo terá lugar no campo do Ferro Verde da Beira, casa emprestada da Liga Desportiva, só fala que recebe o Machacane. Tricolores que empataram a meio da semana frente ao Ferroviário, de onde a casa, os donos da casa empataram por 0-0 nesse jogo, que ficou também marcado por, enfim, atos que envolveram, enfim, o treinador de Machacane, que acabou por ver um, portanto, ser expulso do jogo, e portanto teve ali também, enfim, uma atuação da polícia contra o próprio treinador, que depois gerou muita celeuma. Essas são histórias então do nosso para já Moçambola 2026, que vai avançando esta minha jornada número 5. Ontem, lembro que a formação da Associação Desportiva de Vilanculo e o Ferro Verde na Cala empataram por 1-1. Creio que este é o som do Litos Meyer. Estava para concluir o seu raciocínio.
1: Exatamente, dizia Belisário Macamo que as equipas já estiveram aqui a fazer os exercícios de aquecimento, agora já estão nos balneários para daqui a pouco reentrar para o início da partida. Se formos mais pontuais, creio que até às 15 horas teremos a bola a rolar aqui no Municipal 1º de Maio.
0: Muito obrigado, Lito Ismael, a partir do campo do Estádio Municipal 1º de Maio na cidade de Lixinga, onde vai acontecer esse Ferrovia de Lixinga, Bahia de Pemba, jogo que está projetado para as 15, e tal como dizia o Lito Ismael, se houver então rigorosidade no cumprimento do horário, deverá começar dentro de 13 minutos, mais coisa menos coisa, é o que está pelo menos previsto, está marcado pela Liga Moçambicana de Futebol, para que o jogo então arranque às 15 horas. Seguimos com mais notas, ainda não temos luz verde para seguirmos para o Caldeirão do Xiveve, na Beira, campo de Ferroviário, onde a Liga Desportiva de Sofala vai então enfrentar o Machakene. 14:47 minutos.

0: São 14h49 minutos. Vamos então deixar de alta competição para o futebol recreativo. Vamos falar do torneio Chapo, na cidade de Pemba, onde está posicionado o Cadre Urbana com mais detalhes. Vamos então, muito rapidamente, Cadre, boa tarde.
1: Viva, boa tarde, Belisário Macão, boa tarde, ouvinte do canal desportivo da Rádio Moçambique. De facto, respondemos a partir da cidade de Pemba, concretamente no bairro de Paquitaquete, local onde vai decorrer o jogo de futebol recreativo Chapo, as turmas de Mbonde, de Paquitaquete e do Gerano de Ingonano vão se defrontar daqui a pouco. Temos aqui o diretor nacional, coordenador nacional do torneio de futebol recreativo. Chapo, feito tudo mal, uma prova ao nível da província de Cabo Delgado que arrancou em abril na cidade de Monte Poés. Vamos ouvir como é que estão as coisas neste momento em direto para a Rádio Moçambique, Antena Nacional, RM Desportos, senhor coordenador, e temos aqui esse jogo aqui na cidade mesmo depois do lançamento em Monte Poés.
2: Primeiro agradecer à Rádio Moçambique para esse momento, para a gente tecer algumas informações sobre aquilo que é o recreativo de futebol de Chapo Chapo. Bom, hoje estamos aqui em Cabo Delgado, concretamente em Paquitaquete. Vale a pena realçar que, ao nível da província de Cabo Delgado, esta é a segunda edição nossa de jogos ao nível do distrito. Começamos em Cabo Delgado, estivemos em Monte Poés, hoje estamos aqui. Mas nós começamos esse recreativo de futebol Chapo Chapo no dia 15 de janeiro em Nhamatanda. Bom, a essência desse nosso recreativo Chapo Chapo visa mesmo entreter os jovens, visa mesmo massificar aquilo que é a juventude, tendo em conta que o nosso lema é Chapo é Juventude. Então, estamos aqui mesmo para isso. Esse é um projeto que veio para ficar. Nós, ao nível do distrito, estamos a jogar e nós instituímos cerca de 12 equipas por cada distrito. Fizemos lançamentos provinciais desde janeiro até aqui, mas é como se fosse uma novela. Essa é a primeira temporada. Vamos agora para um seminário para fazermos um balanço daquilo que foram os nossos lançamentos provinciais. Afinamos as nossas máquinas, estivemos aqui a fazer ensaios e depois é que vem o prato, que é o lançamento, depois de toda a logística ser feita, que será a distribuição dos equipamentos ao nível dos 154 distritos do país. Nessa altura, o patrono, que é Sua Excelência Presidente da República, Daniel Francisco Chapo, dará o pontapé de saída, onde vamos jogar 154 no mesmo dia e ao mesmo tempo. Estamos a falar, neste momento, estamos a dizer que o recreativo de Chapo Chapo vai movimentar cerca de 900 jogos por semana. É só ver, estamos a falar de mais de 40 mil atletas. Então, esse é um projeto que é privado, não é político, mas é uma visão de Sua Excelência que também instituiu em nós. É por isso que nós também trabalhamos com os governos distritais, que é mesmo a ideia, é mesmo massificar os jovens, entreter os jovens. E quem sabe que, com base nesse recreativo Chapo Chapo, os clubes grandes, os Costa do Sul, Machaquene, Ferroviário, por aí fora, possam ter mais ou menos uma fonte de buscar talento. Tá, esse aqui é o nosso objetivo, é mesmo para os jovens.
1: Muito obrigado. Fico as palavras então do coordenador nacional do torneio do futebol recreativo Chapo Chapo, feito tudo mal então, a falar aqui para o RM Desporto em simultâneo com a Antena Nacional aqui no bairro de Paquitaquete. Tal como disse Cabo Delgado, este torneio foi lançado no mês de abril, portanto no mês passado. E são 204 equipas que estão em movimento aqui na província de Cabo Delgado. O país movimenta 40 mil atletas, do Rovuma ao Maputo. Belisário Macamo, então fica o essencial neste momento. Se for possível e se justificar-se, voltaremos a entrar sobre a falar sobre este torneio que acontece aqui no bairro de Parque Tequete. Boa tarde, até já.
0: Boa tarde, Cadruana, a partir de um dos mais populosos bairros da cidade de Pemba, bairro de Parque Tequete.
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0: 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Ficamos a 6 minutos das 15. Agora a viagem é para a viagem virtual, é para o Caldeirão, campo do Ferro Velho da Beira, onde a equipa da Liga Desportiva de Safala, jogar em casa arrendada, vai receber o Machacane. Boa tarde. Alô, Beira.
4: Ora viva, muito boa tarde, Belisário Macamo, e boa tarde aos ouvintes da... sim. Bem-vindos então ao Caldeirão para acompanharmos então este jogo de futebol entre as formações da Liga Desportiva de Sofala e Machacane. Jogo então que conta para a quarta jornada do Campeonato Regional de Futebol Moçambola 2026. Para já uma tarde cinzenta, não há sol para já a esta altura, boa temperatura para a prática de futebol. Vamos então acompanhar este jogo que se aguarda com enorme expectativa. O público conta gotas a preencher aqui as bancadas do Caldeirão. As duas equipas já estiveram no relevado daqui do campo e há pouco tempo abandonaram o relevado para voltarem então aos balneários. Dentro de instantes voltarão em definitivo a pisar este tapete verde para este desafio. Rapidamente olhamos então para o papel e a constituição das duas equipas. Começar com a Liga Desportiva de Sofala, que está a jogar com Carlos Abaliza, Ashiraf Zabula, Inhaminga, Lucas Di Maria, Elcídio Jordão, Mangal, Deni e Avelino. É o 11 inicial escalado pelo Mister Ivo Gonçalves. O Machacane vai jogar com Abas, Espião, Elton, Buena, Romão, Paizinho, Jafete, Orlando, Leo, Saíde e Salomão. Sentados no banco da Liga Desportiva de Sofala, Valério, Sandramo, Viola, Zinho, Nelo, Elder e Johanna. Do outro lado, Ricardo, Machaio, Maveca, Lolo, Andy, Nana, Nando, Abu e Derson. O árbitro do encontro chama-se Shinai Geiros, auxiliado por António Macuate e Felipe Armando. É a tripla que viajou da cidade de Tete. O quarto chama-se Paulino Dulamo, da Comissão de Árbitros de Sofala. João Kikina, muito boa tarde. Vai começar daqui a pouco este jogo entre a Liga Desportiva de Sofala e Machacane. Por aquilo que vimos nos últimos jogos, que jogo teremos esta tarde aqui no Caldeirão?
5: Boa tarde. Na verdade, esperamos um grande jogo de futebol, porque as duas equipas precisam desses pontos, como se fosse de pão para a boca. Na verdade, a equipa da Liga está na melhor posição, tem 6 pontos, fruto de uma vitória e 3 empates. Machacane, esse... não está na melhor condição, empatou sim senhor com a Ferreira da Beira, mas está numa posição ainda não muito aceitável, porque não conseguiu se calhar aquilo que lhe merece pelo nome. Então esperamos aqui um grande jogo entre as duas equipas.
4: E as duas equipas já perfiladas a cumprimentarem este público que se faz presente aqui ao Caldeirão. Para já, todas as condições criadas, Belisário, dentro de alguns instantes então vai começar este Liga Desportiva de Sofala e Machacane. Até já.
0: Até já, Danilo Armando, no relato, reportagem com os comentários de Joaquim Dina, a partir do campo do Ferro Velho da Beira, na Baixa da Capital Provincial de Sofala, casa emprestada da Liga Desportiva de Sofala, que recebe o Machacane, o regressado Machacane. São 14h58, minutos, ficamos a 2 das 15, hora então prevista para o arranque das duas partidas projetadas para hoje no Estádio Municipal 1º de Maio. O Ferro Velho de Bixinga receber a formação de Bahia de Pemba, enquanto na Beira, como demos conta em instantes, a Liga Desportiva de Sofala enfrenta o Clube de da Machacane. Dentro de 2 minutos começam esses jogos.

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2: RM Desporto em Domingo Desportivo, edição para 24 de maio de 2020. Seis. Amanhã então é dia da África, 25 de maio, é dia reservado então ao continente berço. E hoje estamos aqui para acompanhar mais uma edição do Moçambola e seguimos também aquilo que vai acontecendo fora de portas no concernente ao futebol. E isto porque vai decidir-se quem fica com o trono do futebol africano de clubes. Ou AS FAR Rabat de Marrocos ou Mamelodi Sundowns da África do Sul. A equipa sul-africana está em vantagem no país. São 15 horas.
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2: Vamos lá ver onde há cumprimento no horário. Começamos por Beira. Nelo Armando, já começou esse Liga Desportiva de Sofala, Machaquén?
5: Ainda não, habituais rezas parte a parte com fotografia de praxe do lado da Liga Desportiva de Sofala, trajada de verde com algumas presenças de branco. Do outro lado são as cores do tradicional, portanto, o equipamento do Machacana tricolor. Portanto, são algumas rezas. Creio que dentro de um minuto e pouco então vai-se iniciar este Liga Machacana.
2: E tem sido mesmo assim, com tanto tempo as equipas. Tanto tempo que têm, deixam tudo para o fim, a hora do início do jogo. Tendo a ver a rigorosidade, vamos lá ver se a rigorosidade acontece no Municipal 1 de Maio, Lito Ismael.
6: Exatamente, Balizário Macamo, Danilo Jerónimo, o árbitro principal desta partida, pontualmente às 15 horas, deu o apito inicial e já rola a bola no Municipal 1 de Maio.
2: Vamos lá ficar por aí no Municipal 1 de Maio, via aberta para Nilo Armando dar-me o assinalar o início do jogo na Cidade da Beira. Para já ficamos no Municipal 1 de Maio.
6: Numa altura em que estão decorridos 30...
2: Só que o Lito Ismael, portanto, desapareceu, Lito Ismael desapareceu. O jogo já começou com, portanto, cumprimento no horário previsto, então 15 horas, e já não temos o Lito Ismael, esperamos então tê-lo...
6: 17 segundos desta...
2: Está a chegar aos soluços. Vamos lá então esperar que os nossos serviços técnicos possam resolver esta situação a partir do posto fixo da reportagem da RM Desporto no Estádio Municipal 1 de Maio, na cidade de Lixinga, onde a equipa da casa, o Ferroviário, recebe o Bahia de Pemba, formação orientada por Artur Semedo, que ainda não pontuou nesta edição do Campeonato Nacional. Do outro lado, António Mochanga, técnico do Ferroviário de Lixinga, antigo internacional moçambicano. São 15 e 2 minutos, via aberta. Não sei se já começou na Beira, volto para lá. Se o Nelo não assinalou, significa que se calhar ainda não terá começado o jogo, mas vamos lá testar precisamente isso para termos a certeza que se a bola já rola ou não, porque já vão 2 minutos e meio para lá das 15. Alô, Nelo?
5: Já rola na Beira.
2: Pronto,
5: ficamos, já rola na Beira.
2: Ficamos por aí, Nelo.
5: Já rola na Beira, 30 segundos.
2: Ficamos por aí.
5: Com Liga Desportiva de Sofala a tentar fazer o seu primeiro ataque, e aparece primeiro o corte da defesa da equipa do Machacana. Era por intermédio de Orlando a pobiar tudo para mordudo contrário. Vai receber a formação da Liga no corredor central na direita. O capitão Elcides vai receber com a parte interna do seu pé direito, devolve para a direita. A formação da Liga, claramente bola mais atrasada, outra vez para o capitão, camisa número 8, roda por si mesmo, entrega já para quem? Para o seu companheiro um pouco mais descansado. basquete para a esquerda, é para o Zabula, ou melhor, Inhaminga, cabeçola 4 na esquerda, vai entregar já para o Mangal, devolve outra vez para Zabula, Zabula recebe, passa atrasado, é para o quem que é o Mangal, Mangal recebe cá na esquerda, é para o 17, para o Jordão, lado esquerdo, cruzamento contra o capitão do Machiquena, bater a bola para dar-se para o lado da linha lateral, lançamento para a equipa verde da liga, a bola colada a Luca, Casimir cá na esquerda, o Jordão, Jordão vai receber, vai entregar já para quem, para o Di Maria, Di Maria perde o controle do esferco, agradece, a equipa tricolor inicia a caminhada, cada direita, a bola a ser bobeada para quem, para o Orlando, está na direita, Orlando para a primeira roda para si mesmo, procura seu companheiro mais marcado, vai entregar para o Saíde, Saíde recebe para a grande roda, para o seu companheiro um pouco mais quente para a esquerda, Bueno, Bueno entrega tudo para a esquerda, pode ser o cruzamento, outra vez Bueno recebe, vamos ver o que, é que ele vai fazer com algumas dificuldades, Bueno, para primeiro, atrasa, lateraliza para o seu colega um pouco mais atrasado, agora já vai ter em gente do cruzamento, mas sim, sem problemas, para o guarda-redas Carlos, camisola 24 nas costas, com a sua palma, com a mão, melhor dizendo, mas ficou mal na fotografia, o Carlos permitiu a intervenção do contrário, vai receber o jogador da equipa do... é do Machiquena, é para o intermédio do o Saíde, Saíde na direita na zona ainda defendida por parte da formação da Liga e depois vai receber, bola no peito para o capitão Elcides, atrasa para a Tiberia, recebe a bola, calmamente devolve outra vez para o capitão, o camisola útil da formação da Liga, para quem? Para o Denis, Denis vai receber, devolve outra vez para o capitão da formação da Liga, vai pombear tudo para a bordo do contrário, primeiro, a cabeça do Avelino, camisola número 3 para o capitão, recebe, tem espaço, ganha espaço, entrega tudo para a esquerda, para quem? Para o Mangal, Mangal o que é que vai fazer? Cruzamento, vamos ver quem vai chegar, chegou o Apalmar, pode sair, e depois saiu a intervenção do guarda-redes Abas, camisola 12 da formação do Machiquena a fazer a mancha, recupera a formação do Machiquena, é para o intermédio do Romão, Romão na esquerda, pode ser cruzamento da equipa tricolor, não sai nada, bola na área, bola batida ao lado. Primeiro rebate do jogador da formação do Machiquena. A bola perdeu-se para lá da linha final. E a pontapé de reto para a formação do Machiquena. Vai partir daqui a pouco por Carlos. Camisola 24, o capitão, ou melhor, o guarda-redes da formação da Liga. Vai entregar já para o Zabula. Camisola 21, despacha tudo para a direita. Outra vez devolvida para o Zabula. Vai receber ainda na grande... é, portanto, na grande área, vai receber, vai galgando o terreno, vai entregar para aqui à esquerda, para quem? Para o Jordão, Jordão recebe, jogador da formação da Liga, vai devolver outra vez para o seu companheiro da equipa, na circunstância o camisola 4 nas costas, era o Inhaminga, para o capitão o Elcides, camisa 8 vai entregar para a direita, para quem? Para o seu colega, um pouco mais quente para a direita, vai ultrapassar a divisora, não passa nada, prefere que atrasar, com algumas dificuldades de jogador para jogador, ainda na sua zona defendida, a formação da Liga, a controlar o cerco para já desses primeiros 4 minutos no Caldeirão. A bola a ser controlada outra vez por Inhaminga. Cabeçola 4 entrega para quem? Para Di Maria. Di Maria recebe. Grande roda para o capitão. Para o Elcides. Despacha tudo. Para a direita. Recebe com a parte interna do seu pé direito. Vamos ver quem foi importunado. Cortou. Primeiro corte da defesa da formação tricolor. E depois com algumas dificuldades defensivas da formação da Liga controlar. Apenas estava o atacante da equipa tricolor. Carrega outra vez a equipa da Liga. Mala. Bola perdeu-se para lá da linha lateral. Lança para a formação do Machiquena, vai partir cá na esquerda como avança a equipa tricolor, vai ser daqui por alguns instantes, vai ser o camisa 15 nas costas, chama-se Paizinho, tem a bola colada à nuca, ainda não o fez calmamente o Paizinho, vai entregar para quem? Para o Bueno, devolve outra vez para o Paizinho, Paizinho recebe, tem espaço já ultrapassado a divisória, galga terreno, entrega já para o Orlando, Orlando 21, mal, cortou a defesa da formação da Liga, inicia a caminhada da equipa da Liga, vai ser daqui a pouco para o intermédio de Lucas, camisola 19, tem espaço, devolve para quem? Para o capitão Elcides. Elcides vai receber, calca terreno, vai entregar tudo para quem? Para a esquerda, para o Inhaminga. Inhaminga vai pedir ajuda, claro, do seu companheiro um pouco mais adiantado. Esse já bateu, trata-se do Jordão. Cruzamento, bola para quem? É para o Avelino. Avelino com algumas dificuldades, pode ser cruzamento, não sai nada. Elcides bateu, cabeceamento, Inhaminga, e depois aparece corte da defesa da equipa do Machiquena. A bola perdeu-se para lá da linha final e fica contundido o jogador da equipa do Machiquena neste toque com a cabeça para lá da linha final. A bola perdeu-se para a final, então aponta bem de canto. Primeiro do jogo para a formação da Liga. Vai partir na esquerda como avança a formação da Liga. A bola vai ser colocada no quarto do círculo como avança a formação da Liga. A maneira curta já partiu. Vamos lá ver se vai partir com algumas dificuldades. Não parte nada. Para o capitão Elcides já atrasa. É para o Mangal. Mangal para o Jordão. Jordão tem espaço. Vai ser de cruzamento. Muito mal feito agora este cruzamento. cruzamento por parte do Jordão, a bola passou para lá da linha final e a pontapé direto para a formação do Machacano. Vai ser daqui a pouco por Salomão, cabeçola 30 nas costas, vai colocar o seco no vértice esquerdo da sua pequena área, a maneira curta vai entregar para quem? Para corta-redes, vai assustando o esferco aí no interior da sua grande área, vai tentar bater, já bateu o guarda-redes à base, cabeçola 12 da formação do Machacano, para mordudo contrário, ninguém apareceu na formação do Machacano, vai receber o Timaria, da equipa da Liga, vai receber o escritório da formação da Liga, devolve outra vez para o Timaria, tem espaço aí na grande roda, para o capitão Elcides, vai receber com a parte interna do seu pé esquerdo, agora para, com o pé direito a bater, para quem? Para o Zabula, mas atrasado, é para o Zabula, camisola 21, vai entregar para o Elcides, no corredor central, calmamente despacha tudo para a direita, este vai receber, escritório da formação da da Liga, vai pedir outra vez o capitão da formação da Liga, rodou por si mesmo, fica um bocadinho distraído, vai recuperar outra vez, fica a dormir, guarda encontro, diz que a falta, já partiu rapidamente para a formação da Liga, vai partir para o intervalo de Achiraf, camisola 22, vai bater, já vamos lá ver se é da primeiro corte da defesa da formação do Machacane, inicia a caminhada da equipa tricolor, agora com falta, guarda encontro manda parar o jogo, diz que Alcides carregou no adversário, então a livre para a formação do Machacane, quando pelo nosso cronômetro, agora estamos com 7 minutos e 30 segundos no jogo no Caldeirão, mantém-se 0-0 para já, sinal mais ligeiro claro, para a equipa da Liga e a equipa do Machacane a controlar o jogo, é o Machacane que beneficia-se agora pelo pontapé livre, vai partir por intervalo do portanto o jogador Salomão, esse já bateu com o paizinho organizando, da formação do Machacane bateu, cabeceamento, pode sair o ataque da formação do Machacane, a bola ser controlada, para intervalo de Orlando o 21, mal para o adversário, entrega para a saída, recuperação outra vez para a equipa do Machacane, é canasca direita, pode ser o cruzamento, bola batida, meia lua, cabeceamento, atenção, e depois com algumas dificuldades, entra um passo o perigo, recupera outra vez a formação tricolor, vamos lá ver que vai, poxa, controlar a defensiva da formação da Liga a sair, inicia a caminhada, inicia a contra-ataque a formação da Liga, tem espaço, a bola a ser controlada cá na esquerda para quem? Por intermédio de Avelino, Avelino tem espaço com algumas dificuldades, o que é que ele vai fazer? Fica atrasado, ficou muito tempo o Avelino na procuração do debate marcado, vai entregar já para quem? Poxa, aparece, era para o Mangal, na circunstância para o Jordão, apareceu na hora, o corte da formação do Machacane a cortar, recupera, lançamento para a formação da Liga outra vez, para o intermédio do Elcides, Elcides recebe, vai entregar para a grande, e depois a bola parece que foi na mão, o Arden continua não há nada, pode ser o Jordão, cruzamento, vamos ver o segundo posto, ninguém está para o fato da formação da Liga, excelente cobertura por parte da defesa da formação do Machacane, a seguir a caminhada, a equipa tricolor é para o intermédio de Jafet, ou 16, vai entregar se para quem? É para o seu companheiro um pouco mais de skate para do lado esquerdo do ataque, era para o Buena, é o 11 da formação da Liga, perde o controle do esférico do Machacane, melhor dizendo, depois recupera a formação do Machacane da Liga, a Liga vai sair o capitão Alcides, tem espaço, o que é que ele vai fazer? Procura-se o comandante de mercado, entrega tudo para a direita, pode ser o cruzamento, não sai nada com algumas dificuldades, a formação da Liga agora outra vez vai ser o rebate, não sai nada, fica importunado a ordem de esqui, a falta Guina, 9 minutos da primeira parte, que jogo estamos a ver? Sinal mais para a equipa da casa.
1: Para já a equipa da Liga tem aparecido muitas vezes no meio campo contrário, tem sido aquela que procura mais oportunidade de marcar o golo. Neste lance, por exemplo, agora é testemunho disto, o jogador da equipa da Liga, nesse caso, é rasteirado quando procura fazer o remate, então é uma falta que é passível de amarelo, mas o alto não entende isto.
5: Já um livre pode-se considerar perigoso contra a equipa do Machacane. É verdade que é longe da baliza, mas a uns 3, 4 metros da linha limite da grande área. O jogador da equipa do Machacane carrega no aniversário. O guarda-encontro não mostrou para já nenhuma cartolina. Para já, em termos disciplinares, tudo a zero. E é uma falta, já dissemos, longe da baliza, mas deixa de ser perigosa contra a formação do Machacane. Há dois, três jogadores da formação da Liga, o capitão e também o Jordão. Formada ali uma barreira por parte dos jogadores da equipa do Machacane, bola batida por cima da baliza, guarda de Abas, passou perigo, é a ponta pé de rede para a formação do Machacane.
2: Obrigado Nelo, já voltamos para aí, são 15 horas e 12
5: a bola vai ser
2: minutos,
5: daqui a pouco
2: já 15 e 12 minutos, já voltamos para aí, agora vamos ao Municipal 1º de Maio, onde a formação do Ferro Verde Lixinga tem encontro com Bahia de Pemba, Lito Ismael.
6: 12 minutos desta etapa inicial, 0 para a equipa do Ferroviário de Lixinga e 0 para a equipa de Bahia de Pamba. Mas deixa-me dizer, Belisário Macamo e os ouvintes, que esta equipa de Bahia de Pamba entrou determinada, está no mal de cima, teve inclusive duas oportunidades de poder marcar com a marcação de dois livres, perigosíssimo. Está muito melhor esta equipa de Bahia de Pamba.
2: Ficamos por aí.
6: Numa altura em que o esferco vai para o jogador, que é o guarda-redes Noia. Noia tirou de qualquer maneira para o meio campo contrário, onde está lá o seu companheiro na circunstância, é Neldo. Neldo desarmado, permite a intervenção da equipa do Ferroviário. Vai saindo a equipa de Ferroviário de Lixinga por intermédio do jogador Egas. Egas tentou mudar de flanco para o lado direito, onde está lá o Lolo. O Lolo está calmamente, atirou o esferco para lá, o meio campo contrário, cortou nas alturas. Horácio. Horácio cortou, mas foi muito curto o corte e permitiu ali a intervenção da equipa do Ferroviário de Lixinga. Vai saindo a equipa de Ferroviário de Lixinga, vai insistindo e cortou a defensiva da equipa do Bahia de Pemba. Está muito melhor, como dizíamos, esta equipa de Bahia de Pamba, com alguma preocupação por parte da equipa do Ferroviário de Lixinga. Vai saindo a equipa do Ferroviário de Lixinga por intermédio de Malala Júnior, do lado esquerdo, onde ataca esta equipa do Ferroviário de Lixinga. Agora vai sair a equipa do Bahia, é mais um contra-ataque rapidíssimo, não está lá ninguém, é desarmado, o árbitro diz que não é nada e permite a intervenção da equipa do Ferroviário de Lixinga. Vai saindo Raul, não sai não, sai melhor o jogador da equipa do Bahia de Pemba, na circunstância, o Gamzola 30, que é o Neldone. Neldone entregou ao seu companheiro, que é o Jojo. Jojo vai correndo, pega a bola e o árbitro considera que há falta para a equipa do Ferroviário de Lixinga. 14 minutos desta etapa inicial, 0 para a equipa do Ferroviário de Lixinga, 0 para a equipa do Bahia de Pemba. 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Atenção, a equipa do Ferroviário pode marcar, atirou para as nuvens. Agora sim, a equipa do Ferroviário de Lixinga começa a acertar seu fio de jogo e é o momento, o jogador com camisola 22, creio que é o jogador Abrão, do lado esquerdo, tentou surpreender o guarda-redes Noia, mas a bola levava muita altura e passou perigo para a equipa do Bahia de Pemba. Estamos a ver agora o guarda-redes Noia, que está totalmente trajado de preto. Ele vai levando uma eternidade. Agora sim vai atirar o esferco para o meio campo contrário, onde está lá o seu companheiro. Este faz um cabeceamento e a bola vai transpor a linha do fundo e a pontapé de baliza para a equipa do Ferroviário de Lixinga. Muito rapidamente Rácio vai entregar para o seu companheiro, que está do lado esquerdo, creio que é o jogador Comissário. Comissário entregou para Malela Júnior, Malela Júnior para Quaresma, Quaresma para Malela Júnior, Malela Júnior atirou o esferco para o meio campo contrário, onde está lá o Quaresma, camisola 7, vai fazer a primeira finta, faz a segunda, entregou para o Egas, já se atirou e a defesa do guarda-redes Noia. Grande defesa do guarda-redes Noia, muito calmamente este latagão, que é o guarda-redes muito alto da equipa do Bahia, a dizer que esta bola é minha, numa altura em que o árbitro Danilo Jerónimo marca uma falta, não sabemos o certo, o que é que terá acontecido, está ali a tentar conferenciar com o seu assistente, que atua do lado esquerdo. Agora sim, a dizer que há pontapé de canto a pertencer à equipa do Ferroviário de Lixinga, do lado direito, onde ataca esta equipa do Ferroviário de Lixinga. Agora sim, vai ser o Raul que vai ser encarregado para executar este pontapé de canto. Ele toma balanço, atirou para a altura, pode haver cabeceamento e a bola transpor a linha de lateral e há um arremesso para a equipa de Bahia do Pemba. Vai insistindo esta equipa do Bahia de Pemba. Dizíamos que entrou muito bem determinada, está muito superior em relação à equipa do Ferroviário de Lixinga, sobretudo nestes 15 minutos desta etapa inicial. Agora vai saindo a equipa do Ferroviário de Lixinga por intermédio de Malela Júnior. Malela Júnior vai procurando uma linha de passe, onde está lá o seu companheiro. Aliás, é o próprio Malela Júnior que vai saindo, vai entregar o Abrão. O Abrão tenta fazer um toque, sai desenquadrado e permite a intervenção da equipe. equipa de Bahia de Pemba. Saiu o camisola 6 na circunstância, o Gonçalves. Gonçalves vai tentar lançar tudo lá para frente. Onde está lá seu companheiro na circunstância, o jogador Jojo. Jojo vai tentar mudar de flanco. O que é que vai fazer? Entregou para Neldon. Neldon atirou para as nuvens. De algum momento para cá, esta equipa do Bahia de Pemba está tendo algum atrevimento e já fez alguns ensaios. Valeu a pena ali o guarda-redes da equipa do Ferroviário Mexinga. Vai insistindo esta equipa do Bahia do Pemba. Insistiu não, permitiu a intervenção ali do Egas. O Egas vai tentar lançar o seu companheiro, que é o comissário, que é o defensor desta equipa do Ferroviário Mexinga. Comissário entregou para o jogador Quaresma. Quaresma mudou de flanco, onde está lá o jogador Lolo. Lolo entregou para Raul. O Raul vai calgando, tem um adversário em arca. Correu o Raul, pode cruzar, cruzou, cabeceamento. Atenção, pode marcar o Ferroviário, cortou a defensiva da equipa do Bahia. Está muito pressionante agora esta equipa do Ferroviário de Xinga, mas a equipa do Bahia não se intimida, vai tentando com algum atrevimento aproximar-se ao setor mais recuado desta equipa do Ferroviário de Xinga. Vai saindo a equipa do Bahia do Pemba, no transmédio do Camisola 30, Naldinho. Naldinho é desarmado, o árbitro a considerar que há falta para pertencer à equipa do Bahia do Pemba. 19 minutos, etapa inicial. 0 para a equipa do Ferroviário de Lixinga, 0 para a equipa do Bahia do Pemba. 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Vai se preparando o jogador com camisola 17, na circunstância o jogador Horácio vai se beneficiar de um pontapé de livre ali muito perto da grande roda. Atirou para essa altura, onde está lá seu companheiro, tentou fazer o cruzamento, não conseguiu. Vai insistindo, o camisola 18 vai fazer o cruzamento muito alto. Esta equipa do Bahia de Pemba precisa ter muita calma quando chega ali no setor mais recuado desta equipa do Ferroviário, porque oportunidades de trazer aqui um resultado satisfatório têm aparecido. Pena que os avançados não estão a aproveitar nestes 20 minutos desta etapa inicial. Vai saindo agora a equipa do Ferroviário Mexinga por intermédio do camisola 23, que é o Lolo. Lolo entregou para o comissário. Comissário vai procurando uma linha de passe onde está lá o jogador Malela Júnior. Malela Júnior era desarmado e o árbitro a considerar que há um arremesso a pertencer a esta equipa do Ferroviário. Muita preocupação por parte dos bancos técnicos das duas equipas. Estamos a ver Arthur Simado e também o Antoninho Mochanga, todos eles preocupados. É preciso olhar que o Arthur Simado está mais preocupado e mais pressionado. Se tomarmos em linha de conta que esta equipa do Bahia entrou em falso neste Moçambola, teve 3 derrotas, não tem nenhuma pontuação e precisa de pontuar. Vai assistindo esta equipa de Bahia. Atenção, pode haver cruzamento muito fácil e a bola transpor a linha do fundo. Mais uma perdida por parte desta equipa de Bahia do Pemba. Numa altura em que estão decorridos 21 minutos, etapa inicial, 0 para a equipa de Ferroviário de Xinga, 0 para a equipa do Bahia de Pemba. Vai se beneficiando a equipa do Bahia de Pemba de um arremesso ali no meio campo contrário da equipa do Ferroviário de Xinga. Vai saindo, creio que vai ser o jogador Horácio que vai ser o encarregado para executar este arremesso. Ele vai olhando para os seus companheiros, ele vai fazer o arremesso já foi executado, entregou para o jogador Neldon. Neldon entregou de novo para o jogador Jojo. O que é que vai fazer? O Neldon vai tentando calgar. Agora é o camisola 11 na circunstância. É o Macamito. Macamito muda de flanco. Está um jogador do Bahia ali estatelado. A partida vai prosseguindo e no momento exato o árbitro da partida, o senhor Danilo Jerónimo, interrompe porque tem que se assistir um jogador da equipa do Bahia do Pemba. Numa altura, Belisário Macamo, estão decorridos 22 minutos desta etapa inicial. 0 para a equipa do Ferroviário de Lixinga e 0 para a equipa do Bahia do Pemba. Partida momentaneamente interrompida.
2: Muito bem. também jogo interrompido na cidade de Lixinga, no Estádio Municipal 1º de Maio. Vamos dar um pulo até ao Caldeirão, mas antes vamos lá passar pelo futebol sul-africano, ou por outra, pelo futebol fora de portas, e assim está correto, para vermos também o que é que vai acontecendo na Liga de Futebol. Portanto, nos outros campeonatos, nesta tarde, vamos lá ver se já tenho aqui disponíveis os resultados, os jogos estão em andamento nesta tarde. Para a Liga Italiana, última jornada, 23 minutos jogados, Parma 0, Sassuolo também 0. Este é de resto o único jogo para já em andamento. Vamos à Beira. Nelo Armando, no relato de reportagem com os comentários de Joaquim Dina. Está-se também, até a última indicação, estava tudo em branco entre a Liga Desportiva de Sofala e o Machaquene.
5: Tudo em branco até esta altura, 21 minutos e meio na primeira parte. Mantém-se então, como dizemos, 0-0, jogo equilibrado. É verdade que a formação da Liga Desportiva de Sofala assumiu o jogo nos primeiros 10, 15 minutos, mas parece-me que a equipa do Machaquene começa a ganhar alguma confiança e a acreditar que é possível conseguir no mínimo um ponto nesta partida. Quiçá uma vitória. A equipa da Liga, jogando em casa, tem um obrigações perante este público de pontuar. Daí que está um jogo aberto. Sai a chegar a formação da a Liga. Nhaminga, camisola 4, corredor central na esquerda. Vai entregar para o capitão Elcides. Vai, tem espaço, entrega mal para o adversário. Era para o seu colega, dizia o Lucas. A bola perdeu-se para lá da linha lateral e a lançamento para a turma tricolor. Vai sair o lançamento para a formação do Machuquene. Na esquerda, próximo da divisória, vai ser o Paizinho, camisa 15. Lançou para o seu companheiro Massa, tentado no relevado. Vai entregar já para quem? Era para o Buena. Rodou por si mesmo, ainda na esquerda do ataque da formação do Machuquene. Vai entregar para Jafet, é o 16. Procura o seu companheiro Massa atrasado. Vai entregar outra vez para o Buena. Buena recebe com a parte interna, mas atrasado ainda para a sua zona defensiva. A bola a ser conduzida para o jogador da formação do Machuquene. Para o guarda-retas, o Abbas. Sai da sua zona de jurisdição. Não pode bater a bola. Vai agarrar, melhor dizendo, bateu. A bola perdeu-se para lá da linha lateral. Lançamento para a formação da Liga. Vai sair o lançamento para a formação da Liga. O capitão Elcides tem a bola colada nuca. Vai entregar já para o Lucas. Lucas vai, tem espaço, já bateu. Vamos lá ver quem salta. Primeiro cabeceamento, ou melhor, para o peito de Avelino. E depois, e parece que é uma confusão aí, é uma descontração, entre um desentendimento entre os defensores da formação do Machaquene. A bola acabou por se perder para lá da linha final e vai ganhar pontapé de canto a turma da Liga. Houve um pequeno desentendimento aí, ficou a discutir entre eles, que está a formação do Machuquene. E quem sai a ganhar nesta circunstância é a formação da Liga, que se beneficia do ponto bem de canto. A bola colocada no quarto do círculo, na esquerda, como avança a turma da Liga. Jogadores acantonados na pequena grande área, a quarta de Rabas. Bola batida, primeiro posto, cabeçamento! E depois, ninguém está da formação da Liga. Cortou a defesa da formação do Machuquene. Vai iniciar a caminhada da formação tricolor. É para o trabalho de Jafet. Jafet recebe, entrega mais atrasado para o seu colega no corredor central. Para quem? Para o Poeiro. O Wender recebe, vem entregar outra vez para o Jafet na esquerda. Inicia a caminhada, responde à formação do Machuquene. A bola a ser conduzida outra vez para o Bueno. Bueno, com mais dificuldade, vai entregar tudo para um pouco mais para a grande roda. E para depois aparece primeiro o capitão espião, camisola 12. Bateu tudo para o seu companheiro um pouco mais atrasado. Vai receber outra vez o jogador da formação do Machuquene. Era por trabalho do quem que ele é? O Leo. Leo, camisola 22. Entrega tudo para a esquerda, recebe com a parte interna do seu pé esquerdo. É para o mal para o adversário. Vai ganhar o capitão da formação do Machuquene. Ele, ou melhor, entrega para o guarda-retas, o Abbas. Abbas não pode agarrar, sai da sua zona de jurisdição. Já bateu com o pé direito. A bola ainda é muito alto. Cortou para a barra defensiva da formação da Liga. É a Liga que inicia a caminhada. Bola batida, mas de qualquer maneira para o sob controle. A bola do guarda-retas, Abbas. Entrega para o cão, para o espião. O espião devolve outra vez para o Abbas. O Abbas tem espaço. Devolve tudo para a esquerda da defesa da formação do Machuquene. Vai iniciar a caminhada. A formação do Machuquene. A bola sendo batida com o pé esquerdo. Vamos lá ver a bola batida. Vamos lá ver quem sai. Primeiro Sabe, sabe, minha amiga. Jogador da formação da Liga. A bola a ser controlada por parte da formação da Liga. E depois o árbitro encontra mandar parar o jogo. Dizer que a falta para a formação da Liga. Foi importunado o jogador da formação da Liga Desportiva. Tício fala. Na sua zona da defesa. No corredor central. A bola a ser colocada na barca. A maneira curta para o Elcides. O Elcides a controlar a bola. A rodar por si mesmo. Sem muita pressão por parte do jogador da formação do Bolsonaro. A bola a ser apobiada já para a direita. Da formação do... da Liga, é por trabalho do Mangal. Mangal perde o controle do esférico, vai agradecer a formação do Machuqueira. A bola a ser controlada na grande roda por Orlando. Orlando recebe, entrega para quem? É para o Said. Said rodou por si, entrega mais atrasado para o seu companheiro. Vai receber, na circunstância é o Salomão, ou melhor, o Salomão, exatamente. O camisola 30 nas costas era para o guarda-ratas, o Rabas, que teve que sair da sua zona de jurisdição. Está bem no jogo para já, controlando muito bem o jogador, o guarda-ratas, a formação. Toma chegando a bater na bola, era para o seu companheiro, mas a tentar levar a bola. Aparece a primeira corte da defesa da formação da Liga, a perder-se para lá da linha lateral e a lançamento para a turba do cana direita, próximo do banco de suplentes, onde está o Josias Masivo, o técnico adjunto da formação do Machacane. E agora fica contundido o guarda-redes da formação do Machacane, o Abbas, a queixar-se da sua perna, sozinho. Deve ter tido alguns problemas musculares o paizinho, ou melhor, o Abbas, o camisola 12 do Machacane, o guarda-redes, quando pelo nosso cronómetro, 26 minutos da primeira parte, Guina, entrou bem, de fato, a Liga, mas a meio da partida, o Machacane começa a acreditar.
1: Sim, a equipa do Machacane aposta mais em jogos de contra-ataque. Há uma Liga Desportiva pressionante, a partir do meio campo, sobretudo pelo capitão Alcide, que tem sido o homem quase despedidor do jogo da equipa da Liga. Então, a Liga Machacane tem encontrado muita dificuldade para penetrar no meio campo da Liga Desportiva.
5: Para já, 27 minutos, o jogo fica momentaneamente interrompido para a assistência ao guarda-redes Abbas, mas parece que não é nada grave. Abbas agora levanta-se e os jogadores também aproveitam-se para fazer um pequeno cooling break, uma pequena pausa para se refrescar, mas a partida vai ser retomada dentro de alguns instantes, porque o guarda-redes Abbas acaba por se levantar e, portanto, a partida vai prosseguir quando, pelo nosso cronómetro, 27 minutos e meio na primeira parte no Caldeirão, mantém-se 0 para a Liga, 0 para o Machacane. Estamos no cumprimento da quarta ronda do Moçambola. Bola reatada, batida e depois surpreendida a defesa da formação da Liga. Bola batida para o interior da pequena área. Creio que deve ter sido vamos confirmar, o Jafeto, camisola 16. Tinha tudo, Guina, para a formação do Machacane gelar o estádio. Exatamente, o Jafeto.
1: Uma grande pedida da equipa do Machacane. O jogador na equipa, nesse caso, o 16, a equipa do Machacane, teve tudo para fazer o golo. Já fez, nesse caso, apareceu frente com o guarda-redes Carlos. Ele remata e dá para cima da baliza da equipa do Carlos.
5: Portanto, o Jafet tinha tudo para a surpreender e fazer o primeiro. Depois desta pequena parada recitada no jogo, para a assistência ao guarda-redes Abbas. Retoma a partida do Caldeirão. Vai ser o Dene, camisola 9. Está na direita, vai tentar passar. Já entrou na grande área. Tem espaço o Dene. Entregou para quê? Mais atrasado. Era para o Mangal contra o corpo do adversário. Recuperação através da formação da Liga. Teve pouco pensamento, Deni, o camisola número 9 da formação da Liga, poderia fazer o melhor. Vai sair outra vez da formação da Liga. A bola ser controlada por quem? Por Mangal. Mangal tem espaço, entrega para Silde. Alcide entrega para a direita, vai sair o cruzamento. Já saiu o cruzamento, primeiro cabeceamento de Espião, o capitão da equipa do Machacane. Outro capitão, Elcides, cá na esquerda, vai entregar para quem? Para o Jordão. Jordão recebe, jogador da formação da Liga, para Di Maria. Di Maria tem espaço, galga terreno, o Elcides entrega tudo na direita, pode ser o cruzamento, não sai nada. Agora prefere um remate frouxo para as mãos do guarda-redes Abbas. Vai ser ele o homem que vai bater na bola daqui a pouco. Já bateu o Abbas, que antecedeu a uns dois batimentos. Levantou com muita força. A bola caiu no meio redondo contrário. Vai receber o jogador da formação do Machacane. Outra vez por Buane. Buane recebe. Mal para o adversário. Vai ganhar Di Maria. Di Maria para o Elcides, o capitão da formação da Liga. Tem confirmado do capitão, galga terreno, para o corredor central, para quem? É para o Mangal. Mangal entrega já para o Jordão. Jordão recebe com a parte interna do seu pé esquerdo, vai receber, vai passar o Jordão e foi oportunado com falta. vai sair com falta, foi importunado o jogador da formação da Liga. Guarda encontro, manda parar o jogo, diz que é falta para

0: Excelente cobertura agora da defensiva da formação da Liga, depois de uma excelente resposta também da turma Tomás Chequena. A bola perdeu-se para lá da linha final então, e a ponta pericante para a equipa tricolor vai ser por Orlando, camisola 21 nas costas na direita, como avança a formação do Tomás Chequena, vai colocar o cerco na marca para o respectivo ponta pericante. A bola vai ser colocada na marca, já foi colocada, pode sair o cruzamento, não sai nada, bola batida do lado esquerdo, pode sair, bateu a formação do Tomás Chequena, não sai nada, com algumas dificuldades cortou a primeira defesa, não corta nada. Outro cruzamento, cabeçamento! Ponta bem de canto, mais uma vez a defensiva da Liga ficou a dormir, quase que gelava outra vez o estádio.
1: Sim, sim, há muita falta de eficácia da equipa do Machaquene, falta de objetividade, as bolas se passavam bem lá no quase na pequena área da equipa da Liga, mas a equipa do Machaquene, os seus avançados, não conseguem concretizar essas bolas.
0: Das poucas vezes, com algum perigo, que a equipa do Machaquene deixe sim com muito perigo a baliza guarda de Carlos, o camisola 24 da equipa da ponta pé de ré da maneira curta, já partiu para a equipa da Liga, cá na esquerda, o Jordão, tem a bola controlada, cortou a primeira defensiva da formação do Machaquene, a bola ainda não passou, agora sim, perdeu-se para lá da linha lateral, lançamento para a Liga, desguarda encontro para a formação da Liga, cá na esquerda, está muito próximo do banco de suplentes, onde está o técnico principal da equipa da Liga, Ivo Gonçalves, é para a Inhaminga, mas atrasado, o jogador da formação da Liga vai controlar, com algumas dificuldades, vai lá, foi importunado, guarda encontro, manda parar o jogo, diz que a falta, não há nada, falta, ficou a dormir, atenção, Zabula, cruzamento, ou melhor, do Jafete, e depois a bola perde-se para lá da linha lateral e a lançamento outra vez para a formação do Machaquene, vai se reafirmando a equipa tricolor, diga-se de passagem, é o camisola 21, é o Orlando, já entrou na grande área, permitiu a intervenção contrária, saiu a formação da Liga agora, a tentar sair para o Jordão, cá na esquerda vai passar, bateu para quem, para o peito de quem que ele era, do Dene foi importunado, guarda enquanto diz que não houve nada, cortou a defensiva da formação do Machaquene e depois a controlar a defesa da equipa da Liga, ficou uma vez mais a dormir esses defesas da equipa da Liga, na circunstância era o Inhaminga perder o controle do esférico, vai ganhar o jogador da formação do Machaquene, pode ser cruzamento, já saiu, ninguém está por parte da formação do Machaquene, sai a jogar a formação da Liga, com algumas dificuldades, perde outra vez o controle do esférico, vai ganhar Bueno para a direita, para o Saíde recebe. 33 minutos da primeira parte no Caldeirão. Mantém-se 0 para a Liga, 0 para o Machaquene.
2: Obrigado, Nelo Armando. Vamos ao Estádio Municipal 1º de Maio, onde está Lito Ismael, nesse ferroviário de Lixinga, Baía de Pemba.
3: 35 minutos desta etapa inicial, 0 para a equipa do Ferroviário de Lixinga, 0 para a equipa do Baía de Pemba, mas há que dar mérito a este guarda-redes da equipa do Baía de Pemba, Noé, que está a tirar ali todas as investidas desta equipa do Ferroviário de Lixinga. Está muito pressionante agora a equipa do Ferroviário, esta equipa de Pemba começa a denotar algum cansaço e algumas vezes a partida tem sido interrompida para se assistir alguns dos jogadores da equipa de Baía de Pemba. Vai saindo da equipa de Ferroviário de Lixinga por intermédio de Malala Júnior. É um arremesso do lado esquerdo onde ataca esta equipa do Ferroviário de Lixinga. Vai olhando para a linha de passe. Ele entregou para o seu companheiro. Na circunstância é o jogador Lolo. Lolo, o que é que vai fazer? Tentou atirar lá para cima onde estavam os companheiros. Não conseguiram dominar o esférico e vai insistindo esta equipa de Baía de Pemba quando há falta pertencer à equipa de Baía de Pemba. Estamos a ver ali o jogador na circunstância, creio que é o Macamito, está ali estatelado ali na grande roda, mais uma paragem aqui no Municipal por Mar de Maio, creio que não é, seja algo de grave, já se levantou, o árbitro esteve ali muito pertinho para tentar ver o que é que se passava com o jogador com camisola 11 na circunstância Macamito, agora está tudo recomposto, vai se beneficiando da equipa do Baía de Pemba de um livre, ali muito perto da grande roda, estamos a ver o defensor desta equipa do Bahia, Bimo atirou lá para o interior da grande pequena área e a bola vai direitinho para o guarda-redes Horácio muito rapidamente, vai entregar para o comissário que estava ali muito pertinho, Horácio vai ter, aliás é o comissário que muda de flango para entregar o Lolo vai entregar para o Malela vai tentar lançar os seus companheiros, atenção aqui equipa de Ferroviário pode fazer a penetração, cabeceou ao lado, tinha tudo o jogador Brizer para fazer o primeiro.

0: Ribeiro, mas há que dar mérito esta defensiva da equipa do Bahia de Pemba, que diz que aqui não se pode brincar e vai defendendo como pode. Agora o esférico a pertencer ao guarda-redes Noia, está sendo carrasco para a equipa do Ferroviário de Lixinga. No minuto 25, a equipa do Ferroviário de Lixinga quase que marcava o primeiro cara a cara. O jogador Brezer, também é o Noia. O Noia foi muito superior e a tirar-lhe o esférico. Vai saindo a equipa do Ferroviário de Lixinga no seu setor mais recuado, onde está lá o comissário. O comissário entregou para Lolo. Lolo vai lançar tudo lá para a brasa, onde está lá o seu companheiro Abrão. Este é desarmado e há um arremesso a pertencer à equipa do Ferroviário de Lixinga. Vai saindo a equipa do Ferroviário de Lixinga, mais uma incursão. Estamos a ver o camisola 13, na circunstância é o Cambala. Cambala vai entregar para o Brizer. O Brizer vai tentar fazer a finta, fintou e entregou para o seu companheiro, creio que é o jogador Quaresma. Quaresma entregou para Cambala. Cambala tentou fazer um passe para o Abrão e a bola tocou em última instância no defensor da equipa do Bahia e há um arremesso a pertencer à equipa do Ferroviário de Lixinga. O arremesso já foi executado por intermédio de Cambala. Cambala entregou para Quaresma. Quaresma para Lolo. Lolo vai mudar de franco onde está lá o comissário do lado esquerdo, onde ataca esta equipa do Ferroviário. Agora é o Malela Júnior. Malela Júnior entregou para o 11, que é o Raul. O Raul entregou para o Brisa. O Brisa na trapa. Banha se permite a intervenção do Bahia de Pemba. Vai saindo o jogador do Bahia de Pemba. Jojo é desarmado e a falta pertencer à equipa do Bahia de Pemba. Isto mais ouvinte, o Municipal 1º de Maio, totalmente cheio. Quem diria, quando nós chegamos aqui nas primeiras horas, antes do início desta partida, o público ia entrar do a conta gota, agora está totalmente preenchido. É bonito fazermos o relato com esta moldura humana. Vai-se preparando a equipa do Ferroviário, ou aliás, a equipa do Bahia. É mais um contra-ataque, é um livre do lado direito. Está ali o jogador com camisola, creio que é o jogador Gonçalves. Ele vai ser o encarregado, vai executar este lance, atirou para as alturas, pode haver cabeceamento, e cabeceou a defensiva da equipa do Ferroviário, e a bola transpõe a lateral, e há um arremesso para a equipa de Bahia de Pemba. 40 minutos, etapa inicial, 0 para a equipa do Ferroviário de Xinga, 0 para a equipa do Bahia de Pemba, transmissão do canal esportivo da Rádio Moçambique. Esta é a quinta jornada do Nacional de Futebol. Vai ser o arremesso a pertencer à equipa do Bahia de Pemba. Estamos a ver o jogador Horácio. Vai procurando alguma linha de passe. Entregou para o seu companheiro, creio que é o jogador Jojo. Este vai tentar progredir, não progride nada. E consegue o arremesso. Muita preocupação, como dizíamos, no banco técnico, quer da equipa do Ferroviário de Lixinga e também da equipa do Bahia de Pemba. Os dois treinadores, desde que iniciou esta partida, estão de pé, obviamente, preocupados com aquilo que está a acontecer neste recinto desportivo. Vai saindo a equipa do Ferroviário de Lixinga. Estamos a ver o jogador, creio que é o jogador Cambala. Cambala entregou para o jogador Egas. Egas muda de flanco, onde está lá o jogador Quaresma. Quaresma indo sobre o comissário. O comissário vai procurando por algum elemento. Está ali o Egas. O Egas entregou de novo para o comissário. O comissário vai tentar lançar o Brisa. Este é desarmado, diz que não é nada. E vai sair melhor a defensiva da equipa do Bahia. Não consegue segurar o esférico com este defensor da equipa do Bahia. Vai sair da equipa do Ferroviário. É mais um contra-ataque. Pode haver perigo. Há um cruzamento desenquadrado. Vai insistindo esta equipa do Ferroviário. Estamos a ver o jogador Abrão. Atirou e a grande defesa do guarda-redes Noia. Noia está sendo grande carrasco para esta equipa do Ferroviário. Uma defesa de todos os tempos. Está muito melhor esse defensor. Este guarda-redes agora é o canto para a equipa do Ferroviário. Pode haver cabeceamento, não há cabeceamento não. E a repetição do canto. Vai-se preparando o jogador Raul. Raul que vai ser o encarregado para executar o outro canto. Ali do lado esquerdo, onde ataca esta equipa do Ferroviário. Vai tomar balanço. avanço, atirou para as alturas e cortou a defensiva da equipa do Bahia do Pemba. Há um arremesso a pertencer à equipa do Ferroviário. O Ferroviário de Lixinga agora está mais pressionante, está a tentar a todo custo chegar ao setor mais recuado, mas há que dar mérito este guarda-redes Noia. Agora vai saindo a equipa do Ferroviário de Lixinga por intermédio do Camisola 23, que é Lolo. Lolo vai tentar endossar os seus companheiros que estão na dianteira, creio que é o jogador Brisa, mas está muito compacta esta defensiva da equipa do Bahia. Vai insistindo esta equipa do Bahia por intermédio do Camisola, ou seja, é o Gonçalves. O Gonçalves vai procurando uma linha de passo onde está o Camisola 27 na circunstância. É o jogador Willy. Willy não conseguiu dominar o esférico. Permite a intervenção do Raul. O Raul vai calgando do lado esquerdo. Tem um adversário em arca. Ele entregou para o Malela Júnior. Este pode fazer cruzamento. Cruzou para as alturas. Pode haver cabeceamento. Não há cabeceamento, não. E a bola a pertencer à equipa do Bahia do Pemba. Cortou Gonçalves, mas foi momentâneo. Permitiu a intervenção da equipa do Ferroviário de Lixinga. Vai insistindo esta equipa do Ferroviário de Lixinga. O público vai reclamando porque houve ali alguma desatenção do jogador Raul e também de Malela Júnior. Vai levando alguma eternidade este guarda-redes da equipa de Bahia do Pemba Noia, quando estão decorridos neste momento 44 minutos desta etapa iniciar, aliás, 0 para a equipa do Ferroviário e 0 para a equipa do Bahia do Pemba. Transmissão do canal esportivo da Rádio Moçambique nesta quinta jornada do Nacional de Futebol. Vai saindo o jogador Noia, que é o guarda-redes da equipa do Bahia do Pemba, em mais um pontapé de baliza, atirou para meio campo contrário, cortou a defensiva da equipa do Ferroviário de Lixinga. Quando a falta, o árbitro diz que não é nada e vai saindo a equipa do Ferroviário de Lixinga. É mais uma incursão, é Malela Júnior, vai tentar fazer o cruzamento, não consegue, e a pontapé de canto para a equipa do Ferroviário de Lixinga. Quarto árbitro escalado para esta tarde, Cacilda Fernando, levantou a placa de compensações. Portanto, vão ser jogados mais 4 minutos aqui no Municipal 1º de Maio. Portanto, 4 minutos para finalizar o campo para o término desta que é a primeira parte desta partida. Atenção, o canto já foi marcado, cortou! A defensiva, há uma insistência. Estamos a ver o jogador Egas. O Egas entregou para o Quaresma. O Quaresma vai tentar fazer o cruzamento. Cruzou para as alturas. Está lá, Noia! É bonito ver este guarda-redes Noia a ir buscar o esférico lá para as alturas e também aproveitando-se da sua estatura e vai tirando algumas bolas que em algum momento levam algum perigo. Vai insistindo a equipa do Bahia de Pemba. Atenção, Pemba pode marcar. Está ali uma insistência. O que é que pode haver? E é desarmado. O árbitro que não é nada. Brincadeira dos avançados da equipa do Pemba. Tinham tudo para fazer alguma progressão, mas não estão a conseguir ter aquele rigor, aquela calma necessária no momento em que Belisário Macambo, uma vez mais, a partida está interrompida. Um jogador, creio o jogador Jojo, da equipa do Bahia do Pemba, está ali estatelado ali no relvado, obviamente a precisar de alguma assistência. Portanto, creio que o Nel Armando poderá prosseguir a partir de Beira, porque aqui as coisas estão um pouco complicadas com a paralisação do jogo, porque está ali o jogador de Bahia. Creio que o jogador já se recompôs, creio que agora vai reatar a partida, quando já foram jogados 2 minutos dos quatro que o quarto árbitro deu para esta partida. Vai saindo da equipa do Ferroviário, chega por intermédio do Egas. Egas não tem linha de passe. Vai mudando de flanco, onde está lá o Abrão. O Abrão tenta fazer uma finta, faz a segunda, cruzou, vai haver penetração, mas sai a defensiva por intermédio do jogador Gonçalves. Gonçalves entregou para o seu companheiro Horácio. Horácio atirou de qualquer maneira, permite a intervenção da equipa do Ferroviário de Lixinga. A qualquer momento, o árbitro desta partida, o senhor Danilo Jerónimo, poderá dar terminada esta primeira parte com este nulo que se verifica até estas alturas. Vai insistindo esta equipa de Ferroviário de Rexinga, não insiste não, e agora transpõe a linha do fundo e a ponta pé de baliza para a equipa de Bahia de Pemba. Estamos a ver os guarda-redes Noia, totalmente trajado de preto. Vai levando alguns segundos, obviamente, para queimar algum tempinho, vai levando algum balanço e no momento exato, creio que houve um falso alarme, atirou agora para as alturas o jogador Noia, atirou para seus companheiros, permite a intervenção momentânea da equipa do Ferroviário de Rexinga. Estamos a ver Cambala desarmado quando há falta para descer a equipa do Ferroviário, a falta já foi executada. Estamos a ver o jogador, creio que é o jogador Egas mudou de flanco, onde está lá o Raul faz a primeira fita, faz cruzamento, está lá nas alturas Noia! A equipa do Ferroviário de Rexinga poderá se queixar por si próprio, porque este guarda-redes Noia está sendo grande carrasco e no momento exato, ouvintes do canal desportivo da Rádio Moçambique, termina a primeira parte desta partida com o resultado de 0 para a equipa do Ferroviário de Rexinga e 0 para a equipa do Bahia de Pemba.
1: Muito obrigado, são 15h49. Nelo Armando, ainda se joga na beira ou não?
2: Sim, ainda se joga na beira, foram dados 12 minutos, mas dos dois praticamente estão consumidos. Daqui a pouco o quarto encontro vai dar por concluída, exatamente. E é neste preciso momento que termina então a primeira parte, para já, desta Liga Desportiva de Sofala 0 e Machacana. Não sei se começamos por aqui para os comentários ou então em Lixinga.
1: Afirmativo, vamos começar por aí.
2: Vamos então, João Quiguina, para já um bom jogo de futebol, ligas de passagem, faltaram golos, as duas equipas já trocaram muito bem a bola, tomou conta do jogo a turma da Liga, o Machacana acreditou, até porque foi propriamente o Machacana que teve oportunidades soberanas de poder violar a baliza à guarda de Carlos.
3: Sim, um jogo equilibrado à altura das duas equipas. É verdade que a equipa da Liga Desportiva da Beira foi uma equipa mais esclarecida ante o Machacane, que apostou mais em jogadas de contra-ataque, mas também não teve muita coesão lá no ataque. Então é uma Liga Desportiva, como dissemos, muito mais coesa, muito mais esclarecida no terreno. Esse resultado para já é um resultado que se aceita, por isso está esse 0-0.
2: O árbitro do encontro
3: para já, que permitiu muito
2: muitos cartões.
3: Sim, faltam muitos cartões, então permitiu muito antijogo. Isto na segunda parte pode sair caro.
2: Portanto, análise dos primeiros 45 minutos do jogo aqui no Caldeirão, com este empate para já, este nulo na Liga Desportiva e Machacana. Aguardamos então para o reatamento da partida. Vamos a um pequeno intervalo também nós. Daqui a pouco voltamos então para narrarmos aquilo que poderá vir a ser a segunda parte para já deste jogo entre a Liga e o Machacana, empate sem abertura de contagem.
1: Obrigado, Nilo Armando e Joaquim Dina, com os comentários da primeira parte. Vamos também pedir os comentários a Luís Ismael, a primeira parte desse, e também 0-0 entre Ferroviário de Lixinga e Bahia de Pemba.
0: Exatamente, Balizário Macambo, já em tempo de intervalo. Dizer que foi uma partida muito bem disputada, os primeiros 45 minutos, diga-se de passagem, mas vamos por fases. A equipa do Bahia do Pemba entrou de rampante nos primeiros 15 minutos, esteve ao mão de cima, teve duas, três oportunidades de poder fazer o primeiro com a marcação de 3, 4 livres e também pontapé de canto, dizia. No minuto 25, a equipa do Ferroviário de Rexinga mudou o xadrez da maneira como ia jogando, foi pressionando muitas vezes ali no setor mais recuado. Cara a cara, o jogador Breezer, no minuto 26, tinha tudo para fazer o primeiro desta tarde, mas há que dar mérito este guarda-redes da equipa de Pemba Noia. Portanto, a equipa do Ferroviário poderá se queixar por si próprio, teve situações de poder matar o jogo, mas também, como dizíamos, ali naquela baliza do Bahia de Pemba está um senhor chamado Noia e não quero brincadeira, sobretudo nesta parte inicial. O trabalho do árbitro desta partida, o senhor Danilo Jerónimo, não sofre qualquer tipo de contestação, Leão esteve à altura desta partida, esteve a todo o terreno. Esperamos muito sinceramente que esta segunda metade nos traga alegria, nos traga gritos de golo, porque é isso que nós queremos gritar, para dar alegria a este público que enche por completo aqui no Municipal 1º de Maio. Portanto, Belisário, aquele intervalozito muito rápido e nós voltaremos daqui a pouco para trazermos as emoções da fina flor do futebol nacional, vulgo Moçambola.
1: Obrigado, Lito Ismael. Tenho neste momento também informações do Campeonato Provincial de Futebol de Tete. Em tempo de intervalo no campo do Desportivo, Associação Desportiva Xingal 0, Futebol Clube Xitima também 0, partida referente à 7ª jornada. Também em tempo de intervalo, sim, é precisamente isso. Este jogo, então, conta, tal como disse, para a 7ª jornada de informação de Mohamed Rafik para o Campeonato de Futebol de Tete. Esta edição de Domingo Desportivo, estamos já em tempo de intervalo nas duas partidas do Moçambola 0-0, quer em Lixinga, quer na cidade da Beira. Vamos aos nossos comerciais e já voltamos.
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6: São 15h59, este é o Canal dos Campeões, estamos em tempo de intervalo nas partidas do Moçambola, Moçambola versão 2026, 0-0 na cidade da Beira entre Liga Desportiva e Marchakeni, e 0-0 também na cidade de Lixinga, no estádio municipal entre Ferro Verde de Lixinga e Bahia de Pemba. No país são precisamente 16 horas.

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0: 6:05, vamos lá saber onde já se joga para a segunda parte da, portanto, das duas partidas projetadas para esta tarde, quer no Municipal 1º de Maio em Lixinga, quer no Caldeirão, na cidade da Beira.
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0: 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Luís Ismael, já começou a segunda parte em Lixinga?
2: Já começou, Belisário Macamo, mas deixa-me dizer que as duas equipas não fizeram nenhuma mudança, portanto, os treinadores creio que estão satisfeitos com os primeiros 11 da parte inicial.
0: Nelo Armando, já começou a segunda parte no Caldeirão ou não? Creio que ainda não, vamos lá ficar em Lixinga, Lito Ismael.
2: Numa altura em que a equipa do Ferroviário vai sair a mais uma incursão por intermédio de Comissário. Comissário entregou para o Cambala. Cambala vai fazer a progressão. Agora é o jogador Lolo. Vai endossar. Pode haver cruzamento do Raul. Cruzou assim. Pode haver cabeceamento. É o lado. Quase que a equipa do Ferroviário marcava nesta etapa complementar. Mas houve ali um choque entre o jogador, na circunstância, Breezer, e também um jogador que não conseguimos descoordenar, está ali estatelado no relvado. Portanto, Belisário, uma vez mais, a partida aqui no Municipal 1º de Maio está interrompida porque houve um choque entre o jogador da equipa do Ferroviário, o Breezer, e um jogador que não conseguimos descoordenar, creio que é um jogador com camisola 4, é o Bimo, está estatelado. Lado, alguma preocupação ali por parte do jogador da equipa do Bahia de Pemba, creio que já está reconstituído, creio que não é nada de grave, espero que sim, para a partida reatar. Continua a preocupação dos dois técnicos, todos eles em pé, olhando para aquilo que são os objetivos de ambas as partes, quer para o José, aliás, o Arthur Semedo, também o Antoninho Muxanga. O Arthur Semedo ainda não ganhou neste campeonato, é preciso que de facto consiga um resultado satisfatório. Agora sim vai reatar a partida, quando estão decorridos neste momento 2 minutos desta etapa complementar, 0 para a equipa do Bahia do Pemba e 0 para a equipa do Ferroviário de Lixinga. Vai saindo a equipa do Bahia do Pemba por entremédio de Noia. Noia tentou alguma linha de passe, onde está lá o camisola 27, creio que é um jogador Gonçalves. O Gonçalves não conseguiu dominar o esférico, vai agora pressionando a equipa do Ferroviário. Está ali o jogador Brisa, tem um adversário em arco e aponta pé de baliza para a equipa do aliás, é do Bahia de Pemba. Estamos a ver o jogador que é o guarda-redes desta equipa, Noia. Noia vai colocar o esférico na marca. O árbitro da partida vai chamando alguma atenção porque este guarda-redes Noia tem levado alguma eternidade na marcação dos lances. Agora sim vai tomar muito balanço, vai chamando atenção aos seus companheiros. Atirou para o lado direito onde ataca esta equipa do Bahia de Pemba. Vai sair melhor a defensiva da equipa do Ferroviário de Lixinga. É o jogador com camisola 23, é o Lolo. Lolo vai tentar fazer um passe, não consegue não, e a bola transpõe a linha lateral, e é um arremesso a pertencer à equipa do Ferroviário de Lixinga. Vai saindo Egas, Egas entregou para o comissário, comissário para o capitão Malela Júnior, ele vai tentar fazer o passe, não consegue o Abrão. Vai se aproveitando esta equipa do Bahia do Pemba. Estamos a ver o camisola número 18 da equipa do Pemba, Mimi, que vai ser o encarregado para executar este esse arremesso. Ele vai fazer o arremesso, vai esperando a pitadela do árbitro, vai tomando algum balanço, entregou para o seu companheiro que estava ali muito pertinho. Na circunstância é o jogador com camisola 27, Willy. Willy tentou mudar de flanco, onde está lá o seu companheiro com camisola 17, é o jogador na circunstância Horácio. Horácio permite a intervenção momentânea da equipa do Ferroviário de Xinga. Vai saindo Quaresma, Quaresma entregou para Abrão, Abrão entregou para Lolo, Lolo vai entregar para o Malela. Malela entregou para o comissário. O comissário o que é que faz? Entregou de novo para o Lolo. Lolo muito calmamente ali no setor mais recuado desta equipa de Ferroviário. Permite a intervenção. reação da equipa do Bahia do Pembá. Vai saindo do camisola 30, Neldon. Neldon, o que é que vai fazer? Vai procurando alguma linha de passe. Ele prefere lateralizar para o seu companheiro que está na dianteira, que é o jogador com camisola 18. Na circunstância, é o jogador Mimi. Mimi, o que é que vai fazer? Vai fazendo a penetração. Agora é o jogador com camisola 27. O que é que vai fazer? Vai fazer o cruzamento. Cruzou, cortou, comissário. Vai insistindo esta equipa do Bahia de Pemba. Vai insistindo. Há ali uma falta. O árbitro diz que não é nada. O jogador vai ali estatelado no relevado. Vai perseguindo o esférico. Agora é o Bahia que vai tentar uma incursão. Mas a bola vai direitinho para o guarda-redes Horácio. Horácio muito rapidamente entregou para o camisola 13. Cambala. Cambala procura uma linha de passe. Onde está lá o Egas? O Egas desarmado. O árbitro diz que não é nada. Vai insistindo. Esta equipa de Ferroviário. Agora é o Raul. Pode marcar a equipa de Ferroviário. Atenção, pode haver cruzamento. Perdida. Uma perdida do jogador Brise. Está muito pressionante a equipa do Ferroviário de Lixinga. Não sei se o Nel Armando Belisário Macamo já começou a enxivar.
0: São 11 minutos depois das 16 nesta, estamos na edição de domingo desportivo. Vamos lá saber precisamente isso. Nelo Armando já está em condições de confirmar o reinício do jogo no campo do Ferro Velho da Beira.
3: Sim, já começou o jogo sensivelmente 6 minutos, mantém-se 0 para a Liga Desportiva de Sofala e 0 para o Machequena, com a alteração do lado aqui para casa. Ficou nos baleários o Avelino, camisola 3, para o seu lugar entrou o Sandramo, enquanto o Machequena mantém então o seu 11 que começou a partida. Portanto, 0-0 mantém-se. Entrou bem a turma do Machequena, quase que marcava nesta segunda parte.
4: Sim, depois de o jogo está mais aberto nessa segunda parte, com ataque aqui, ataque acolá, mas a equipa de Machequena agora está melhor do que na primeira parte.
0: Vamos ficar por aí.
3: Então a pontapé obrigado, a pontapé livre para a formação do Machequena. Vai partir cá na esquerda para a formação do Machequena. A bola a ser controlada cá na esquerda, vai ser por intermédio de Buena. Já bombeou Buena, então aparece o primeiro corte da defesa por intermédio de Zabula. A bola a ser controlada por parte da defesa na formação do da Liga, e em falta o Zabula carregou, ou melhor, o Buena carregou no adversário. Então uma falta ofensiva, vai sair livre, já partiu para a formação da Liga. A bola ser bobeada para o lado esquerdo do ataque da formação da Liga, e depois é um pinriste contra o atacante Jordão da equipa da Liga. O árbitro encontro manda parar o jogo e vai conferenciar ainda com o jogador da equipa do Machequena, na circunstância o Paizinho, que carregou no seu adversário. Então a livre parte do lado esquerdo, como ataca a formação da Liga. A bola vai ser colocada na marca. O próprio o jogador que foi importunado, vai ser ele o encarregado da execução. Prefere deixar que seja o seu capitão da equipa, o Elcides, para o Elcídio, melhor dizendo, para ser o encarregado da execução. Uma simulação, bola batida para a grande área. Cortou a primeira defensiva da formação do Machequena. Vai ser a equipa tricolor à esquerda, como vai defendendo a formação do Machequena. É para o intermédio do Buena. Buena, corredor central, vai entregar para o seu colega. Na circunstância, o Elton, camisola 3 nas costas. Primeiro aparece o corte do Inhabiga. O jogador da equipa da Liga vai rapidamente entregar já para o Jordão. O Jordão vai ter algumas dificuldades, prefere atrasar para o seu companheiro Inhabiga outra vez. Entrega já para o capitão Elcídio. O Elcídio tem um espaço, manda toda a gente subir no relevado. Já ultrapassou a divisória. Vai entregar já para quem? É para o Sandramo. Está fresco, entrou há pouco nessa segunda parte. Vai entregar para o seu colega tentar no relevado. Vai ser o Mangal. Mangal rodou por si mesmo. Vamos ver o que ele vai ser, pé direito, com alguma dificuldade, entrega para o Elcídio. Elcídio devolve outra vez para quem? Para o Sandramo. O Sandramo recebe, entrega para o Elcídio. O Elcídio para quem? Que ele para o Sandramo outra vez. Recuperação por parte da formação da Liga. A bola mais atrasada, com algumas dificuldades. O Sandramo recebe, escritor da formação da Liga, para o capitão. Levanta o seu braço a dizer que manda para o Di Maria. Di Maria tem espaço, entrega já, desvia de ângulo, vai entregar para o corredor lateral direito, para o quem? Que ele é? O Lucas. O Lucas tem espaço, galga terreno, pode fazer o quê? Um passe. agora, uma simulação, outra vez, para Lucas, lá direito, cruzamento, não cruza nada, para a primeira, agora sem cruzamento, cortou a defesa da formação do Machaquene, recuperação por parte da equipa da Liga, contra o corpo do adversário, a bola perde-se para lá da linha final, e a ponta bem de canto para a formação do, para a equipa da Liga. Foi um remate por parte de Di Maria contra o corpo do adversário. Acabou a bola tocando no seu adversário com alguma intensidade e fica contundido o jogador da equipa do Machacana, o Orlando, na circunstância, mas levanta-se, ou melhor, o Said. A bola perdeu-se para lá da linha final e a pontapé de canto para a equipa da Liga. Corner do lado direito como ataque a equipa da Liga. Jogadores acantonados aí na pequena, grande área, a guarda de Abbas. É o número 12, guarda-redes da equipa do Machacana. A bola vai ser colocada no quarto do círculo, guarda-encontro, já dá a sinalética, a bola batida, muito mal batida, cortou a defesa da formação do Machaquene, nova insistência, pode sair, simulação, Mangal, bateu, contra a corda do Santos, outro remate, pé esquerdo, nova tentativa, cortou a defesa da formação do Machaquene, vai recuperar a formação da Liga outra vez, cá na direita, a bola ser controlada, a bola batida, cortou a primeira defesa, na circunstância era o Zabula, mal para o adversário, vai responder a formação do Machaquene, vamos lá ver se vai ganhar, ganha quem, aquele é o Romão, o 14, simulação, pé direito, entrega já para quem? Para o seu colega de equipa, passou um remate, o Bueno, entrega tudo para a direita, simulação para a formação do Machaquene, pode ser o cruzamento, bola batida, cruzamento, mas mal feito esse cruzamento, a bola perde-se para lá da linha final, e a pontapé de rede agora para a turma da Liga. 11 minutos e meio, estamos na segunda parte, ainda 0-0 no Caldeirão. Liga e Machaquene disputam o encerramento da quarta jornada do Moçambola. Sai a equipa da Liga, era por intermédio do Elton, o melhor jogador da equipa do Machaquene, perdeu o controle do esférico, cortou a primeira defesa da equipa da Liga, nova insistência para a parte da equipa tricolor, cá na esquerda, a bola ser conduzida por quem? Por Said. Said tem espaço, galga terreno, cá na esquerda do ataque da formação do Machaquene, perde o controle do esférico, recupera outra vez o Said, tem espaço, galga terreno, e agora tem espaço, Bueno, pode rematar, mas grande remate! E valeu a palmada com os dedos por parte de Carlos. Aquilo quase que estava lá dentro. Valeu a palmada de Carlos e fica contundido. A bola perde-se para lá da linha final e a ponta pericanto para a formação do Machaquene. Um remate, diga-se de passagem. E valeu a intervenção do guarda-redes Carlos e fica contundido. Foi, de facto, um remate tenso. Tenso por parte da equipa do Machaquene. A bola perdeu-se para lá da linha final e a pontapé de canto para a turma do Machaquene e com problemas físicos por parte do guarda-redes Carlos. E quando é assim, o jogo fica parado para permitir assistência ao guarda-redes da equipa da Liga, o Carlos. Então, Belisário, momentaneamente interrompido o jogo, podemos fazer este ping-pong beira Lixinga.
0: Muito bem, vamos a Lixinga, Lito Ismael.
2: Numa altura em que estão decorridos os 13 minutos desta etapa inconclusiva, a equipa do Ferroviário vai continuar a pressionar, mas sem selo de golo. Vai saindo agora a equipa do Bahia de Pemba, por um tremendo de Mimi. Mimi entregou para o seu companheiro na circunstância, que é o jogador Bila. Bila, o que é que vai fazer? Tem um adversário em arca, vai fazer a progressão, vai procurando uma linha de passe, entregou para o seu companheiro na circunstância, é o jogador Mimi. Mimi, o árbitro a considerar que é fora de jogo do Ferroviário de Lixinga. Vai sair o jogador Malela Júnior, numa altura em que a equipa do Ferroviário de Lixinga vai operar a sua primeira substituição, com a entrada do jogador Mundinho, que andou muito ausente nestas hostes da equipa do Ferroviário de Lixinga, e para o seu lugar sai o jogador Ivan. Portanto, alguma preocupação por parte do banco técnico da equipa do Ferroviário de Lixinga. O treinador Toninho Mochanga, obviamente, está preocupado e vai tentar a todo custo sair aqui com algum resultado satisfatório. Mas, por outro lado, está esta equipa do Pemba, que não se deu deixa intimidar, tem tentado e de algumas formas chegar ali ao setor mais recuado, a baliza guarda de Horácio. Agora a equipa do Ferroviário de Lixinga que vai se beneficiar de um arremesso ali do lado direito, onde ataca esta equipa do Ferroviário de Lixinga. Estamos a ver ali muitos jogadores na pequena grande área do guarda-redes de Noia. Aliás, o árbitro a considerar que é falta, é um livre do lado direito, onde ataca esta equipa do Ferroviário de Lixinga. Estamos a ver o jogador Raul vai tomando algum balanço ali, uma muralha do jogador na pequena grande área. O guarda-redes de Noia muito atento a orientar ali os seus companheiros. Agora sim, vai ser efetuado livre para as alturas, pode haver cabeceamento, vai insistir.

Ferroviário de Lixinga! Na sequência de um livre, minuto 16, que surge do lado direito, por entremédio de Raul, o jogador Mundinho, que acabava de entrar fresco.

0: Cidade Esportiva de Sofalamarca. Mangal, Mangal, da equipa da Liga. Nova insistência por parte da formação da Liga. A bola a ser bombeada do lado esquerdo. O ataque partiu da defesa da equipa da Liga. E depois apareceu o Mangal depois de umas defesas por parte do jogador da equipa do Machacana. A defensiva do Machacana fica a dormir. E aparece então o Mangal, camisola número 7, a introduzir o esférico no fundo da baliza guarda-diabas. Acontece aos 62 minutos de jogo. Alteração no marcador no Caldeirão. Liga Desportiva de Sofala 1, Machacana 0. Valeu o golo de Mangal, camisola 7.
1: Muito bem, vamos lá pôr ordem a casa no concernente à contabilidade. Mangá acaba de marcar, mas antes já tinha marcado para a equipa do Ferroviário de Lixinga. Vamos lá olhar para as contas do Ferroviário de Lixinga. É, portanto, Mundinho, exatamente isso. É, um Mundinho que se estreou a marcar na presente edição do Moçambola, saltou do banco e fez o gosto ao pé. Marcou o terceiro golo do Ferroviário de Lixinga, golo 45 do campeonato, e depois foi de rajada. No Caldeirão aconteceu o golo 46, no caso concreto, golo número 3 para a Liga Desportiva de Sofala. Mangal estreia-se a marcar na presente edição do Moçambola, o Campeonato Nacional de Futebol. Vamos lá voltar então a Lixinga para vermos mais alguns instantes dessa, para já, derrota parcial ou vitória parcial do Ferroviário na recepção ao Bahia de Pemba.
2: Exatamente, Balizário Macamo, dizer que esta equipa do Ferroviário entrou muito mais pressionante e a momentos o Mundinho quase que marcava o segundo. Vamos agora assistir o pontapé de canto do lado direito, atirou para as alturas o Abrão, pôde haver cabeceamento e cortou a defensiva da equipa do Bahia. Vai insistindo esta equipa do Ferroviário, chega por intermédio de Raul, faz um cruzamento a trivela e não aproveitou o jogador Brizer. Tinha tudo o Brizer com muita calma para, aliás, dominar o esférico e escolher o ângulo que poderia ser o segundo desta partida. 18 minutos desta etapa complementar. Vai vencendo a equipa do Ferroviário de Lixinga por 1-0. Marcou no minuto 17 o jogador Mundinho, que entrou nesta etapa complementar. Vai saindo a equipa do Bahia de Pemba por intermédio de Mimi. Mimi entregou para Jojo. Jojo de novo para Mimi. Mimi, o que é que vai fazer? Vai tentar lançar os seus companheiros que estão na dianteira, mas o guarda-redes Horácio está atento, saiu da sua zona de jurisdição, atirou o esférico de qualquer maneira e permite a intervenção da defensiva da equipa do Bahia de Pemba. Vai insistindo a equipa do Ferroviário de Lixinga. Agora o jogador Abrão vai tentar fazer cruzamento, não faz não, e a bola vai embater no adversário e há um arremesso para vencer a equipa do Ferroviário de Lixinga. Esta equipa do Ferroviário de Lixinga vai jogando ali no setor mais recuado desta equipa do Bahia de Pemba. Agora o jogador Lolo, camisola 23, ele prefere lateralizar para o seu companheiro, que é o Cambala. O Cambala entregou para o comissário, comissário para Malela Júnior. Malela Júnior procura uma linha de passe onde está lá o Quaresma. O Quaresma é desarmado, permite a intervenção da equipa do Bahia de Pemba. A equipa do Bahia de Pemba vai tentando a todo custo, mas tem saído em falso. Agora permite a intervenção da equipa do Ferroviário de Lixinga. Vai saindo o jogador, creio que é o jogador Egas. Egas vai tentar mudar de flanco, não consegue, porque o defensor da equipa de Pemba, Bimo, estava muito atento. Vai saindo a equipa do Pemba, quando há um arremesso a pertencer à equipa do Bahia de Pemba. Esta é uma transmissão do canal desportivo da Rádio Moçambique, a partir do Municipal 1º de Maio. E também na Beira, aqui no Municipal 1º de Maio já houve golo, também na Beira. Vão-se jogando os 21 minutos desta etapa complementar. Vai valendo este resultado magro da equipa do Ferroviário de Lixinga. Agora vai sair o jogador com camisola 17 na circunstância. O jogador Horácio vai fazer a primeira finta. É desarmado. O árbitro diz que há falta ali na grande roda. Falta pertencer para a equipa do Bahia de Pemba. Estamos a ver o jogador, creio que é o jogador Gonçalves e também Horácio. Creio que vai ser o camisola número 6, o Gonçalves, que vai fazer a execução daquele livre. O árbitro, o que é que vai fazer? Vai se posicionando. Agora sim, já se marcou o livre e a bola vai direitinho para o guarda-redes Horácio. Horácio, muito rapidamente com o seu pé esquerdo, atirou o esferco para o meio campo contrário e a bola vai direitinho para o guarda-redes Noia. Noia não tem que demorar, entregou para a sua companhia que está ali muito pertinho. Na circunstância, o jogador Bento. Bento atirou para o meio campo contrário, onde está lá o jogador Mimi e também está lá o jogador com camisola 27. Na circunstância, é o jogador Macamito. O Macamito, o que é que faz? Entregou de novo para o camisola número 27, que é o jogador, na circunstância, é o jogador Gonçalves. Gonçalves, o que é que vai fazer? Ele não consegue dominar o esferco, permite a intervenção da defensiva da equipa de Ferroviário de Xinga, vai saindo Lolo. Lolo procura alguém, procurou e encontrou o Cambala. O Cambala entregou de novo para Lolo. Está a jogar muito calmamente esta equipa de Ferroviário no seu setor mais recuado. Agora é o comissário. O comissário entregou para Malela Júnior. Malela Júnior vai procurando por alguém que está ali na dianteira. Agora sim é o Raul. O que é que vai fazer? Cruzou e cortou a defensiva do Bahia. A pontapé de canto para a equipa do Ferroviário de Lixinga. Diga-se de passagem, ouvintes do canal desportivo, que esta equipa do Ferroviário de Lixinga, nesta metade da partida, entrou muito determinada e tem aparecido muitas vezes a baliza guarda de Noia. Agora é o pontapé de canto. Estamos a ver o Raul, atirou em arco, pode haver cabeceamento e a defesa do guarda-redes Noia. O Noia teve que se atirar ali com o braço, vai insistindo, a equipa de Ferroviário cortou momentaneamente a equipa do o Bahia. Vai insistindo agora a equipa do Bahia do Pemba, vai saindo o Mimi, é um contra-ataque rapidíssimo, o Nini vai fazendo a progressão, não tem ninguém para servir o esférico, vai saindo o Mimi, muda de flanco, muito bem, mas está lá o jogador, na circunstância Cambala, a dizer que a bola é minha. Cambala entregou para o Abrão, Abrão para Mundinho. Mundinho, o que é que vai fazer? Não tem ninguém para receber o esférico. Voltou, prefere lateralizar para Cambala. Cambala, o que é que vai fazer? Entregou para Lolo, Lolo para o comissário. Vai fazendo ping-pong esta equipa do Ferroviário do Lixinga. Agora é o jogador Malela Júnior. Malela Júnior entregou para Raul. O Raul faz bonito, vai tentar fazer a progressão, mas é momentâneo, permite a intervenção da equipa de Bahia do Pemba. Vai saindo o jogador com camisola 11, Mimi. Mimi, o que é que vai fazer? Vai tentar mudar de flanco, onde está lá o Bila. O Bila, o que é que vai fazer? Procura o Jojo. O Jojo deixou para Neldon. Neldon lateraliza para o Bila. O Bila, de qualquer maneira, tirou para o meio campo contrário. Não está lá ninguém, mas está o defensor da equipa do Ferroviário de Xinga. Vai saindo em mais uma insistência esta equipa do Ferroviário de Xinga, por intermédio de Quaresma. Atenção, Lixinga pode marcar. Está lá, Noia! Muito rapidamente, Noia entregou para o Bimo. O Bimo não tem ninguém para receber o esférico. Agora sim, procurou um companheiro, que é o jogador com camisola 6, que é o Gonçalves. Este faz muito mal o passe e a bola vai direitinho para o guarda-redes Horácio. Estamos a ver três jogadores. Balizário?
1: São 16 horas e 30 minutos. 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Agora viagem virtual aí para a cidade da Beira. Nelo Armando.
3: Beira com 70 minutos de jogo. Mantém-se então esta vitória parcial da equipa da Liga. Kina, a equipa da Liga entra a marcar depois de um susto na defensiva da Liga. Este resultado acaba por ser justo por aquilo que as duas equipas
4: são. Sim, isso é fruto da objetividade aqui por parte da equipa da Liga. Uma equipa que contraiu-se muito na sua, no seu meio campo, mas na segunda parte então, aparece surpreendendo a equipa do Machaquene então, numa defesa. O Machaquene ficou a dormir, então a equipa da Liga consegue marcar o gol.
3: Daqui a pouco vamos ter as substituições do lado do Machaquena. Estamos a ver aí os dois jogadores que vão então dar o seu contributo à partida. Vamos, portanto, anunciar daqui a pouco os jogadores que vão abandonar as quatro linhas. É o Machaquena a tentar gol de empate com algumas dificuldades. A bola a ser controlada. É cá na esquerda, por entrebate de Leo. Leo em tenta contra o corpo do adversário e depois se evita o canto. O jogador da equipa da Liga foi para lá. O jogador da equipa da Liga, o Lucas, a fazer a mancha. A bola perdeu-se para lá da linha lateral. Lança a bate para a turma da Machaquena. Para o trabalho de Leo outra vez. Vai entregar para quem? Para Buena. Buena atrasa para o seu colega. Na circunstância, o Elton. O Elton mais atrasado para o Leo. Leo recebe. Cruzamento. Vamos lá ver quem vai chegar. Cabeçamento. Não existe nada. Cruzamento. Primeiro cortou a defensiva da formação da Machaquena. Nova insistência por parte da equipa tricolor. É o Salomão. Vai entregar para o Said. Said o 29. Prefere entregar tudo na direita. Do ataque da formação tricolor. Vamos lá ver quem chega primeiro. Primeira intervenção de Orlando, jogador da equipa do Machaquena, e depois já deixar a bola perder-se para lá da linha lateral. Lançamento rapidamente para Elcide, já partiu o corredor central do lado esquerdo, vai conduzindo o ataque da formação da Liga, já ultrapassou a divisória. A bola ser bobeada para quem mais atrasado, para Elcide.

O camisola número 16, na circunstância, o Jafet. Sim, Jafet sai para o seu lugar. Entra o Alidenav, ou melhor, o Adinav, o camisola 17. Também entra o jogador da equipa da Liga, na circunstância, ou melhor, do Machacana, o 19, o Nando, para o lugar de Paizinho, creio. Vamos confirmar daqui a pouco. Vai sair então a formação da Liga. A bola a ser movimentada para o seu comitê mais adiantado, perto do controle do cerco. Vai entrar o recém-entrado jogador da formação da Liga, o Lolo, ou melhor, do Machacano, o Lolo, perto do controle do cerco. Vai ganhar o jogador da formação da Liga outra vez por trabalho de Sandrambo. Vamos ver se ele vai passar. Já passou, sem falta, digo eu, digo o Arto. Bola batida, pode sair em jeito do cruzamento. Vamos ver quem sai primeiro. É o Mangal. Mangal pode cruzar com alguma dificuldade de simulação. Tem uma outra simulação, a segunda, bateu, cruzou diretamente para as mãos de guarda-redes Abas. Abas rapidamente entrega já para quem? Para o seu colega da informação do Machacana. Sai rapidamente a equipa tricolor. A bola a ser bobeada, ninguém está por parte da equipa do Machacana. A bola fica sob controle do guarda-redes Carlos. Deixa, passou por relevado para quem? Para o Elcídio. Já bateu o Elcídio para o seu colega, mas ainda está atrasado. E depois apareceu o primeiro corte da defesa por Elton, jogador da equipa do Machacana. Recupera a formação da Liga, a bola a ser bobeada, ninguém está por parte da formação da Liga. Cortou a defensiva do Machacana, é cá na esquerda, a equipa tricolor pode sair agora com falta. Ficam a reclamar os adeptos da equipa da Liga, mas sem necessidade, porque aí houve de facto um bem rígido por parte do jogador da equipa da Liga, e há uma falta para a turma do Machacana. Vai ser o livre para a equipa tricolor. Vai ser a Dinani, camisola 17, está fresquinho, entrou pouco nesta segunda parte. Ele é o encarregado da execução para este livre, que vai beneficiar a formação do Machacana. Parte do lado esquerdo, como avança a equipa tricolor. Vai ser formada uma barreira por três jogadores da equipa da Liga. O jogador Carlos, o guarda-redes da formação da Liga, controlar os seus companheiros na defensiva. Vai ser o livre para a turma Machacana. Vai ser o Adinan, pé direito, bola batida, vamos lá ver quem sai. Cortou a defesa da formação da Liga com algumas dificuldades, ainda não passou o perigo. A bola perde-se para lá da linha lateral. Lançamento para a equipa do Machacana, é cá na escura. Outra vez o Adinan tem a bola colada nunca, vai entregar para quem? Era para o seu companheiro da equipa, na circunstância o Lolo. Cortou para a barra defensiva e agora aparece com as mãos o guarda-redes Carlos, depois do cruzamento que partiu por parte do jogador da formação do Machacana. Sai a contra-ataque a formação tricolor agora por intermédio do o Jordão rodou por si mesmo, procurou o seu companheiro desmarcado, entregou já para quem? Para o Mangal. Mangal recebe o autor do único golo da partida da formação da Liga, entrega para o seu colega, que é o Sandramo, despacha tudo bem para a direita, para que o Di Maria recebe, mas para que outra vez para o Sandramo, entrega para o que é que ele é? O Lucas vai ter que cruzar para o Sandramo. Sandramo está fresquinho, pode cruzar, cruzou, pode até depois aparece o guarda-redes, tinha tudo para a equipa da Liga chegar ao segundo. Valeu a intervenção do guarda-redes da formação do Machacana. Nas circunstâncias, Abas negou o segundo da equipa da Liga. Vai sair o Machacana. Atenção, pode sair a equipa do tricolor. Cortou na hora H. Atenção, e remate de longe. De qualquer maneira, agora o Buane tinha tudo de fazer um remate perfeito à baliza. Guarda de Carlos. A bola perdeu-se para lá da linha final. E a pontapé de baliza para a turma da Liga Desportiva de Sofala. Ataque aqui, ataque acolá agora. Para já mantém-se esta vitória magra da equipa da Liga Desportiva de Sofala. Vai valendo o golo da equipa da Liga Desportiva de Sofala, apontado aos 17 minutos da segunda parte por Mangal. Agora estamos com 32 minutos de jogo. Pontapé de rede para a equipa da Liga. O guarda-redes Carlos vai sair, o camisola 22, entra o 27 da equipa da Liga, ou melhor, da equipa do Machacana. Dirson entra para o lugar de Leo, portanto entra o camisola 27 Dirson da equipa do Machacana. 4 substituições neste caso para a formação do Machacana. Também entrou o Dirson para o lugar de Espião, o capitão da formação do Machacana, que acaba de abandonar as 4 linhas. Vamos ver o jogador que vai

0: passar a capitanear a turma tricolor. 34 minutos agora, segunda parte no Caldeirão, 1-0 para a equipa do Mexicana, para a equipa da Liga, melhor dizendo, e a Livre. Agora, alguns jogadores da equipa da Liga começam a ter problemas físicos, como por exemplo agora, creio que é o Sandramo, não, há um jogador contundido aí no relevado, está próximo do quarto árbitro, é o jogador da equipa.
1: Qual é o tempo de jogo, Nelor Armando?
0: Vamos ver se vai, sim, e o quarto árbitro pede que seja rápido por forma. Agora estamos com 34 minutos e meio, na segunda parte mantém-se 1-0 para a equipa da Liga.
1: Lito, qual é o tempo de jogo na cidade de Lixinga?
2: 34 minutos desta etapa complementar, 1 para a equipa do Ferroviário de Lixinga e 0 para a equipa do Bahia de Pemba.
1: Vamos continuar por aí.
2: Numa altura em que a equipa de Bahia de Pemba, o treinador Arthur Semedo, inconformado com o resultado que se verifica nesta altura, fez uma mudança com a entrada de 3 jogadores. Atenção, o Ferroviário pode marcar, mas é lento o jogador Mundinho. Dizíamos que a equipa do Bahia de Pemba já operou 3 substituições, com a saída de Mimi, Macamito e Horácio, e com a entrada de Denis, Miguel e o veterano Parque. E por seu turno, a equipa do Ferroviário de Lixinga saiu Abrão e por seu lugar entrou Furtinho. São decorridos neste momento 36 minutos desta etapa complementar. Vai valendo este magro resultado da equipa do Ferroviário de Lixinga. Vai insistindo esta equipa do Ferroviário de Lixinga por um trabalho de Raul. O Raul entregou para o seu companheiro, é o jogador Mundinho. Este vai correndo, vai procurando alguma linha de passe, entregou para o seu companheiro, que é o jogador Egas. Este faz muito mal o passe e permite a intervenção de Pemba. Pemba vai correndo, estava lá o guarda-rede da equipa do Ferroviário de Lixinga. Vai insistindo Neldon. Neldon faz a primeira finta, faz a segunda, e ele prefere endossar o esférico para o Bento. O Bento, o que é que vai fazer? Vai olhando para os seus companheiros, vai tentar mudar de flanco. Onde está lá o Parque? Atenção, o Parque pode atirar e bateu ali no seu companheiro. Tentou um remate sem sucesso o jogador Parque. Vai insistindo esta equipa de Bahia de Pemba. Estamos a ver o jogador Denis com a camisola 21 desarmado, e é um arremesso a pertencer à equipa de Bahia de Pemba. Apesar desta equipa de Bahia de Pemba estar a perder, vai tentando a todo custo chegar ali ao setor mais recuado da equipa do Ferroviário de Lixinga. Vai insistindo esta equipa de Bahia de Pemba. Agora há um cruzamento, pode haver cabeceamento, não cabeceou, não. Vai insistindo o camisola 18, na circunstância é o jogador Bila. Bila tentou mudar de flanco. Onde está lá o jogador Neldon? Neldon faz cruzamento, Bahia pode marcar, não consegue. Vai insistindo, atenção, insistiu, não insistiu, não. Permite a intervenção da equipa do Ferroviário de Lixinga. Vai saindo Raul, muito calmamente o Raul. Tem um jogador estatelado e creio que a partida estará momentaneamente interrompida. Ainda não, porque o jogador, que é o jogador Malala Júnior, já está recomposto e vai saindo a equipa do Ferroviário de Lixinga. Numa altura em que estamos a ver dois jogadores da equipa do Ferroviário de Lixinga, nomeadamente Mairossi e também o Walter, estão ali a fazer exercícios de aquecimento. Creio que daqui a pouco o treinador da equipa do Ferroviário de Lixinga, o Antoninho Muxanga, vai tentar mudar o seu xadrez. Está ganhando quando estão decorridos neste momento 37 minutos desta etapa complementar. Vai valendo aquele golo do jogador Mundinho logo no início desta etapa complementar. Vai saindo a equipa do Bahia de Pemba. É mais uma incursão a um livre ali do setor mais recuado desta equipa de Bahia do Pemba. Estamos a ver o jogador, na circunstância o Bila, que vai ser o encarregado. Ele prefere fazer um toque curto a entregar para o jogador Mimi. Mimi vai procurando uma linha de passe. Onde está lá o Parque? O Parque vai tentar fazer a penetração, endossou o esférico para o seu companheiro que está do lado esquerdo. Esse tem um adversário em arca. Ele prefere lateralizar para o Neldon. O Neldon vai fazendo a progressão, vai tentando a mais uma incursão, é desarmado, o árbitro diz que não é nada. jogada, está estatelado ali o jogador Neldon, vai perseguindo o esférico ali por intermédio dos homens de Pemba, vai insistindo esta equipa de Pemba, que é Bahia de Pemba. Estamos a ver o experiente Parque, vai tentando fazer a finta, atrapalha-se e ali o árbitro a considerar que há falta a pertencer à equipa de Bahia de Pemba, numa altura em que a equipa do Bahia de Pemba vai operar a sua quarta substituição. Estamos a ver o jogador com camisola 28, na circunstância é o jogador Fred, e vai sair o camisola 27, na circunstância Willy, portanto Fred para o lugar de Willy. Portanto, são as últimas cartadas do treinador Arthur Simado, quando são decorridos 39 minutos desta etapa complementar, e vai ganhando a equipa do Ferroviário de Rexinga, vai insistindo esta equipa do Bahia de Pemba. O arremesso já foi executado, o que é que vai fazer o jogador na circunstância Neldon? O Neldon vai tentar mudar de flanco para o Fred faz um cruzamento muito curto, permite a intervenção momentânea da equipa do Ferroviário de Rexinga e a bola vai direitinho para o guarda-redes Horácio.
1: Qual é o tempo de jogo aí na cidade de Rexinga?
2: Tem um parque ali.
1: Qual é o tempo de jogo, Lito?
2: 40 minutos. 40 minutos desta etapa complementar. 1 para a equipa do Ferroviário de Rexinga e 0 para a equipa de Bahia de Pemba.
1: Nelo Armando, qual é o tempo de jogo na cidade da Beira?
0: Na segunda parte no Caldeirão mantém-se 1 para a Liga e 0 para a turma do Machacana.
1: Vamos ficar por aí.
0: Numa altura que é um pontapé livre para a formação da Liga, na zona defendida por esta equipa, um pouco mais esquerda para a esquerda, vai sair, vamos ver o encarregado da execução, mas é um jogador da equipa da Liga, estava a ser assistido para lá das quatro linhas, já deu entrada na partida, e há livre para a formação da Liga, a bola a ser bombeada para o produto contrário, saiu, cortou para a defensiva da formação do Machacana, nova insistência para parte da equipa da Liga, não insiste nada, recuperação para parte da formação da Liga do lado esquerdo, pode sair, quem que ele é o Mangal, o autor do golo, a equipa da Liga, simulação, daquele lado, já passou pelo primeiro, passa pelo segundo, não conseguiu passar pelo primeiro, fica importunado, aliás, ele faz falta o Mangal, guarda encontro, diz que é lançamento para a formação do Machacana, saiu o lançamento da equipa tricolor, a bola será bombeada de qualquer maneira, a bola perdeu-se para lá da linha lateral, e é lançamento para a formação da Liga, vai partir do lado esquerdo, como avança a formação da Liga, a bola vai ser controlada por intermédio de Sandramo, vai receber, vai entregar já para quem? Para o seu companheiro, na circunstância era o Jordão, devolve outra vez para o Sandramo, a bola bandida, quem está? Ninguém por parte da equipa da Liga, entrou há pouco nessa segunda parte, o Zinho, camisola 16, esteve próximo do guarda-redes da equipa do Machacana, perdeu o controle do esférico, a bola perdeu-se outra vez para lá da linha lateral, lançamento para a turma da Liga, vai ser cá na direita, como avança a equipa da Liga, vai ser por intermédio do Ashiraf, camisola 22 nas costas, calmo e sereno Ashiraf, vem, entregou já para quem? Para o Dene, perde o controle do esférico, vai ganhar a equipa da Liga outra vez, Dene recebe, é para o Zinho, na direita, está fresco, entrou há poucozinho, o que é que ele vai fazer? Vai ter que atrasar para o Sandramo, recebe com a parte de interna do seu pé direito, perde o controle do esférico, recupera outra vez a equipa da Liga, na direita outra vez, é o Zinho, prefere fazer um jeito do cruzamento em direção da esquerda, é para o Jordão recebeu, vai, recebeu, não há falta, rematou por cima da baliza guarda de Abas. Tinha tudo a equipa da Liga para tentar chegar ao segundo, mas um rebate descontrolado, a bola perdeu-se para lá da linha final, pontapé de baliza, já partiu, não há tempo a perder, é o corre-corre do lado para aqui, do lado para lá, sai outra vez o Zinho, cortou a defensiva da equipa do Machacana, nova recuperação a equipa da Liga, quem é aquele? É o Jordão. Jordão recebe a camisola 17 da equipa da Liga, já havia uma irregularidade segundo o árbitro de encontro, com a indicação do árbitro auxiliar que atua do lado da bancada central sobre o senhor António Moacuata. Então há falta para a equipa do Machiquene, vai partir daqui a pouco. O guarda de encontro diz que a bola tem que ser devolvida no devido lugar. Foi assim que se faz agora. Pontapé livre então para a turma do Machiquene. A bola já foi batida pelo guarda-redes Jarrabas, teve que sair da zona de jurisdição. O Machiquene pode recuperar, cortou a primeira defensiva da equipa do a Liga com pontapé de canto na última instância. A bola foi tocada pelo jogador da equipa da Liga. Pontapé de canto para a equipa do Machiquene. Ataca aqui, ataca acolá. Vai ser o Bueira, camisola 11 nas costas, já colocou cerca no quarto do círculo. Vai sair o pontapé de canto, ainda não, o guarda-encontro já deu a sinalítica. Há muita gente no interior da pequena e grande área. A guarda de Carlos, bola batida, cortou a defensiva da formação do da Liga. Depois o toque da última hora por parte do atacante da equipa tricolor. A bola perdeu-se para a final e a pontapé de baliza para a turma da Liga. Há 2 minutos do final da partida. Daqui a pouco iremos então ver quanto tempo o quarto encontro vai dar para compensar o tempo perdido. Pontapé de rede para a equipa.
1: Vamos lá saber quanto tempo jogado na cidade de Nixinga. Peço atenção de Nelo. Quanto tempo jogado em Nixinga?
0: Ele, o encarregado.
2: Em Nixinga estamos com 43 minutos desta etapa complementar. Vai valendo este resultado de 1 para a equipa do Ferroviário de Nixinga e 0 para a equipa da Bahia de Pena.
1: Muito bem, vamos a Beira até os 90 minutos. Depois Lito Ismael vai anunciar-nos o tempo adicional em Nixinga para sabermos quanto tempo tem e acompanhar-vos também mais alguns instantes
0: com
1: até o fim do jogo.
0: Pontapé de, com lançamento para a formação do... Exatamente, lançamento para a equipa da Liga.
2: Belisário Macamo.
0: Conduzida por quem
1: quer
0: era o Jordão. Perde o controle do esférico.
1: Sim, Lito.
2: Em Nixinga vão ser jogados mais 5 minutos.
1: Mais 5. Muito bem, vamos lá continuar na Beira. Depois voltamos a Nixinga.
0: Falhou! Nova tentativa, mas quem é aquele? É o Bueno, rematou diretamente para as mãos do guarda-redes Abas, ou melhor, guarda-redes Carlos. Uma falha, João Quiquina, exceção daquelas falhas inaceitáveis
3: um
0: do futebol de
3: tremendo por parte da equipa do Sacante, da equipa do Mascano, tinha uma oportunidade para conseguir empatar o jogo, mas não conseguiram. Primeiro falhou, depois o outro também fazer recargo, também conseguiu fazer recargo.
0: Oportunidade para a equipa do Machiquene igualar. Já foi, já vimos a placa, Belisário. Vamos ter mais 5 minutos no Caldeirão, portanto vamos até aos 95. Vão ser 5 minutos infernais. Machiquene ataca aqui, a Liga também ataca. Vamos ver agora com o lançamento para a formação do, da Liga. A bola a ser controlada daqui a pouco. Já muita gente a ficar de pé no Caldeirão. Os últimos cartuchos, há mais um jogador contundido da equipa da Liga, é chamado o massagista. Então, momentaneamente parado o jogo na Beira, no tempo de compensação, vamos fazer este ping-pong a Nixinga.
1: E vamos ao ping-pong agora a Nixinga. Vamos, Lito Ismael.
2: Estamos a 3 minutos para o término desta partida. Dos 5 minutos que o árbitro deu para esta partida, já foram consumidos 2. São as últimas incursões desta partida. Vai insistindo esta equipa do Bahia de Pemba no seu setor mais recuado. Estamos a ver o jogador Bila. Ele prefere lateralizar para o seu companheiro que está do lado direito. Este vai calgando o terreno. Não tem uma linha de passe. Ele prefere lateralizar para o Noia. O Noia faz muito rapidamente um passe para o camisola número 5 na circunstância. O Miguel, muito calmamente, vai calgando o terreno, vai lançar o seu companheiro, que é o jogador Mimi, com camisola 8. Agora é o jogador que faz bonito, o jogador, na circunstância, é o jogador Naldone. O que é que ele faz? Não vai entregar para o seu companheiro que está no setor mais recuado. Agora é o Parquim, não é Parquim, mas sim é o camisola 6, que é o Gonçalves. Este vai entregar agora para o Parquim. O Parquim vai calgando o terreno, vai procurando uma linha de passe, entregou para o Fred faz bonito, vai tentar fazer a penetração, não consegue, e permite a intervenção do Malela Júnior. Vai saindo agora o Fortinho com camisola número 30, vai correndo, tem 2 adversários em arca, corre o Fortinho, corre e não consegue fazer a penetração, e a bola transpõe a linha do fundo e aponta para a baliza para a equipa do Bahia do Pemba. Vai saindo a equipa do Bahia Bahia de Pemba por intermédio de Noia. Ele faz um toque curto. São os últimos minutos desta partida. Vai insistindo desta equipa de Ferrovial de Erxinga. Agora é o capitão Walter. Walter não consegue. É desarmado. Sai o jogador Mimi. Mimi vai tentar lançar seu companheiro, que é o Diniz. O Diniz é desarmado. Há um arremesso a pertencer à equipa do Bahia de Pemba. O arremesso já foi executado. Vai saindo desta equipa do Bahia de Pemba. Pode haver mudança de flanco. Sim, há mudança, sim. Está ali o Parquim. O Parquim entregou para a camisola 6. Agora é de novo o Parquim. Tenta fazer o passe, mas muito mal é o passe.
1: Vamos para a Beira.
2: Evita a intervenção da equipa de Ferroviário de Xinga.
1: Vamos para a Beira.
0: Com os últimos dois minutos e pouco para o final da partida, com substituição por parte da equipa da Liga, são daquelas substituições técnicas por parte dos treinadores. Sai o Dani, camisola 9, para solo entra a Viola, camisa 5, pontapé de rede para a turma da Liga. São os últimos cartuchos no Caldeirão. A equipa da Liga vence uma bola 0, uma chequena, pontapé de rede por Carlos, camisola 24 nas costas, já levantou a bola com muita força, com a linha de altura, para o primeiro corte ofensivo da formação tricolor. O corte momentâneo por parte do El Cides, o capitão da formação do Machiquena, o melhor da Liga. A bola ser bobeada para frente, sai a jogar a formação da Liga, uma simulação, é cá na direita, quem que é ele? O Mangal perde o controle do esférico, caiu, diz que não é nada, atrapalha o jogador da equipa da Machiquena, recuperou outra vez o jogador da equipa da Machiquena, corte desastroso agora outra vez por parte da formação do Machiquena. A bola perdeu-se para lá na linha lateral, lançamento para a formação da Liga. Vai sair o lançamento para a equipa da Liga. Calmo e sereno. E o técnico Josias Masiv, muito preocupado lá embaixo. O técnico adjunto da formação do Machiquena. Vai sair. Quem que é ele?
2: É o
0: Sandrão. Vai ganhar alguns segundos. Jogador da equipa da Liga, Ozinho. Cá na direita. E depois, sim.
2: Balizário Macamo.
1: Sim, Lito, vamos a isto, é a reportagem.
2: Apenas para anunciar que o término da partida aqui no Municipal 1º de Maio.
1: A hipótese de reportagem?
2: Por enquanto não, vamos criar as condições, voltaremos daqui a pouco.
1: Muito bem, até já, Nelo.
0: Beira com ponta bem canto. A barreira curta para a equipa da Liga. O capitão El Cides bateu. Vai ter que ganhar alguns segundos. Vai receber o Zinho. Zinho bateu do lado do cruzamento. Vamos lá ver quem sai. Primeiro corte da defensiva da formação do Machaquene. De qualquer maneira, bobear a bola perdeu-se para lá da linha lateral. Mas já havia uma irregularidade fora da cortina defensiva. O ataque da turma da Liga. E o Ordem Contra manda parar o jogo. Diz que há falta livre para a formação do Machaquene. Vai ser o guarda-redes trazendo a laranja. Sai na sua zona de jurisdição. O autor, o jogador da equipa do Machaquena, é para bater na bola daqui a pouco. Vai retificar o posicionamento do esférico. Já bateu o jogador da equipa do Machaquena. A bola a ser batida pela defesa na formação da Liga. De qualquer maneira, a controlar o jogador da equipa do Machaquena. Vai ser por trabalho do próprio guarda-redes, que está interventivo nesses últimos cartuchos. Vai entregar tudo para quem? Para o Naveca. Camisola 6 da equipa do Machaquena. Passou para aquele lado, cortou para o primeiro defensivo da formação da Liga. A bola perdeu-se para o lado da linha lateral. Lançamento para a formação do Machaquena. Outra vez por intermédio de Bueno. Bueno recebe, bateu para aquele lado, cortou a defensiva. Momentâneo, recuperação para a equipa de tricolor. São os últimos cartuchos. É cá na esquerda, perde o controle do cerco. Ganha o quem que é Lezinho. Zinho tem espaço, vai entregar para o seu colega da equipa da Liga. Vamos lá ver o que é que ele faz. Passou para a equipa da Liga. Pode marcar Zinho. E foi na hora Gaia matar o jogo. Tinha tudo para fazer o segundo a equipa da Liga. E neste preciso momento, Guina, a equipa da Liga tinha tudo, Zinho, cara a cara com o guarda-redes para fazer o segundo. Era um golpe fatal numa altura que o jogo termina.
3: Não para matar o jogo, na verdade, porque a equipa da Liga, nesses últimos pontos de apreciação do seu golo, a equipa da Liga cresceu muito e a equipa do Machaquena meteu-se na arena, mas tentou até chegar ao empate, mas não conseguiu. Então a equipa da Liga acaba ganhando, então, com todo o mérito, porque foi a única equipa que não conseguiu fazer a bola para fazer adversário.
0: Termina então, Belisário, o jogo do Caldeirão com esta vitória da equipa da Liga. Valeu o golo de Bangal aos 17 minutos da segunda parte. A pergunta ao Felipe Jorge lá embaixo, nosso repórter volante, se tem possibilidade para reportagem.
2: Joaquim,
0: obviamente,
2: né?
0: Para ouvirmos os intervenientes.
1: Sim, vamos lá, vamos à reportagem.
0: Os treinadores
1: vamos,
0: das duas equipas.
1: Felipe Jorge,
0: a bola é tua lá embaixo.
1: Vamos
2: Nelo.
1: Muito bem, vamos lá. Lixinga também tem aí posta reportagem. Sim, sim. Vamos lá, rapidamente, Filipe Jorge, vamos lá reportar.
4: Sim, ele tem a possibilidade de ouvir o técnico do Machacane, mister. Como é que foi o jogo, mister? Em direto para a rádio.
5: Foi um jogo que entramos para vencer. Infelizmente não conseguimos vencer. O futebol tem disto. Acredito eu que com mais trabalho que estaremos a fazer, vamos conseguir vencer. Não era fácil de como o jogo estava a decorrer, mas chegamos a visitar a baliza do nosso adversário, onde das vezes que nós fomos infelizes com tudo para poder inaugurar o marcador. Uma vez foi, o adversário acabou vencendo, aliás, acabou marcando e conseguiu os 3 pontos. Não tenho nada a dizer, parabenizo os miúdos que deram o seu máximo e também é de parabenizar a equipa da Liga Desportiva que acabou saindo com aquele golo e infelizmente conseguiu os 3 pontos que nós precisávamos. Se não desse para ganhar, podíamos talvez levar um empate para casa, o que foi impossível, a sorte foi para eles.
4: Muito obrigado, ficando aqui palavras do técnico do Machacane, técnico do Machacane, José Masiva. Rapidamente, é possível ouvir Ivo Gonçalves da Liga Desportiva? Mister, estamos em direto ao canal desportivo da Rádio Moçambique. Que leitura é que faz dos 90 minutos?
6: Vitória saborosa e merecida por aquilo que a gente fez durante os 90 minutos. Tivemos maior posse na primeira parte, tanto na segunda, circulamos bem a bola, aquilo que é o nosso apanágio. Lutamos e a vitória foi lá, está 1-0, podia ter marcado mais, mas pronto, vamos correr ainda atrás daquilo que são os nossos objetivos, não é? Não vamos parar por aqui porque ainda temos mais jogos pela frente, não está ainda tudo decidido.
4: Muito obrigado, Ivo Gonçalves, Belizeiro.
1: Litos Mael, vamos lá então também a reportagem.
2: Exatamente, Belizeiro, acaba a possibilidade de juntar a antena. Arthur Semedo, treinador da equipa do Bahia de Pemba, fala em direto para o canal desportivo, para a Antena Nacional. Perde em Lixinga, leitura.
7: Não, acho que fizemos uma boa partida, segura, consistente, mas o que eu noto há umas jornadas desta parte, parece que o paradigma se mantém, né? Há um excesso de caseirismo que se nota e que acaba por influenciar e tirar possibilidades a quem é visitante. Isso mais uma vez ficou comprovado. Nós somos uma equipa em construção, uma equipa que está a crescer, uma equipa que composta por jogadores com pouca experiência ainda, e depois a sofrer pressões, que isto é uma pressão mesmo, a sofrer pressões destas, de quem deve ajuizar a partida, acaba por ser nefasto para a equipa, porque é uma equipa que não está habituada, nem sabe sequer controlar e contornar estas habilidades que vão acontecendo nos jogos. E acabamos por sucumbir, porque ninguém se aguenta uma partida de 90 minutos, sobretudo com o nível de experiência que nós temos a jogar com adversários, que aqui e ali sente-se que são beneficiados. Aqui e ali sente-se que são beneficiados.
2: Portanto, palavras de Arthur José Semedo, o treinador da equipa da Bahia do Pemba, a dizer que está a formar a sua equipa. Agora a possibilidade de juntar aqui a antena o treinador adjunto da equipa do Ferroviário de Lixinga, Nelson Malo, em direto para o canal Esportivo para a Antena Nacional. Mais uma vitória. Leitura.
8: Bom, conseguimos fazer 3 pontos, mas o jogo não foi fácil. Foi um jogo difícil, onde nós procuramos desde o primeiro minuto a procura de fazer gol, não conseguimos. E o adversário estava a defender bem, fomos na segunda parte. Continuamos a procura de gol, não estávamos a conseguir. Tentámos em todas as formas possíveis para marcarmos o gol, não conseguimos. Mas depois conseguimos fazer um gol. E esse gol foi um gol muito importante para nós. Conseguimos 3 pontos e vamos continuar a trabalhar para os próximos jogos.
2: Próxima jornada, uma saída.
8: Bom, vamos continuar a trabalhar com calma. Todos os jogos vão ser difíceis, tanto em casa como fora. Mas nós vamos procurar sempre dar o melhor de nós para conseguirmos fazer os 3 pontos fora.
2: Portanto, Belizário, creio que ficou essencial daquilo que foram os apontamentos dos dois treinadores.
1: Muito bem, vamos lá então olhar para o rescaldo dos jogos. Começamos então por fazer a leitura aí em Elixinga, já que o Lito também está sozinho. Vamos lá então fazer a leitura, mas antes a informação que me chega neste momento de Momodo Rafik para o campeonato da 2ª Divisão. Portanto, isto com jogos realizados na cidade de Tete. Vamos lá então trazer aqui o resultado final desta partida, que é atualizada pelo repórter RM Desporto Momodo Rafik, a partir do campo do Desportivo de Tete. Vamos lá ver se já é possível avançar este resultado num dia em que, no dia a seguir, a qualificação, a histórica qualificação dos Mambinhas para o Mundial de Sub-17, a decorrer neste ano no Qatar. Aí sim, agora sim, Associação Desportiva Xingal 1, Futebol Clube Xitima 0, é resultado final, partida referente à 7ª jornada do campeonato da 2ª Divisão, isto na província de Tete, informação de Momodo Rafik. Pedi então ao comentário de Lito Ismael a esse 1-0, vitória do Ferroviário de Lixinga na recepção ao Bahia de Pemba.
2: Exatamente, Balizário Macamo, com o palco totalmente desmontado, dizer que foi uma grande partida do futebol, a equipa de Bahia de Pemba, nos minutos iniciais desta partida, entrou derrompante, poderia ter marcado, porque teve oportunidade soberba de marcar o primeiro, mas os seus avançados foram muito mais lestes e não conseguiram introduzir o esférico ali à baliza, à guarda de Horácio. A equipa do Ferroviário, quando eram 25 minutos da etapa a iniciar, o jogador Brizer, cara a cara com o guarda-redes Noia, não conseguiu introduzir o esférico ali na baliza deste guarda-redes. Mas diga-se de passagem que este guarda-redes Noia, na etapa inicial, foi o herói desta equipa do Bahia de Pemba, porque conseguiu ali contrariar aquilo que são as investidas dos avançados desta equipa do Ferroviário de Xinga. Na segunda metade, o Antoninho Muxanga tentou mudar o seu fio de jogo com a entrada de Mundinho, o jogador mais querido aqui desta equipa do Ferroviário de Lixinga, e no seu primeiro toque da bola fez o primeiro e foi este resultado que terminou esta partida. Diga-se de passagem que foi uma grande partida de futebol. Se o resultado fosse algum empate, olhando para aquilo que foi o espelho daquilo que assistiu aqui neste recinto, não iria espantar a ninguém, porque esta equipa de Bahia tentou a todo custo chegar ao mínimo o empate, mas foi daqueles dias não para a equipa de Artur Semedo. Portanto, o trabalho de arbitragem do senhor Danilo, que veio da província de Nampula, não sofre qualquer tipo de contestação, mostrou duas cartolinas amarelas, uma para um jogador da equipa de Pemba e também para um dos dirigentes daqui do banco técnico da equipa de Pemba. Portanto, o Balizário Macamo, creio que ficou essencial a partir daqui do Municipal 1º de Maio, onde trabalharam para todo o Auditório Nacional. Lito Ismael, que esteve no retrato sonoro desta partida, contei com os cuidados técnicos de Júlia Sendala. Portanto, nós despedimos na esperança de podermos voltar a cruzar a comunicação em próximas edições. Até lá fica sempre aquele abraço do tamanho desta grande rádio, que é a Rádio dos Campeões.
1: Um abraço, Lito Ismael. Vamos à Beira também para escalpelizarmos esta vitória tangente, portanto, da Liga Desportiva, debutante nesta competição, o Campeonato Nacional, o Moçambola, venceu o Machaquene por uma bola sem resposta, valeu o golo de Mangalo. Comentários, ou seja, então, a radiografia desta partida com Nelo Armando e Joaquim Dina.
0: Uma vitória saborosa, diga-se de passagem, da equipa da Liga Desportiva de Sofala, que com esta vitória passa agora a somar 9 pontos. Valeu o golo de Bangal aos 17 minutos da segunda parte. Guina, bem, um resultado que acaba por se ajustar por aquilo que as duas equipas produziram durante os 90 minutos. Aliás, foi o comentário dado pelos treinadores das duas equipas. Do lado do Machiquene, o Mazive, que reconheceu a derrota, dando os parabéns à Liga. A Liga, na voz do próprio para o treinador Ivo Gonçalves, que disse que o importante era a vitória e foi consumada, e o objetivo da Liga vai ser este, se dá para pontuar, melhor pontuar. Que jogo vimos esta tarde aqui no Caldeirão?
3: Sim, a equipa da Liga vai pouco a pouco amealhando os pontos que precisa, nesse caso, então, uma equipa recém-promovida para o Moçambola, mas para já vai tendo conseguido os objetivos, vamos ponto e ponto. Foi uma equipa, dissemos até ao longo da partida, foi uma equipa mais esclarecida perante o Machaquene. Diríamos agressivo, sim senhor, mas não conseguiu concretizar os objetivos. A equipa da Liga foi se resguardando na sua defensiva, mas então, no momento certo, já conseguiu matar o jogo. Mas perante uma arbitragem do senhor... Shinai, nesse caso, Shinai...
0: O senhor Shinai Jairos.
3: Sim, Shinai Jairos, sim senhor. Na primeira parte, com muitos problemas, tecnicamente esteve muito bem, mas em termos de ponto de vista disciplinar, teve muitos problemas. Não exibiu cartões amarelos quando devia exibir cartões, só na segunda parte. Então, finalmente, no minuto, no minuto 84, então, exibiu um cartão amarelo para o jogador da equipa do Machaquene, mas foi mesmo finalmente, porque a equipa do Machaquene, o senhor era, nesse caso, Genice. Perdeu muito tempo, não conseguiu exibir questões que devia ter exibido na altura, não dá para disciplinarmente. Então, acaba saindo com nós para conosco com um resultado, uma nota, diríamos, suficiente, porque pá, devia ter mostrado os cartões na primeira parte, mesmo na segunda parte, só tardiamente tá, mostrou cartões amarelos. Mas então, aceita o resultado também, primeiro, nesse caso aqui, para que mais procurou os jogos, os golos, para que conseguiu introduzir a bola na base adversária. Então, vence a Liga e vence com todo o mérito.
0: Vence com todo o mérito, então, a Liga, que controlou o jogo desde o princípio da partida, com um equilíbrio no, que se notou bastante por parte da formação do Machaquene, até porque a equipa tricolor teve também algumas oportunidades soberanas de chegar ao golo, mas não conseguiu. A vitória acaba por se assustar desta equipa que sobe ao Moçambola, a formação da Liga. Aliás, são as duas equipas que subiram, como se sabe, o Machaquene volta anos depois à alta roda do futebol nacional, incluindo, claro, a formação da Liga, que pela primeira vez, então, faz parte dos 14 melhores clubes de futebol moçambicano. É o final também da nossa transmissão a partir daqui do Caldeirão, com esta vitória da Liga Desportiva de Sofala ante o Machaquene. Recordo-vos que o golo foi de Mangal aos 17 minutos da segunda parte. Ficam também as nossas despedidas. Felipe Jorge na reportagem, comentários de Joaquim Guina, o som cuidado por Mário Felipe, o relato a cargo de Nelo Armando. A todos, bom domingo e uma boa semana de trabalhos. Boa tarde.
1: Boa tarde, Nelo Armando, Joaquim Dina, a partir do campo do Ferroviário da Beira, o Caldeirão. Terminaram então os jogos de hoje, duas partidas, quinta jornada, Moçambola 2026, ambas com vitórias por 1-0 do Ferroviário de Lixinga sobre Baía de Pemba e da Liga Desportiva de Sofala sobre o Machaquene. E tal como dissemos, esta vitória leva a formação da Liga Desportiva a juntar-se à BB com 9 pontos, mas está na quarta posição, porque os touros estão na terceira, enquanto a formação do Ferroviário de Lixinga assalta de nono para o sexto posto, com 7 pontos. Este é o Moçambola, Campeonato Nacional de Futebol, edição de 2026. 17:11, este é o Canal dos Campeões, estamos em mais uma edição da tarde, olha, de domingo, desportivo. De

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1: Agora o Inhambanense, campeonato de futebol de Inhambane, versão 2026. Para esta tarde, então, o Ferroviário de Inhambane venceu o clássico diante da nova Aliança da Machis, histórico nova Aliança da Machis, por 3-2, vitória da turma locomotiva. Para a segunda jornada, ainda hoje temos a Coxa de Sol, Damacinga empatou por 1-1 frente à União Desportiva de Cumbana. A ADVB perdeu na Associação Académica de Inhaçura. Informação de Fraime Macitela nesta edição de domingo desportivo. Informação então relativa ao campeonato de futebol da segunda divisão. O Inhambanense, versão 2026. Continuamos a olhar então para aquilo que vai sendo a nota de destaque para esta edição de hoje do Domingo Esportivo, a qualificação da Seleção Nacional de Futebol de Sub-17 para o Mundial do Qatar. Para já respeitamos o futebol na Nigéria, estão em andamento várias partidas, são neste momento 7 as partidas em andamento. Bielsa United 0, Kuara também 0, com 14 minutos. 10 minutos, Bendel Insurance 0, Remstar também 0. 13 minutos, Enimba 0, bem conhecido. El Canem também 0, com 12 minutos. E Kurudo City 0, Rangers 0. 13 minutos, Niger 0, Shooting Stars também 0, com 6 minutos, Plateau 0, Kano Pillars também 0. 12 minutos, River United, outra equipa conhecida, 1. A Katsina United 0. São jogos do Campeonato de Futebol da Nigéria. Jogos que estão neste momento em curso. Vamos olhar para a Liga de Futebol de Inglaterra. Tem jogos projetados para a Espanha, Inglaterra exatamente. Neste momento, com 12 minutos jogados, última jornada, 38ª, com o Arsenal já campeão. Mas ainda luta-se pelo acesso à Liga dos Campeões. Brighton 0, Manchester United 0, 12 minutos. Também com 12, Burnley 0, Wolverhampton 1, Crystal Palace 0, Arsenal 0. 14 minutos, Fulham 0, Newcastle 0. 13 minutos, Liverpool 0, Brentford também 0. 13 minutos, Manchester City 0, Aston Villa 0. Aston Villa é o vencedor da Liga Europa. Está motivado e pode chegar ao quarto lugar. 14 minutos, Nottingham Forest 0, Bournemouth também 0. 13 minutos, Sunderland 0, Chelsea 0. Também com 13 minutos, Tottenham 0, Everton 0. 13 minutos também, West Ham 0, Leeds United 0. Funcionou o placar apenas no Burnley 0, Wolverhampton 1 na Liga Inglesa. Olhando para aquilo que é a classificação na Liga Inglesa, só para situar então o ouvinte, a classificação na Liga Inglesa de Futebol já tem campeão, que é o Arsenal. 22 anos depois voltou a conquistar a Premier League, o campeonato de futebol da Inglaterra. Vamos então olhar para a classificação do campeonato inglês. Vamos lá ver se já tem aqui disponível a classificação da Premier League, para deixar apenas o corrente daquilo que está a acontecer. Agora sim, tal como dizia, o Arsenal já é campeão, com 82 pontos. Manchester City também não sai do segundo lugar, tem 78 pontos. O Manchester United não sai do terceiro, tem 68 pontos. Está todos esses apurados para a Liga dos Campeões. Falta mais uma equipa. No caso, o Aston Villa, que está neste momento a jogar, pode ser o quarto classificado, mas já tem acesso direto à Liga dos Campeões da próxima edição, independentemente de conseguir ou não vencer o City hoje, ou então de estar na quinta posição. Isto porque é vencedor da Liga Europa, dá direito a participar na edição seguinte da Liga dos Campeões. Isto significa que, se o Aston Villa vencer hoje, quem pode sair beneficiado é o Sporting, onde está o moçambicano Jenny Katamo, que pode ter acesso direto à Liga dos Campeões, à fase de grupos, e, portanto, da próxima edição, evitando assim o play-off, mas está tudo dependente do que fizer o Aston Villa. Se conseguir o quarto lugar, quem sai a ganhar é o Sporting de Jenny Katamo. Na quinta posição está o Liverpool, com 59 pontos. De resto, o Liverpool é o único que pode chegar aos lugares da Liga dos Campeões, porque da sexta posição para baixo, portanto, a partir de Banamalsa, já não podem alcançar a Liga dos Campeões. Na zona de descida, na 18ª posição, está o West Ham com 36 pontos, já despromovidos Burnley com 19 e o Wolverhampton com 19. Estes dois já desceram. Falta então uma terceira equipa, isto porque há duas equipas com, portanto, na posição de luta pela manutenção. O Tottenham tem 38 pontos, mais 2 do que o West Ham United. São 17:07. Vou voltar a chamar o Cadre Urbana. Volta à antena, com notas mais do futebol amador.
2: Ora viva, boa tarde, Belisário Macambo. Boa tarde, ouvinte do canal desportivo da Rádio Moçambique. Uma vez mais, respondo aqui a partir do campo do bairro de Parquitaquete, o bairro mais antigo da capital provincial de Cabo Delgado. Terminou há momentos este jogo que opôs as formas do Girona de Ingonane e também um bonde de Paquetacate, 4-0 a favor da turma de Girona de Ingonane. Portanto, um jogo deste torneio de futebol recreativo Chapo Chapo que testemunha já o fim da sua primeira temporada. Falou há momentos aqui o coordenador nacional do futebol recreativo Chapo Chapo. Ele disse que, em entrevista a jornalistas, disse que, portanto, termina esta primeira etapa com um balanço, pré-balanço positivo, e segue-se então o desafio para exatamente a segunda temporada. Olhando primeiro para esta partida que decorreu aqui no campo da Langua, dizer que o jogo foi dominado pela turma do Girona de Ingonane, que conseguiu dominar completamente a turma adversária, passe a repetição. Portanto, foi um resultado merecedor, foi um resultado exatamente justo da equipa do Girona. Tudo mal feito, disse que, portanto, estão aqui projetados os talentos, os clubes, as equipas que estiverem interessados, é sempre dirigirem-se aos campos onde decorrem este torneio um pouco por todo o país. Sabemos aqui, pelo menos aqui na província de Cabo Delgado, este torneio movimenta 204 equipas e quase de um total de 17 distritos da província de Cabo Delgado. Portanto, e ela disse que aproximem aqueles que estão interessados, podem exatamente descobrir talentos aqui para integrá-los nos seus clubes ou equipas. Portanto, é tudo, fazendo um resumo daquilo que aconteceu aqui na tarde deste domingo, aqui no campo da Langua, aqui no bairro de Paquitaqueta, aqui na cidade de Pemba, sobre este jogo Girona 4, Girona, aliás, um bonde de Paquitaqueta 0. Nós voltaremos já nos passos informativos para dar o resumo, ou seja, a história daquilo que aconteceu neste campo aqui da tarde deste domingo. Belisário, continuação de um bom trabalho. Até à próxima.
1: Muito obrigado. Até à próxima. Cadre Urbano, a partir de Paquite, que é de histórico, bairro da cidade de Pemba, bairro de Paquite. Estamos com 17:20. 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
5: 7 horas e 28 minutos, este é o Canal dos Campeões em Domingo Esportivo. Voltamos a olhar para a Liga Inglesa de Futebol, porque as emoções estão cada vez mais rubro, mais animadas. Houve mais golos. Para lá desse golo que funcionou no Brighton, no Burnley 0, Wolverhampton 1 com 27 minutos, já também funcionou. No Fulham 1, Newcastle 0, também tem 28 minutos jogados. Manchester City 1, Aston Villa 0, também com 28 minutos. Sunderland 1, Chelsea 0, também com 28 minutos. De resto, tudo em branco. 28 minutos, Brighton 0, Manchester United também 0. Crystal Palace 0, Arsenal 0 com 27 minutos. Com 29 minutos, Liverpool 0, Brentford também 0. Com 29 minutos, Nottingham Forest 0, Bournemouth também 0. Já com 28 minutos, Tottenham 0, Everton 0. Ainda West Ham 0, Leeds United também 0. Na Liga Italiana, jogos estão marcados para as. Há um resultado final: Parma 1, Sassuolo 0. Repito, Parma 1, Sassuolo 0. Às 18 começa o Napoli, Udinese. Às 20h45, AC Milan, Cagliari, Cremonese, Como, Lecce, Génova, Torino, Juventus e Verona, Roma. Há hoje, final da Taça de Portugal, 18h15, Sporting, Torriense. Jogo, portanto, começa dentro de alguns instantes. Vamos, por via disso, também espreitar o 11 das equipas. Vamos lá ver então se temos lá o Gene Catam, que tem sido habitual titular no Sporting. Vamos então olhar para o 11 das duas formações, neste caso o 11 do Sporting, para vermos como é que estão alinhadas as equipas, no caso concreto o Sporting Clube de Portugal, que tem mais interesse já para os amantes de futebol cá em Moçambique, porque estão, obviamente, ligados ao, portanto, futebol português, muito mais ainda com o Gene Catam no Sporting de Portugal. Aí vamos lá ver então se já é possível avançar com o 11 das equipas, porque faltam praticamente 45 minutos. Para o início do jogo e normalmente já deve haver os 11 disponíveis neste momento. Vamos lá ver se é possível avançarmos. Não tenho disponível neste momento, as equipas não estão ainda disponibilizadas. Vamos lá ver, parece-me que sim, é possível avançar agora. Vamos lá. Já é possível, sim. No Sporting, Gene Catam é titular, portanto, está aí no ataque. Gene Catam camisola 10, extremo direito, ele que usa sempre o seu pé esquerdo a fletir. E está aí então, Jane Catamo está à frente, com Francisco Trincão e Pedro Gonçalves, sem apoio a Luís Soares. O moçambicano está aí no 11 inicial da equipa de Rui Borges, que procura então erguer a Taça de Portugal. 17 horas, a chamada Prova Rainha. 17:32, hoje joga-se também para a final da Liga dos Campeões, a segunda mão para decidir então o vencedor. Mamelodi Sundowns, com vantagem de 1-0, visita os marroquinos do AS FAR Rabat. A ver, vamos então, o jogo começa às 21, o vencedor é então coroado como rei do futebol no concernente a clubes e vai enfrentar na Supertaça Africana o USM da Argélia, USM da Argélia, neste caso, uma equipa da capital argelina, que se impôs ao Zamalek na final, com vitória por 1-0 em casa, derrota por 1 na segunda, depois no desempate por pontapés da marca de grandes penalidades. A formação marroquina levou a melhor por 8-7. 17:32, vamos lá então, ficarmos a ouvirmos um pouquinho mais, um pouco daquilo que foi a edição do Desporto de sexta-feira, que olhou para, vamos trazer alguns temas que não perdem a atualidade, como por exemplo o caso do treinador de Machacane, que foi expulso no Caldeirão, na partida frente ao Ferroviário da Beira, Machacane que hoje entrou em campo, e olhamos também para outras notas que marcam a atualidade. Vítor Magaia e Miguel Vaz foram os convidados, um programa que foi moderado por Fernando Chilovan. Vamos acompanhar.
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6: Miguel Vaz, quais as notas prévias para

0: portanto, do Jorge Jesus e do João Félix. Esta conquista que já não acontecia há bastante tempo, em 2019 foi a última vez que esta equipa do Al Nassr tinha conquistado
1: uma equipa de portugueses
0: nas Arábias. E dizer que tem algumas curiosidades este campeonato, porque se nos lembrarmos que o Jorge Jesus, qualquer equipa parece-me a mim que corre o risco de ser campeã quando tem como treinador Jorge Jesus. E é isto que o histórico deste treinador luso vem demonstrando. Outro aspecto interessante aqui é que Cristiano Ronaldo atingiu já 973 golos, faltando-lhe apenas 27 golos para atingir os 1000 golos, que é este recorde que até o presente momento pertence a Pelé. Dizer que um outro aspecto tem a ver com o facto deste campeonato da Saudita ter sido arrancado de facto na última jornada. Isto emprestou aquela festividade toda que pudemos acompanhar, que eu pude acompanhar pela televisão. Dizer que o Al Nassr conseguiu de facto intrometer-se naquilo que era o campeonato que era distribuído pelo Al Hilal e por outra equipa que me foge agora o nome. Eram essas duas equipas que iam distribuindo entre elas o cetro saudita. E este era aquilo que eu trazia para aqui, para as questões prévias. Era realmente Jorge Jesus, Cristiano Ronaldo e João Félix, portanto, este trio luso ter conseguido, depois de 7 anos, conseguir realmente atingir o título da Liga Saudita.
2: Quais as notas prévias ou qual a nota prévia do Vítor Magaia?
3: Antes de mais, saudar a Silvane, ao Miguel Vaz, ao Michel Horácio aí no estúdio, e uma saudação especial aos ouvintes, né? A minha nota prévia, nem sei se chamaria de comentário, ou se diria que é caricaturar, né? Porque tem a ver com é o Albino de Mende da Associação de Basquetebol de Nampula, que é proibido de concorrer para as próximas eleições, para o próximo pleito, decidiu na mesma noite, depois de ter sido avisado pelo governo sobre o mesmo facto, retirar do pavilhão do ferroviário de Nampula as tabelas que foram colocadas lá durante a vigência do seu mandato.
2: Essas tabelas pertencem?
3: Eu diria que é mesmo...
2: As tabelas pertencem a Dimen?
3: Tudo agora acaba indicando para esse lado, mas ainda assim creio que mesmo que o pertencesse, ou fosse ele a adquirir durante a vigência, né, do seu mandato na Associação de Atletismo, há princípios de basquetebol. Há princípios dos quais não se podem descurar. E um deles é este, é de tudo aquilo que ele conseguiu, tudo aquilo que ele fez, tudo aquilo que ele alocou, a modalidade a qual ele dizia fazer por amor, de tal forma que uma atitude como esta, de algumas dúvidas, algumas reservas desse amor, dessa paixão pela modalidade, há princípios dos quais não podemos descurar ou deixar a parte, independentemente da questão que coloca se as tabelas eram dele ou não. E sendo, era preciso perceber que alocando as mesmas durante a sua vigência para o uso, para que se percebessem ser dele, porque a partir do momento em que nós somos presidente de uma determinada associação, agremiação, tudo o que fazemos, fazemos-lo em nome daquilo que nós representamos enquanto que instituição. Ele fez-lo em nome da Associação
2: Provincial de Basquete.
3: Da Associação Provincial de Basquete, como

0: presidente dessa associação de base. Não o fez a título de individualidade, de alguém que estivesse fora da modalidade, fora da associação provincial de basquetebol de Nampula, para que depois fosse recolhido. E, ademais, estando nesta condição, se fosse de facto um empréstimo, se for um empréstimo, era preciso que fosse de facto algo documentado. E bem documentado, que estivesse lá explícito que o fim do seu mandato, quando ele fosse a sair, é a título de empréstimo. Vamos lá dizer que as tabelas são da família, não são dele. Mas quando fosse a sair, iria levar as coisas. Ou, sob o ponto de vista testemunhal, né, que tivesse lá gente a quem ele tenha dito isso e testemunha que, de facto, foi a título de empréstimo. Mas eu falo aqui mais por uma questão de ética, mais por uma questão de princípios, mais por uma questão... Vamos lá, isto é igual ao findar de um namoro, de uma relação amorosa, e eu ir lá exigir todos os bens, todos os presentes, todas as coisas aquelas que eu havia alocado à minha ex-parceira, no caso, por aí fora. Falo mais neste princípio. Depois, é que isto não acontece dentro de um processo normal. Isto acontece dentro de um processo dele querer estender, dele querer violar, vou dizer mesmo a expressão certa é essa, a lei, os estatutos da própria associação que estão lá vigentes, dos mandatos, só querer se recandidatar a um terceiro mandato, forçar que é contra os estatutos, depois de proibido ou anunciado que não poderia continuar pelo governo, teve que até ter a intervenção do governo, é que toma esta medida. É uma medida tomada na dor, é uma medida tomada pela dor, não por questão de razão, Não por outros propósitos. Então, é preciso que a gente respeite a lei, isto depois fazendo aqui a ponte com a questão das tabelas, é preciso que a gente respeite a lei, é preciso que não queiramos estar acima dela, era preciso que se revissem os estatutos antes, até porque a lei do desporto, através do seu regulamento, o permite, mas o que seria difícil para a Associação Provincial de Basquetebol, porque teria que harmonizar com um organismo mundial ou máximo que rege a modalidade, neste caso a FIBA, que não tem isto lá plasmado, mais de dois mandatos, para depois também seguir a federação. Então era um processo muito longo e o Dimene quis continuar por cima disto, por cima da lei, por cima daquilo que está estatuído, por cima daquilo que está previsto no Barcapó. E esta questão de levar as coisas só vem no doar, é o meu entendimento, vale o que vale, mas é o meu entendimento, é o que eu percebo de ética, de princípios, quando se dirige uma determinada instituição e aloca-se durante aquele momento algumas coisas. E fico triste, mas sendo nós, sendo o desporto moçambicano, que a cada dia tem uma atrás da outra, tem suas peripécias, nada me espanta, só me espantarei mesmo o dia que num campo de futebol ou num pavilhão de basquetebol começar a chover de baixo para cima mesmo.
1: Ok, Miguel, isto é caso de polícia. A remoção das tabelas, a retirada das tabelas, é caso de polícia.
2: Isto pode ser contextualizado sobre dois aspectos. Se as tabelas são do senhor de mande, ele pode retirá-las na altura que quiser.
1: Tal como disse o Vitor Magaia, fê-lo em nome da Associação Provincial de Basquetebol, quando adquiriu as tabelas.
2: Portanto,
1: se agora, é que ele agora, que adquiriu
2: agora ia para mim.
1: Seu próprio bolso, fê-lo em nome da Associação Provincial.
2: Tendo feito como senhor de mande,
1: sim.
2: Como senhor de mande, não como presidente da associação, como senhor de mande, ele tinha todo o direito. Porém, se o fez como presidente da Associação de Basquete de Nampula, não o deveria ter feito.
1: Ok. Moçambique vai...
0: Eu queria dizer uma coisa. A questão de princípios, a questão de ética, ultrapassam todos os direitos, ultrapassam, vamos lá, toda a validade legal, toda a validade legal que possamos ter, mas ela às vezes pode ferir a questão, a legalidade ou ilegalidade moral quando estamos em frente de uma determinada instituição. Há que vermos todas estas perspectivas, não só a questão da legalidade e do direito que ele pudesse ter enquanto que senhor de Mene para a retirada das tabelas.
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1: Inusitada, Vítor Magaia, foi a atitude do treinador do Machaquén. Quem diria, Miguel Vaz. A atitude do treinador do Machaquén, Mauro Jamal, expulso pelo árbitro e pela polícia. Não sei se foi expulso duas vezes, ou uma vez pelo árbitro e pela polícia. Vítor,
2: o Vítor primeiro e depois.
1: Não, acho que mexe com a sua costela.
2: Não vou analisar esta questão com base no vermelho, azul e branco, mas analisá-lo de acordo com aquilo que são as regras, aquilo que rege um comportamento desta natureza. Primeiro começar por dizer que não pode nem deve haver intervenção da polícia em casos desta natureza. Como é que esta questão deve ser abordada? O árbitro, após expulsar qualquer elemento, não é preciso ser treinador, qualquer elemento do banco técnico, se ele recusar-se a sair, a primeira pessoa a quem deve contactar é o delegado
1: do jogo.
2: Não é o delegado do jogo. Porque em termos de regra, o delegado do jogo está na bancada.
1: Ok.
2: Ele não faz parte do perímetro de jogo. Quem faz, primeiro é contactado, são contactados aqueles que fazem parte do perímetro de jogo, que é o delegado da equipa em que o atleta ou o técnico esteja a recusar a abandonar o banco após a mostragem do cartão vermelho para a expulsão. Ele dá 15 minutos, se isso não acontece, ele dá por terminado o jogo, portanto...
1: Não precisa de chamar a polícia.
2: Não precisa chamar a polícia. Elabora o relatório onde o facto maior que ele vai realmente fazer alusão é insubordinação. Ponto final.
1: Vitor, será esta leitura do Miguel Vaz uma leitura tricolor ou uma leitura livre dessas suspeições?
0: Não, é uma leitura independente, né? Não é uma leitura escravizada pelo amor que ele nutre pelo Machaquén. Mas antes desse, até porque o Miguel Vaz já disse tudo com relação a questões técnicas, legais, mas antes de responder a sua questão, quando colocava no início, se o Mauro Jamal foi expulso duas vezes, né? Pelo árbitro e pela polícia. Eu acho que ele primeiro é expulso pelo árbitro de encontro, depois é escorraçado pela polícia. Foram duas situações diferenciadas. Expulso pelo árbitro, escorraçado pela polícia, num insólito, de facto, do futebol nacional, do nosso campeonato, o Moçambola, que mancha sobremaneira a competição. Agora, a minha leitura é esta, é que temos neste episódio duas situações errôneas, né? Duas situações errôneas. Primeiro, a imprudência, eu vou preferir chamar assim, a imprudência por parte do mister, do Machaquén, o Mauro Jamal, pelo facto de ter sido admoestado com cartão vermelho e recusar-se a sair da sua zona técnica ou do retângulo de jogos. Este não é, de facto, um comportamento aprovável, tendo ou não ele as suas razões, os seus motivos. O cartão vermelho já havia sido exibido, já havia sido expulso esta situação não iria reverter. Era preciso que ele percebesse isto, era preciso que ele percebesse que o máximo que poderia acontecer com esta atitude, com este comportamento, seria prejudicar o próprio Machaquene. Passados 15 minutos, o árbitro teria a prerrogativa de interromper a partida, verbando uma derrota ao clube Machaquene. Então, esta é a primeira situação errônea que acontece por parte do treinador Machaquene, que deve abster-se de comportamentos do género, tendo ou não razão, repito, tendo ou não razão. Não estou aqui a fazer a colação da existência de razão ou não para a sua expulsão. Estou aqui a falar do que se fazer depois desta expulsão já ter acontecido. Depois temos a segunda situação, da qual essa já não chamo de imprudência, mas vou chamar de... nem vou chamar de nada, porque eu considero-a inclassificável e inadjetivável. Não tenho como classificar, não tenho como adjetivar, de facto, o que aconteceu neste comportamento da polícia, que entra numa situação em que não é chamada. E quando eu digo que não é chamada a esta situação... Eu estou a tentar dizer que não lhe é permitido, as suas competências não extravasam as de gerir uma situação, vamos lá, de desordem pública e segurança dentro do recinto de jogo, e o Mauro em nenhum momento constituiu um perigo para ninguém até que a polícia fosse chamada e usasse de força e violência para o retirar do campo. Eu até algum momento... em algum momento cheguei a pensar, polícia num campo de futebol, retirando o Mr. Mauro, cheguei até a pensar que ele pudesse não ter só insultado o árbitro, mas ter cometido um ato criminal, vamos lá, ter furtado a carteira do quarto árbitro, ter feito alguma coisa, esfaqueado, algo qualquer que extravasasse aspectos desportivos e se aproximasse a aspectos de ordem criminal. Mas isto não pode, e isto é grave, mancha o futebol moçambicano, mancha a própria competição, e pode isto ter repercussões de outra dimensão. Vamos lá dizer, e vamos lá imaginar que o Mr. Mauro expõe esta situação à Federação, à Liga, depois à Federação, depois às instâncias superiores, estamos a falar da CAF, da FIFA, podemos sofrer algumas sanções, nem que seja uma repreensão por escrito. Mas, pelo menos, uma das coisas essa garantida é que a imagem do futebol moçambicano está, de facto, beliscada com estas imagens que já sabemos hoje, com as plataformas digitais, com as redes sociais. Elas voam num instante para outros cantos do mundo, estão a consumir isto, estão a consumir como é feito o desporto. E eu brincava ainda ontem, escrevia na minha página, que no Moçambola conseguimos criar mais uma lei de jogo, né? Para além das 17, mais a 18ª, né? Que Miguel Vaz fala muito dela, da 18ª, agora criamos uma 19ª, que diz que quando um treinador expulso recusa-se a entrar, a polícia tem a prerrogativa de entrar e escorraçar esse treinador dentro das quatro linhas. Só nós, só Moçambique, e isso está dentro da esteira do que eu dizia no início do programa, quando falava da questão das tabelas do basquete, do Albino Dimene, que eu já vi tudo, já nem dá para nos espantarmos com muita coisa que acontece no nosso desporto, na nossa realidade, porque cada dia é uma surpresa, uma maior que a outra, quer dizer, estamos um pouco nisto, estamos uns inovadores de insólitos, inovadores de coisas que não abonam em nada o nosso desporto, e é preciso, de facto, que se tome outra postura. Do ponto de vista legal, do ponto de vista de leis, de prerrogativas, de quem devia ter agido, o Miguel Vaz foi claro, foi claríssimo, de facto, nesta sua apresentação.
2: Eu queria, aproveitando, ir na esteira do que acabou de dizer, se calhar complementar, dizer que a ação da polícia num espetáculo daquela natureza, que é um jogo de futebol, só pode ocorrer contra pessoas estranhas ao jogo. Só pode ocorrer contra pessoas que sejam estranhas ao jogo. Dentro do campo, prevalece a autoridade do árbitro em termos técnicos e em termos disciplinares, incluindo e no banco técnico, só em termos disciplinares. E foi isso que efetivamente não aconteceu neste episódio.
1: Ok, então vamos analisar este Faro Verde da Beira.
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6: Estamos a chegar ao fim desta edição de Domingo Desportivo. Ficamos a 6 minutos das 8, a altura em que vamos pôr o ponto final. Vamos voltar a espreitar então os jogos que estão neste momento em andamento a futebol na Liga Inglesa, com várias partidas. Um dia em que é a Liga dos Campeões Africanos, a final, com o Mamelodi Sundowns a jogar fora de portas em Rabat frente ao UFA, a SFA Rabat. Tem vantagem de 1-0 na primeira mão e a decisão começa às 21. No concernente das outras partidas, olhamos para o futebol, tínhamos aqui também atualizado o futebol nigeriano, com o campeonato neste momento a rodar várias partidas. Em tempo de intervalo, vamos lá, com uma partida que ainda não chegou ao intervalo, 45 minutos, joga-se o tempo adicional à primeira parte. Barrou 1, Nisarawa 0. Repito, Barrou 1, Nisarawa 0. Em tempo de intervalo, há uma outra também que já chegaram ao intervalo, com 45 minutos já cumpridos, já sem tempo de intervalo. O Platiu e o Cano Pillar estão empatados por 0-0. Nas outras partidas, em tempo de intervalo, Bayelsa United 0, Kwara 0, Bendel Insurance 0, Remo Stars 1. A SL Canem 0, Ikurudu City, dizia El Canem, vamos lá, Enimba 2, assim está correto, Enimba 2, El Canem 0, El Kurudu City 0, Rangers 1, também o Niger 1, Shooting Stars 0, Platiu 0, agora em tempo de intervalo, Cano Pillars também 0, River United 1, Katsina United 0, e Warren Wolvers 1, Abia Warriors 1, em tempo de intervalo. No que diz respeito ao campeonato inglês, os jogos também estão em tempo de intervalo, à exceção do Burnley e Wolverhampton. A equipa do Wolves estava a vencer por 1-0, com 9 minutos para lá dos 45. Portanto, está a chegar ao fim a primeira parte e já estão jogados 54 minutos. Agora 10 minutos o tempo adicional à primeira parte. Em tempo de intervalo, Brighton 0, Manchester United 2, Crystal Palace 0, Arsenal 1, campeão está a ganhar, Fulham 1, Newcastle 0, Liverpool 0, Brentford 0, Manchester City 1, Aston Villa 0, Nottingham Forest 1, Bournemouth 0, Sunderland 1, Chelsea 0, Tottenham 1, Everton 0, West Ham 0, Leeds também 0. São então estes os resultados que se verificam neste momento. Na equipa do Sunderland, Reinildo é titular, camisola 17, lateral canhoto, está então a jogar de início o moçambicano, que já se retirou da seleção, já pôs ponto final a carreira de jogador então pela seleção nacional, vai dedicar-se apenas ao clube que representa, no caso, a formação do Sunderland neste momento. E a seleção de sub-17 fez ontem história, já está no Mundial de sub-17, que se irá realizar no Qatar neste ano. Ontem conseguiu no desempate por pontapés da marca de grandes penalidades, a chegar então a levar melhor sobre a formação da Etiópia por 4-5. Nos 90 minutos regulamentares houve igualdade a um golo. E assim que nós pomos ponto final, acompanhamos também a Moçambola nesta tarde com vitórias por 1-0 do Ferroviário de Lixinga na recepção ao Bahia de Pemba, e ainda vitórias, aliás, também da Liga Desportiva de Sofala diante do Machacane por 1 sem resposta. Foram estes pelo menos os destaques desta edição de hoje. Vamos terminar por aqui, é o ponto final. Na central técnica esteve a dupla Jerónimo Macamo e Domingos Leal. A comissão foi de Belisário Macamo. Contração de um excelente

0: Saudações, ouvintes do canal Desportivo da Rádio Moçambique, sejam bem-vindos a mais uma edição do programa Desporto Inclusivo, onde o destaque vai para o desporto praticado por pessoas com deficiência, com histórias de sucesso, notícias e temas ligados à saúde e ao bem-estar deste grupo social. Na vossa companhia, Nelson Tatanha na apresentação, Abdul Rahman Ibrahim na edição e João Ângelo nos cuidados técnicos. Uma ótima escuta.
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0: 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Amigo ouvinte, vamos à cidade da Matola, onde o jornalista Abdul Rahman Ibrahim conversou com Fenias Muyanga, desportista com deficiência e praticante de artes marciais, que recentemente abriu uma oficina desta modalidade. Acompanhe a entrevista.
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4: Ouvinte cordiais, saudações. Sejam bem-vindos ao espaço de entrevista no programa Desporto Inclusivo, na vossa companhia Abdul Rahman Ibrahim. Hoje vamos conversar com Fenias Muyanga. Ele é um atleta de taekwondo adaptado. Já apresentou Moçambique em várias competições internacionais, mas para hoje não vamos falar sobre a sua participação internacional sendo um atleta adaptado, mas sim vamos falar sobre a oficina que ele e seus companheiros criaram na Vila de Buane. Neste caso é uma oficina de taekwondo, mas antes, amigo ouvinte, vamos a uma música, não é? De saudação, hoje nossos caros ouvintes, nós vamos voltar já já com a entrevista com Fenias Muyanga, o atleta adaptado. Até já.

0: Amigo Vinte, depois de termos acompanhado a belíssima música de Rafael Bat, neste caso, a música que vai também concorrer no Goma Moçambique edição 2026. Fininhas, hoje vamos falar do taekwondo. Fininhas, sabemos que ao início do ano abriu-se uma oficina na Vila de Boan de taekwondo. Podem falar um pouco em relação a esta vossa iniciativa, quais são as pessoas que podem aderir, se as pessoas com deficiência também podem praticar taekwondo, como é que podem entrar, e a respeito desta oficina de taekwondo IDEF.
1: Primeiro, saudar os ouvintes e agradecer pelo convite de poder fazer parte do programa. Dizer que a oficina de taekwondo é uma academia cujo objetivo é o ensino de taekwondo IDEF com excelência, promovendo a inclusão, disciplina e valores morais. Isso deve-se ao fato de, muitas das vezes, no desporto em geral e de uma forma particular nas artes marciais, as pessoas com deficiência muitas das vezes serem excluídas e se auto-excluírem. Então eu, sendo um dos praticantes de artes marciais, Taekwondo ITF em concreto, decidi criar um projeto para desenvolver a prática de Taekwondo para pessoas com deficiência em particular e pessoas sem deficiência no geral, porque a inclusão pressupõe com que todos possam conviver ou treinar no mesmo ambiente. Então, o objetivo da oficina de taekwondo é formar atletas responsáveis, cultivando respeito, integridade, perseverança, autodomínio, espírito indomável, promover a saúde física e mental dos praticantes, incluir e adaptar o taekwondo para todas as pessoas e para todas as idades, incentivar a participação dos atletas com deficiência em todos os eventos que têm a ver com o taekwondo e contribuir para a construção de uma sociedade mais justa, usar o taekwondo como uma ferramenta de transformação social para que a pessoa com deficiência não seja mais vista ou deixada de lado na prática do desporto no geral.
0: Finias, há quem diz que pessoas que praticam artes marciais são violentos?
1: Não, isso é completamente errado. Por acaso, uma das coisas que fez com que eu praticasse o taekwondo era objetivos violentos. Isso por conta da discriminação que eu tinha na sociedade.
0: Então, entraste no taekwondo com o objetivo único de se proteger, não é?
1: Com certeza. Após o início da prática do taekwondo, percebi que a melhor defesa é a construção de um mundo mais pacífico. Que a paz é a melhor defesa que nós podemos ter dentro de um seu adversário.
0: Não a violência.
1: Não a violência, muito pelo contrário. O taekwondo ajudou em mim a promover valores como disciplina, perseverança, saúde mental e bem-estar, responsabilidade social, autoestima, completamente de coisas que têm a ver com violência, porque uma das coisas que nós fazemos no taekwondo é o juramento. Uma das partes muito importantes de juramentos é a construção de um mundo mais pacífico, não um mundo violento.
0: Já agora, qual é o cinturão do Finias?
1: Bom, atualmente ostento o cinturão preto, quarto dan, isso significa que já sou instrutor internacional em taekwondo. A segunda maior graduação de Moçambique, temos o quinto dan, temos o quarto dan, eu estou no segundo, mas sendo uma pessoa com deficiência, é o único, até o momento estou a trilhar o meu próprio caminho. Bom, atualmente a oficina do taekwondo está a desenvolver um projeto que é levar o taekwondo para todos, mas em especial para pessoas com deficiência. Brevemente iremos trabalhar com a associação ADEMIMO, os desmobilizados de guerra, para que também possam praticar o taekwondo como uma arte acolhedora e convidar mais pessoas com deficiência a praticar o taekwondo, assim como pessoas sem deficiência. O objetivo mesmo é para ambas as partes, mas com uma discriminação positiva para resgatar mais as pessoas com deficiência na prática do desporto.
0: E para entrar na oficina, quais são os requisitos?
1: Temos a inscrição, é o principal requisito. É na inscrição que a gente sabe se a pessoa tem alguma tipologia de deficiência, quais são os problemas que tem, o principal requisito. e depois da inscrição a pessoa já pode iniciar a prática de taekwondo.
0: Não se paga nada? Como é que é?
1: Há algumas taxas por pagar. Neste momento, como é uma fase experimental de desenvolvimento de taekwondo, não se paga nada para quem sai de casa dirige-se ao ginásio. Mas para a pessoa que precisa de treinos particulares...
0: Sim, personalizados em casa.
1: Exatamente, aí terá de pagar por conta dos custos. Mas todas as pessoas com deficiência são convidadas a treinar de forma gratuita. Só terão responsabilidade de pagar caso de campeonatos, graduações, seminários... Mas quanto ao treino, será completamente gratuito.
0: E a oficina onde está localizada, concretamente?
1: Bom, atualmente já nos transferimos de Boane para Matola.
0: Matola onde?
1: Matola entre Paragem Aviário e Salesianos, para quem vai a Machantrin ou para quem vai a Choprite da Matola. O meu contacto é 84-54-77-581 ou pode visitar a página no Facebook Oficina de Taekwondo. Do ITF no Facebook, estou sempre lá e é fácil interagir e para poder esclarecer quaisquer dúvidas aos interessados.
0: Pois é, amigo Vintes, enquanto conversamos aqui com Finias Muyanga, vamos a uma curta pausa de uma música. Estamos no mês trabalhador, vamos ouvir a música Amamedical Macumeu Rivatir. Nós voltamos já com mais conversa aqui com Finias Muyanga.

0: depois de termos acompanhado a música de Alexandre Langa, Mamete Calma, como eu ele atiro, ou seja, o dinheiro, quem pode ter, são trabalhadores. Pois é, Fininha, estamos a conversar um pouco em relação à oficina de Taekwondo, que naturalmente saíram de Boan, até agora estão na cidade da Matola. Como que estão olhados o desporto adaptado no país, no geral? Sei que o Fininhas já esteve a participar o futebol amputado, o vôlei sentado, por aí em diante. E como é que olha, de um tempo para cá, o desporto adaptado? Algum avanço, retrocesso? Atualmente foi eleito o novo presidente da Federação Moçambicana do Desporto, a Pessoas com Deficiência, o Cremildo. Estamos também com o novo presidente do Comitê Paralímpico de Moçambique, o Paulo Singh. Como atleta, como fazedor do desporto adaptado, como é que tu olha a situação?
1: Dizer que pouco se faz para o desporto adaptado, de uma forma geral, poucos eventos, pouca divulgação, poucos praticantes, pouca promoção. Dizer que ainda há muito a ser feito. As pessoas com deficiência, na sua maioria, acredito que não sabem da existência das instituições que acabou de mencionar, nem das pessoas que estão por de frente dessas instituições. Dizer que, num passado muito recente, isso em outubro, eu viajei sem nenhum acompanhamento. Ontem que fui ao Comitê Paralímpico, que era para ser canalizado um valor após o meu regresso, infelizmente, sem sucesso, sem nenhuma resposta do presidente.
0: Presidente do Comitê Paralímpico.
1: Presidente do Comitê Paralímpico. Mesmo antes da viagem, eu já havia submetido algumas cartas a informar sobre a minha viagem, a ajudar para que ele também tomasse a dianteira para encontrarmos algum patrocínio, mas infelizmente, sem sucesso. Não se faz sentir o desporto adaptado em Moçambique.
0: E quando tu olhas a nível da região da África Austral, e aliás, Moçambique vai acolher os Jogos da AUS em dezembro, alguma coisa deve mudar? Tu és da opinião que cada modalidade deveria haver alguma federação, ou a Federação Moçambicana de Desporto de Pessoas com Deficiência poderá conseguir movimentar o basquete em cadeira de roda, o atletismo em cadeira de rodas, o vôlei sentado, o futebol amputado? Como que seria?
1: Na minha opinião, primeiro deveria se fazer um levantamento dos desportos adaptados que nós temos no país.
0: Que é possível?
1: Que é possível, sim. É fazer-se um levantamento, procurar saber quais são as necessidades, dar-se o apoio necessário. Acho que esse seria um dos grandes passos importantes, porque ter alguma associação, alguma federação legalizada que não promove nada relacionado ao desporto inclusivo, acaba sendo inútil. Por exemplo, vimos a uma das federações ou associações ou o próprio Comitê Paralímpico, procuramos dados de quantos atletas ou quantas associações ou qual é a agenda do desporto Y inclusivo para este ano, não teremos nenhuma resposta. Talvez sugerir aos responsáveis ou aos representantes máximos do desporto inclusivo para que também pudessem trabalhar com as associações de pessoas com deficiência como uma forma de promover o desporto.
0: Para indicar as pessoas com deficiência que estão aptas a praticar o desporto.
1: A praticar o desporto ou ajudar a promover o desporto. Porque o desporto adaptado é um meio de educação, cidadania,
0: meio de socialização.
1: Socialização, meio de transformação social, meio de consciencialização, meio de acolhimento.
0: Mudança de comportamento também.
1: Exatamente. O desporto desempenha um papel
0: fundamental
1: para a inclusão, para a valorização, para a integração da pessoa com deficiência na sociedade. Então, eu acho que deve-se aproveitar esse quesito para também ajudar a promover os direitos das pessoas com deficiência.
0: Fininha, estamos mesmo na reta final da nossa conversa aqui no programa Desporto Inclusivo, do canal desportivo da Rádio Moçambique. Fininhas, hoje mesmo o nosso intuito era falar um pouco em relação à oficina. Tens algo para acrescentar, para dizer quem gosta do taekwondo, de artes marciais, não só pessoas com deficiência, mas quem neste momento possa acompanhar o programa e queira se juntar a vocês, não é?
1: Bom, nós estamos abertos para receber tanto pessoas com e sem deficiência. E dizer que a oficina de taekwondo tem dado palestras, formações sobre a inclusão das pessoas com deficiência no desporto de uma forma geral. E em breve também fui convidado para fazer parte de um grupo de artes marciais, diversas artes marciais, que é para estar a falar da inclusão das pessoas com deficiência nas artes marciais, como é que o instrutor deve receber a pessoa com deficiência, quais são os termos, quais são os tipos de deficiência, como lidar com cada tipo de deficiência, aspectos gerais, básicos, que antes de receber algum atleta com deficiência é importante os instrutores saberem. Não só das artes marciais, mas assim como outros desportos. Porque a inclusão não deve ser só para o taekwondo, deve ser para qualquer desporto em que a pessoa com deficiência sinta-se confortável, sinta-se à vontade, sinta-se aconchegado em praticar. Sei que a Academia Oficina de Taekwondo está aberta também para dar essas palestras de como integrar as pessoas com deficiência na prática do desporto no geral.
0: Uma música mesmo para terminar, tinhas gostas de música moçambicana, então qual seria a música mesmo para fechar a nossa conversa?
1: Optaria pela música do Rafael Bata, Os Direitos das Pessoas com Deficiência.
0: Então, ao pedido do Phineas Muyanga, vamos ouvir de novo a música do Rafael Bata, Os Direitos das Pessoas com Deficiência, e nós voltamos numa próxima oportunidade. O programa foi apresentado e editado por mim, Abdurrahman Ibrahim. Saudações e até numa próxima oportunidade. Fiquem já com a música de Rafael Bata. Até mais.

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0: Nos momentos finais do programa, Nelson Tatanha na apresentação, Abdulrahman Ibrahimo na edição e João Ângelo nos cuidados técnicos. Obrigado pela sua audiência. Até a próxima edição e continuação de uma ótima escuta na programação do canal desportivo da Rádio Moçambique.
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0: 18 horas e 30 minutos, acabamos de transmitir o programa Desporto Inclusivo. Vamos, nos próximos minutos, trazer as emoções da Taça de Portugal em futebol, que está neste momento a acontecer entre o Sporting e o Torriense. É a final, então, desta competição. É, então, oportunidades para o Sporting conseguir, pelo menos, o título nesta época que está a terminar em Portugal. Vamos interromper perto das 19 horas para a transmissão do Jornal Desportivo e depois seguiremos com a transmissão do mesmo. Vamos então para as emoções desse jogo.
1: E há gente ainda do lado de fora.
2: E o estádio João Alves Domingos está quase sem cadeiras à mostra. Incrível, mas é mesmo assim.
3: Exatamente, ainda algumas naquele lado que fomos aqui falando, com alguma ausência de espectadores nessa zona do estádio, mas para já está muito bem composto o Estádio Nacional. E dizias e bem, muita gente a entrar. Eu vejo daqui ainda uma longa fila de adeptos do Sporting do lado de fora do Estádio Nacional.
2: É lançamento para a equipa do Sporting, a bola está em Ullmann. E Ullmann ali sobre a divisória, a jogar para trás dentro do grande círculo, vai ali recolhendo de pé esquerdo, Inácio depois a jogar com Morita, lateraliza para a direita, dá para Catamo, até ali a desmarcação vai a Nidos, vai para a linha final, tira cruzamento, recuperação a acontecer de Rabi Vázquez.
4: Bate já na frente para Dani Jovens, vai dar um chocolate em Ullmann, aí vem o Etienne, vem endibrado, agora num bronco com o Quaresma, já deixou o Ullmann para trás, acompanha agora o Trincão, já passou o Dani João, só ia pedir, cruzamento, grande corte de Eduardo Quaresma, limpar a jogada perante o Dani João.
5: Mas podia ser um lance, uma vez mais, muito perigoso, até porque ele foi aproveitar um espaço que estava desocupado pela subida no terreno de Vaianidis, depois ficou para trás o Ullmann. Grande corte do Quaresma, grande corte do Quaresma.
2: A bola está em Trincão a organizar, mas muito lento a equipa do Sporting. António Tadeia, de processos com a formação do Torriense, organizar-se como quer. Está ali agora, deixa-me ir nesta jogada, a bola está na esquerda em Maxi. Maxi junto ao bico da grande área, dá ali curtinho para Pedro Gonçalves, após para o cruzamento. Oi! Lucas Paes, agora quase a mudar a pintura toda. João Domingos e a ceder canto.
3: Cruzamento aqui na esquerda da área do Torriense, na forma como ataca o Sporting, tentando encontrar Jenny Catamo. O cruzamento acabou por sair a remate na direção da baliza. Lucas Paes deixou a bola escorregar pela linha final. Pontapé de canto, vai bater Francisco Trincão.
2: É do lado direito do ataque do Sporting, lá está Trincão, levantou o braço esquerdo, vai bater, bateu o pé esquerdo lá para a primeira posta, para o desvio da Morita. Afasta a defensiva do Torriense, bola para Maxi, encosta tudo lá para a esquerda, ainda mais para a esquerda, aparece ali o Luís Suárez a tricotar dentro da grande área, lá está o remate de Futoki a afastar a defensiva a do Torriense, vai lá sair pela linha lateral, António Tadeia. O Sporting tem que acordar.
6: Sim, acelerou um bocadinho os processos nos últimos minutos, eu diria, depois daquela jogada do Pedro Gonçalves à linha, que acaba com o toque de calcanhar do Luís Suárez. Mas

0: quando ia para a baliza. Eu acho que a explicação do árbitro para ser amarelo, ele apontou depois para o Quaresma, era para isso mesmo, para dizer que ao lado estava outro jogador do Sporting e que por isso o Zoé não estava isolado.
1: É, mas o Zoé já ia embolado, já tinha ganho a frente, Quaresma já estava numa linha mais recuada. Enfim, é uma situação em que o vídeo-árbitro não se vai meter, mas fica para já com a demonstração com um cartão amarelo para António, aliás, para Gonçalo Inácio, da parte de António Nobre. Completa, António. Tadeia.
2: Não, ia dizer isso mesmo, que o Torriense estava bem organizado do ponto de vista defensivo, porque fazia baixar o Quintero para quinto elemento da linha defensiva sobre a direita, para fechar o Maxi. O David Bruno vai mais dentro para defender o Pedro Gonçalves e a equipa depois sai muito rápida, sempre que consegue meter um contra-ataque.
1: E atenção, mais perigo para a baliza do Sporting com Stopira. A subir ao segundo posto, levantou o Rabi Vasquez, a bola cabeceada pelo Cabo Verdiano, rechazada pela equipa do Sporting. E atenção que do lado do Sporting vai a Anidis, também ainda não entrou no jogo. Paulo Sérgio e Valter Madureira.
0: Está fora dela, ele agora até parecia o lance, tinha um lance controlado e deixou a bola sair pela linha lateral e percebeu-se também nas bancadas que os adeptos do Sporting não estão contentes com a prestação do lateral direito nestes 15, 16 minutos.
3: É, nem os adeptos do Sporting, nem tão pouco Rui Borges, que vai ali gesticulando para Vaianidis. A ganhar agora o lançamento a equipa do Sporting, lá direito, lá está Vaianidis, ainda à saída da zona defensiva do Sporting. A bola atrás da cabeça, lançamento executado, aparece ali o corte e a recuperação de Liberato. Afasta a defensiva de Alvalade, agora Yulman de cabeça a ganhar, Liberato a conseguir, vai baixar para o relvado, joga para Stopira e este a deixar em Diaye.
1: Aí está Diaye, o central mauritano de 21 anos, aí está de Ronze, a atrasar até o quilómetro zero para Lucas Paes. Ele há pouco ia autenticamente entregando o mapa da mina à equipa do Sporting. Mal Quaresma, também não entrou no jogo, recuperação de Costinha, balcão da área, vai já daqui Costinha diretamente para fora, mas Quaresma a falhar também a toda a linha, a entregar o espaço todo para Costinha,
0: a levantar logo o braço direito a pedir desculpa aos companheiros de equipa por ter entregue a bola a Costinha no lance que podia ser perigoso para a baliza do Rui Silva.
3: Matido Fidal, estamos quase com 20 minutos, o Sporting parece-me que ainda está no balneário.
4: O Sporting intranquilo, entrou mal no jogo com o Torriense a conseguir colocar-se na frente. É verdade que o Torriense inicialmente com o Costinha muitas vezes usou ali os dois a pressionar, agora tem sido algumas vezes o Costinha a entrar também mais numa linha média a fechar o espaço ao Sporting. E o Sporting foi sendo vítima de ter uma equipa muito balanceada para o ataque e permitir ao Torriense um ou dois sustos em contra-ataque. Isso intranquilizou a linha defensiva. O Torriense conseguiu criar perigo pelo Jean há pouco, agora pelo Zoe, não fosse a falta de Inácio, também poderia ser uma jogada de muito perigo. Portanto, isso tem-se notado depois naquilo que é a prestação, especialmente da linha defensiva do Sporting até agora.
1: Pontapé livre para a equipa do Torriense, assinalado fora de jogo à formação do Sporting por intermédio de Luís Soares. O Torriense, para chegar à final do Jamor, ultrapassou o Corrêa, a Oliveirense, o Lusitânia de Lourosa, o Primo Divisionário, Casa Pia, a União de Leiria e o Faf da Liga 3 da meia-final. Atenção à equipa do Sporting a ser pressionada, Morita a ser carregado, falta, assinala o árbitro António Nobre sobre o Morita.
3: Lá está Morita a bater esse pontapé livre, deixar depois é Eduardo Quaresma, vem caminhando Quaresma no corredor na central, pode fazer a abertura para a direita, a recolher depois ali o grego Vaianidis, a deixar curtindo também Catamo, lá está Catamo a trabalhar bem de pé esquerdo, tem um adversário à sua frente que é o Haitiano Jean, a deixar no corredor central, a bola está em Ullman, lateraliza ali curtindo para a esquerda, aparece agora Morita vai se aproximando da grande área do Torriense, a bola está ali em Pedro Gonçalves, adiantou em demasia, afasta depois ali o David Bruno, a afastar a bola da recuperada por parte agora de Gonçalo Inácio, lá está Inácio, lateraliza aqui para o lado direito para Vaianidis, mete outra vez muito lenta a equipa do Sporting, lá está a trabalhar agora o Catamo, dois adversários à sua frente, dá ali mais para o meio, para Yulman, adiantou para Luís Soares, bola para Trincão, voltou à casa de partida de Yulman, lateraliza para o lado direito, lá está ali junto à grande área, bola para trás para Trincão, baixa para o relvado, remate para as mãos do guarda-redes Lucas Paes, estava no caminho da bola, João Alves Domingos.
5: Jani Catamo foi trabalhando o lance no lado direito, o ataque do Sporting com dois homens em cima na marcação, colocou a bola mais ao centro para Trincão, remata em jeito, encaixou Lucas Paes, o pontapé saiu à figura.
1: Tenta sair a formação do Torriense com Liberato, cabeça da área, a combinar com Dani João, aí vem o Haitiano, pressionado por Vaianidis, vai para o relvado, nada de zoar e sai o Sporting.
3: Atenção, a bola está em Morita, dentro da grande área, rodeado por três adversários, passa a abertura, vai marcar, atirou por cima.

0: Rematou, a bola tomou muita altura e passou longe da baliza de Lucas Baio.
1: Tida Massa Morita, despedida do Sporting, estava de costas para a baliza, a entrada da grande área do Torrense, olhou pelo espelho, retrovisor, picou a bola por cima da defesa de Torres Vedras e apareceu Pedro Gonçalves em situação privilegiada, arrematou por cima.
0: Final da Taça de Portugal, número 86 da história. No Estádio Nacional Loja Amor, estamos com 20 minutos desta primeira parte. Sporting
1: 0,
0: Torrense
1: 1.
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3: A entrada dos últimos 10 minutos na Premier League, bons resultados para o Sporting. Aston Villa vence o Manchester City por 2-1. Há pouco muitas lágrimas na saída de Bernardo Silva, do jogador, e também de Pep Guardiola. Em Liverpool dá 1-1 diante do Brentford. Atenção que as contas das competições europeias podem ser bem diferentes do que aquilo que muitos calculavam se o Torriense ganhar essa final da Taça de Portugal, mas isso fica para mais tarde.
0: Fica para mais tarde mesmo, pode acontecer mesmo, atenção, pode acontecer se mantiver este resultado que o Benfica comece a Liga Europa na segunda pré-eliminatória.
3: E o Braga na Conference e o Famalicão fora da Europa.
1: Exato, em relação ao Benfica, há pouco dizia que certamente o Brentford nunca teve tantos adeptos em Portugal. Hoje, porventura, o Sporting nunca teve tantos adeptos do Benfica num só jogo oficial, neste caso uma final de Taça de Portugal. Lançamento para a equipa do Sporting.
0: É do lado esquerdo, lá está Maxi Araújo à procura de um companheiro, liberto de adversários. Aproxima-se agora o Morita, também o Ullmann. A demorar uma eternidade, o jogador uruguaio, hoje com um look novo, como já contou o Walter Madureira. A bola está em Maxi, dá ali para trás para Inácio. Inácio a adiantar, a bater na direção de Eduardo Quaresma. Recolhe à saída da sua grande área. Mete no meio campo contrário, a bola está em Catamo a meter velocidade, lá vai Catamo, a desmarcação ali de Luís Soares, bem ali a dobra a ser efetuada por Diaye, lá está o jogador mauritano a adiantar e a meter já para já.
1: Vai tentar sair o Haitiano, desarmado por Ullmann, Catamo tenta evitar o lançamento, uma lançada às quatro linhas, arremesso João Alves Domingos para a equipa do Torrense.
4: Foi Martin Ullmann a travar Dani Jean nesta tentativa nova de contra-ataque do Torrense. Jenny Catamo tentava na sobra captar a bola dentro das quatro linhas, saiu, já está executado o lançamento.
1: Lançamento para Rabi Vázquez, o melhor assistente da temporada da equipa do Torrense, chegou aos 10, aos 12 passos para golo. Perda de bola do Torrense, o Sporting recupera no seu setor mais recuado.
0: A bola está em Eduardo Quaresma, vai bater ali no corredor central, dentro do grande círculo está Gonçalo Inácio, a ter a desmarcação ali do Maxi, passe longo, Lucas Paes a controlar e a bola a perder-se pela linha final, ponta, pé de rede para a formação do Oeste.
4: Gonçalo Inácio, como é habitual, a tentar o passe longo à entrada do meio campo do Torrense, na desmarcação de Maxi Araújo, no lado esquerdo do ataque do Sporting, demasiada força, a bola a sair pela linha final, ponta, pé de baliza para ser executado por Stopira.
1: Em pressão minha, Matilde Fidalgo, o Torrense já tirou a pinta aquilo que vai tentando o Sporting fazer para chegar ao empate.
5: O Sporting vai procurando de alguma forma explorar os corredores, tem sido aquilo que mais procura fazer, porque o Torrense, o corredor central, tem conseguido fechar e naquilo que é a gestão do espaço do Torrense tem estado bem. O António referia bem que o Quintero vai acompanhando o Maxi, que normalmente é um jogador de desequilíbrio. No corredor direito o Catam muitas vezes barra com o Ravi, portanto o Sporting não consegue criar tanto desequilíbrio por fora, por dentro vai tentando, mas acaba por encontrar sempre muitos homens pela frente.
0: A bola está na equipa do Sporting, lá do lado esquerdo, dentro do meio campo, defendido pela formação do Torrense. Bola está em Morita, Morita a levantar aqui para o lado direito, recolhe de pé direito, vai Anides, tenta combinar ali agora com Catam, vai Anides, cruzamento atrasado, ninguém, Costinho ao corte, e a bola depois para Quintero a deixar em David Bruno a bater em profundidade, na recuperação por parte da equipa do Sporting. Rui Silva a conseguir ali fora da sua grande área, a deixar depois a Inácio, Inácio a adiantar já para Milman, vai trabalhando bem o Sporting no corredor central, a bola agora para a direita, para Baianides. Baianides a dar ali para Catam. Catam para Baianides. Corte de Rádio Vasquez. A bola outra vez na direção dos homens do Sporting. Está ali o Trincão a dar uma volta sobre si próprio. Lá está Trincão. Vai combinando agora com o Ullmann. A bola para quem? Para Maurita. Maurita para Luís Soares. Luís Soares agora a virar o jogo lá para a esquerda. É para Maxi. Aproxima-se da grande área. Maxi a puxa para a linha de cabeceira. Tira cruzamento para as mãos do Lucas Paes.
4: E a marcação de David Bruno. Maxi Araújo na tentativa de ir à linha final, cruzar, colocou a bola diretamente nas mãos do guarda-redes Lucas Paes, que deu dois passos em frente para captar o esférico.
1: Ainda tentou esticar rápido na frente, agora sim manualmente a colocar para Quintero, o Ilicitano a ex-Villarreal, sobre o colo direito a debater-se com o Maxi Araújo, aí vem o jogador de ascendência colombiana, é desarmado, sem falta, diz António Nobre, sem Sporting.
0: A bola está aí, uma da saída do grande círculo, no meio campo contrário, excelente ali a combinação. proteção, bola para Catam, lá vai Catam, vai para a grande área e simulações, não passa por Rabi Vázquez. O corte do espanhol a deixar já em Jean, e Jean a trabalhar bem, mas depois há ali um passinho a mais do Léo, a recuperação por parte da equipa do Sporting, a bola a ficar depois em Léo, a descongestionar-se, Topira a tirar dali a bola.
4: E ele neutralizar para a direita para David Bruno, já apertado por Pedro Gonçalves, solicita já o recuo da parte de Quintero, aí vem Quintero, ultrapassa, pota, arrasta a marcação de Maxi Araújo, refugia-se no controle central, ainda perto da grande área do Torriense, ainda Quintero está desamparado, ninguém lhe dá uma linha de passe, ainda Quintero a lateralizar, dá para David Bruno, e este sem pudor a reiniciar até o quilómetro zero para a baliza para Lucas Paes, este coloca à esquerda, no belíssimo lateral esquerdo que é Rabi Vázquez, a bola já adiantada para Liberato, o médio a brasileira emprestado pelo Moreirense, a bola embate em última circunstância no jogador do Torriense, lançamento para o Sporting.
0: 25 minutos já ficaram para trás, perde a equipa do Sporting por 1-0, vence o Torriense como quiserem olhar para o jogo. A bola está em Inácio, Inácio a adiantar ali com Pote, Pote vai virar o jogo lá para a esquerda, coloca junto à linha lateral, está ali o Maxi a dar para trás, o Sporting continua muito lento, agora a desmarcação de Trincão e a bola a sobrar para o guarda-redes brasileiro da formação de Torres Vedras.
4: Captar ali Lucas Paes, vai colocar a bola no relvado já no central de Adier.
6: Na realidade, António Tadeia, com 27 minutos, não há uma claríssima ocasião de golo para o Sporting nesta final da taça.
7: É, haverá uma, aquele lance em que o Morita isola o Pedro Gonçalves sobre a meia esquerda e ele depois dá mal na bola e a faz subir sobre a barra. Mas é pouco. É verdade, a lentidão do Sporting tem muito que ver com a ocupação muito racional e rigorosa dos espaços por parte da equipa do Nacional. Não, é, não, não se pode correr quando o espaço não está vazio. Agora o Sporting é que tem, e onde pode mais vezes criar superioridades é claramente no corredor direito, porque faz o overload habitual à direita entre Catamo e Vaianidis, só que Vaianidis não está cá hoje, lá está, é tal questão.
6: Interrompe a partida António Nobre, Walter Madureira, Liberato a rebolar do relvado, está o Janelo.
8: Ele está a queixar-se, parece-me, da cara, da cabeça. Terá havido ali um toque quando tentou chegar à bola nas alturas, terá sido atingido por um jogador do Sporting, e por isso mesmo agora o árbitro fala com Hjulmand, faz bola ao solo, posse de bola para o Sporting.
0: A bola está em Morita, Morita dá ali para trás para Inácio, Inácio a vir buscar a bola um bocadinho mais atrás, lá vai Inácio caminhando com a bola dominada, baixa depois ali Morita, bola para o japonês que hoje diz adeus ao futebol luso. A bola está em Morita outra vez a adiantar para Luís Suárez, dá para trás, dá para Hjulmand, Hjulmand a fazer uma abertura para a direita, para Vaianidis, recolhe Vaianidis, lateraliza depois para Catamo, lá está Catamo mais para o meio, para Morita, Morita está ali a ser desarmado por um homem do Torriense, bola para Zoe
6: a tentar combinar com Costinha na zona modular do terreno, operando a pressão do Pote, lateraliza, desinflaciona, dá para David Bruno, não tem margem de progressão, atrasa na direção de Ali Diarie, o atraso também para Lucas Paes, solicita mais na frente, agora Léo Azevedo recebe por Namucano, sai com categoria a equipa do Torriense na pressão exercida pelos Leões, a bola já colocada à disposição de Léo Azevedo, faz viajar até à meia esquerda para Stopira, apertado por Trincão, atrasa outra vez para Lucas Paes, o jogo está de feição para os comandados Luís Tralhão, aí está Lucas Paes na frontal da grande área, o guardião todo vestido de laranja, vai dar um pequeno toque na bola, pontapeia na frente, a bola na direção de Dani João e leva-se Vaianidis, consegue colocar fora, lançamento para a equipa de Torres Vedras.
8: Lançamento no corredor esquerdo, onde está agora dono da bola, o Rui Borges, o técnico do Sporting, a bola foi para aquela zona, ele agarrou e vai dar ao jogador do Torriense.
6: Lançamento para Rabi Vázquez, aí vem o espanhol, o camisola 23 para efetuar o remesso, cai no engodo o Sporting, a bola atrasada para Stopira, não era para a zona central para o Léo Azevedo, aí está Stopira, o cabo-verdiano de 38 anos, o capitão do Torriense, atrasando na busca de Lucas Paes, apenas Luís Soares e também a Trincão numa cobertura média, ponta a pé na frente de Lucas Paes, de costa a costa, bola diretamente para Rui Silva, evita que a bola saia das quatro linhas.
8: E que sprint fez o guarda-redes do Sporting, porque a bola é muito chegada à bandeirola de canto e ele queria que a bola não saísse, fez um sprint, captou e deu em Quaresma.
0: Ou não fosse o camisola amarela da equipa do Sporting, a bola está ali em Eduardo Quaresma, a deixar depois em Inácio, vai caminhando Inácio a fazer uma abertura lá para a esquerda para Pedro Gonçalves, está ali com Quintero sobre ele, lá está Pedro Gonçalves a esperar um bocadinho, agora puxa para a linha de cabeceira, atira cruzamento, corte e aí a ceder pontapé de canto à esquerda para o Sporting.
4: Ataque do lado esquerdo da equipa do Sporting, Pedro Gonçalves simulou com o pé direito, puxou o cruzamento de pé esquerdo já bem perto da linha final, primeiro poste de Adier a limpar, pontapé de canto lado esquerdo do ataque do Sporting, vai bater ponto.
0: Meia hora no Estádio Nacional. Pote vai levantar o Danton lá para o coração da grande área. O remate ao lado! Mas há o desvio de um homem do Torrense. A pontapé de canto há pouco foi à esquerda. Agora é do lado direito.
4: Foi Gonçalo Inácio quem saltou para tentar cabecear na direção da baliza do Torrense. A bola a bater ali nos homens de Torres Vedras, a sair novamente pela linha final. O pontapé de canto, o lado direito, Francisco Trincão para bater. Seis homens do Sporting dentro da grande área.
0: Basta o homem de Viana do Castelo a dar ali dois passos atrás. Vai bater de pé esquerdo. Árbitro assistente agora a aproximar-se, a impedir, porque há ali empurrões. Obviamente, Ullmann, claro. Sempre Ullmann em grande conversa com o árbitro da partida. E ainda bem que António Nobre gosta de jogadores assim. Onde há problemas, há Ullmann. A bola batida lá para o coração da grande área. Atenção, quem afasta, afastou. A defensiva do Torriense, mas uma falta a ser assinalada de um homem do Sporting. E pode estar ali também a protestar.
4: Falta ofensiva da equipa do Sporting na sequência de um pontapé de canto. Rapidamente Pedro Gonçalves dirigiu-se ao árbitro da partida, desconfortável com esta decisão de António Nobre.
6: Matheus Senem, de bola parada, o Sporting consegue criar perigo. Mais mérito para o Torriense ou de mérito para o vice-campeão nacional?
5: Mérito também para o Torriense. Há que dar mérito a uma equipa que é forte na bola parada, quer no momento ofensivo, quer no momento defensivo. Parece-me que ofensivamente é uma equipa mais forte. O Sporting não está a conseguir nem nesse momento, mas como o António referia há pouco, e é verdade, o Diomande é um jogador importante nestes momentos e o Sporting está privado dele, obviamente, por não contar no 11, mas não tem conseguido aproveitar o Sporting o pouco que o Torriense vai dando, nem tem conseguido condicionar demasiado a saída do Torriense, e isso prende-se com o Sporting algo partido entre Trincão e Soares e o resto da equipe, e o Torriense com alguma facilidade em poder gerir o tempo de jogo.
6: Atenção, que aí vem o Torriense, leva o Azevedo para Costinha, liberta no cu dos campos para Zoí, faz lateral da área, atrasa para Dani João, deixa-no sozinho, deixa-no, ainda Dani João na grande área, caiu com o Newman, de protestos, salta ao banco do Torriense, é mesmo à tua frente, volta.
8: Fica o árbitro também a abrir e fechar os braços, a dizer que não havia nada. Parece-me que os jogadores do Sporting, no caso o Newman, ganha a posição ao camisola 7 do Torriense, e o lance parece ser limpo.
0: Há uma lei da física que diz: onde está um corpo não pode estar um segundo corpo, e eu acho que foi exatamente isso que aconteceu. Olha, a bola está aí, Ullmann, e Ullmann a bater ali para a esquerda, Inácio, a desmarcação de Gonçalves dentro da grande área, Pedro Gonçalves vai rodar, atirou no poste! Grande trabalho de Pedro Gonçalves, rodou sobre si próprio, arrematou a bola a ser devolvida pelo poste esquerdo da baliza de Lucas Paes, e depois foi lá de aí ceder pontapé de canto. O Sporting finalmente a acordar.
4: Passe telequiado de Gonçalo Inácio a partir da defesa do Sporting, encontrou Pedro Gonçalves dentro da grande área, rodopiou o camisola 8 do Sporting e arrematou colocado, como é habitual em Pedro Gonçalves, a bola no poste de ADR. Rapidamente a tirar a bola pela linha final, à ponta pé de canto vai bater Pote.
0: Sublinha este minuto 33. Lá está Pote, bateu ali para o coração da grande área, bola a sobrar aqui para o Luís Soares. Lá está o colombiano Alcafetero, dá ali para trás na direção da Catamo, cruzamento, apareceu ali bem Lucas Paes a conseguir superiorizar-se a Inácio e a ganhar a posse de bola, o homem que veste todo de cor de laranja.
4: Cruzamento do lado direito, o ataque do Sporting, pé esquerdo de Jani Catamo. Gonçalo Inácio tentava colocar-se para finalizar, adiantou-se o guarda-redes do Torriense, captou a bola e já colocou a jogar.
0: António Tadeia, minuto 33, finalmente o Sporting a dar um ar da sua graça.
7: Sim, mas sempre muita dificuldade para desequilibrar perante uma defesa do Torriense muito bem posicionada. Só quando o Sporting consegue chegar mais rápido à frente, e daí que sejam importantes os passos que vêm desde a linha mais recuada, como foi este caso, é que consegue ainda assim aproveitar algum espaço que possa vir à frente.
0: A geneira da equipa do Torriense, atenção, Catamo lá direito, conseguiu aparecer ali Liberato, o jogador brasileiro passou pelo Cruzeiro e pelo Botafogo, o jogador de nascido em São Paulo, a ceder pontapé de canto e a resolver este problema que podia ser mais bicudo para a baliza do Torriense.
4: Primeira oportunidade com espaço no ataque do Sporting, Jani Catamo tentava lançar o contra-ataque quando procurava um colega para colocar a bola na área, apareceu Guilherme Liberato a limpar pela linha final, novo pontapé de canto, vai bater Francisco Trincão.
0: Agora ao levantar os dois braços, lá está Trincão, bateu o pé esquerdo para o segundo posto. Quem aparece afasta a defensiva do Torrense. Ainda remata ali de Pote, mas a bola a ser afastada pela defensiva de Torres Vedras. Apareceu ali o Quintero, acabou por perder. Recuperação por parte de Maxi. Agora é atropelado por Costinha. E é pontapé livre junto ao bico da grande área. O lado esquerdo do ataque da formação do Sporting pode levar muito perigo. João Alves Domingos.
4: Número 10 do Torrense a perceber o perigo que vinha da investida de Maxi Araújo, puxava a bola com o pé esquerdo para a zona central, virou completamente o uruguaio livre ali na meia esquerda do ataque do Sporting. Estão nas proximidades Luís Soares, Pedro Gonçalves e também Francisco Trincão, três candidatos para a bola parada. O Torrense coloca, parece-me, três homens da barreira.
0: 10 minutos para os 45 no Estádio Nacional. O Sporting está a perder por 1-0, o Torrense está a ganhar por 1-0, como quiserem olhar para o jogo. Lá está preparado para a movimentação de Trincão, também Pedro Gonçalves, a afastar-se agora Luís Soares, vai ali para junto da barreira do Torrense. Vamos lá ver quem é que vai atirar. É Pota, tirou por cima. Passou o perigo para a baliza Lucas Paes. De bola parada ao Sporting a tentar ensaiar, a tentar chegar à igualdade.
4: Quina da área, Pedro Gonçalves podia ter optado pelo cruzamento. Tinha as torres dentro da grande área do Torrense. Preferiu o remate direto à baliza. Não passou muito longe da trave do Lucas Paes.
6: Ponta, pé de baliza para Lucas Paes. Aí vem o guarda-redes paulista para esse tiro de meta. Sobe em bloco a equipa comandada por Luís Tralhão, o técnico de 47 anos, que é ao serviço do Torrense. Na época passada foi campeão nacional da Liga Revelação no Sub-23. Ponta Paia vai à Nídez, a bola recolhida por Javi Vasquez, já no meio campo defensivo do Sporting. Tenta bater na frente para a desmarcação de Costinha, ganha à frente Quaresma, mete a bola ao longo da linha para Catamo, recupera o Sporting Sérgio.
0: Vai sim senhor, mas a meter mal, e uma bola para Stopira.
6: Aí está Léo Azevedo a fazer a bola chegar até Quintero. Aí está Kevin Zoui, o Maliano libertou, grande área, que perigo. Costinha cruzou e o corte de Gonçalo Inácio. Sobra ainda para a segunda vaga do ataque do Orgulho do Oeste. A bola de Dani João entrega mal atrás. A bola recuperada ainda assim por Léo Azevedo. Lá vem o pernambucano, abre à direita. A bola para o David Bruno, cruzamento na antecipação. Grande área, corta Gonçalo Inácio, bola viva na área. Corta também Eduardo Quaresma. O Sporting a passar dificuldades. Impela a bola, Stopira diretamente pela linha de cabeceira. Ponta, pé de baliza para Rui Silva.
8: Mas sempre que a bola anda perto da baliza de Rui Silva, há muito nervosismo na linha defensiva dos Leões.
0: Lá está o guarda-redes Rui Silva a deixar ali curtinho agora em Eduardo Quaresma. Vai caminhando Quaresma à procura do companheiro liberto de adversários, a deixar depois ali no corredor central. Lá está Morita a virar o jogo para a esquerda, a obrigar Inácio a uma correria agora na louca, a conseguir ficar seguro da situação. Dobrou a divisória e vai jogando ali com Pote. A bola devolvida para Inácio. Inácio dá mete para Yulman. Yulman dá ali para trás para Morita. Lá vem Morita a pisar a bola à procura de um companheiro liberto de adversários. Lateraliza para Maxi, junto ao linha lateral, dá para trás, dá para Pote. A Pote não tem uma linha de passe. A Pote deixar outra vez em Maxi. A Maxi tem ali Quintero à sua frente. Agora também Costinha. Ali numa primeira linha de cobertura, dá para trás para Inácio. Gonçalo Inácio a tocar depois para Pote. Lá está o Pote a aproximar-se da grande área. A Pote a fazer uma abertura para Neilman. Devolveu para Inácio. Inácio Rasteiro a tentar meter ali entre linhas. Quintero! A Quintero tentou passar por Pote. Depois atirou-se para o chão. Bola para Maxi, tira cruzamento, remate de cabeça. Quando não conseguir dar a melhor direção na bola, o Catamo, e aparece ali depois o Jean a meter mal na recuperação de Morita. Morita dá ali para trás para Yulman. Yulman a jogar com Trincão. Lá está Yulman, dá ali entre linhas. Aparece agora o Pote, mal. Bola para Costinha a jogar ali para trás para David Bruno.
6: A bola ainda embata assim no ressalto em Luís Soares. Sobra para as mãos de Lucas Paes, mas passa o perigo para a baliza do Torrense. Jovem Domingos.
4: A pressão do Sporting a tentarem criar perigo ali. Jenny Catamo numa primeira jogada quis cabecear na direção de Luís Soares em vez de finalizar. O ponta de lança colombiano preferia que o moçambicano tivesse tentado finalizar a baliza.
0: A bola ficou no guarda-redes Rui Silva, conseguiu tirar ali um adversário de caminho, que era o Zoe. A jogar depois a equipa de Alvalade, a organizar melhor ali por intermédio de Ilumen, dá curtinho, dá para o Trincão. Trincão a deixar depois em Eduardo Quaresma. Lá está Trincão a baixar um bocadinho para vir buscar jogo. Agora o Luís Soares tentou bater aqui para o lado direito, a bola vai sobrar para o guarda-redes Lucas Paes.
6: Aí está o guardião da equipa do Torrense, já com a pressão do Francisco Trincão, amarra a bola tranquilamente, bateu de final, o jogo continua de feição para os mandados de Luís Tralhão.
5: Sim, até porque o Torriense continua a conseguir evitar aquilo que é o tempo de jogo. É verdade que o Sporting por vezes tenta acelerar, não tem conseguido fazer com qualidade e volta a deixar o jogo morrer. E o Torriense tem conseguido aproveitar uma ou outra vez com o Sporting mais descoberto, tentar de alguma forma ferir o adversário. Quando compreende que não consegue, vai segurando. Portanto, o Torriense neste momento está confortável no jogo. Sempre que o Sporting acelera tem um bocadinho mais de dificuldade. O Sporting não tem conseguido acelerar demasiadas vezes e o Torriense tem sido capaz de travar tanto em largura quanto em profundidade o jogo do Sporting.
6: Faltam 5 minutos para os 45. Carimbamos a partir do Estádio Nacional do Jamor.
0: Sporting
6: 0
0: Torriense
6: 1.
9: 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Muito boa noite em Moçambique. São 19 horas.
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0: Boa noite, Liga Desportiva de Sofala derruba Machacane no primeiro jogo de sempre entre ambos. Arthur Semedo não ganha desde o início do Moçambola e denuncia o excesso de caseirismo. Mambinhas sub-17 no grupo B do Mundial, a par da República da Coreia, Nova Caledônia e Equador. Barracudas entram para a história, tornando-se nos primeiros campeões nacionais de sempre de natação em águas abertas. Jornal Desportivo está no ar, edição e apresentação de Adão Matimbi e Samuel Elias, na sonoplastia. Moçambola 2026 chega à quinta jornada, no primeiro encontro de sempre entre as recém-promovidas Liga Desportiva de Sofala e Machacane. Levaram melhor os anfitriões por 1-0. Os tricolores não saem da zona de despromoção com 2 pontos. A Liga essa subiu ao 4º lugar com 9 pontos.
1: A Liga Desportiva de Sofala recebeu e venceu este domingo o Machacane por 1 bola sem resposta em partida a contar para a 4ª jornada do Moçambola. O único tento do encontro apontado na etapa conclusiva foi da autoria do atacante Mangala. No fim do encontro, o técnico da Liga Desportiva de Sofala, Ivo Gonçalves, disse que foi uma vitória saborosa e merecida, tendo em conta o nível de produção dos seus atletas.
2: Vitória saborosa e merecida por aquilo que a gente fez durante os 90 minutos. Tivemos maior posse na primeira parte, tanto na segunda, circulamos bem a bola, aquilo que é o nosso apanage, lutamos e a vitória foi lá, está 1-0, podia ter marcado mais, mas pronto, vamos correr ainda atrás daquilo que são os nossos objetivos, não é? Não vamos parar por aqui porque ainda temos mais jogos pela frente, não está ainda tudo decidido.
1: Muito obrigado! Entretanto, o técnico adjunto de Machacane, Josias Mazive, disse que a sua equipa não conseguiu transformar em golos as oportunidades.
3: Foi um jogo que entramos para vencer. Infelizmente não conseguimos vencer. O futebol tem disto. Acredito eu que com mais trabalho que estaremos a fazer, vamos conseguir vencer. Não era fácil de como o jogo estava a decorrer, mas chegamos a visitar a baliza do nosso adversário, onde das vezes que nós fomos infelizes, contudo, para poder inaugurar o marcador. Uma vez foi, o adversário acabou vencendo, aliás, acabou marcando e conseguiu os 3 pontos. Não tenho nada a dizer, parabenizo os miúdos que deram o seu máximo, e também é de parabenizar a equipa da Liga Desportiva, que acabou saindo com aquele golo, e infelizmente conseguiu os 3 pontos que nós precisávamos. Se não desse para ganhar, podíamos talvez levar um empate para casa, o que foi impossível, a sorte foi para eles.
1: Rescaldo do jogo Liga Desportiva de Sofala 1, Machacane 0, a contar para a 4ª jornada do Moçambola. Felipe Jorge, Beira.
0: Em Lixinga, o Ferro Verde local voltou a frustrar o Baia de Pemba. Arthur Semedo não consegue ainda descolar.
4: O Ferroviário de Lixinga recebeu e venceu este domingo por 1-0 ao Baia de Pemba, partida inserida na jornada 5 do Moçambola 2026. Foi uma partida equilibrada nos primeiros 45 minutos, mas com um ligeiro domínio para os donos da casa. Com o nulo no marcador, foi-se ao intervalo. Na segunda etapa da partida, assistiu-se um festival de falhanços nas duas coletividades, mas o Ferroviário de Lixinga conseguiu marcar o único tento da partida numa combinação de Brezer camisola 9 com o Mundinho camisola 10, que acabava de entrar no jogo. Com o resultado de 1-0 a favor dos Locomotivas, terminou a partida. E a equipa do RM Desporto ouviu Malom, adjunto treinador do Ferroviário.
5: Mas foi um jogo difícil, tivemos muitas oportunidades, na primeira parte não conseguimos marcar e voltamos na segunda parte, a equipa continuou a jogar bem. Nos momentos que a equipa circulou melhor a bola, conseguimos fazer um gol. E é aquilo que nós estamos à procura, de fazer mais pontos para conseguirmos alinhar os lugares mesmo.
4: No banco do Baia de Pemba, Arthur Semedo, treinador principal, disse que a sua coletividade vai continuar a trabalhar com vista a ganhar os próximos jogos.
6: Merecíamos, se calhar, mais alguma coisinha, mas pagamos mais uma vez a nossa imaturidade. Mas o que eu gostaria de ver era um novo paradigma no nosso futebol.
4: Arthur Semedo, treinador do Baia de Pemba, e a derrota por 1-0, consentida este domingo diante do Ferroviário de Lixinga no Municipal 1º de Maio, em Lixinga. De Lixinga para o RM Desporto, Abdul Zacarias.
0: Na segunda, hoje foi dia de derby em Nhambane.
4: Ferroviário de Nhambane vence o clássico diante do Nova Aliança da Machis por 3-2, isola-se na liderança do Inhambanense, volvidas 2 jornadas da prova. O antigo atacante dos Black Bulls e Clube de Chibuto, Eldinho, foi o homem de jogo ao apontar 2 golos que fizeram a diferença no clássico. Zeca também marcou para o Ferroviário, sendo que Chechenio e Raul marcaram os golos do Nova Aliança. Rafodja Mabekwane, médio centro, um dos capitães de Nova Aliança, diz que a sua equipa perdeu por falta de concentração nos momentos decisivos.
7: Na verdade, de acordo com os treinos que nós tivemos, não foi o resultado que nós esperávamos, porque treinamos mesmo confiando que sairíamos com os primeiros 3 pontos do campeonato. Não conseguimos. O adversário também não deixou, porque esteve bem em campo. Fizemos o possível para conseguir o empate, mudar o resultado, não foi possível. Então, vamos continuar a trabalhar para ver se na terceira jornada somamos os primeiros 3 pontos.
4: No Ferroviário de Nhambane, Arsénio Maheba, um dos adjuntos de Alcides Kive, fala de um jogo difícil, ganho apenas nos detalhes.
8: Ela foi decidida em detalhes, né? Tivemos 3 oportunidades e conseguimos marcar, e tivemos alguns erros que, né, na alta competição nós pagamos por isso. E o adversário também não vendeu barato a vitória, bateu-se bem e tem uma boa organização de jogo. E os 3 pontos estávamos a precisar para poder controlar mais o campeonato.
4: No outro jogo da jornada, a estreante União Desportiva de Cumbana foi à casa do Timusa Costa do Sol roubar 1 ponto no empate a 1. A DVB perdeu em casa na recessão à Académica de Nhassoro por 2-1. RM Desporto, Dinhambane, Avelino António.
0: É histórico, a seleção de futebol de Moçambique de sub-17 qualificou-se pela primeira vez para o Mundial, que vai decorrer 19 de novembro a 13 de dezembro no Qatar. Este sábado em Rabat, os mambinhas venceram a Etiópia nas grandes penalidades por 5-4, depois do empate a 1 golo no tempo regulamentar. Depois deste feito, a avaliação só poderia ser positiva.
9: O chefe da delegação moçambicana no Campeonato Africano das Nações Sub-17 faz a avaliação positiva da participação do país neste evento desportivo africano. José Luiz destaca a qualificação da Seleção Nacional de Futebol Sub-17 ao Mundial da categoria como uma das marcas claras para o balanço positivo da presença de Moçambique na prova. A fonte disse igualmente que neste CAN Moçambique deixou uma mensagem muito mais presente sobre o talento e a energia que o povo tem na modalidade rainha.
10: Foi um grupo que foi crescendo ao longo do tempo, como podemos testemunhar na primeira jornada, na fase de grupos, perdemos, mas nós transmitimos a mensagem clara da direção da Federação Moçambicana de Futebol ao coletivo de equipa técnica que, olha, de forma didática, conversem com os meninos, tal forma que eles se reorganizem e vocês mesmos treinadores também façam o vosso trabalho didático com os rapazes, tal forma que eles melhorem a sua prestação. E isso aconteceu, nós vimos a partir do jogo seguinte, onde a nossa equipa melhorou a sua prestação, empatando com o Mali, e depois fomos ganhar Angola. E para quem viu na televisão, viu a grande qualidade desses meninos. Aqui temos futuro.
11: Que recado deixamos ao planeta com esta nossa qualificação?
10: Estamos vivos, existimos, somos Moçambique, mas nós temos muita, mas muita grandeza e queremos nos mostrar para o mundo.
9: José Luiz, chefe da delegação moçambicana no Campeonato Africano das Nações de Marrocos e o balanço da presença do país na competição continental. Lembramos que neste CAN, a seleção moçambicana de futebol garantiu a passagem ao Campeonato do Mundo da categoria de sub-17 de futebol, marcado para novembro e dezembro do corrente ano em Qatar. RM Desporto, Mércio João, a partir de Rabat, Marrocos.
0: Com o feito de Rabat, os mambinhas juntam-se às similares da Tanzânia, Costa do Marfim, Marrocos, Senegal, Camarões, Argélia, Egito, Mali e Uganda. Moçambique está no grupo B, a par da República da Coreia, Nova Caledônia e Equador. A 21ª edição da Copa do Mundo de Sub-17 vai ser no Catar. Portugal é o atual campeão do torneio, tendo conquistado a taça após vencer a Áustria por 1-0 no Catar em 2018. e 25. Esta será a segunda edição com 48 seleções, 10 das quais provindas da Maiáfrica. Os próximos craques dos Mambinhas podem emergir dos jogos escolares. Em agosto, em Inhambane, vai servir de montra para já decorrem as fases provinciais, etapa na qual se selecionam os melhores de cada província. Em Manica, o certame arrancou neste sábado.
12: A governadora da província de Manica apela aos clubes e associações desportivas para aproveitarem o Festival Provincial dos Jogos Desportivos Escolares na identificação de novos talentos capazes de representar a província em competições de índole provincial e nacional. O repto foi lançado durante a abertura oficial da 23ª edição dos Jogos Desportivos Escolares, evento que decorre na cidade de Chimoio e Vanduze, com a participação de mais de 1.700 intervenientes, entre atletas, treinadores, árbitros, dirigentes, jornalistas e pessoal de apoio. Francisca Tomás referiu que Manica possui enorme potencial desportivo, razão pela qual incentivou aos técnicos de diferentes modalidades a marcarem presença nos recintos desportivos para descobrir futuras promessas do desporto moçambicano. A dirigente destacou ainda a importância do fair play, apelando aos participantes para encararem o festival como um momento de convivência e fortalecimento da unidade nacional.
13: Como governo provincial, estamos convictos de que vós representais uma simples amostra do nosso universo dos campeões do amanhã. Queremos realçar que, para além de competir, estão aqui para cimentar a paz e a unidade nacional. A nossa arma na luta que travamos contra a pobreza, o grande obstáculo para o nosso desenvolvimento.
12: Na mensagem dos atletas, apresentada por Iracelma Samuel, foi destacado o compromisso dos participantes em competir com base no fair play e demonstrar o potencial desportivo existente na província de Manica.
14: Estamos nesta festa com o objetivo de competir, representar da melhor forma os nossos distritos, ser elegível para participar do Festival Nacional, mas também temos a plena consciência de que, mais do que isto, este festival nos proporcionará momentos ímpares para conhecer jovens de outras delegações.
12: A presente edição do Festival Provincial dos Jogos Desportivos Escolares em Manica envolve modalidades de futebol, atletismo, handebol, basquetebol, voleibol, ginástica, xadrez e jogos tradicionais, sob o lema Desporto Escolar, conservando a biodiversidade.
0: Nas paradisíacas águas da Praia do Bilene, palco da primeira edição dos Campeonatos Nacionais de Natação em Águas Abertas, os Barracudas entram para a história, tornando-se nos primeiros campeões nacionais de sempre.
15: A equipa de Barracudas de Maputo conquistou este domingo em Bilene, província de Gaza, a primeira edição do Campeonato Nacional de Natação em Águas Abertas. O capitão de Barracudas de Maputo, Wato de Contiolas, diz que a sua equipa esteve à altura das águas da Praia do Bilene, facto que valeu a vitória e uma experiência inesquecível.
16: Sobre as águas abertas, correram muito bem. Tem muitos atletas que estavam com medo do que iam encontrar no mar, coisas assim, mas pá, superaram o medo, conseguiram nadar, conseguiram acabar a prova e pá, tudo correu bem.
17: Daqui para frente?
16: Pá, Maurícias, tem Campeonato Nacional, pá, tem muita competição à frente, vamos ter que lutar muito para conseguir ganhar, mas pá, que Deus vai connosco e que nos ajude a ganhar.
15: O que significa para vocês conquistarem a primeira edição de Águas Abertas?
16: Pá, é uma coisa muito, muito, muito, é uma felicidade que nem dá para, nem consigo dizer, mas é muito feliz mesmo.
15: Por sua vez, o presidente da Federação Moçambicana de Natação, Justino Francisco, avalia positivamente a realização da primeira edição do Campeonato Nacional de Águas Abertas na Praia do Bilene.
18: A avaliação que podemos fazer deste primeiro Campeonato Nacional de Águas Abertas é boa, é muito boa, porque pelo menos atingimos os marcos. Fizemos aquilo que planeamos e tudo aconteceu, então atingimos a expectativa.
15: Tivemos vencedores justos aqui.
19: Sim, os vencedores foram justos. Acho que não há muito a dizer em relação a isso. Todos os que se empenharam, todos os que treinaram bem, mostraram o seu empenho e lograram os lucros.
15: Presidente da Federação Moçambicana de Natação e o Campeonato da Modalidade em Águas Abertas, que teve lugar este domingo na Praia do Bilene, em Gaza, com a participação de mais de 50 nadadores de Maputo, Gaza e Inhambane. RM Desporto, Francisco Nelson, a partir da Praia do Bilene.
0: E é mesmo para fechar com o torneio Chap Chap.
4: O coordenador nacional do torneio de futebol recreativo Chapu Chapu anunciou este domingo o fim da primeira temporada da prova que decorreu em todo o país. Feito tudo mal, fez o anúncio na cidade de Pemba, em Cabo Delgado, no final de uma partida da prova realizada no campo de Paquetequete, envolvendo as equipas de Mbonge daquele bairro e Girona de Ingonane, que terminou com o resultado de 4-0 a favor dos forasteiros. Aquele dirigente desportivo disse em entrevista à Rádio Moçambique que a primeira etapa do torneio Chapu Chapu, que iniciou em janeiro deste ano, terminou com sucesso resultante do trabalho feito pela organização à escala nacional.
20: Satisfeitíssimo, porque nós falamos pouco, trabalhamos muito. O que está a acontecer e o que vinha acontecendo é o que todo mundo está a ver. Não há mentiras aqui, mas em resumo e em termos gerais, nós como a equipa organizadora que fomos incutidos essa missão pelo patrono, a primeira temporada terminou e achamos-nos que terminou com sucesso. Vamos ter um interregno apenas de balanço, mas agora é que vamos trabalhar de hoje em diante. Mas nessa temporada nós estamos muito satisfeitos porque o povo viu, a sociedade viu, os jovens viram, estão envolvidos, que é essa visão do patrono. De hoje em diante é mesmo imprimir mais uma outra dinâmica da segunda temporada.
4: A segunda temporada do torneio Chapu Chapu ainda não tem datas para o seu início, mas a organização garante que a logística vai começar a ser preparada em breve para a sua viabilização, onde serão abrangidos 156 distritos.
20: Não tem datas marcadas ainda em termos de números por uma questão de logística, porque como nós queremos envolver os 154 distritos, significa criar condições para que esse distrito da vez tenha a capacidade de competir. Daí que não vamos dizer amanhã ou depois, mas num cenário muito breve. É por isso que na próxima semana vamos a um seminário, que é fazer um balanço, que é para nós mesmos nos analisarmos qual é, onde é que falhou, o que é preciso acrescentar, o que é preciso melhorar, mas é mesmo um interregno para imprimir uma dinâmica de todo o país.
4: Feito tudo mal, coordenador nacional do torneio de futebol recreativo Chapu Chapu, anunciando o fim da primeira temporada do certame e o arranque da segunda ao nível do país em breve. Pema Nasradalf.
0: E assim encerramos as cortinas do Jornal Desportivo, edição de domingo, 24 de maio de 2026. Um forte abraço de Adão Matimbi e de Samuel Elias. Boa noite.
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0: Boa noite e muito obrigada. São já 19 horas e 21 minutos. Acabamos de transmitir o Jornal Desportivo em simultâneo com a Antena Nacional. Seguimos com a nossa montra sonora. Até já.
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7: 19 horas e 24 minutos e meio, vamos então voltar para o Jamor, onde está a acontecer essa Taça de Portugal, é a final entre o Sporting e Torriense. Sporting que está a perder nesta final da prova, segunda maior do campeonato português. Vamos então para a segunda parte desse Sporting 0, Torriense 1.
8: Desta segunda parte, ficou essa ideia.
9: Dois, sim, quatro,
8: 6, 8, 11, exatamente.
9: É, estão todos.
8: Não mexe.
9: É, a realidade é essa. Não ficou ninguém a aquecer em tempo de intervalo. Não era expectável que Rui Borges fizesse alguma alteração para esta segunda parte.
10: É, de resto, o mesmo acontece, parece-me, do lado da formação do Torres Vedras, João Alves Domingos. Porque Luís Trilhão mandou toda a gente para os balneários. Acabaram de chegar três jogadores, mas está ali toda a gente a recriar-se com a bola, mas toda a gente ainda com o colete da Federação Portuguesa de Futebol.
11: Do lado do Torriense, toda a gente recolheu às cabines juntamente com o 11 inicial, também os suplentes que agora voltaram um pouco mais cedo, como dizias, e bem, ainda estão com o colete de substituição, de aquecimento, diria, vão ali trocando a bola, só recriando-se no relvado do Estádio Nacional. Alguns deles não vão ter a oportunidade de entrar nesta final e portanto aproveitam para pisar este relvado do Jamor. Festa nas bancadas, mais animada do lado dos adeptos de Torres Vedras, mais passivos, mais preocupados os adeptos do Sporting, e diria aqui algumas presenças inusitadas nas bancadas que estão aqui perto de nós. Estava aqui o José António dos Santos, mais conhecido como Rei dos Frangos, acompanhado do antigo presidente do Benfica, Luís Filipe Vieira, que também marcou presença nesta final da Taça de Portugal.
10: É, mas João, é o presidente de uma empresa de Torres Vedras, Valor, que é uma das patrocinadoras oficiais da equipa de Torres Vedras, e portanto veio à bola.
11: Exatamente, foi nessa qualidade assistir a esta final da Taça de Portugal. Ainda assim, não se escapou, não se livrou de alguns insultos de adeptos do Sporting.
9: É, que deram logo pela presença do antigo presidente do Sport Lisboa e Benfica. muito perto desses adeptos do Sporting, alguns efetivando palavras de ordem. Walter Madureira regressa à equipa do Torriense também sem qualquer alteração.
6: E mesmo aqui à saída do túnel, junto à linha de fundo, a fazer com o preparador físico alguns exercícios de ativação. Luís Paes é que tinha sido o primeiro a subir ao relvado, como vocês deram conta disso. E agora o pontapé de saída vai pertencer à equipa do Sporting. Luís Soares já está junto à bola.
10: Está ali também um treinador, um ex-treinador que já venceu a Taça de Portugal, precisamente Gé Rachão. Ganhou na temporada 2004-2005 ao serviço do Vitória de Setúbal e, portanto, é outro dos convidados, muitos convidados, que aqui estão na bancada, imediatamente por baixo do posto fixo de reportagem da Antena 1.
9: Vai arrancar a segunda parte, eu e o João Alves Domingos ficaremos com o ataque do Sporting nesta segunda parte. Paulo Sérgio e Walter Madureira acompanharão o ataque da formação do Torriense para esta segunda parte. Sporting vai sair para o ataque a partir do pontapé de baliza, aliás do pontapé de saída, com Luís Soares esperando a autorização de António Nobre, que surge nesta altura. Sai a equipa do Sporting, Soares para Ilman, a bola para trás para Eduardo Quaresma. Recordar que não há alterações nas duas equipas. O Torriense vence na final da Taça de Portugal por 1-0, golo de Kevin Zoi aos 5 minutos da etapa inaugural. A bola para a esquerda para Max Araújo, tenta alongar na linha para Pedro Gonçalves, afastado daquela zona por David Bruno. A bola entra novamente no corredor esquerdo para Max Araújo, vai tentar uma roleta sobre o lateral formado nas escolas do Futebol Clube do Porto. Na época passada ajudou o Alverca a subir à primeira liga. Esta época está a tentar o tudo por tudo por uma época gloriosa do Torriense. A bola já à direita do ataque do Sporting com o Vaianiris, unidade claramente com um sinal menos na primeira parte. A bola para Morita, encosta no corredor à direita, a bola para Jéni Catamo, recua a equipa do Torriense, avança Catamo por dentro, combinação com o Vaianiris, desarmado, sai a equipa do Torres Vedra.
10: Sai sim senhor, em alta velocidade lá vai agora o Jéni a tentar ali furar, fura lá pela esquerda, acabou ali por escorregar-se, caiu e lançamento para a equipa do Sporting.
9: A bola para Jéni Catamo, recebeu de Ilman, deixa jogar a bola para Ilman, do capitão no provavelmente jogo de última dança com a camisola do Sporting. A bola recuperada pelo Torriense por Javi Vázquez, ainda a debater-se com Catamo, junto à linha lateral, ganha o moçambicano, a bola esbarra em Ilman, sobra para Zoi.
10: Lá vai o Maliano, autor do único golo desta partida, a deixar depois mais atrás em Léo. Léo a lateralizar ali para Javi Vázquez, adiantou, meteu já para Mejã. Lá vem o haitiano ali a ser pressionado por Vaianidis, vai para o chão, à falta de Vaianidis, livre para o Torriense.
9: Pontapé livre para a formação de Torres Vedras.
8: E é o próprio Trincão que ajuda o jogador do Torriense a levantar-se. Mas não está em condições, precisa de assistência médica. É isso que diz, é o camisola 7, o Dani.
10: É pulseira amarela para o jogador haitiano. Vamos lá ver se a equipa médica do Torriense vai ou não vai entrar no relvado. António Tadei, uma primeira pincelada da tua parte nesta segunda metade do desafio. O que estás à espera do jogo?
12: Para já está tudo muito, muito igual à primeira parte. Aliás, até inclusive é o jogador do Torriense a ser assistido. Acontece como aconteceu na primeira parte, a seguir ao golo. E na altura rendeu, porque perderam-se mais do que os 2 minutos que foram dados de compensação pelo árbitro no final. Mas está tudo muito igual, Torriense bem posicionado no campo, o Sporting seguramente vem com intenção de acelerar o jogo, de meter mais intensidade, só que esta paragem também não ajuda. Deixa-me só dizer que no intervalo, depois estive aqui a olhar para as estatísticas do jogo na primeira parte, e o Sporting fez, ainda assim, apesar da exibição frouxa, o suficiente para marcar, porque rematou 16 vezes contra 5 e já criou 1.34 golos esperados, portanto mais do que suficiente para ter feito pelo menos um golo.
10: É, mas o facto é que isso não aconteceu e, portanto, está a perder por uma bola a zero frente ao Torriense, já com 3 minutos nesta segunda parte. Está recuperado o Dani Jean, livre para ser marcado ali por Stopir, ao levantar o cabo-verdiano, a bola a cair junto da defensiva e de Vaianidis. A empurrar, a recuperação por parte de Liberato, vai jogando ali agora a Costinha, a passa em profundidade, não conseguiu perceber o jogador do Torriense, que era o Zoi, a bola a perder-se pela cabeceira.
11: Falta de combinação entre Costinha e também Zoi, queria um passe mais no pé, o homem avançado da linha do Torriense. Costinha procurava mais na profundidade.
9: Sai o Sporting a partir do seu setor mais recuado, com Gonçalo Inácio na meia esquerda, combina com Pedro Gonçalves, aciona por dentro e Demas Amorita, lateraliza outra vez para Gonçalo Inácio, apertado para Costinha, já adiantou para Pedro Gonçalves, mais atrás para Morita, zona central do terreno, dentro do meio campo defensivo da equipa do Torriense, mete a bola na grande área e para cá também Morita, escorrega, cá também no momento de tentar tirar bocado do caminho adversário. A bola sobra ainda para Vaianidis, segunda vaga do ataque do Sporting. Vaianidis libertou, trincou na linha de cabeceira, já apertado por Lucas Vasquez. A bola já para trás para Jenny Catamo. A simulação passou, Catamo cruzou, a bola desviada diretamente para as mãos de Lucas Paes. Walter
6: simulou que rematava com o pé esquerdo, fez uma finta, depois rematou forte com o pé direto, mas o remate saiu prensado e Lucas Paes a conseguir chegar à bola para evitar que ela saísse pela linha de fundo, porque dava canto para o Sporting.
10: E agora a conseguir colocar o brasileiro em Zoe. Apareceu ali ainda a segunda bola de Liberato, bem trabalhado por parte do brasileiro dentro do grande círculo. Soltou na direção de um companheiro. Vai trabalhando a equipa do Torriense. Lá está a Quintero. Quintero ali em dificuldades, rodeado por três adversários, a jogar para trás para Diaye. Um jogador francês de origem mauritana. Ou se quiserem, o mauritano de origem francesa. A deixar no guarda-redes, bola lá para a esquerda agora para o Stopira. Mal jogado, bola para Catamo, organiza o Sporting.
9: Com Morita a servir mais atrás e um, manda acelerar ao Sporting. Luís Soares tentou a drenar de calcanhar, a bola não chega a Morita, sai Quintero.
10: Lá vai o colombiano em alta velocidade, dobrou o divisório, vai correndo aqui para o lado direito, esqueceu-se da bola, agora toca mais e ela vai ter com Eduardo Quaresma.
9: Já libertou para Morita, não consegue aproveitar o espaço, a formação do Luís Trajão para tentar colocar outra vez o Sporting em sentido. Posse de bola para a equipa verde e branca. 5 minutos na segunda parte, vence ainda o Torriense por 1-0. A bola para Ilman, pisa o grande círculo. Aciona mais atrás a intromissão de Eduardo Quaresma na manobra ofensiva, lateraliza, mete à direita, a bola para Francisco Trincão, vai tentar romper o passe, é bom para Pote, a bola ganha Pirisca na relva e escapa-se para as mãos de Lucas Paes.
6: Desesperado Pedro Gonçalves Pote, porque teve perto de chegar ao lance, mas a bola saiu com um bocadinho de força a mais do pé esquerdo de Trincão.
10: Atilio Fidalgo, a tua primeira nota nesta segunda parte, estamos com 5 minutos, mas olha primeiro o ataque do Sporting.
9: Olha Trincão na cara do golo para Soares, assistiu, ponta para fora! Grande corte da defensiva do Torriense, a bola sai pela linha de cabeceira, vai dar canto, Walter Madureira.
6: Grande corte de Léo, depois de algum espaço no corredor esquerdo, Soares tentava fazer o cruzamento atrasado, mas aparece o camisola 6 do Torriense a cortar, dá canto para os Leões. Foi dali que nasceu o gol do Torriense.
9: Primeiro canto da segunda parte e é para o Sporting. Pedro Gonçalves finaliza, parte para a bola, bateu o primeiro posto, o corte da defensiva do Torriense, a bola embate em inércia.

0: carregar em cima do Torriense. Lá vem Francisco Trincão, esqueceu-se da bola, espera ainda, ainda Trincão, levanta a cabeça, levanta o periscópio, fletiu, oblicou para a zona central, adiantou, bola para Morita, balcão na área, o corte de Stopina, heroico para a saída do Torriense.
1: E a bola está em Zola, e atenção a fazer uma abertura para Quintero, vai invadir o meio-campo contrário, lá está Quintero, o colombiano, aproxima-se da grande área, vai fechar para o pé esquerdo, tira o adversário, vai para o remate, já está com muita gente ali por cima, a demorar uma eternidade. Quintero obrigou a equipa do Sporting a conseguir organizar-se e agora toca a bola para a linha final. Boa possibilidade de oportunidade para a equipa de Torres Vedras.
2: Estava balançada no ataque, a equipa do Sporting aproveitou Quintero pelo lado direito do ataque de Torres Vedras. Gonçalo Inácio a ser desmontado completamente por Quintero. Valeu, Eduardo Quaresma.
0: Já vou ao Matilde Fidalgo. Atenção ao Soares, lançado por uma da bola conduzida ainda por ali de Adiana Pressão. Sobra ainda para o ataque do Sporting. Atenção ao Marita, varia o flanco, a bola para a direita para Francisco Trincão. Perigo para a equipa verde e branca. Lá vem a captar a bola à direita. Francisco Trincão faz a lateral da grande área. Já cruzou, encaixa Lucas Paes. Matilde, o Sporting está novamente em cima do Torriense, mas perfeitamente controlado do ponto de vista emocional o conjunto de Luís Tralhão.
3: Tem estado, a verdade é que nesse ponto de vista uma equipa bastante consistente. O Sporting agora com o Trincão a cair mais vezes pelo corredor e a criar algum desequilíbrio pelo corredor direito, também me parece, e já vi alguma movimentação ali no banco, que esta equipa do Torriense vai acusar...
1: Olha o Torriense, atenção, mal passa agora, tentou ali liberado fazer a abertura lá para o Jean à esquerda, e a recuperação da equipa do Sporting. Desculpa, Matilde.
3: Não, dizia que o Torriense iria acusar alguma fadiga, passou boa parte da primeira, grande parte da primeira parte sem bola. O Jean, por exemplo, é um jogador que é quase sempre estimulado em velocidade e em explosão e, portanto, já se nota que está com alguma dificuldade e se pode...
0: Olha o Soares que prega, tirou para dentro!

0: Suárez recebe, roda e remata fora do alcance de Luís Pato, de Lucas Paes. Está empatada a final da Taça de Portugal com o colombiano, o goleador maior desta temporada na Primeira Liga, a faturar também no Jamor.
1: Olha o Sporting outra vez, vem a Nidis, vai mexer em gols, duplo Luís Trilhão, ataca o Grego, lado direto o Sporting já nivelou e vai com fome pelo segundo, ainda vai a Nidis, balcão da área, já libertou para Trincão, o passo atrasado para Morten Nyoman, combina com Trincão, liberta para a direita para Catamo, lá vem Catamo, rasgou a bola para a linha de cabeceira, para vai a Nidis, não consegue acompanhar, Stopira ganha ponta, pé de baliza, é mau demais, vai a Nidis, o árbitro dá o quê? Canto? Não me pareceu, de todo não me pareceu.
0: Também não me pareceu e até estranho é como é que ele não tenta fazer o cruzamento quando o jogador do Sporting teria sido o último a tocar na bola. Mas pronto, lá está. Canto para a equipa leonina para bater. Trincão grita, Costinha a pedir incentivo e a apoiar os seus companheiros de equipa neste momento, sendo o camisola 10, que é mais sensível para o Torriense.
1: Volta, pé de canto para o Sporting. Trincão movimenta. A bola batida. Cabeçamento fora. Da morta Nyoman por cima da barra da baliza do Lucas Paes. Dois homens, substituição no Torriense, João Domingos.
2: Vai entrar Musa e também Ismael Seydi. Sai para já Dani Gin. É o primeiro a ser notificado para deixar a partida. E também Kevin Zoe. Do Estrelhão vai refrescar a frente de ataque. Dizer que estas substituições não vêm na sequência do gol do Sporting, porque já estavam preparados. Paradas, mesmo antes do Leão empatar a final.
1: Carimbamos a partir da sala de visitas do futebol português, o Estádio Nacional no Val do Jamor. Minuto 57, marcou aos 55, o Big Show Suárez e o placar assinado.

0: Fala!
1: Sporting!
0: 1!
1: Do Riense!
0: Também 1!
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1: Alteração no ataque da formação do Torriense, saídas de Zoui, de Dani Gé, entradas de Seidi, de Ramin, Tony Tadeia. Passo por ti.
3: É troca por troca, tanto num caso como no outro. A questão aqui é mesmo refrescar e dar velocidade à saída de bola. A lógica teria sido a de dar meio jogo a cada dupla. Vamos ter outra vez Dramé em vez de Zoui na frente, e isso já era de esperar desde o início que viesse a acontecer, e Seidi em vez de Dani Jean no corredor esquerdo.
1: Olha, a bola está na equipa do Torriense, ali a trabalhar bem agora o David Bruno. Passo longo, a bater na direção de Seidi. Lá está Seidi, a deixar para Javi Vasquez. Invade o meio campo contrário, passo longo agora à procura de Seidi. Lá vai o jogador francês, a tentar passar ali para um adversário, não lhe permitiu. Depois o Eduardo Quaresma a tocar a bola para a linha lateral. Lançamento à esquerda para a formação do Oeste.
0: Cobertura do central do Sporting, ali no lado esquerdo do ataque do Torriense. Caía para ali Ismael Seidi, tentando desmontar Eduardo Quaresma, limpou pela linha lateral, lançamento para Javi Vasquez, já bem próximo da bandeirola de canto.
1: Lá está o Sevilhana, bom de bola, Javi Vasquez. Vamos lá ver se ele não vai parar à primeira divisão. Lá está Javi Vasquez, pode ir por duas vias, pode ir pela via da transferência, pode ir pela via do Torriense, obviamente. É bom jogador, dá profundidade ali ao corredor esquerdo. Lá está Vasquez preparado para fazer o arremesso manual, anda ali de um lado para o outro, bola na direção de Liberato. A Liberato acabou por perder. Trincão sai a jogar.
0: Vai tentar sair o Sporting na contra-ofensiva. Trincão embalado, é travadíssimo. Logo à partida, António Nobre deixa jogar bola para o Torriense.
1: Lá vem Costinha a trabalhar ali com um companheiro. Passa agora batido na direção de Ramé. O espanhol acabou por ser desarmado. Bola outra vez em Trincão. Bom, se agora não fosse
0: vai falta... à primeira, vai à segunda, pronto.
1: Exatamente. Vai sair cartolina amarela? Não.
0: Não.
1: Era para
0: Liberato.
1: Liberato. Liberato, exatamente.
0: Fez uma obstrução incrível perante Francisco Trincão. Vamos à análise do gol do Sporting. No melhor momento da equipa do Rui Borges, Matilde Fidal consegue faturar aproveitando um erro individual de Ali Diadié, que estava a fazer até uma belíssima exibição até aquele momento.
4: Exatamente. O Sporting mais a ocupar o espaço ofensivo. Soares é um jogador que perto da baliza é perigosíssimo. Conseguiu aproveitar a única oportunidade clara que ele teve nesta partida, e o Sporting agora um bocadinho mais confortável, mais confiante, já se viu a soltar um pouco mais. E eu falava sobre o desgaste físico do Torriense, não parece que esteja ligado com o golo, mas essas substituições vão permitir ao Torriense continuar a acompanhar o corredor direito agora com o Trincão a cair lá mais, e portanto tentar travar esse maior ímpeto que o Sporting tem tido por esse lado.
0: Ataque ao Sporting à direita, Trincão a servir Géri Catamo, por dentro aparece Pedro Gonçalves, a bola outra vez para Catamo, dá mais atrás para Trincão, rasga o passo da frente, não sei se vai a Nídias, não estava acampadíssimo em fora de jogo, e toca na bola, não se abstrai da jogada, a bola seria boa para Pedro Gonçalves, livre e bola para o Torriense, Walter.
5: Continua muito desligado do jogo o lateral direito da equipa do Sporting, e a cometer mais um erro, porque lá está, o companheiro estava, como dizias, mesmo ao lado, podia ter seguido a bola para ele.
1: Tónio Tadei, um quarto de hora, 1-1 no marcador, o Sporting está agora bastante melhor.
3: Sim, e lá está, porque o Torriense está a perder alguma da sua tranquilidade com bola. A pressão, o erro de Diadié tem muito que ver com a pressão que lhe é feita pelo Maxi Araújo, que o obriga a resolver mal a jogada. A revolução é feita para o corredor central, onde o Soares também foi mais rápido, creio eu, que o Stopira, para poder depois finalizar.
0: Ataca ao Sporting à esquerda, 10 Maxi Araújo, que ainda da grande área, cruzamento demasiado previsível, cortou a defensiva do Torriense por ali, Diadié.
1: A bola está em quem? Quintero, aliás, ali a conseguir o Dramé, mas depois acaba por fazer falta sobre Gonçalo Inácio, para desespero de Luís Trilhão, que não concorda nada com esta decisão da equipa de arbitragem.
0: Sai daí, não dominou a bola da melhor maneira, Gonçalo Inácio ganhou a posição, e depois o ponta de lança da equipa do Torriense a empurrar Gonçalo Inácio, fica caído no relvado central do Sporting. Já lá está nas proximidades António Nobre, faz sinalética para o banco de suplentes para entrar a equipa médica dos Leões.
6: Contraste nas bancadas, Walter Madureira, adeptos do Torriense nesta altura bem mais calmos do que estiveram na primeira parte, adeptos do Sporting empertigados, sobretudo a partir da curva norte do Estádio Nacional.
5: Estão fazendo uma grande festa, até porque pairava no Jamor aquele fantasma da final da Taça de Portugal frente à Académica, que o Sporting esteve em desvantagem logo desde o início da partida, minuto 4, minuto 5. e esse filme estava a repetir-se no dia de hoje. Agora, com este gol de Suárez, as coisas animaram para este lado, em contraste com os adeptos do Torriense. Aproveitam esta pausa os dois treinadores para hidratação e, mais do que isso, para fazer reacertos.
6: Está recuperado o Gonçalo Inácio, não é, João Alves Mendes?
0: Já está ali de pé, depois dessa assistência médica por parte da equipa dos Leões. Ainda assim vai abandonar o relvado, é obrigado a isso, segundo os regulamentos, o central do Sporting, mas já está disponível e pronto para voltar a jogo.
6: Ponta bem livre para a equipa do Sporting à saída do seu centro mais recuado. Com Morten Newman a movimentar, Gonçalo Inácio fora ainda das quatro linhas. A bola combinada com Maxi Araújo, para trás para Morten Newman, pisa a linha divisória, adianta para Pedro Gonçalves. Já falhou duas clamorosas ocasiões, todas na primeira parte. A bola já adiantada para Eduardo Quaresma, recolhe agora Newman, de reposta a igualdade numérica em campo, reentra Gonçalo Inácio, pega na bola, recebe Newman, adianta de forma a rasteira à flor da relva para Pedro Gonçalves. O Sporting a tricotar a partir do corredor esquerdo, recebe Maxi Araújo, decide não avançar perante a pressão de David Bruno. Pica a bola Gonçalo Inácio, já na grande área para Luís Soares. Combinação, tentativa disso mesmo. Chega a bola até Pedro Gonçalves, atenção ao Marita. Já libertou Maxi Araújo, arranca, cruzou. Bola para a boca da baleta, para dentro! Fora de jogo! Já não conta, pelo menos para já. Levantada a banderola do auxiliar Catamo, aparentemente para lá na cortina defensiva do Torriense. O Sporting ameaçou o segundo.
5: Apareceu Jenny Catamo ao segundo posto a desviar, mas foi decidido o jovem árbitro assistente Francisco Pereira a levantar a bandeirola e a assinalar fora de jogo. Parece-me que da cidade do futebol já veio essa confirmação de que o lance realmente estava invalidado. Agora manda esperar. Fiquei com a ideia que ele mandou.
6: Nós temos o nosso VAR, João Lomos Dias.
7: Sim, mas para além de ser míope, ainda não passou a repetição, portanto. temos que,
1: mas
7: temos
1: está
7: que
1: agradecer.
7: É, pronto, até chegou primeiro aí a notícia do que aqui.
1: Matilde, dá-me a ideia de que o Torriense já está a defender na A5.
4: Já, o Torriense já está com mais dificuldade, o Sporting também ganhou alguma confiança com aquilo que foi o gol e a capacidade que está a ter mais ofensiva, um bom desenho pelo corredor esquerdo. Catamo, não sei por quando estaria fora de jogo, mas a aparecer no segundo posto a conseguir finalizar, e o Torriense sentiu-se um pouco nesta segunda parte do maior poderio do Sporting.
6: Ataca o Sporting à esquerda depois do golo anulado a Catamo. Triangulam agora Morita e também Pedro Gonçalves. Maxi Araújo à espera, a bola na grande área para o Soares, combina com Morita, que vem jogo ao Sporting. Balcão da área para Jéri Catamo, puxa de pé esquerdo, não desiste a ideia de rematar, ainda Catamo solta no corredor à direita, a bola para Trincão, agora sim cruzamento do pé esquerdo, a bola desviada, recuperada pela equipa do Torriense, despachada na frente, e atenção à velocidade de Saidi, obrigando Quaresma a atrasar para Rui Silva. Veio empalado de trás o avançado da equipa do Torriense, João.
0: Tentava arrancar ali perante a aproximação de Maxi Araújo, bola batida na frente e não conseguiu captar, já joga o Sporting.
6: À direita com Vaianidis a abrir para Trincão, devolução para Vaianidis, linha de cabeceira, cruzamento, não entra, uma bola de Vaianidis, recupera o Torriense.
1: Recupera, sim senhora, tenta sair ou jogar a formação de Torres Vedras, bola está ali em Javi Vasquez, mal passa a bola para Morten Newman.
6: Tenta atacar outra vez o Sporting sobre o corredor, lá vem Newman, é mal roado por Costinha, livre lateral para a equipa do Sporting.
5: Leva as mãos à cabeça, Costinha abre agora os braços a perguntar o que é que eu fiz. O que é certo é que foi derrubado Morten Newman, é um livre que pode levar algum perigo para a baliza de Lucas Paes.
6: Prepara-se, não tarda nada para mexer Rui Borges, alterações, duas
1: de Almeida, Luís Guilherme,
6: de Almeida e Luís Guilherme para serem lançados pelo técnico transmontano do Sporting. Ele que, se vencer esta Taça de Portugal, iguala Paulo Bento como único treinador do Sporting que conquistou duas Taças de Portugal. Ponta pé livre à direita para Trincão. Dentro de instantes, Diomande e Luís Guilherme para serem lançados na equipa vice-campeã nacional.
1: E atenção, porque Alfaro prepara-se também para entrar na equipa do Torriense.
6: Centrocampista espanhol para ser lançado também por Luís Trincão. Autoriza o árbitro António Nobre. Luís, aliás, Francisco Trincão para levantar na grande área. Apenas saída na barreira. A bola batida junto à baliza. Agarra tranquilamente Lucas Paes, Walter.
5: Muito difícil para o guarda-redes brasileiro, porque a bola foi chegada ao primeiro posto. Ainda tentou lá chegar Ullmann para um desvio subtil. Mas atento o guarda-redes brasileiro.
1: Na próxima paragem do jogo vamos ter três alterações. Duas para o Sporting, uma para o Torriense. A bola a ser conquistada ali por Costinha. Mete lá para Seidi. Permitiu depois o desarme de Vaianidis. E é lançamento para a equipa de Torres Vedras à esquerda do seu ataque.
0: Vamos ter aí a substituição. Paulo vai-se processar já do Torriense. Alejandro Alfaro já está ali junto à linha lateral. Mas não é para já. Ainda vai haver o lançamento.
1: Vamos lá para o lançamento à esquerda, Ravine. conseguir entregar depois para Derramé, de espanhol para espanhol, foi ali desarmado, bola para Morita, sai a jogar a equipa de Alvalade.
6: E já indo o Morita para Gonçalo Inácio, tenta recuar de forma desesperada a equipa do Torriense, avança o Sporting, a bola para Gonçalo Inácio, Maxi Araújo em excesso de velocidade, foi logo alertado pelo polícia, Gonçalo Inácio, a bola já adiantada justamente para o Uruguai, para o Charrua, Maxi Araújo, para trás para Gonçalo Inácio, a bola já para a zona central, no grande círculo, recebe Oman, virado para o sentido de progressão, levanta ao periscópio, procura a linha de passe, toca curto e de forma rasteira, a fora da relva para Pedro Gonçalves, de pé para pé, a bola já adiantada para Catamo, sobre a linha lateral, arranca, muda a velocidade, tira a saída do caminho, cruzamento muito esforçado para Trincão, despachou de qualquer maneira o central Ali Diadie, o esférico sobra ainda para a equipa do Sporting, não, o seu setor mais recuado, com Eduardo Quaresma, a adiantar para Inácio, pica na grande área, encurtou o espaço, Lucas Paes anula a desmarcação de Trincão, bola para o Torriense.
1: Às não guarda-redes do Torriense, Lucas Paes, ali com as mãos a deixar depois em Diaye. Diaye a fugir aqui para o lado direito, passo longo à procura de Derramé. Derramé a permitir ali o desarme de Inácio, recuperação do Maxi e a deixar depois em Eduardo Quaresma.
6: Está já jogável para Morten Newman, inicia-se a contra-ofensiva do Sporting Clube Portugal. A bola para a zona central para Francisco Trincão, dá outra vez para Newman. Este a lateralizar, mete mais à esquerda para Gonçalo Inácio. Tentam intensificar exercícios de aquecimento de Almanda, Luís Guilherme e Alfaro. Eles que vão ser lançados por Rui Borges e Luís Tralhão. A bola já adiantada para Pedro Gonçalves, mete por dentro, na busca de Morita, levanta a cabeça do japonês, já libertou outra vez na meia esquerda. Bola para Pedro Gonçalves, alonga ao longo da linha, para Maxi Araújo, cruzamento vai já de primeira boca da baliza e o corte da parte de Ali Diadie. O esférico vai pingar ainda na grande área, consegue o alívio, Léo Azevedo diretamente para fora, lançamento. E agora sim, João Alves Domingos, alterações nas duas equipas.
0: Vão processar-se as alterações, primeiro no lado do Torriense, vai entrar Alejandro Alfaro para a saída do número 29. Estava aqui a tentar...
6: Quintero.
0: Exatamente, é Quintero. Ele já bastante esgotado depois de ter perseguido Maxi Araújo durante toda a primeira parte e também uma boa parte deste segundo tempo, passando a redundância. E agora vão sair na equipa do Sporting Morita e Vaianides para a entrada de Diomande e Luís Guilherme. Muitos aplausos para Morita por parte dos adeptos do Sporting. Foi o último jogo do Leão ao Peito.
5: Chama de imediato o árbitro, aliás, o treinador Rui Borges chama o Quaresma para esse reacerto, porque ele vai a partir de agora jogar como lateral direito.
1: Grande salva de palmas para Morita. Já está Morita fora do futebol português, cumpriu os seus últimos minutos ao serviço do Sporting. Matilde, leitura destas três alterações.
4: Para já o Quintero com um desgaste de facto muito significativo tem nestes últimos minutos
6: Oi, atenção que Maxi Araújo cai na área, o árbitro António Nobre diz que é na bola, em primeira instância tem razão, tenho dúvidas depois do contacto posterior, Walter Moreira.
5: Também ficou a ideia que pode haver ali um contacto na perna direita de Maxi. O Maxi às vezes teatraliza um bocadinho, portanto eu não sei se não terá sido vítima disso. O árbitro já teve a indicação da cidade do futebol que o lance foi limpo.
6: Segue, Matilde.
4: Dizia que o Léo Azevedo tem caído muitas vezes entre os centrais para fechar na linha de 5. O Quintero acaba por sair. O Alfaro é de facto um jogador de meio campo, mas parece-me que talvez possa ser por aí. O Torriense no momento defensivo terá a largura assegurada com mais um elemento do meio a entrar. E depois do lado do Sporting, o Vainides esteve de facto muito mal. O Quaresma acaba por ir para a direita e o Pote neste momento a passar para dentro com o Luís Guilherme aqui no corredor esquerdo.
1: A bola está em stop, irá jogar ali para trás na direção de Lucas Paes, a meter para o outro lado, o lado direito, lá vem o Diaye em alta velocidade agora a deixar a bola depois em Liberato. A Liberato, a Léo a jogar depois com Alfaro, lá está o passe agora para Liberato por parte de Léo Azevedo, a adiantar, a meter já ali para o francês Seydi, aproxima-se da grande área, mau passe e a bola a morrer ali nos pés da defensiva do Sporting. Está ali o Rui Silva, agora sim a jogar com o Catamo, este a bater em profundidade. Recuperação por parte da equipa do Torriense. A bola ficou depois em Liberato. Liberato dá para Léo Azevedo. Léo Azevedo para Liberato. António Tadeia, a tua leitura sobre as alterações efetuadas nas duas equipas.
3: Olha, do lado do Sporting é tentar ganhar alguma segurança para conseguir reagir às motas novas que o Torriense tinha na frente. E desta forma, com Diomande, o centro da defesa fica mais reforçado. Quaresma é o tal jogador que pode ser mais forte em antecipação, embora o Torriense ao mesmo tempo tenha, com a entrada do Alfaro, tenha mudado o Seydi para o lado direito, portanto para o lado do Maxi Araújo, e neste momento está a Costinha a fechar o lado esquerdo, o lado direito do Sporting.
1: Ali a subir agora de cabeça na defensiva do Torriense, a bola a sobrar depois para Diaye. A passo longo para Seydi, aqui está ele do lado direito, tentou passar ali para o Maxi Araújo. O corte do uruguaio é lançamento para o Torriense.
0: Não foi o melhor domínio do homem do Torriense, aproximou-se rapidamente Maxi Araújo, sem grande cerimónia, colocou a bola pela linha lateral.
1: É lançamento do lado direito, vai ser executado por David Bruno. Acá está o jogador português, tem um golo marcado esta temporada e foi na Taça de Portugal. Lançamento que vai ser executado para quem está ali com alguma dificuldade, já dentro do meio campo defendido pela equipa do Sporting. Aproxima-se agora a Costinha ali pelo meio, a Costinha a receber, Alfaro a perder e a bola para Trincão.
6: Vai tentar sair no contra, a equipa do Sporting é travadíssimo. Francisco Trincão leva uma paulada enorme, pareceu ter sido deliberado, e pontapé livre para o Sporting, João.
0: Tentava fazer a roleta, Francisco Trincão, para se desenvencilhar de dois adversários, acabou por ser pisado, parece-me que se vai queixando ali do pé esquerdo. Francisco Trincão ainda está caído no relvado, António Nobre nas proximidades, também estava Morta Newman e Pedro Gonçalves para se inteirarem da condição física de Francisco Trincão, quando há agora a indicação para a equipa médica do Sporting entrar para assistência ao número 17 dos Leões.
6: Momento de pausa no Estádio Nacional, conferimos tempos
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0: linha. Ainda Catamo atrasa na direção de Eduardo Quaresma. Pisa o esférico, outra vez a endossar na direção da Jenny Catamo. Já teve o tal gol no lado por pouco mais de 60 centímetros. A bola já orientada na busca de Yoman, lateraliza, dá para Eduardo Quaresma. Este mais atrás para Diomande. O Sporting a tentar montar o cerco à equipa do Torriense. Aí vem Diomande, rasga o passe. Pedir a Eduardo Quaresma, nesta altura da temporada, que faça um pique destes da parte de Diomande. Não sai nem perto nem de longe, na perfeição, Walter Madureira.
1: O passe saiu com muita, muita força. Era impossível Quaresma lá chegar.
2: Estamos no último quarto de hora desta partida. Depois, enfim, depois logo se vê. Um quarto de hora, lançamento para o Sporting. Um quarto de hora para jogar, claro.
0: Exatamente. Veremos que haverá prolongamento, se haverá necessidade disso. A bola para Luís Guilherme. Lá vem o ex-West Ham, que hoje viu a equipa que representou até meados desta temporada descer ao Championship, sob o comando de Nuno Espírito Santo. Aí vem Luís Guilherme, no atraso, na busca de Gonçalo Inácio. Vai levantar o periscópio. Tentava ameaçar, fazer a bola viajar para a grande área. Mete mais por dentro, na busca do Diomande, controla no grande círculo, faz chegar até Eduardo Quaresma, aí está ele a lateralizar a bola para Francisco Trincão. O Sporting agora numa espécie de jogo de paciência e vai aguentando a equipa do Torriense. Lá vem Yulman, combinou para Soares na cara do golo, para Max Araújo, leva à frente e leva a melhor de forma legal. David Bruno, bola para as mãos do Lucas Paes.
1: Limpo, limpinho, não há qualquer falta. O David Bruno foi logo para cima do árbitro, mas os jogadores podem cair, não estão proibidos de cair, e não fiquei com a ideia que o Maxi desta feita tivesse simulado.
2: Lucas Paes a bater imediatamente para a sua frente e ataque, recuperação por parte da equipa do Sporting. E ele esticou a perna, entregou o ouro à bandeira, recuperação por parte dos homens de Torres Vedras. David Bruno dá ali para trás para Diaye. A Diaye com a bola bem dominada, controlada, a dar depois ali para o lado direito para Alfarmas. Há ali uma falta sobre David Bruno, falta a ser cometida por Luís Guilherme. É livre para a equipa do Oeste.
3: David Bruno já tinha colocado a bola mais à frente no companheiro Ismael Saidi neste caso, e depois Luís Guilherme chegou atrasado na discussão do lance e acabou por atingir o homem do Torrense.
2: 19 horas em Portugal Continental e na Madeira são 18 horas nos Açores. Pontapé livre para David Bruno, dar ali para trás para Diaye. A Diaye a bater ali para o corredor central onde está agora o Léo Azevedo, ali a ganhar em velocidade. Bola para Alfarmas, é travada em falta por um jogador do Sporting, que é o Luís Suárez, e é livre para a formação de Torriense.
3: Ponta de lança dos Leões, tentava pressão alta sobre o homem do Torriense, acaba por cometer falta, já está a jogar a equipa de Torres Vedras.
2: Já se chegar a bola outra vez aqui na direita, a passe de Diaye para David Bruno. David Bruno ali a pisar a bola à procura de uma linha de passe, joga depois para Liberato, acabou por recuperar ali na morte. Newman sai a jogar a equipa do Sporting. Mal o passe agora de Eduardo Quaresma, a tentar ali ligar, a recuperação por parte da seria de Catamo, mas é conseguido voltar a levar a melhor, a deixar lá do lado esquerdo, lateraliza para a Rabi Vasquez. Rabi Vasquez tira cruzamento. Oi, oi, oi, oi, oi, oi! Rabi Vasquez tirou o cruzamento, quase que a bola entrava no posto mais longe da baliza do Sporting, mas a bater por cima na malha superior.
3: Sem intenção de colocar o cruzamento tão perto da baliza de Rui Silva, a bola saiu mesmo na direção das redes do guarda-redes do Sporting, passou ligeiramente por cima, teve de se recolocar Rui Silva apenas para controlar o lance.
0: Vai em bola para a equipa do Sporting a partir do corredor direito, e uma ainda usar em Quaresma. Quaresma a devolver a gentileza para o capitão, que está de saída também de Alvalade. A bola para Diomande, outra vez para Yulmand, da forma rasteira, outra vez a fazer a bola chegar até Eduardo Quaresma. Lá vem o Beckenbauer do Barreiro, já dentro do meio campo defensivo da formação do Torres Vedras. Ainda Quaresma espera a melhor tomada de decisão, combina com Catamo, outra vez para Quaresma. O Sporting vai lento agora rumo à grande área do Torriense, agradece a equipa do Luís Tralhão. Lá está Trincão a tentar rasgar o passe na busca de Luís Soares, despachou de qualquer maneira Léo Azevedo. O esférico sobra ainda para os jogadores do Sporting, mas há falta sobre Dramé, falta de Yulmand, pareceu-me.
1: Não, é de Quaresma.
0: Isso, obrigado António.
1: E ali parece-me um pisão do Quaresma no pé direito, na perna direita do jogador do Torriense, o camisola 17, o Musa Dramé, que foi carregado.
2: Vitória Tadeia, a equipa do Torriense, quando defende, já tem três centrais, Diaye, Stopira e Léo, que recua.
4: Sim, o 5-4-1 continua a ser feito da mesma maneira, desta vez com o recuo do Léo para o espaço à direita dos dois centrais. Do lado do Sporting, defesa homem a homem atrás, o Quaresma vai atrás do Costinha para todo o lado, e quem vai seguir o Javi Vázquez é geralmente o Jenny Catamba.
2: Vai entrar André Simões na equipa do Torreense. O Sporting agora a ter que afastar. Entrava ali João Alves Domingos sobre o lado esquerdo dos atacantes da formação do Oeste.
3: Tentava uma nova iniciativa para ameaçar a baliza do Sporting. Limpou a defesa de Leonina numa altura em que está caído um dos homens do Torreense. Guilherme Liberato está ali no relvado. Muito provavelmente é ele quem vai ser substituído para a entrada de André Simões. Mas para já, a equipa médica do Torreense vai se aproximando da linha lateral, possivelmente para assistir Guilherme Liberato, que já está de pé, faz sinal de que está tudo ok e para já vai permanecer no relvado.
2: Que bela exibição que Liberato está a fazer nesta final da Taça de Portugal. Estamos a 10, a 10 dos 90. Mantém-se a igualdade 1-1 no marcador, é lançamento para a equipa do Torreense, lá do lado esquerdo. A bola de Javi Vázquez, a dá ali para Costinha, Costinha, cruzamento, atenção, saltou-se Topira! E a bola fugiu-lhe, saiu pela linha final, é pontapé de baliza para o Sporting.
3: Estava aos papéis a defesa do Sporting, confundiram-se marcações, Topira apareceu ali o central naquela iniciativa do Torreense e acabou por maxiar o Hugo ficar a reclamar com os companheiros de setor defensivo porque a marcação não foi feita da melhor maneira ao central que aparecia na zona de segundo poste com possibilidade de finalizar. Vamos então processar essa alteração na equipa do Torreense. Como eu avançava há pouco, é mesmo Guilherme Liberato quem vai abandonar o terreno de jogo para a entrada de André Simões.
0: Matilde, a análise da alteração na equipa do Torreense e, pelo menos parece-me, não sei se concordas, mas o Sporting perde muito com a saída de Morita e com o recuo de Pedro Gonçalves para o lado de Ilman.
5: Não conseguiu manter o mesmo ritmo, o Luís Guilherme ainda não conseguiu criar tanto perigo. A verdade é que o Pote, a partir do corredor ia vir, baralha mais a marcação e conseguiu mais desequilíbrio e não tem o Sporting conseguido desde aí criar grande desequilíbrio. Quanto à substituição, parece-me que se prende aqui também com um cansaço de um jogo muito bem conseguido do Guilherme Liberato e a entrada de um médio para o Comendo.
0: António, o jogo está a pedir Bragança do lado do Sporting ou nem por isso?
4: Eu acho que sim, e o Bragança tem estado ativo no aquecimento desde o início da segunda parte, mas Rui Borges ainda não olhou para ele.
2: Tem estado ativo e a olhar muito para o banco.
4: O Sporting perdeu o sentido de urgência que teve até ao lance do golo do empate. Daí para cá, a equipa parece-me que está mais preocupada em manter equilíbrios, mas atenção, à medida que o jogo se vai aproximando do fim, basta que uma destas motas do Torreense escape uma vez e pode ser um problema e o cabo dos trabalhos para a última linha defensiva da equipa do Sporting.
0: Já deixaste o aviso, lançamento para o Torreense.
2: É lançamento do lado esquerdo de Javi Vázquez a jogar ali com o Alfaro, de espanhol para espanhol, o lateral esquerdo a bombear. Apareceu ali agora ao corte de cabeça de Gonçalo Inácio, insistência ainda por parte do meio-campo do Torreense, a toca ali de cabeça de Seidi, a bola vai ter com na Catama, organiza o Sporting.
0: Bom, Quaresma a tentar dar para Trincão, entrou de forma mais viril, Stopira. António Nobre muito poupado nos cartões, a uma entrada mais rasgadinha sobre Trincão, foi bola, foi perna, foi tudo, Walter Madureira.
6: Foi tudo, e se calhar agora aqui justificava um cartão amarelo, mas como dizes, António Nobre, a ser poupadinho.
2: Só um.
6: Neste momento só mostrou até agora um cartão amarelo, foi a Gonçalo Inácio, logo no arranque da partida, naquela arrancada de Zoi, que aparecia praticamente isolado. Trincão, mais uma pancada nas pernas, mas Stopira segue sem ver cartão amarelo e segue jogo para o Sporting.
0: Com Eduardo Quaresma a tocar, jogável para Diomanda, adianta para Francisco Trincão, lá está ele restabelecido, a acelerar sobre o corredor direito, pressão à distância de Costinha, ainda Francisco Trincão, oblicua para o corredor central, procura o desequilíbrio, tira mais um adversário do caminho, varia ao flanco, a bola para Luís Guilherme, vai tentar evitar que a bola saia das quatro linhas, ganha Pirisca no relvado, impossível de alcançar, vamos ter ponta, pé de baliza para o Torreense.
6: Bola muito chegada à bandeirola de canto, mesmo com o sprint não conseguiu o jogador do Sporting captar, é ponta, pé de baliza e Lucas Paia já fez sinal para toda a gente subir, não é para bater à maneira curta.
2: Lá está Lucas Paia a tomar ali balança, a bola já está na linha da pequena área, vai bateu de pé direito, bola viajando pelo ar, caindo já dentro do meio campo defendido pela equipa do Sporting, dará a meia, conseguir levar a melhor, o corte depois da defensiva do Sporting, bola lá para o lado direito, para cá Tamo.
0: A distribuir Luís Soares para a Pérola de Moçambique, a Pérola de Maputo, lá vem Jenny Catamo, encara um adversário na circunstância de Costinha, mete mais atrás para Iuma, no Sporting outra vez, de forma mais passiva, ainda assim a montar o cerco à grande área do Torreense, a bola para Catamo, projeção da grande área, espera para o apoio, dá atrás para Iumand, desiste a ideia de cruzar, ainda Iumand, cai um jogador do Torreense, é Javi Vázquez, falta sem bola de Catamo, foi de caras e o árbitro auxiliar deu pelo Marosca.
6: Demorou um bocadinho até a informação chegar do árbitro assistente Francisco Pereira a António Nobre, mas houve um toque de Jenny Catamo a derrubar, parece-me o lateral esquerdo da equipa do Torriense e é por isso falta na grande área do Torriense.
2: Matilde Fidalgo, há pouco o Zé Pedro Pinto utilizava aqui um termo bem interessante. A urgência que o Sporting tinha posto em chegar à igualdade gurou-se, ou seja, terminou quando chegaram à igualdade. Isto está muito com ar de grande de prolongamento.
5: Sim, esvaneceu um bocadinho. O Sporting, de facto, entra na segunda parte com muita intensidade. Também acho que o facto do Torriense ter podido refrescar permite conseguir bater-se um bocadinho melhor, ainda que o Sporting esteja, obviamente, por cima no jogo. Mas, de facto, o Sporting, depois de chegar à igualdade, novamente a permitir que o jogo assuma um ritmo mais pausado e que o Torriense tenha tempo de se reorganizar. E o prolongamento parece até agora previsível.
0: 5 minutos para os 90. Atenção que isto não ata nem desata. Ataca a equipa do Sporting, está empatada com o Torriense. A bola para Eduardo Quaresma, com o extremo, puxa a bolinha de terceira, pressionado ainda por Stopira. Ainda Eduardo Quaresma a tentar puxar mais atrás, tentava combinar a bola desviada num adversário na circunstância. Rabi Vázquez, lançamento para a equipa do Sporting.
6: Lançamento para o próprio Quaresma executar no corredor direito.
0: Aí está a Quaresma a atrasar para uma. Acho que estamos todos de acordo que aconteça o que acontecer, este Torriense tem tudo para sair de cabeça erguida desta final da Taça de Portugal. Está a jogar olhos nos olhos com a equipa do Sporting e a aguentar tudo. Aí vem Maxi Araújo, combina mais atrás com Pote, lateraliza a linha lateral, recupera agora Luís Guilherme, combina por dentro com Maxi Araújo, mais atrás agora para Pedro Gonçalves, a devolução para Maxi Araújo, tenta o Sporting criar o desequilíbrio, a sobrecarregar a equipa do Torriense, pontapé de uma de grande defesa! Assombrosa parada de Lucas Paes a evitar a cambalhota no marcador, é canto para o Sporting.
6: Estou mesmo atrás da baliza de Lucas Paes. Esta defesa é ainda mais difícil porque havia muita gente à frente do guarda-redes brasileiro. A bola vinha à meia altura, voou o Laranjinha para evitar o gol da equipa do Sporting.
0: Levanta Luís Guilherme o canto, o capuchamento de devolução, sobra ainda para cá, tampa à esquerda na bola, a bola embate nas costas de um adversário, sai para a ponta, pé de canto em reedição para o Sporting.
6: Agora para o corredor direito, até porque Géni consegue rematar, a bola bate, parece-me, no corpo e na cabeça de Costinha, sai enrolada. Lucas Paes tentava evitar o canto, mas não conseguiu. Canto para os Leões, bate Luís Guilherme agora do outro lado.
0: Aí está Luís Guilherme, o jogador formado nas escolas do Palmeiras, para levantar na grande área, pé esquerdo, concentração de jogadores na pequena área, bola batida por Luís Guilherme, o crescimento e devolução, o Sporting não consegue ter qualquer superioridade em bola parada frente a este Torriense, incrível, a bola ainda para a segunda vaga do ataque do Sporting, Catamo a dar jogada para Luís Guilherme, rasga o passe, atenção a Quaresma, cruzamento batido, novo canto para a equipa do Sporting.
6: Quaresma com o extremo a fazer o cruzamento, mas a aparecer o corte do camisola 8 da equipa do Torriense. Alfaro, é mais um canto para os Leões, de novo do lado direito do ataque.
0: 2 minutos e meio para os 90, o Sporting a tentar carregar para o gol da vitória e evitar o prolongamento. Levanta Luís Guilherme, cabeceamento, que perigo, e o corte a dois tempos da defensiva do Torriense. Sobra ainda para Pedro Gonçalves, desarmado, vai sair André Simões para o Torriense.
2: Em alta velocidade lá vai ele a tentar bater ali para o passar para o adversário, à falta de Luís Soares, diz o árbitro da partida, não concorda ao colombiano.
6: O colombiano agarra na bola, diz que o corte foi limpo, mas protesto também do lado oposto e o árbitro a assinalar falta para a equipa do Torriense. Diadie vai bater esta falta.
2: Enquanto vai e vem o pau, folgam as costas, 88 minutos. É este o pensamento da equipa do Torriense. 88 minutos, estamos a 2 dos 90. Lá está Diadie a bater com força ali à procura de Ramé. Recuperação por parte de Luís, o jogador do Sporting, Luís Guilherme. Mas houve ali uma falta cometida sobre o antigo jogador do Palmeiras e do West Ham, e a bola pertence à equipa de Alvalade.
3: Foi David Bruno, Luís Guilherme já tinha ganho a posse de bola e a posição. David Bruno tentava recuperar, acabou por empurrar o camisola 31 do Sporting pelas costas. Falta já marcada, jogam os Leões.
0: Precavendo eventualmente que haja vencedor dentro do período regulamentar, forças de segurança já tomarem os seus lugares junto aos topos do Estádio Nacional. Vamos ter lançamento para o Torriense, perdeu a bola ao Sporting.
2: É Rabi Vázquez, lá está ele preparado para pôr a bola em jogo, é mais ou menos a meio do meio campo defendido pela equipa do Torriense nesta segunda parte. O Torriense a jogar em direção ao Rio Tejo, a formação do Sporting a jogar em direção à Autoestrada 5. Olha Costinha ali a manobrar, a fazer a abertura lá para o lado esquerdo. Atenção, organiza a equipa do Torriense, passa lá para dentro da grande área, aparece ali o corte de cabeça de Diomande. Ainda há recuperação por parte de André Simões, lá vai o número 26, acabadinho de entrar, André Simões a furar ali pela esquerda, vai para a grande área, adiantou em demasia, o remate ao lado! Diomede fiou-se. Diomede fez o corte. Estava ali André Simões. E quase que a bola ia para o fundo da baliza do guarda-redes Rui Silva.
3: E a subida dela monumental dos adeptos do Sporting com esta hesitação de Diomande. O Ilman fez a cobertura a André Simões. Ficou à espera que Diomande limpasse o lance. Foi lá atrasado.
6: Olha,
3: a bola contra o adversário e ela saiu na direção da baliza de Rui Silva.
0: E Rui Borges não gostou da subida dela das bancadas com uma nota. É que não era sobretudo para Diomande. Era para Rui Borges acordar no banco do Sporting e ele não gostou, Walter Madureira. Virou-se para as bancadas.
6: Sim, virou-se para as bancadas, insatisfeito com a reação dos adeptos do Sporting no momento em que é levantada a placa. Há 6 minutos de tempo adicional para jogar nesta segunda parte. Parece-me que agora sim Rui Borges vai fazer duas mexidas. Vai lançar Kenda e Daniel Bragança. Mas há sentimentos diferentes. O Torriense não marcou, mas está a festejar aquele lance quase como se de um gol se tratasse. E do lado do Sporting há um nervosismo incrível.
0: A realidade, António Tadeia, é que depois do golo a equipa desligou e as alterações não produziram qualquer efeito na equipa do Sporting.
4: Não, nenhum. Não se viu Luís Guilherme. Concordo com o que disse a Matilde há pouco. A equipa piorou com Pedro Gonçalves atrás, não só porque ele não dá o mesmo ritmo estava a dar o Morita, como também porque lhe falta depois a capacidade que ele tinha para surgir de surpresa na frente. E a verdade é que a equipa do Sporting, se há pouco sentia a urgência de recuperar no resultado, neste momento aquilo que está a sentir é uma coisa completamente diferente, que é o receio de vir a falhar atrás e de sofrer um golo que a impeça, pelo menos, de jogar o prolongamento. Eu acho que neste momento o Sporting já está, sobretudo, à espera do prolongamento.
2: Oh Walter, agora uma atitude feinha por parte de Maxi.
6: Mas
2: foi para lá das quatro linhas e por isso mesmo é lançamento para a equipa do Sporting. Mas ele tem ali uma entrada durinha sobre o francês Chedi.
6: Olha, deixa-me antes dar conta das alterações na equipa do Sporting. As saídas de Jenny Catamo e também de Pedro Gonçalves para as entradas de Daniel Bragança e também de Kenda. O último jogo de Kenda antes de se mudar para Inglaterra. Sobre essa falta, aquela entrada fora de tempo de Maxi, ele às vezes emprega mais impetuosidade no jogo, agora está a pedir desculpa ao companheiro de equipe, ao companheiro de profissão, mas não havia necessidade nenhuma.
0: Alterações processadas, já passo pelo Matilde Fidalgo, primeiros acordes de Giovanni Kenda na sua despedida com a camisola do Sporting. À direita, Luís Guilherme mantém-se à esquerda, aí vem Giovanni Kenda, combina com o Eduardo Quaresma, nós estamos na compensação, a bola adiantada, ainda por Kenda, prolongamento de grande área, tenta soltar para Yuma, e o corte da defensiva do Torriense, a despachar de qualquer maneira, a bola para Gonçalo Inácio, impele de cabeça na frente, estava acampado em fora do jogo Eduardo Quaresma, consegue rechaçar Javi Vasquez, impele agora também para o corredor, a bola para o Trincão, ataque para a equipa do Sporting sobre o corredor, ainda Trincão vai tentar a diagonal para o meio, e Yuma para Luís Soares, a desmarcação para a velocidade, Quaresma, grande corte de Stopira, 38 anos, minha nossa, bola para fora.
6: Digam lá a este senhor que ele tem 38 anos, não parece, tem sido gigante ao longo destes quase 90 minutos, ganhou a Quaresma e cortou de carrinho.
0: Aí, pelo andar da carruagem vai fazer o prolongamento inteiro, a bola para a equipa do Sporting, lá vem Diamande, prolongamento se efetivar, bem entendido, lá está Giovanni Kenda, cruzamento batido, corte de Ali Diadier, sobra ainda para Maxi, o pontapé de pé esquerdo em vôlei, a bola sai acima da barra da beleza de Lucas Pai.
6: Ajeitou com o peito, aliás, rematou com o pé esquerdo, mas a bola saiu por cima da trave, perdeu-se esta oportunidade para a equipa do Sporting.
0: Ponta, pé de baliza para a equipa do Torriense com Lucas Pais a ter esse momento de ponta, pé de baliza.
2: Matilde, as alterações na equipa do Sporting não vêm um bocadinho tarde?
5: Sim, vem tarde, até porque depois das substituições, não havendo efeito, o Rui Borges poderia ter colocado especialmente o Bragança mais cedo. O Catamo também teve um jogo bastante apagado. O Kenda, é verdade que não tem o mesmo ritmo de outras temporadas, mas pode trazer alguma vertigem ao corredor. Portanto, aqui a equipa a ser refrescada, mas já mexeu um bocadinho tarde, provavelmente a pensar nestas alterações para abordar o prolongamento com frescura.
2: Estamos já em pleno período de compensação. Estamos nos últimos suspiros desta na partida. 1-1.
0: Lá vem a bola para a equipa do Sporting, meia esquerda, Maxi Araújo a receber de Gonçalo Inácio, dá para Ilman, este mais para trás para Gonçalo Inácio, de forma rasteira vai fazer a bola chegar até ao corredor para Luís Guilherme, efeito zero para já, mas jogar à esquerda é muito diferente do jogar à direita para Luís Guilherme. Lá vem Dani Bragança, a atrasar para Ilman, a bola para Usman Diamando, o Sporting vai com tudo, a tentativa de resolver a taça dentro do período regulamentar, já não ataca o Torriense, ataca a formação do Sporting por Quenda, sobre o corredor direito, combinação com Bragança, o Príncipe de Alvalade, a bola para trás para Eduardo Quaresma, está a jogar a bola para Diamande, lá está o Marfinense a combinar com o Maxi Araújo, joga por dentro, outra vez para Usman Diamande, lateraliza, mete à direita, a bola para Giovanni Quenda, alcança o prolongamento da grande área, perante Rabi Vasca, já passou, já cruzou, que perigo, canto para a equipa do Sporting.
6: Tentava desequilibrar Quenda no corredor direito, mas teve ali a oposição de Rabi Vasca, que encostou, colocou os braços atrás das costas para não tocar com os braços, a bola bateu-lhe no corpo, canto, bate Quenda.
0: Lá está Giovanni Quenda, sinaliza para a grande área, António Nobre vai serenar alguns ânimos naquela pequena área inflacionadíssima, o preço do metro quadrado está pela hora da morte. Ponta, pé de canto para Giovanni Quenda. Lá está ele a levantar a bola batida. Lucas Paes a meio caminho, cruzamento para fora! De Gonçalo Inácio falhou Lucas Paes e o Sporting esteve com a taça na mão, Walter.
6: Faltou Lucas Paes chegar à bola. Falhou também a linha defensiva do Torriense. Penso que houve ali um desvio, parece-me, do Soares, mas por cima. Grande lance de perigo para o Sporting poder-se adiantar na parte final deste jogo.
2: Basta ao guarda-redes Lucas Baias a levantar de pé direito, bola caindo já dentro do meio-campo defendido pelo Sporting. Ganhou Dramia nas alturas, acaba por permitir o desarme, bola depois ali na direção de Bragança. Adiantou, mas o meio-campo do Torriense a conseguir resolver Alfaro. Alfaro dá ali para trás, dá para Stopir, a Stopir ainda mais para trás para o seu guarda-redes. Outra vez de pé direito a levantar aqui para o lado direito, saltou o Seidi, não chegou à bola, fica caído fora do relvado e a bola pertence à equipa do Torriense.
7: Parece-me que foi falta.
6: Sporting, só se assinalou falta.
7: É, foi falta assinalada. Afinal, é o lançamento. Há aqui uma troca.
0: É falta.
7: Exatamente. Foi essa a indicação. Foi essa a indicação porque Saidi saltou ali com o Maxi Araújo.
2: O árbitro assistente estava ali perto. Portanto.
0: Acabou. Já não deu falta.
2: Acabou. Prolongamento. Final da Taça de Portugal, edição 86. A temporada 25-26 vai ter tempo extra.
6: E o Lucas Paes fica para trás, até porque ele tinha, agora é que consegui ver, ele tinha um terço dentro da baliza e, como não sabe se vai começar esta segunda parte nesta baliza, pega no terço, benze-se, vai a todos os postos, agora ajoelha-se na linha de golo e vai...
0: Volta, espera aí, há desentendimento entre Luís Soares e alguém da equipa do Torriense. Luís Soares está ali a debater-se com argumentos com o capitão Stopira, não é?
7: Exatamente, é o Stopira que está ali, desentendeu-se ali com a ponta de lança do Sporting. Muitos duelos têm travado no relvado durante esta final da Taça de Portugal e agora travaram-se ali de argumentos quando o árbitro António Nobre interrompeu a partida.
2: É, mas está tudo calmo e tranquilo, António Tadeia. 1-1 no final dos 90 minutos.
4: Sim, é um resultado que se justifica por duas ordens de razões. A primeira é que o Sporting, de facto, a partir do momento em que fez o gol do empate, perdeu a urgência de atacar. A equipa fez uma primeira parte melhor do que a segunda. Na segunda parte, a seguir ao gol, praticamente não criou nada. Houve aquele remate de Ilman de fora da área, ao minuto 90, e o gol tinha sido ao minuto 54. Portanto, isto mostra bem. E a segunda razão é que também me parece que o Torriense foi perdendo capacidade para chegar à frente à medida que o jogo ia avançando. E também nada interessaria menos ao Torriense do que prolongamento, porque o Torriense vai ter jogo ainda na próxima quinta-feira e já não terá assim tanta capacidade para mexer. De qualquer modo, isto acaba por ser um prémio. Se não vier melhor, isto já será um prémio para esta valorosa equipa do Torriense.
2: Obrigado, António Tadeia. Matilde, a tua análise, estes 90 minutos com o Sporting muito lento.
5: O Sporting é verdade que entrou melhor na segunda parte, remeteu o Torriense para o seu meio-campo. O Torriense começou a encolher-se um pouco mais, já com o Léo a entrar muitas vezes na linha de 5. A verdade é que não permitiu demasiado perigo ao Sporting depois do um igual, mas dificultou aquilo que era o seu processo ofensivo e a sua capacidade de sair no momento da transição, porque tem mais jogadores iguais. Concordo com o António, o Sporting acaba por fazer, por merecer chegar a este empate. O Torriense tem-se batido muito bem, mas nada interessava menos ao Torriense do que ter que ir para um prolongamento e o esforço extra que isso significa.
2: E agora, Matilde, Sporting pode aproveitar exatamente isso para finalmente dar um ar da sua graça e superiorizar-se?
5: Eu acredito que o Torriense, já que veio até aqui, que vai ter que passar pelo desgaste, vai tentar disputar da melhor forma possível. Prevejo que haja algumas alterações, estou também a ver movimentação nesse sentido. O Sporting acabou de colocar dois homens frescos e, portanto, também poderá de alguma forma incutir mais ritmo. A verdade é que nem Bragança nem Quenda, no pouco tempo que tiveram de intervenção, conseguiram dar ares de alteração no Sporting.
2: António, e agora?
4: Agora, eu acho que, enfim, obviamente o Torriense vai discutir o jogo. Repara, o Torriense na segunda parte não fez um remate. Tem aquela situação em que há o alívio.
2: E tem aquele cruzamento da esquerda. Que
4: sim,
2: não
4: há um
2: foi
4: cruzamento
2: cima, é?
4: Do Vasquez, que passou sobre a barra. E há aquele alívio, que eu até creio que foi do Yulman, mas vocês disseram de Omanda. Enfim, aqui não temos TV para ver depois a repetição. Mas foi um alívio de um defesa do Sporting contra o André Simões, que levou a bola.
8: Foi de Omanda, sim. Foi de Omanda.
4: Foi de Omanda, pronto, então fui eu que vi mal. E de facto não há um remate do Torriense na segunda parte, não houve capacidade do Torriense para chegar à frente, mas o Sporting também secou do ponto de vista ofensivo. Eu acho que em grande parte, por um lado, é aquela sensação de que já tinha feito o golo do empate e que o pior já estava evitado. Por outra, era aquele receio de sofrer um golo. Então, à medida que o final do jogo se aproximava, um golo seria uma situação sem remissão. Daí que eu acho que o Sporting também se soltou menos. Agora, com meia hora pela frente, eu creio que há condições para o Sporting poder soltar um pouco mais o seu futebol. Da parte do Torriense, será com certeza resistir e tentar lançar as setas que tem na frente, que neste momento são sobretudo o Seydi, sobre o corredor direito, e o Dramé como ponta de lança.
0: Contraste evidente, Walter Madureira no relvado, no plano físico das equipas. Rui Borges, com os jogadores todos de pé à sua volta, do lado do Torriense não há massagistas suficientes para atender a tantas necessidades.
6: Isso é, há pouco apercebi-me de elementos do staff de um lado e do outro terem vindo buscar grades com águas, com
2: outros documentos. Por menos pensei noutra coisa, grades?
6: Não, as cervejas eram só lá fora.
2: Ah, ok.
6: Havia muita, muita, muita cerveja. Não, foram buscar garrafas de água, foram buscar outros suplementos, antevendo já que podia acontecer, isto vai acontecer, que é haver mais meia hora de jogo. E pode ser feita mais uma alteração para cada lado.
0: Exatamente. Porque tiveram quatro alterações os dois treinadores, mas ainda tem mais duas quedas.
2: Duas quedas, sim.
0: Duas quedas, a realidade
6: uma
0: é essa.
6: Do facto de termos...
0: Exatamente.
2: Sim, uma que ficou por fazer, mas olha, uma vai já.
0: Vai já. Vai entrar já. Pité para o lugar de Costinha na equipa do Torriense, João Domingos.
7: É, Pité já estava ali junto da linha lateral, é a primeira mudança para o tempo de prolongamento. Luís Trelhão acaba por não perder tempo, ele que inicialmente falou em conjunto com todos os jogadores, montando ali uma rodinha, depois foram assistidos com massagens os elementos do Torriense. Fez ao contrário o Sporting, o Rui Barros foi falando individualmente com alguns jogadores nesta paragem, especialmente com o Soares, muitas indicações para o ponta-de-lança Leonino, e depois sim montou uma roda para uma palestra geral aos Leões.
2: E portanto o Sporting ainda pode fazer duas alterações, o Torriense apenas uma alteração.
0: Vai sair a equipa do Torriense para o arranque do prolongamento na 86ª final da Taça de Portugal, a prova rainha do futebol português. Dramé para dar o primeiro pontapé no esférico no tempo extra. Aí está Dramé à espera da autorização de António Nobre. A bola colocada no centro do terreno. Apita o árbitro, arranca a segunda parte e o atraso. Já na busca de Leo Azevedo. Aponta a piar na frente, a bola diretamente para as mãos do Rui Silva. Posse de bola para o Sporting.
6: Atento o guarda-redes internacional português a dar vários passos, a ir até ao limite da grande área, a agarrar e a lançar para Diomande.
2: Lá vai o Marfinense em alta velocidade, agora a pisar a bola, a fazer um combate, espera a deixar depois em Inácio. Inácio está ali, descaindo sobre o lado esquerdo, a fazer uma abertura depois para Maxi. Maxi a bater, a dar ali para o Luís Guilherme. A Luís Guilherme de um lado para o outro está tapado, não, estão tapados os caminhos para a baliza do Torriense. Bola voltou à casa de partida, está outra vez em Diomande. Diomande já dentro do meio campo contrário, vai caminhando Diomande, agora a fazer um compasso, espera, lateraliza, mete para Eduardo Quaresma. A Quaresma para Quenda, a Quenda a recolher ali de pé esquerdo, a jogar para trás para Diomande. A Diomande vai andando, levantou a cabeça, a fazer uma abertura lá para a esquerda na direção de Inácio. A devolução outra vez de Inácio para Diomande. A Diomande a adiantar aqui na direção de Quenda. Lá vai Quenda, vai para a grande área, vai para a baliza do Torriense, a deixar depois em Diomande, vai aproximando-se a equipa do Sporting da baliza contrária, agora a picar para a entrada de Quenda. Mal passe, bola a perder-se pela cabeceira, pontapé de baliza para o Torriense.
7: Passo cumprido com Gonçalo Inácio a partir do setor mais recuado à procura de Giovanni Quenda ali na quina esquerda, aliás direita da área do ataque do Sporting. Não conseguiu captar porque a bola saiu com muita força. Linha final, pontapé de baliza, vai bater stoppera.
0: Primeira posse de bola, a saída do pontapé de baliza para a equipa do Torriense e Matilde Fidalgo. Tivemos a entrada do experiente PT para a saída do escutadíssimo Costinha. Muda alguma coisa em termos de perfil para aquela zona do terreno ou nem por isso?
5: Muda um bocadinho. O PT é um jogador mais de perfil avançado, mais um extremo do que o Costinha, que é um meio campista que já estava a cair pelo corredor esquerdo. Mas, essencialmente, parece-me que isto tem a ver com o desgaste que o Costinha já tinha e com a incapacidade que dava à equipa de poder sair. Talvez Pité consiga transmitir um bocadinho mais isso à equipa, embora também não seja um jogador de profundidade como tem no Dramé e o próprio Seydi.
2: Bola a sair em profundidade, tentar sair a equipa do Torriense. A bola acabou por transpor na lateral, lançamento já executado à esquerda, a deixar depois em Gonçalo Inácio. Faz uma abertura ali para a meia-direita, vem caminhando agora Diomande. A Diomande virá outra vez o jogo mais para a meia-esquerda, está ali Gonçalo Inácio, mas tudo muito calmo, tudo muito tranquilo. A bola depois para jogador da formação do Sporting, Daniel Bragança, a bater lá para a esquerda. Atenção, lá vai o Maxi a ser desarmado impecavelmente, sai a jogar o Torriense.
0: Lá está Alfaro a ligar na frente com o Dramé, vai tentar virar-se para o sentido de progressão, linha de passe para Saidi, intromete-se Alfaro, lá vem o Ilicitano, ex Deportivo da Corunha, a bola para fora, falta, rasgadinha do jogador do Sporting, Walter, foi Ullmann ou outro?
6: Foi Ullmann que atingiu o Alfaro, esticando a perna e derrubando o jogador mesmo em cima do árbitro assistente.
0: Livre para a formação do Torriense. Sobem a conta-gotas as torres da equipa de Luís Tralhão para este pontapé livre. Das duas, uma, sairá longo para a grande área ou sairá estudado. Já se aproxima Ravi Vasquez, esgotadíssimo de um flanco ao outro, para bater este momento de esquema tático. Na sua companhia também André Simões. Vasquez sinaliza, foi de bola parada que marcou o Torriense nesta final da taça. Aí está o Sevilhano. Aí está a bola batida por Ravi Vasquez a meia altura, o defesa do Sporting aos papéis, a bola para Dramé, pontapé de Lavos Vento, que perigo, está para dentro, fora de jogo ali de Adi, parece-me adiantado, levantada de pronto a bandeirola do auxiliar de António Nobre, mas o Torriense, atenção a colocar o Sporting em sentido.
6: A colocar o Sporting em sentido desde logo no momento em que o Sporting tem a bola à frente da baliza e não conseguem tirar dali. Até que num conjunto de ressaltos a bola sobra para Diadier, ele que consegue rematar fora do alcance de Rui Silva. Foi no cara a cara com o Internacional Português. Bala para o fundo da baliza, mas depois o árbitro assistente ribatejano Francisco Pereira, natural de Torres Novas, a levantar a placa, a bandeirola e a assinalar fora de jogo ao ataque da equipa Torres Vedras.
2: João Gomes Dias,
8: está fora de jogo.
2: Ajudar?
8: Sim,
2: fora
8: está,
2: de jogo.
8: Está fora.
2: Obrigado.
8: De jogo.
2: Confirmada também nos tinha parecido aqui na jogada na corrida e portanto fora de jogo e mantém-se 1-1 no marcador. Mas ouçam as assobiadelas para tudo. O árbitro da partida pede agora desculpa ao banco do Torriense. E voltamos à casa de partida. Lá está Rui Silva, agora de pé esquerdo a fazer a bola chegar até Gonçalo Inácio. Vai caminhando o Internacional Português da equipa do Sporting. Pisa a bola, deixa no capitão da equipa Ullmann. Primeiros 5 minutos já esgotados nesta primeira parte do prolongamento. Organiza o Sporting à entrada do meio campo contrário, Diomande. A Diomande a dar ali instruções para o lado direito, mas agora vira o jogo para o lado esquerdo. Deixa depois em Gonçalo Inácio. A baixar ali depois o Luís Guilherme. Lá está Luís Guilherme, tira um adversário de caminho. Aumenta a velocidade, vai para a grande área lá no corredor esquerdo, não consegue ali, agora sim tirou o cruzamento, mas a bola acabou ali numa rosca por sair pela linha final e a pontapé de baliza, João Alves Domingos, para a equipa do Torriense.
7: Luís Guilherme já estava a ser empurrado na direção da linha final por dois elementos do Torriense, perdeu espaço para tirar esse cruzamento que saiu muito embrulhado, e em direção à linha final, Lucas Paes vai bater um pontapé de baliza, manda a equipa do Torriense subir.
0: E o Torriense, António Tadeia, volta a aproveitar sinais preocupantes da equipa do Rui Borges.
4: É verdade, e bolas paradas, sobretudo, mais uma vez, foi uma bola parada, não precisou sequer de ser perto da área, mas a verdade é que o Sporting teve sempre ali muita dificuldade para tirar a bola da sua zona de perigo, e num ressalto acabou por surgir o tal gol anulado. Vamos a ver se este gol anulado serve para moralizar o Sporting, porque escapou, ou para deixar a equipa mais ansiosa.
2: Olha o Luís Guilherme, olha o cruzamento, está no caminho da bola, Lucas Paes, a conseguir levar a melhor, mãos de ferro do brasileiro.
7: Nova investida do lado esquerdo, o ataque do Sporting, Luís Guilherme, o homem que veio do West Ham para Alvalade, foi até à linha final do cruzamento, voltou a não sair bem.
2: Passo longo ali por parte de Lucas Paes, o corte de cabeça de Maxi, olha a Asnara, atenção, olha o Torriense!
0: Atenção à formação do Torres Vedras, com a perda de bola de Quaresma, Alfaro intrometeu-se, a bola para Gabi Vázquez, muda de velocidade, vai para a linha de cabeceira, ainda Vázquez corta, Quaresma sai de ponta, pé de canto! Os jogadores da equipa do Torriense...
6: Atenção, porque o jogador do Torriense está muito queixoso, esteve
2: é
6: fora...
2: É o Gabi, Gabi Vázquez!
0: Olha o Mangas, agora o Mangas não pode fazer.
6: Pega-se com o Mangas... Vai lá o Hélder Malheiro para resolver aquele problema. Mas tudo começa com um erro tremendo do Quaresma, que depois tenta resolver a situação. O Mangas vai ver amarelo, parece-me.
0: Claro. Não tem nada que ir tirar Javi Vázquez, empurrando para fora das quatro linhas.
4: O Javi Vázquez estava fora do campo.
6: Sim, ele estava fora do campo, mas depois percebeu. O melhor é eu rebolar para dentro.
4: Pronto.
6: Para poder interromper o jogo, não é?
0: Mas Mangas não pode ter esta atitude.
6: Claro,
0: não tem que se meter. Não,
4: isto resolvia-se com um amarelo para cada lado.
6: São tantos árbitros,
4: claramente,
6: que alguém pode ajudar.
4: Aquilo tinha que acontecer.
6: Claro.
0: Ora bem, eu fiquei com a ideia também de ter a ponta pé de canto.
8: Era falta até. Era até falta. O Eduardo Quaresma até acerta em Javi Vázquez, portanto, desde logo devia haver motivo para falta.
2: E é de resto isso que o Javi Vázquez está ali a conversar com o árbitro da partida.
0: Ah, e dá falta.
2: Dá falta.
0: O Mário Nobre dá falta.
2: Dá falta.
0: Agora dá falta. Primeiro pontapé de baliza e agora dá falta. Mas quem é que acionou quem?
4: O jogo não tinha recomeçado já, ajuda.
0: Já, sim senhor. Rui Silva já ia bater o pontapé
2: de baliza. Exatamente.
0: Era o pontapé de baliza e António Nobre, apesar de ter razão, e o João Gomes Dias já nos esclareceu, mas voltou atrás por ordem de quem? Quem é que acionou António Nobre?
2: Olha,
0: não faz sentido nenhum.
2: No entretanto, a equipa do Sporting prepara-se para fazer mais uma alteração. Rafael Nel está preparado para entrar, não tarda nada.
7: É o jovem ponta de lança, já está ali a receber indicações da equipa técnica de Rui Borges. Aproxima-se agora também o treinador de Unino para dar mais algumas palavras ao ponta de lança. Jovem ponta de lança da formação do Sporting. Já se vai encaminhando ali para a zona de substituições, mas não vai ser para já. Porque...
2: Não, a primeira ao livro, não é?
4: Deixa-me só dizer uma coisa antes de ser marcado o livro. Eu não tenho a certeza do que vou dizer, mas creio que já tendo o jogo sido recomeçado...

0: amarelo. Alteração, mais uma na equipa do Sporting. Vai entrar Rafael Nel e sai Eduardo Quaresma.
1: Exatamente.
0: Portanto, isto vai provocar um rearranjo na linha defensiva do Sporting.
1: É Kenda. Kenda quem vai ficar aqui com o lado direito, com Trincão como extremo direito. Parece-me não estar a ver mal, Matilde Fidalgo.
2: E o Mano vai fazer, eventualmente... Ou Kenda baixa ou então Yoman de juntar-se-á com Kenda, grandes centrais. Vamos esperar.
1: Kenda.
3: Eu acredito que será a Kenda fazer o corredor todo, basicamente, com o Trincão a abrir um bocadinho mais e ter duas referências na frente, o Nel e o Soares.
1: Lá está a Bragança a sofrer ali uma falta, ele próprio a marcar, a deixar depois em Inácio, a bater lá para o lado esquerdo, vai lá chegar agora até Nel Luís Guilherme, a fugir agora da ala, a adiantar, bem trabalhado, Maxi dentro da grande área, remate, vai marcar, grande desarme, ainda a insistência do Sporting, Trincão, o remate e é para as mãos do Lucas Paes. É um desarme absolutamente sensacional de um dos defesas da formação do Torreense, o Luís Soares. Preparava-se para faturar e de permitir a cambalhota no marcador.
4: Em angulação sul-americana do ataque do Sporting, entre Maxi Araújo e Luís Soares, e na hora H apareceu o corte do homem do Torrense para evitar a finalização do melhor marcador do campeonato. E depois Francisco Trincão, com as sobras, ficou, tentou a remate, encaixou Lucas Paes.
1: Passo longo agora ali por parte de Gonçalo Inácio, a bola a sobrar para o guarda-redes, Lucas Paes, numa altura em que estamos já a caminhar-nos a passos largos para o final da primeira parte do prolongamento, mantém-se o resultado numa igualdade 1-1.
2: Manualmente a colocar fora da grande área, Lucas Paes, Rui Borges está à beira de um ataque de nervos no banco do Sporting, stop e despacha na frente, na busca de Dramé, leva-se Diamante, a bola vai pingar na zona central do terreno, tenta debater-se Daniel Bragança com vários jogadores do Torrense, a recuperação por parte de Alfaro, a bola embate em António Nobre, posse de bola para o Torriense, interrompida a jogada por António Nobre, João.
5: Estava ali o árbitro da partida nas proximidades do lance, acabou por tocar a bola, portanto vai ser a reposição ao solo para a equipa do Torriense, é essa a sinalética e já está entregue a bola.
1: Danilo Ferreira prepara-se para entrar na equipa do Torriense, o número 57.
2: Será a sexta e última alteração por parte de Luís Tralhão. Ali Diadier combina com Saidi, tentava que a triangulação com David Bruno, mas já não tem pernas para o andamento, recupera a bola aqui para o Sporting.
1: A bola está em Diomanda, vai Diomanda, desmarcação ali de Kenda, Diomanda demorar uma eternidade, faz a abertura agora na direção de Trincão, adiantou já para Kenda, Kenda vai se aproximando da grande área do Torriense, aqui para o lado direito, lá está a Kenda, de pé esquerdo tem à sua frente o Javi Vasquez, bola para trás para Trincão, Trincão a jogar ali com Yulman, depois Trincão a fazer uma abertura para Gonçalo Inácio, vai buscar ali na meia esquerda à procura de um companheiro liberto de adversários, toca ali curtinho, a jogar depois com o Luís Guilherme, Luís Guilherme a meter mal, recuperação do Torriense, sai para o ataque.
2: Por intermédio de André Simões sobre o corredor direito, envia a bola contra Max Araújo, respira a equipa do Torriense, lançamento para o orgulho do Oeste, Danilo Ferreira vai entrar na equipa do Torriense para a saída de Javi Vasquez, que já não aguenta das pernas, João Alves Domingos.
5: Já está ali caído do relvado, vai levantar-se com a ajuda de Luís Soares para ser substituído a Javi Vasquez, um dos homens mais utilizados nesta equipa do Torriense, o rei das assistências de Torres Vedras, fez uma nesta final da Taça de Portugal para o primeiro gol da partida, vai agora abandonar o relvado com aplausos da bancada do lado dos adeptos de Torres Vedras para a entrada de Danilo, que já está ali junto à linha lateral e ainda vai ali receber algumas indicações de Luís Tralhão.
1: É um belíssimo jogador, aproveita agora também para, enfim, respirar, demorar mais um bocadinho na saída e lá vem ele, eu diria que está para lá de Bagdá.
2: Sim, sem dúvida, em termos físicos, e dizia mesmo João Alves Domingos, é o jogador com mais minutos na temporada, sendo que na sua segunda temporada já está no coração dos adeptos do Torriense. Posse de bola para a equipa do Sporting, perde Bragança, atenção, a bola já na frente para Saidi, Dramé vai aparecer, cruzamento batido, demasiado esticado, a bola sobra ainda para o ataque da equipa do Torriense, agora sim aparece Saidi, ganha na reça de Giovanni Kenda, bola para a equipa do Sporting.
1: Lá está a Kenda, procura de sair com a bola dominada naquela zona, tirou a bola para fora, arremesso manual do lado esquerdo para a equipa de Torres Vedras.
6: Agora lateral direito da equipa do Sporting a tentar desenvencilhar-se, mas depois com o pé direito a ceder lançamento para a equipa de Torres Vedras.
2: Lá está Danilo, lateral direito, agora lateral esquerdo para suprir a ausência de Javi Vasquez, o arremesso diretamente para fora, ponta, pé de baliza, já cobrado para o Sporting.
1: Já sim senhor, Rui Silva a deixar depois ali em Gonçalo Inácio, lá vai ele caminhando ali ao longo do...

0: seu meio campo, Fletir agora lá para a esquerda, invade o meio campo contrário, lá está a deixar a bola, depois é Maxi Araújo, o cruzamento lá para dentro da grande área, aparece ali o corte de, na cabeça de um dos defensores do Torriense, por trás dele estava Rafael Nele, do corte na altura certa.
1: Foi stop here, o central do Torriense a limpar aquele lance, porque Rafael Nele já se posicionava para tentar finalizar, bola pela linha final, pontapé de canto para o Sporting, lado esquerdo do ataque, vai bater Luís Guilherme.
0: Faltam dois minutos para chegarmos ao final da primeira parte do prolongamento, Luís Guilherme a bater lá para dentro da grande área, afasta a defensiva do Torriense, a bola vai ter com Luís Guilherme, recolhe Luís Guilherme, colado à linha lateral, lado esquerdo do ataque do Sporting, lá vai ele a faturar, ali a tentar a triangulação, a afastar outra vez a defensiva do Torriense, David Bruno a ceder pontapé de canto outra vez.
1: Cobertura do lateral direito do Torriense nesta tentativa de combinação do lado esquerdo do ataque do Sporting, novo pontapé de canto, novamente Luís Guilherme para bater.
0: Lá está o jovem brasileiro a levantar ali o braço esquerdo, a levantar agora de pé esquerdo lá para o coração da grande área, saltou nas alturas, atenção, remata ali de trincão, afasta a defensiva do Torriense, bola para fora.
1: Saiu sem grande convicção este pontapé de trincão nas sobras do pontapé de canto, zona da meia lua, tentou de primeira, a bola saiu fraca na direção dos adversários, lançamento para Giovanni que anda a executar já bem perto da bandeirola de canto, lado direito do ataque do Sporting.
0: Quem ainda prepara-se para deixar a equipa do Sporting para reforçar o Chelsea, desta vez é mesmo para valer, lá está o Internacional sub-21 por Portugal, lançamento já executado lá para dentro da grande área, afasta o remate de Luís Suárez, estava no caminho da bola ao guarda-redes Lucas Paes.
1: A bola caiu no colo do ponta-de-lança colombiano do Sporting, rematou de primeira, bola embrulhada, rasteira, fraca para encaixar Lucas Paes.
2: Ponta peia, Lucas Paes, bola na frente, na busca de Saidi, penteia a bola para Dramé, intromete-se de Almanda, despacha a bola para Trincão, a perder agora com Danilo, a bola para Saidi, para Danilo, para Saidi, bate no francês, embrustado pelo rápido Viena, lançamento para o Sporting.
0: Está ali estatuado no realdado o jogador do Torriense. Vai-se levantando agora, vai caminhando agora o Yulma. Estamos a caminhar para o final da primeira parte do prolongamento. A virar Yulma, dá procura de Maxi. A Maxi acabou por escorregar. Final da primeira parte. A terminar a primeira parte do prolongamento desta edição 86 da final da Taça de Portugal. Com o resultado numa igualdade. Sporting 1, Torriense
3: também 1. E a verdade é que o Sporting não ganha uma final da Taça de Portugal sem recorrer ao prolongamento desde 2006-2007, naquela final diante do Belenenses de Jorge Jesus por 1-0. Daí para cá tem sido sempre preciso ou prolongamento ou penaltis, como foi preciso, por exemplo, o ano passado para os Leões ganharem a final da Taça de Portugal. Este ano, se o fizerem também, não será diferente, mantém-se a tendência.
0: Matilde.
4: É uma primeira parte de um prolongamento que não mudou muito em relação àquilo que vinha a ser o jogo. Se calhar o Sporting a tentar incutir um bocadinho mais velocidade, a ter duas oportunidades. O Torriense na luta novamente, com o mesmo esquema de ter uma equipa um pouco mais baixa, mais expectante, a procurar a transição e as bolas paradas que foi tendo, que conseguiu criar perigo.
0: Tónio Tadeia.
5: Sim, é isso. O Torriense está basicamente à espera de uma bola parada que possa levar perigo até próximo da baliza de Rui Silva. O Sporting está a funcionar um bocadinho por insistência, não é? Está a ir, vai, circunda,
0: a ver se dá,
5: circunda,
0: não é?
5: À espera de uma aberta neste prolongamento. Teve duas situações, uma de Trincão e outra de Luís Suárez, em que podia de facto ter feito golo. Há uma coisa que o Sporting já devia ter percebido, e eu até posso ser desmentido pelos 15 minutos que faltam, é que cruzamentos por alto para a zona do guarda-redes não vale a pena, porque o Lucas agarra todas.
2: Aí embaixo, Walter Madurara, o último momento em que os treinadores reúnem as tropas antes da decisão, eventualmente antes dos penaltis.
6: Exatamente, toda a gente a receber indicações, há também esses cuidados com a hidratação, também alguns suplementos para tentar atenuar este desgaste. Este jogo surge numa final de temporada desgastante para um lado e para o outro. Atenção, porque o Torriense ainda não termina a época com este jogo. Tem a partida da próxima semana em Rio Maior, frente ao Casa Pia.
0: Quinta-feira.
6: Para decidir exatamente quem é que vai para a Primeira Liga e para a segunda na próxima temporada desportiva. Mas há essa tónica dos treinadores de pedirem um bocadinho mais um esforço para estes últimos 15 minutos, acreditando que o jogo pode ficar decidido, sair para as grandes finalidades.
2: Não será. fácil. O Sporting já por três ocasiões esteve em prolongamento nesta Taça de Portugal, frente ao Paços de Ferreira, frente ao Santa Clara nos Açores e em Alvalade, frente ao Aves. Segunda parte do prolongamento para começar com um toque de bola da equipa do Sporting. Rafael Nel perto do esférico. Juntar-se-á agora Luís Soares. O Sporting ainda tem uma alteração por fazer por parte de Rui Borges. Não está muito inclinado para isso. Vai arrancar a etapa complementar, a decisão da Taça de Portugal dentro das quatro linhas, neste período extra, se não tivermos recurso a penaltis, bem entendido. Aí está Luís Soares. Apita António Nobre. Arranca a segunda parte do prolongamento. A bola atrasada por Luís Soares para Yulman. Dá para Gonçalo Inácio. Aí vem o Sporting para cima do Torriense. Tenta acelerar na medida do possível ainda Gonçalo Inácio. Encosta no corredor. A bola à esquerda para Luís Guilherme. Vai tentar fletir, mas dificuldade de vir um canhoto da esquerda para dentro. É a dificuldade que está a passar Luís Guilherme. Lá vem Gonçalo Inácio a combinar com o Maxi Araújo. Dá para trás para Gonçalo Inácio. Apertado por Pité. Efetua o traço para Diamante. Aí vem o Marfinense, já dentro do meio campo defensivo da formação, a de Torres Vedras vai levantar ainda Gonçalo Inácio, ameaçou isso, espaço agora para Yulman, de balcão da área, rasga o passo, a bola chega até Kenda, desviada por Saidi, despachou Danilo Ferreira, lançamento para a equipa do Sporting.
6: Soprou para Kenda não chegar à bola, depois fez o corte, o Sporting tenta já carregar pelo corredor direito.
2: Por intermédio de Francisco Trincão, atrasa para Yulman, reinicia a jogada mais atrás até o Semano Diamante, formação do Torriense com 11 homens atrás da linha da bola, o Sporting todo enfiado no meio campo defensivo, a do conjunto do Oeste, ascensão de Rui Silva. A bola para Gonçalo Inácio, vai picar na grande área, desmarcação de Daniel Bragança, o corte de Stopira diretamente para fora, coberto por Maxi e também por Bragança, sete canto.
6: Mas tem pilhas que não acabam. Stopira, o passe é bom, a recepção de Bragança também, mas depois a recuperação do central e capitão Stopira, 38 anos de idade.
2: Inacreditável. Ponta pé de canto para Luís Guilherme. Movimentações na área. O Torriense defende com 11 porque não é permitido mais. Levantou Luís Guilherme. Capciamento para a confusão. Pontapé de Inácio. Corte da defensiva do Torriense. O esférico sobra ainda para a segunda vaga dos vice-campeões nacionais. A bola para Luís Guilherme. Encara um adversário. Na circunstância, David Bruno. Cruzamento batido. Demasiado esticado. A bola vai de um flanco ao outro para Trincão. Outra vez cruzamento. Bola bombeada. Corta. Leva o Seville. O esférico vai sobrar ainda para mais uma vaga de ataque do Sporting. A bola para Maxi Araújo. Adianta em demasia. Apanhado por Leo Acevedo. A bola de Luís Guilherme deixou protegeu para fora, o lançamento já executado. A bola para Maxi Araújo, mete por dentro para Morten Newman, levanta ao periscópio, corredor central, simula Inácio, permite a passagem de bola até Giovanni Kenda, rasga o passe na grande área, corta o David Bruno, o esférico sobra ainda para Morten Newman, aí vem o Sporting a carregar, a pressionar, a sufocar o Torriense, ainda Newman rasgou o passe e o corte, a bola vai sobrar ainda para Maxi Araújo, ganha à frente a Pité, vai para o relvado, levanta-se Maxi Araújo, é travado outra vez, o árbitro diz que não há nada, sai para o Torriense.
0: Pité tentado ligar a jogada, a bater ali para Derramé, a bola acabou por sobrar depois para o Gonçalo Inácio, organiza o Sporting.
2: Com o Inácio a fazer a bola chegar até ao Semano Diamante, combina outra vez para o Gonçalo Inácio, este também tem pilhas que não acabam, lá vem Inácio, lateraliza, mete à direita, a bola para Francisco Trincão, encara um adversário, na circunstância sairi, ainda Francisco Trincão, vai tentar armar o cruzamento a meia altura e o corte de Leo Acevedo, sobra ainda para mais uma vaga da equipa do Sporting, atenção a Luís Soares, o corte da defensiva do Torriense, vai tentar sair Pité, não permite o Sporting, mas boa recuperação de Leo Acevedo.
0: Olha Dramé, arrancar, lá vai Dramé para a baliza adversária, atenção Dramé, passa ali a sair, pode ir para o remato, sai de, ainda o francês dentro da grande área, vai marcar, atenção, ao penalti, a penalti para o Torriense, a penalti, sai de a ser travado, a ser impedido de jogar, e cartão vermelho para Maxi Araújo.
7: Porque Ismael Seydi tirou completamente Gonçalo Inácio da fotografia e quando se deslocava em direção à baliza, pareceu-me na altura, tenho esta dúvida agora, foi Morten Newman que puxou o avançado do Torriense e rapidamente António Nobre apontou para a marca dos 11 metros para marcar grande penalidade. Posso ter aqui sido confundido pela nova cor de cabelo do Maxi Araújo, mas vamos já esclarecer qual dos dois terá cometido esta grande penalidade.
2: Ah, não, é o Maxi, ele já está.
0: É Maxi.
2: Exatamente. Já está cabisbaixo.
7: Tenho agora a confirmação, foi mesmo Maxi Araújo que puxou autenticamente o Seydi na tentativa do homem do Torriense se deslocar até à baliza.
0: O homem pintou o cabelo e confundeu João Alves Domingos. E é falta, grande penalidade.
3: Sim, é falta. Havia ali a dúvida se havia ou não fora de jogo, mas pela primeira repetição parece-me totalmente limpo nesse capítulo. E depois há uma abordagem completamente disparatada e atrasada do Maxi.
0: Tony Tadeia, as motas, lembro-me bem daquilo que disseste quando eles entraram. As motas andavam à pesca e as motas cavaram esta grande penalidade.
5: Sim, mas aqui houve vários erros da parte do Sporting. O Sporting estava até a recuperar a bola quase sempre nas imediações da área, mesmo ficando em 2-2, que foi o que aconteceu. Havia a obrigatoriedade da linha defensiva do Sporting deixar o Seydinho fora do jogo no momento em que o Dramelho faz o passe. Depois é mal defendido na área também. É mal defendido pelo Inácio e é mal defendido pelo Maxi.
0: É um pontapé que pode ser um pontapé para a história. É um pontapé que pode dar pela primeira vez na história uma Taça de Portugal a uma equipa da Segunda Liga. É um pontapé que pode fazer explodir de alegria os adeptos do Torriense, que estão todos de pé, João Alves Domingos.
7: Estão já em grande festa, ainda não marcaram o gol dos homens de Torres Vedras, mas as bancadas fecharam e festejam ainda muito esta marcação de grande penalidade.
8: Atenção,
7: analisada na Cidade do Futebol.
8: Eu acho que não é o penalti, pode ser a deslocação do Saidi no momento em que recebe a bola e pode ser uma questão de fora de jogo. Não sei até que ponto é que, acho que o árbitro agora confirma, mas o que estaria a ser avaliado era o eventual fora de jogo do Saidi.
7: Mas eu parece-me que ainda não está confirmado, porque o Diomande ainda está ali nas proximidades.
0: É, e o Maxi hoje ainda lá está dentro do relvado.
7: Exatamente, ainda está ali a caminhar no relvado do Jamor. Eu vou já arriscar, se houver penalti, aposto que o batedor vai ser o Stopira. Ele marcou de grande penalidade na meia-final da taça e acredito que seja ele a bater a grande penalidade, caso seja confirmada. Ainda há ali um compasso de espera, mas António Nobre já fez a sinalética.
0: O Maxi já vai embora.
8: O Maxi já vai embora.
7: Exatamente, já abandona o relvado em direção ao túnel de acesso.
0: E é só Pira, tens razão.
7: É ele quem muitas vezes bate as grandes penalidades na equipa do Torriense.
0: Léo beijou a bola e entregou a Stopira.
7: Aconteceu assim, Stopira bateu, o Cabo Verdeano bateu nessa meia-final, fazendo 2-0 na altura para a equipa de Torres Vedras, e é novamente escolhido qual amuleto para esta equipa de Torres Vedras para tentar bater Rui Silva da marca dos 11 metros.
0: Cabo Verde está a sentir esta grande penalidade no pé de Stopira. Pode entrar na história a equipa do Torriense. Stopira já colocou a bola na marca dos 11 metros. Está autorizado por António Nobre. Stopira vai partir para a bola. Rui Silva entre os postos. Vai partir. Atira a bola!

0: Chance! De grande penalidade! A stopper de pé esquerdo atirou para o fundo da baliza! Golo do Torriense, João Domingos! A equipa do Oeste está em vantagem na final da taça!
1: Está montado o carnaval nas bancadas do Jamor, grande festa dos adeptos de Torres Vedras, depois de Stopira, pé esquerdo na bola, pontapé acima do limite de velocidade, sem qualquer hipótese para Rui Silva, ficou cravado no relvado a ver a bola entrar para o fundo da baliza do central de 38 anos, ano de sonho, época de sonho para Stopira, já o tinha confessado na meia-final que deu acesso ao Jamor por estar também convocado para o Campeonato do Mundo, ter marcado nessa presença para o acesso ao Mundial e agora fatura também na final do Jamor. Stopira pode ser o herói do Estádio Nacional.
0: É um pé esquerdo que pode entrar para a história da Taça de Portugal. É um pé esquerdo que pode entrar para a história do Torriense. É um pé esquerdo que pode entrar para a história de Cabo Verde. Stopira a marcar aos 313 minutos de jogo. Numa altura em que o Sporting faz uma alteração, Walter.
2: Saída de Gonçalo Inácio para a entrada do Faé para os últimos instantes.
3: É o desespero total de Rui Borges. Faé que não entra nem para o toto, bola do técnico dos vice-campeões nacionais, lançado em profunda alteração de desespero. Atenção, Walter, já há muitos adeptos do Sporting a abandonar o Estádio Nacional.
2: Sim, há muitas dezenas, centenas de adeptos que abandonam principalmente esta parte aqui atrás da baliza de Lucas Paes.
3: Ataca ao Sporting, já reduzido a 10 unidades. A bola para o ataque é para Luís Guilherme, a tentar sair, mas sai a equipa do Torriense.
0: Sai, sim, senhor Alfaro, ali alta velocidade, a bola a sair para a linha lateral, tocada para um jogador do Sporting.
2: Mas é assinalada falta sobre o camisola 31, o Ismael Saidi.
0: E atenção, com este resultado, com a vitória na Taça de Portugal pelo Torriense, Torriense vai à Liga Europa, fase de grupos, e o Benfica vai à segunda pré-eliminatória da Liga Europa.
3: E o Famalicão fora da Europa.
0: Exatamente.
3: O efeito borboleta desta eventual vitória do Torriense pode ter repercussões inacreditadas.
0: Faltam 5 minutos para chegarmos aos 120, ao final do prolongamento. A passo longo, a bola vai ali ter com os homens do Sporting. Ainda a conseguir ali, agora o David Bruno afastar a bola em Kenda.
3: Anda a despachar na frente, diretamente para fora. Kenda diz que foi atingido, fica queixoso do relvado. O árbitro, atenção que interrompe, Kenda está queixoso do ombro, João Alves Domingos.
4: Foi a queda aparatosa depois de uma entrada mais dura de André Simões. Não caiu bem de Giovanni Kenda, queixa-se do ombro, mas agora já se vai levantando porque percebe que o tempo é pouco.
3: É, a fome é dura. Ponta, pé livre, e neste caso o lançamento para a formação do Torriense à direita, da forma como ataca a equipa de Luís Trilhão. Bola para o Torriense.
0: É verdade, ali está David Bruno. Agora com mais calma, grande festa, João Alves Domingos, do lado das Torres do Oeste.
4: Lágrimas, muita emoção nas bancadas do Torriense. Adeptos com as mãos da cabeça nem conseguem acreditar neste feito inédito que a equipa de Torres Vedras está prestes a atingir.
3: E o cenário diametralmente oposto do outro lado. Os adeptos do Sporting não acreditam, Walter Madureira.
2: Muitos deles abandonam, como já dissemos, o Jamor, e desalentados com este resultado e acima de tudo com a exibição fraca do Sporting.
3: 3 minutos para os 120. Ataca ao Sporting por intermédio de Diomande. E o Mando já está como central. Ainda Diomande lateraliza. A bola já para Luís Guilherme. Agora aparecer ao lado direito. É aí que faz a diferença. Cruzamento do Luís Guilherme. Desvio de cabeça para canto. Bola parada para o Sporting.
2: Cruzamento de Luís Guilherme. Depois há o desvio de um dos defesas da equipa do Torriense. Canto do lado esquerdo do ataque. Bate Kenda.
3: Para o Sporting, pode estar aqui a diferença entre uma época conseguida e uma época de profunda desilusão. Atenção a Kenda. Aí está o pontapé de canto, bola batida, cabeceamento fora! Diomande, Diomande por cima da baliza de Lucas Paes, que fica lesionado.
2: É forte no jogo aéreo, camisola 26 do Sporting, ganhou nas alturas, cabeceou, mas não acertou no alvo. Está caído o guarda-redes brasileiro.
3: Rafael Nala a tentar fazer levantar rapidamente Lucas Paes e a indicação de António Nobre de que vai prolongar o cronómetro na compensação.
0: E rapidamente se levantou, parecia que tinha uma mola, o guarda-redes Lucas Paes. Lá está ele a colocar a bola na linha da sua pequena área, a tomar muito balanço agora. Lá vai, preparar para despachar o Torriense, pode se tornar na primeira a equipa das divisões secundárias a ganhar uma Taça de Portugal. Está a 2 minutos de o conseguir. A bola está ali, Rafael Nela, olha, atenção Pité, a Pité a levar a melhor, recuperação da morta Nilman, vai para o chão, falta livre para o Sporting.
4: Caiu ali a morta Nilman, capitão, sobre falta de Pité, já viu o cartão amarelo do homem do Torriense. Joga o Sporting.
3: Já não há discernimento, o Sporting vai com tudo, com muito coração e pouca razão. Ataca Hillman, adianta para Faye, para trás para Hillman, vai fazer a bola circular até Usman Diamande, adianta, são 8 da noite em Portugal Continental e na Madeira, menos um dos Açores, está a acabar o prolongamento da taça, vai haver taça no Jamor, a bola batida por Luís Guilherme, cruzamento, grande área, corte de stoppira incrível.
5: Havia falta de Soares, o árbitro é que não viu, empurrou o Soares.
3: Ataca o Sporting, lá vem Dani Bragança, tenta contornar a defensiva da equipa do Torriense. A bola para Faye, lá vem o senegalês, combina com uma na simulação, pontapé de trincão, fora! Por cima da beleza de Lucas Paes, um minuto para os 120.
0: O futebol é lindo por causa disto. O futebol ainda é um jogo. A equipa vice-campeã nacional a perder a final da taça com o terceiro classificado da Liga 2. Na semana, ou talvez numa das semanas mais importantes da história do Torriense, está a meio a dama do play-off de acesso à Liga Principal com o Casa Pia. E está a um minuto do final do jogo a vencer o Sporting por 2-1. Golos de Stopira e de Zoi. A Soares marcou para a equipa do Sporting. A bola a sobrar agora para Diomando. Organiza a equipa de Alalave.
3: É por isto que a taça é a prova da democracia. É por isto que a taça é a prova de todos. Lá vem a equipa do Sporting em busca do empate. O Torriense está a escassos segundos de ganhar a taça. Lá vem quem anda. Cruzamento violentíssimo de um flanco ao outro. A bola sobra ainda para Luís Guilherme. Encara no corredor direto o Saidi. Lá vem Luís Guilherme. Vai subir a placa do quarto árbitro. Ainda Luís Guilherme desarmado por Saidi. Sai o Torriense.
0: 5 minutos é o que falta. Lá vem a equipa do Torriense, alta velocidade, sai de aí, passa agora para Dramé, está adiantado Dramé, lá vai Dramé, o árbitro da partida, né, sinal do seu árbitro assistente, está à espera do quê para levantar, lá está, né, Dramé, agora, né, a bola a ficar aí, na equipa do Sporting, está em Trincão.
3: Arranca um minuto, lá vem Francisco Trincão, o Sporting está desesperado, a bola batida na frente para Rafael Nel, não consegue alcançar a bola dentro das quatro linhas, lançamento para Torriense.
5: Separado ainda faz, tira a bola contra um placar de publicidade, protesta com o árbitro assistente, mas é lançamento para a equipa do Torriense.
0: Lançamento do lado esquerdo. Aproveita, de facto, a equipa de Torres Vedras para respirar. Respirar um bocadinho. Lá está preparado o Danilo para repor a bola em jogo. 5 minutos foi aquilo que a equipa de arbitragem deu. Um já passou. A bola está à disposição da equipa do Sporting. Tenta ali organizar lá pelo lado direito. A bola vai sobrar depois para Léo. Léo a jogar para trás para Lucas Paes. Este a levantar de pé direito. A bola caindo ali junto de Morten Hillman. Não há um fio de jogo. A bola ficou no ataque do Sporting.
3: Lá vem Francisco Trincão. Zona central do terreno. Aciona mais à esquerda. A bola para Giovanni Quinda. Arranca, combina. Daniel Bragança. Está a pedir Faye, mais aberto o corredor. A bola já enfiada no raio de ação do senegalês. Cruzamento batido junto à baliza. Lucas Paes, seguríssimo, tranquilo.
5: A bola direitinha para o guarda-redes brasileiro do Torriense. Ao primeiro posto estava Soares, ao segundo Nel. A bola foi ao meio para o brasileiro agarrar.
0: Lá está o guarda-redes brasileiro. 3 clubes em Portugal. A primeiro Loutano, depois Vitória de Setúbal, depois Casa Pia. É no quarto que vai ter sucesso, ou pelo menos sucesso para já, evidente. Prepara-se para ganhar a taça. A bola acabou ali por Seidi. Acabou por ficar no chão e a bola pertence à equipa do Sporting Hillman.
3: Sai por intermédio do capitão que está de saída. A bola para a zona central, para Francisco Trincão. Combina agora com Daniel Bragança. Já não há centrais, já não há tática. É futebol de rua para o Sporting até ao pito final. Despeja Bragança na grande área. O quarto da equipa do Torriense. Vai tentar o alívio por intermédio de André Simões. A bola sobra para o Trincão. Liberta no corredor. Bola para o Guilherme. Lá está Luís Guilherme. Atirou a figura de Lucas Paes. Nada sabem ao Sporting.
5: Estava muito mais atrasados os finalizadores, o Nelo, o Soares, até o próprio Diomando. A bola foi direitinha para o guarda-redes.
0: Lá está o guarda-redes todo vestido de cor de laranja. Aproxima-se na zona limite da sua grande área. Com as mãos a bater ali para Dramé. Dramé em luta com Kenda. Kenda a conseguir levar a melhor bola para Bragança. Bragança fica de frente para a bola. Sai a jogar o Sporting.
3: É feliz no ressalto o Príncipe de Alvalade. Vai já endossar para Faí. O Sporting pode ter um dos últimos ataques. Lá vem Faí. Já obliquou. Grande área. Atrapalha-se com a bola ainda. Faí vai ganhar ponta. Pé de canto. Pode ser a última jogada do encontro.
2: Parecia completamente perdido, baralhado o próprio jogador do Sporting com o lance que criara, mas ainda assim conseguiu conquistar o pontapé de canto. Bate na esquerda, Kenda.
3: E sobe João Alves Domingos, Rui Silva.
4: Exatamente, já lá está o guarda-redes do Sporting na área, um dos últimos lances da partida. Pontapé de canto para o Sporting. No banco do Torriense, já ninguém está sentado.
3: É agora ou nunca, Sporting. Levanta Giovanni Kenda e leva-se Rui Silva e o corte. Baliza descoberta no Torriense.
0: Atenção, vai marcar a equipa do Torriense. É alta velocidade. Lá vai, Cidinha, atirou.
4: Completamente à mercê, não estava lá Rui Silva, não conseguiu colocar a bola no fundo das redes quando os suplentes acompanhavam ao longo da linha lateral. Esta jogada parecia que ia terminar em golo.
3: Nel cruzou para fora, o árbitro vai acabar a partida, não tarda nada.
0: É canto,
2: o árbitro assistente disse que era pontapé de baliza, mas fico com a ideia que António Nobre aponta para canto. Canto já batido pelo Sporting.
3: Rui Silva vai subir outra vez, o canto já movimentado. E o mando para Kenda, espaço para Kenda, pé esquerdo da bola, Kenda, a simulação de Kenda, o corte, ainda sobra a Bragança contra a baralha defensiva do Torriense. Ainda Bragança a libertar para Ilman, o cruzamento, bola batida, desviada, corta Léo Azevedo, vai segurar ainda para a segunda vaga do ataque do Sporting. Trincão cruzou, bola desviada pela equipa do Torriense, vai sair com bola a equipa do Estrelhão.
0: Lá vai a equipa do Torriense outra vez, é Dramé, lá vai Dramé aqui para o lado direito. Dramé tira um adversário de caminho que é o Trincão, depois embrulha-se com a bola. Trincão a levar a melhor.
3: Aí está Trincão a sair para o ataque do Sporting e ninguém se aguenta nos bancos. Bola de Faí para o Trincão. O árbitro dá o quê?
2: Falta de Soares sobre um dos...
3: Sem bola.
2: Sim, vai ver amarelo.
0: E é o árbitro assistente que dá cartão amarelo. Exatamente, Walter.
3: É continuar, vai para a rua também.
2: Que dá essa informação ao António Nobre, porque o foco estava claramente noutra zona onde estava a bola. É o árbitro assistente que assinala a falta e diz que é para mostrar cartão amarelo. É uma falta sobre Alfaro.
3: Ponta, pé livre para a equipa do Torriense.
0: Bem, já ninguém para. O treinador, temos a ideia, Zé, que o Luís Trilhão é o mais calmo dos homens.
3: Sim,
0: que
3: o Luís Trilhão já vestiu o casaco, já está frio.
2: Sim, está mais fresco agora, neste final de tarde aqui no Val do Jamor.
0: Acabou o Torriense! É o vencedor da Taça de Portugal 25-26! É a primeira equipa dos escalões secundários a vencer o troféu! É histórico! Porter Dantirão em frente!
4: Grande festa nas bancadas do Jamor, apertas ao clube de Torres Vedras. Há adeptos que saem da bancada para ir fechar com os jogadores do Torriense, que se dirigiram ao topo sul deste Estádio Nacional. É loucura, nunca tinha acontecido uma equipa do segundo escalão do futebol português ou das camadas inferiores do futebol nacional vencer a Taça de Portugal. O Torriense nunca tinha ganho esta prova, a prova rainha do futebol português, e é um feito inédito celebrado pelos adeptos de Torres Vedras que vieram até Oeiras fazer história. Já caíram as gradas que impediam a passagem dos adeptos até ao relvado. Forças de segurança atentas, mas os adeptos só querem ir ter com os heróis desta tarde no Jamor.
3: Walter Madureira, a imagem da tarde é toda uma cidade, todo um clube, em união, em uníssono, das mãos na cabeça, porque ninguém acredita no feito que acaba de acontecer em plena sala de visitas do futebol português.
2: É toda uma região que está a festejar a conquista deste título, em contraponto, claro está, com o desalento dos jogadores do Sporting após este desaire.
3: Olha, o Luís Soares está com a cabeça afundada no relvado, a chorar inconsolavelmente. Estão a tentar levantá-lo, ele não deixa.
2: Por elementos do staff da equipa por elementos do staff da equipa do Sporting Clube de Portugal, que tentam levantar o avançado colombiano, que hoje não teve o resultado que desejava. Eu tentava aqui chamar o Lucas.
6: Lucas!
2: Ele está ainda, lá está.
7: Vai rezar primeiro.
2: Ele fez-me um sinal para esperar. Ele tinha um terço dentro da baliza, um terço em cor de pérola. E Lucas Paes, ele que leva as mãos agora ao rosto e vai tirar as luvas e vai para o centro do relvado. Eu vou tentar posicionar-me noutra zona na procura de reportagem.
7: Muito bem, numa altura em que João Domingos, a equipa do Torriense está ali junto dos seus adeptos, no topo sul do Estádio Nacional, 109 anos de história, um futuro de glória. Viva o Torriense!
4: Mais do que o futuro é o presente, porque o Torriense ergue hoje a Taça de Portugal aqui no Jamor. Acredito que estas 12 mil pessoas que vieram de Torres Vedras para ver esta partida não acreditassem que fosse possível bater aquele que era o detentor do título da Taça de Portugal, o segundo classificado do principal escalão do futebol português, e os jogadores do Torriense já não saem daquela zona, estão ali junto ao topo sul do Estádio Nacional para fechar, e atrevo-me a dizer que aquela famosa discoteca que só abre no Carnaval em Torres Vedras, o túnel, hoje vai ter uma noite especial e vai abrir portas.
3: Vai estar on fire, certamente, é um ambiente absolutamente tremendo.
8: Léo,
3: o que é que está dizendo?
9: Só tenho a agradecer a Deus primeiramente. Eu dou honra e toda a glória seja dada a Ele. Parabéns ao grupo, o grupo trabalha pra caramba e merece esse título. E vamos seguir que quinta-feira tem mais.
2: Onde é que esteve o segredo para acreditar que era possível vencer o vice-campeão nacional?
9: Eu acho que no trabalho do dia a dia, a gente trabalha sempre para ganhar e a gente tem essa mentalidade dentro do público. E desde o primeiro dia, só pensa em trabalhar e ganhar e melhorar cada dia.
2: Obrigado. Deixa-me falar aqui com o Alfaro. Alfaro, onde é que esteve o segredo? Onde é que esteve o segredo para ganhar o Sporting?
10: Confiar, sabíamos que uma vez chegamos aqui, somos um equipazo, lo demostramos, tenido ocasiões contra o Sporting, não nos hemos caído. E bueno, para toda esta gente, isso também é parte do segredo, é uma loucura.
2: Tem que passar a ser friado.
10: Deveria. Eu creo que esta gente não pode trabalhar uma semana mínimo.
2: Obrigado. Deixa-me tentar falar com mais protagonistas. Vamos ouvir o Lucas, que foi protagonista também neste jogo.
11: Quem considera-se herói aqui dentro? Toda a gente é herói aqui.
2: Stopira, o que é que significa este momento para si?
12: Ah, orgulho. Muito orgulho desta equipa. Fizemos por merecer. Eu acho que fomos um digno vencedor. E parabéns a toda a equipa. Parabéns a... Esses adeptos todos merecem.
2: Onde é que você foi buscar energia para estar assim até aos 120 minutos e com 38 anos?
12: Olha, é como sempre, muito trabalho, dedicação. E é isto.
2: As palavras de Stopira. Deixem-me tentar ouvir o Costinha. Costinha, o que é que lhe vai na alma?
13: Não sei, amigo. Isto é a prova que tudo é possível no futebol. David contra Golias, mas eternizámos o nosso nome na história, não só do Torriense, mas também...
2: Nunca ninguém tinha dos escalões secundários vencido uma taça assim.
13: É isso. Acho que ficará para sempre na história marcada e lá está. E acalentamos todas as equipas. É possível ganhar, seja quem for, porque lá está, com as nossas forças. Tivemos um jogo há 4 dias, mas tudo é possível. E fica aqui. Nunca desistam dos vossos sonhos.
2: Nunca desistam dos vossos sonhos. A frase de Costinha. Deixa-me ouvir mais um dos jogadores da equipa do Torriense.
14: A gente construiu os nossos objetivos primeiro. A gente não esperava que ia ser como foi. Então, cada vez mais a gente foi acreditando e a gente chegou aqui. É um jogo, são 11 para 11, então tudo pode acontecer. E aconteceu, a gente foi campeão. E é muito lindo isso, porque o futebol proporciona essas coisas. E a gente está aqui muito feliz, e é muita emoção.
2: Onde é que esteve o segredo?

muito bem, campeões. Boa noite, são 21 horas e 15 minutos. Eu sou Agostinho Leice. Juntos vamos até à meia-noite, trazendo muita música, sobretudo muita importante informação que marca a atualidade no dia de hoje. E atenção, a partir da meia-noite, Adérito Magaia naturalmente vai trazer-nos outras emoções. Espero que estejam a passar muito bem o domingo e que tenham tido um ótimo descanso, portanto, no dia de hoje, na companhia do canal desportivo da Rádio Moçambique. Neste momento, 21 horas e 15 minutos e meia. Aproveito e desejo um ótimo descanso à colega, portanto, na Terça Tomás, que teve das 18 a esta parte.

canal desportivo da Rádio Moçambique. São 21 horas e 21 minutos, noite de domingo. Espero bem que esteja, portanto, a descansar ao som do canal dos campeões neste 24 de maio para o ano 2026. Recordo, vamos até às, até a meia-noite. E logo depois, Adérito Magaia vai com certeza trazer também outras emissões ao longo da madrugada até aproximadamente 5 horas. São 21 horas e 21 minutos e meio.

0: Boa noite. Moçambola 2026 chega à quinta jornada, no primeiro encontro de sempre entre as recém-promovidas Liga Desportiva de Sofala e Machakene. Levaram melhor os anfitriões por 1-0. Os tricolores não saem da zona de despromoção com 2 pontos. A Liga, essa, subiu ao 4º lugar com 9 pontos.
1: O único tento do encontro apontado na etapa conclusiva foi da autoria do atacante Mangal. No fim do encontro, o técnico da Liga Desportiva de Sofala, Ivo Gonçalves, disse que foi uma vitória saborosa dos seus atletas.
2: Vitória saborosa e merecida por aquilo que a gente fez durante os 90 minutos. Lutamos e a vitória foi lá, está 1-0, podia ter marcado mais. Não vamos parar por aqui porque ainda temos mais jogos pela frente, não está ainda tudo decidido.
1: O técnico adjunto de Machakene, Josias Mazive, disse que a sua equipa não conseguiu transformar em golos as oportunidades.
3: O futebol tem disto. Chegamos a visitar a baliza do nosso adversário. Das vezes que nós fomos infelizes, contudo, para poder inaugurar o marcador. Uma vez foi, o adversário acabou marcando e conseguiu os 3 pontos.
1: Rescaldo do jogo Liga Desportiva de Sofala 1, Machakene 0, a contar para a 4ª jornada do Moçambola. Felipe Jorge, Beira.
0: Em Lixinga, o Ferro Verde local voltou a frustrar o Bahia de Pemba. Artur Semedo não consegue ainda descolar.
4: Merecíamos, se calhar, mais alguma coisinha, mas pagamos mais uma vez a nossa imaturidade. Mas o que eu gostaria de ver era um novo paradigma no nosso futebol.
5: O Ferroviário de Lixinga conseguiu marcar o único tento da partida numa combinação de Brezer camisola 9 com o Mundinho camisola 10, que acabava de entrar no jogo.
6: Nos momentos que a equipa circulou melhor a bola, conseguimos fazer um gol. E aquilo que nós estamos à procura, de fazer mais pontos para conseguirmos alinhar os lugares mesmo.
5: Malom, adjunto treinador do Ferroviário. De Lixinga para o RM Desporto, Abdul Zacarias.
0: Na segunda, hoje foi dia de derby em Nhambane.
7: Ferroviário de Nhambane vence o clássico diante do Nova Aliança da Machis por 3-2, isola-se na liderança do Inhambanense, volvidas 2 jornadas da prova. Rafodia Mabekuane, médio centro e um dos capitães de Nova Aliança, diz que a sua equipa perdeu por falta de concentração nos momentos decisivos.
8: Não foi o resultado que nós esperávamos. Fizemos o possível para conseguir o empate, mudar o resultado, não foi possível. Então vamos continuar a trabalhar para ver se na 3ª jornada somamos os primeiros 3 pontos.
7: No Ferroviário de Nhambane, Arsénio Maheba, um dos adjuntos de Alcides Kive, fala de um jogo difícil, ganho apenas nos detalhes.
9: Tivemos 3 oportunidades e conseguimos marcar. E os 3 pontos estávamos a precisar para poder controlar mais o campeonato.
7: No outro jogo da jornada, a estreante União Desportiva de Cumbana foi à casa do Timusa Costa do Sol roubar 1 ponto no empate a 1 bola. A DVB perdeu em casa na recessão à Académica de Nhassoro por 2-1. RM Desporto, Dinhambane, Avelino António.
0: É histórico, a seleção de futebol de Moçambique, de sub-17, qualificou-se pela primeira vez para o Mundial, que vai decorrer 19 de novembro a 13 de dezembro no Catar. Este sábado, em Rabat, os mambinhas venceram a Etiópia nas grandes penalidades por 5-4, depois do empate a 1 golo no tempo regulamentar. Depois deste feito, a avaliação só poderia ser positiva.
10: O chefe da delegação moçambicana no Campeonato Africano das Nações Sub-17, José Luiz, destaca a qualificação da Seleção Nacional de Futebol Sub-17 ao Mundial da categoria como uma das marcas claras para o balanço positivo da presença de Moçambique na prova.
11: Foi um grupo que foi crescendo ao longo do tempo. Como podemos testemunhar, na primeira jornada, na fase de grupos, perdemos, mas nós vimos a partir do jogo seguinte, a nossa equipa melhorou a sua prestação, empatando com o Mali, e depois fomos ganhar Angola. Aqui temos futuro.
0: Com o feito de Rabat, os mambinhas juntam-se às similares da Tanzânia, Costa do Marfim, Marrocos, Senegal, Camarões, Argélia, Egito, Mali e Uganda. Moçambique está no grupo B, a par da República da Coreia, Nova Caledônia e Equador. A 21ª edição da Copa do Mundo de Sub-17 vai ser no Catar. Portugal é o atual campeão do torneio, tendo conquistado a taça após vencer a Áustria por 1-0 no Catar em 2018. e 25. Esta será a segunda edição com 48 seleções, 10 das quais provindas da Maiáfrica. E os próximos craques dos Mambinhas podem emergir dos jogos escolares. Em agosto, em Inhambane, vai servir de montra. Para já decorrem as fases provinciais, etapa na qual se selecionam os melhores de cada província. Em Manica, o certame arrancou neste sábado.
12: A governadora da província de Manica apela aos clubes e associações desportivas para aproveitarem o Festival Provincial dos Jogos Desportivos Escolares na identificação de novos talentos capazes de representar a província em competições de índole provincial e nacional. O repto foi lançado durante a abertura oficial da 23ª edição dos Jogos Desportivos Escolares, evento que decorre na cidade de Chimoio e Vanduze, com a participação de mais de 1.700 intervenientes, entre atletas, treinadores, árbitros, dirigentes, jornalistas e pessoal de apoio. Francisca Tomás referiu que Manica possui enorme potencial desportivo, razão pela qual incentivou aos técnicos de diferentes modalidades a marcarem presença nos recintos desportivos para descobrir futuras promessas do desporto moçambicano.
0: E é mesmo para fechar nas paradisíacas águas da Praia do Bilene, palco da primeira edição dos Campeonatos Nacionais de Natação em Águas Abertas, os Barracudas entram para a história, tornando-se nos primeiros campeões nacionais de sempre.
13: A equipa de Barracudas de Maputo conquistou este domingo em Bilene, província de Gaza, a primeira edição do Campeonato Nacional de Natação em Águas Abertas. O capitão de Barracudas de Maputo, Wato de Contiolas, diz que a sua equipa esteve à altura das águas da Praia do Bilene, facto que valeu a vitória e uma experiência inesquecível.
14: É uma felicidade que nem dá para, nem consigo dizer, mas é muito feliz mesmo.
13: Por sua vez, o presidente da Federação Moçambicana de Natação, Justino Francisco, avalia positivamente a realização da primeira edição do Campeonato Nacional de Águas Abertas na Praia do Bilene.
15: A avaliação que podemos fazer deste primeiro Campeonato Nacional de Águas Abertas é boa, é muito boa. Fizemos aquilo que planeamos e tudo aconteceu.
13: Presidente da Federação Moçambicana de Natação e o Campeonato da Modalidade em Águas Abertas, que teve lugar este domingo na Praia do Bilene, em Gaza, com a participação de mais de 50 nadadores de Maputo, Gaza e Inhambane. RM Desporto, Francisco Nelson, a partir da Praia do Bilene.
0: As notícias do desporto neste domingo, 25 de maio. Boa noite.

0: à síntese das principais notícias do dia. Moçambola 2026 chega à quinta jornada, no primeiro encontro de sempre entre as recém-promovidas Liga Desportiva de Sofala e Machacane. Levaram a melhor os anfitriões por 1-0. Os tricolores não saem da zona de despromoção com 2 pontos. A Liga essa subiu ao 4º lugar com 9 pontos.
1: A Liga Desportiva de Sofala recebeu e venceu este domingo o Machacane por 1-0 em partida a contar para a 4ª jornada do Moçambola. O único tento do encontro apontado na etapa conclusiva foi da autoria do atacante Mangal. No fim do encontro, o técnico da Liga Desportiva de Sofala, Ivo Gonçalves, disse que foi uma vitória saborosa e merecida, tendo em conta o nível de produção dos seus atletas.
2: Vitória saborosa e merecida por aquilo que a gente fez durante os 90 minutos. Tivemos maior posse na primeira parte, tanto na segunda, circulamos bem a bola, aquilo que é o nosso apanage, lutamos e a vitória foi lá, está 1-0, podia ter marcado mais, mas pronto, vamos correr ainda atrás daquilo que são os nossos objetivos, não é? Não vamos parar por aqui porque ainda temos mais jogos pela frente, não está ainda tudo decidido.
1: Muito obrigado! Entretanto, o técnico adjunto de Machacane, Josias Mazive, disse que a sua equipa não conseguiu transformar em golos as oportunidades.
3: Foi um jogo que entramos para vencer. Infelizmente não conseguimos vencer. O futebol tem disto. Acredito eu que com mais trabalho que estaremos a fazer, vamos conseguir vencer. Não era fácil de como o jogo estava a decorrer, mas chegamos a visitar a baliza do nosso adversário, onde das vezes que nós fomos infelizes, contudo, para poder inaugurar o marcador. Uma vez foi, o adversário acabou vencendo, aliás, acabou marcando e conseguiu os 3 pontos. Não tenho nada a dizer, parabenizo os miúdos que deram o seu máximo, e também é de parabenizar a equipa da Liga Desportiva, que acabou saindo com aquele golo, e infelizmente conseguiu os 3 pontos que nós precisávamos. Se não desse para ganhar, podíamos talvez levar um empate para casa, o que foi impossível, a sorte foi para eles.
1: Rescaldo do jogo Liga Desportiva de Sofala 1, Machacane 0, a contar para a 4ª jornada do Moçambola. Felipe Jorge, Beira.
0: Em Lixinga, o Ferro Verde local voltou a frustrar o Baía de Pemba. Artur Semedo não consegue ainda descolar.
4: O Ferroviário de Lixinga recebeu e venceu este domingo por 1-0 ao Baía de Pemba, partida inserida na jornada 5 do Moçambola 2026. Foi uma partida equilibrada nos primeiros 45 minutos, mas com um ligeiro domínio para os donos da casa. Com o nulo no marcador, foi-se ao intervalo. Na segunda etapa da partida, assistiu-se um festival de falhanços nas duas coletividades, mas o Ferroviário de Lixinga conseguiu marcar o único tento da partida numa combinação de Brezer camisola 9 com o Mundinho camisola 10, que acabava de entrar no jogo. Com o resultado de 1-0 a favor dos Locomotivas, terminou a partida. E a equipa do RM Desporto ouviu Malom, adjunto treinador do Ferroviário.
5: Mas foi um jogo difícil, tivemos muitas oportunidades, na primeira parte não conseguimos marcar e voltamos na segunda parte, a equipa continuou a jogar bem. Nos momentos que a equipa circulou melhor a bola, conseguimos fazer um gol. E aquilo que nós estamos à procura, de fazer mais pontos para conseguirmos alinhar os lugares primeiros.
4: No banco do Baía de Pemba, Artur Semedo, treinador principal, disse que a sua coletividade vai continuar a trabalhar com vista a ganhar os próximos jogos.
6: Merecíamos, se calhar, mais alguma coisinha, mas pagamos mais uma vez a nossa imaturidade. Mas o que eu gostaria de ver era um novo paradigma no nosso futebol.
4: Artur Semedo, treinador do Baía de Pemba, e a derrota por 1-0, consentida este domingo diante do Ferroviário de Lixinga no Municipal 1º de Maio, em Lixinga. De Lixinga para o RM Desporto, Abdul Zacarias.
0: Na segunda, hoje foi dia de derby em Nhambane.
7: Ferroviário de Nhambane vence o clássico diante do Nova Aliança da Machis por 3-2 e isola-se na liderança do Inhambanense, volvidas 2 jornadas da prova. O antigo atacante dos Black Bulls e Clube de Chibuto, Eldinho, foi o homem de jogo ao apontar 2 golos que fizeram a diferença no clássico. Zeca também marcou para o Ferroviário, sendo que Chechenio e Raul marcaram os golos do Nova Aliança. Rafodia Mabekwane, médio centro e um dos capitães do Nova Aliança, diz que a sua equipa perdeu por falta de concentração nos momentos decisivos.
8: Na verdade, de acordo com os treinos que nós tivemos, não foi o resultado que nós esperávamos, porque treinamos mesmo confiante que sairíamos com os primeiros 3 pontos do campeonato. Não conseguimos, o adversário também não deixou porque esteve bem em campo. Fizemos o possível para conseguir o empate, mudar o resultado, não foi possível. Então, vamos continuar a trabalhar para ver se na terceira jornada somamos os primeiros 3 pontos.
7: No Ferroviário de Inhambane, Arsénio Maeba, um dos adjuntos de Alcides Kive, fala de um jogo difícil, ganho apenas nos detalhes.
9: Ela foi decidida em detalhes, né? Tivemos 3 oportunidades e conseguimos marcar e tivemos alguns erros que, né, na alta competição nós pagamos por isso. E o adversário também não vendeu barato a vitória, bateu-se bem e tem uma boa organização de jogo. E os 3 pontos estávamos a precisar para poder controlar mais o campeonato.
7: No outro jogo da jornada, a estreante União Desportiva de Cumbana foi à casa do Timusa Costa do Sol roubar 1 ponto no empate a 1 bola. A DVB perdeu em casa na recessão à Académica de Nhassoro por 2 bolas a 1. RM Desporto, Dinhambane, Avelino António.
0: É histórico, a seleção de futebol de Moçambique de sub-17 qualificou-se pela primeira vez para o Mundial, que vai decorrer 19 de novembro a 13 de dezembro no Catar. Este sábado em Rabat, os mambinhas venceram a Etiópia nas grandes penalidades por 5-4, depois do empate a 1 golo no tempo regulamentar. Depois deste feito, a avaliação só poderia ser positiva.
10: O chefe da delegação moçambicana no Campeonato Africano das Nações Sub-17 faz a avaliação positiva da participação do país neste evento desportivo africano. José Luiz destaca a qualificação da Seleção Nacional de Futebol Sub-17 ao Mundial da categoria como uma das marcas claras para o balanço positivo da presença de Moçambique na prova. A fonte disse igualmente que neste CAN Moçambique deixou uma mensagem muito mais presente sobre o talento e a energia que o povo tem na modalidade rainha.
11: Foi um grupo que foi crescendo ao longo do tempo, como podemos testemunhar na primeira jornada, na fase de grupos, perdemos, mas nós transmitimos a mensagem clara da direção da Federação Moçambicana de Futebol ao coletivo de equipa técnica que, olha, de forma didática, conversem com os meninos, de tal forma que eles se reorganizem e vocês mesmos treinadores também façam o vosso trabalho didático com os rapazes, de tal forma que eles melhorem a sua prestação. E isso aconteceu. Nós vimos a partir do jogo seguinte, onde a nossa equipa melhorou a sua prestação, empatando com o Mali, e depois fomos ganhar Angola. E para quem viu na televisão, viu a grande qualidade desses meninos. Aqui temos futuro.
10: Que recado deixamos ao planeta com esta nossa qualificação?
11: Estamos vivos, existimos, somos Moçambique, mas nós temos muita, mas muita grandeza e queremos nos mostrar para o mundo.
10: José Luiz, chefe da delegação moçambicana no Campeonato Africano das Nações de Marrocos e o balanço da presença do país na competição continental. Lembramos que neste CAN, a seleção moçambicana de futebol garantiu a passagem ao Campeonato do Mundo da categoria de sub-17 de futebol, marcado para novembro e dezembro do corrente ano em Qatar. RM Desporto, Mércio João, a partir de Rabat, Marrocos.
0: Com o feito de Rabat, os mambinhas juntam-se às similares da Tanzânia, Costa do Marfim, Marrocos, Senegal, Camarões, Argélia, Egito, Mali e Uganda. Moçambique está no grupo B, a par da República da Coreia, Nova Caledônia e Equador. A 21ª edição da Copa do Mundo de Sub-17 vai ser no Catar. Portugal é o atual campeão do torneio, tendo conquistado a taça após vencer a Áustria por 1-0 no Catar em 2025. Esta será a 2ª edição com 48 seleções, 10 das quais provindas da Maiáfrica. E os próximos craques dos mambinhas podem emergir dos jogos escolares. Em agosto, em Inhambane, vai servir de montra. Para já decorrem as fases provinciais, etapa na qual se selecionam os melhores de cada província. Em Manica, o certame arrancou neste sábado.
12: A governadora da província de Manica apela aos clubes e associações desportivas para aproveitarem o Festival Provincial dos Jogos Desportivos Escolares na identificação de novos talentos capazes de representar a província em competições de índole provincial e nacional. O repto foi lançado durante a abertura oficial da 23ª edição dos Jogos Desportivos Escolares, evento que decorre na cidade de Chimoio e Vanduze, com a participação de mais de 1.700 intervenientes, entre atletas, treinadores, árbitros, dirigentes, jornalistas e pessoal de apoio. Francisca Tomás referiu que Manica possui enorme potencial desportivo, razão pela qual incentivou aos técnicos de diferentes modalidades a marcarem presença nos recintos desportivos para descobrir futuras promessas do desporto moçambicano. A dirigente destacou ainda a importância do fair play, apelando aos participantes para encararem o festival como um momento de convivência e fortalecimento da unidade nacional.
13: Como governo provincial, estamos convictos de que vós representais uma simples amostra do nosso universo dos campeões do amanhã. Queremos realçar que, para além de competir, estão aqui para cimentar a paz e a unidade nacional. A nossa arma na luta que travamos contra a pobreza, o grande obstáculo para o nosso desenvolvimento.
12: Na mensagem dos atletas, apresentada por Iracelma Samuel, foi destacado o compromisso dos participantes em competir com base no fair play e demonstrar o potencial desportivo existente na província de Manica.
14: Estamos nesta festa com o objetivo de competir, representar da melhor forma os nossos distritos, ser elegível para participar do Festival Nacional, mas também temos a plena consciência de que, mais do que isto, este festival nos proporcionará momentos ímpares para conhecer jovens de outras delegações.
12: A presente edição do Festival Provincial dos Jogos Desportivos Escolares em Manica envolve modalidades de futebol, atletismo, handebol, basquetebol, voleibol, ginástica, xadrez e jogos tradicionais, sob o lema Desporto Escolar, conservando a biodiversidade.
0: Nas paradisíacas águas da Praia do Bilene, palco da primeira edição dos Campeonatos Nacionais de Natação em Águas Abertas, os Barracudas entram para a história, tornando-se nos primeiros campeões nacionais de sempre.
15: A equipa de Barracudas de Maputo conquistou este domingo em Bilene, província de Gaza, a primeira edição do Campeonato Nacional de Natação em Águas Abertas. O capitão do Barracudas de Maputo, Wato de Contiolas, diz que a sua equipa esteve à altura das águas da Praia do Bilene, facto que valeu a vitória e uma experiência inesquecível.
16: Correram muito bem. Tem muitos atletas que estavam com medo de que iam encontrar no mar, coisas assim, mas pá, superaram o medo. Conseguiram nadar, conseguiram acabar a prova. Tudo correu bem.
17: Daqui para frente?
16: Pá. Maurícias. Maurícias, tem Campeonato Nacional. Tem muita competição à frente. Vamos ter que lutar muito para conseguir ganhar, mas pá, que Deus vai conosco e que nos ajude a ganhar.
15: O que significa para vocês conquistarem a primeira edição de Águas Abertas?
16: Pá, é uma coisa muito, muito... É uma felicidade que nem dá para, nem consigo dizer.
15: Por sua vez, o presidente da Federação Moçambicana de Natação, Justino Francisco, avalia positivamente a realização da primeira edição do Campeonato Nacional de Águas Abertas na Praia do Bilene.
18: É muito boa, fizemos aquilo que planeamos e tudo aconteceu.
15: Tivemos vencedores justos aqui.
18: Sim, os vencedores foram justos. Todos os que se empenharam, todos os que treinaram bem, mostraram o seu empenho e lograram os lucros.
15: Presidente da Federação Moçambicana de Natação e o Campeonato da Modalidade em Águas Abertas, que teve lugar este domingo na Praia do Bilene, em Gaza, com a participação de mais de 50 nadadores de Maputo, Gaza e Inhambane. RM Desporto, Francisco Nelson, a partir da Praia do Bilene.
0: E é mesmo para fechar com o torneio Chap Chap.
19: O coordenador nacional do torneio de futebol recreativo Chapu Chapu anunciou este domingo o fim da primeira temporada da prova que decorreu em todo o país. Feito tudo mal, fez o anúncio na cidade de Pemba, em Cabo Delgado, no final de uma partida da prova realizada no campo de Paquetequete, envolvendo as equipas de Mbonge daquele bairro e Girona de Ingonane, que terminou com o resultado de 4-0 a favor dos forasteiros. Aquele dirigente desportivo disse em entrevista à Rádio Moçambique que a primeira etapa do torneio Chapu Chapu, que iniciou em janeiro deste ano, terminou com sucesso resultante do trabalho feito pela organização à escala nacional.
20: Satisfeitíssimo, porque nós falamos pouco, trabalhamos muito. O que está a acontecer e o que vinha acontecendo é o que todo mundo está a ver. Não há mentiras aqui, mas em resumo e em termos gerais, nós como a equipe organizadora que fomos incutido essa missão pelo patrono, a primeira temporada terminou e achamos que terminou com sucesso. Vamos ter um interregno apenas de balanço, mas agora é que vamos trabalhar de hoje em diante. Mas nessa temporada nós estamos muito satisfeitos porque o povo viu, a sociedade viu, os jovens viram, estão envolvidos, que é essa visão do patrono. De hoje em diante é mesmo imprimir mais uma outra dinâmica da segunda temporada.
19: A segunda temporada do torneio Chapu Chapu ainda não tem datas para o seu início, mas a organização garante que a logística vai começar a ser preparada em breve para a sua viabilização, onde serão abrangidos 156 distritos.
20: Não tem datas marcadas ainda em termos de números por uma questão de logística, porque como nós queremos envolver os 154 distritos, significa criar condições para que esse distrito da vez tenha a capacidade de competir. Daí que não vamos dizer amanhã ou depois, mas num cenário muito breve. É por isso que na próxima semana vamos a um seminário, que é fazer um balanço, que é para nós mesmos nos analisarmos qual é, onde é que falhou, o que é preciso acrescentar, o que é preciso melhorar, mas é mesmo um interregno para imprimir uma dinâmica de todo o país.
19: Feito tudo mal, coordenador nacional do torneio de futebol recreativo Chapu Chapu, anunciando o fim da primeira temporada do certame e o arranque da segunda ao nível do país em breve. Pema Nasra Dalf.
0: Este é o resumo do que de mais importante aconteceu em pleno domingo 24 de maio de 2026, um dia depois de Moçambique ter conseguido qualificação inédita a uma Copa do Mundo de futebol. Bem-ajam, ambinhas. Boa noite.
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Boa noite. O melhor amigo é aquele que chega quando os demais se vão embora. Hoje temos mais oportunidade de estarmos juntos. Vamos juntar música esta noite. Prometo estar consigo até amanhecer. Eu sou Adérito Magai e este é o canal esportivo da Rádio Moçambique.

Ouvimos a voz, uma voz fantástica, a voz da Alcione no canal esportivo da Rádio Moçambique, uma voz que trouxe outra aura, uma voz que nos embalou dentro de uma música fantástica. O verão já a cair para dar o espaço ao inverno. Estamos nos últimos cartuchos daquilo que foi uma estação do ano caracterizado pelo calor tórrido. É para ouvir nos próximos momentos a voz e a guitarra do Eric Clapton. O tema chama-se Wonderful Tonight. Boa noite.

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músicas suaves no canal esportivo do Rádio Moçambique. Tenha uma ótima noite. Nem sempre precisamos de um plano. Às vezes precisamos respirar, confiar em Deus e acreditar que tudo vai dar certo.

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Continuamos a ouvir música no canal desportivo da Rádio Moçambique. Ainda vai ouvir música, ainda vai ouvir grandes sons que vamos extraindo de grandes espetáculos, de grandes palcos. Ainda vai ouvir nesta emissão o espetáculo Scorpions, para ouvir no canal desportivo da Rádio Moçambique. Boa viagem, que tudo corra muitíssimo bem. Boa noite.

Para ter um negócio de sucesso, alguém, algum dia, teve que tomar uma atitude de coragem. Boa noite.

0: tente ser o arco-íris em todos os dias nublados.
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